por ano, mais de 1.100 por dia. Em casos de infarto e de alguns tipos de AVC, 1.000 mortes por ano, mais de 1.100 por dia. Em casos de infarto e de alguns tipos

0: ocorrência de incapacidade, de sequelas e de problemas que vão tornar toda essa família inviável para uma vida social.
1: O tratamento pode ser indicado em casos de infarto e AVC isquêmico, sempre depois da avaliação de equipe de saúde e de acordo com os protocolos médicos. No caso do infarto, o medicamento pode ser utilizado principalmente quando um procedimento mais complexo, como a angioplastia, não está disponível no tempo recomendado. A nova lei prevê medidas para melhorar a disponibilidade dos medicamentos na rede pública. O ministro da Saúde, Alexandre Padilha, destaca que hoje a aquisição dos trombolíticos é feita pelos gestores locais e que a partir da nova legislação, o Ministério da Saúde vai definir estratégias para aprimorar essa oferta e qualificar o atendimento.
2: Vamos levar para pactuação com os estados e municípios e a lei passa a dar uma obrigação muito maior, capacidade maior de todo cidadão, da gente enquanto ministério, do gestor estadual, municipal, cobrar a implementação do que está acontecendo. E com isso a ideia é reduzir o tempo de tratamento e, ao reduzir o tempo de tratamento, a gente garantir salvar vidas em relação a isso.
1: A lei entra em vigor 180 dias após a publicação e a implementação será acompanhada por um comitê criado pelo Ministério da Saúde. Em 2025, o SUS contabilizou 292 mil atendimentos por AVC, sendo 218 mil por AVC isquêmico. Reportagem Pablo Mundim.
3: A campanha nacional de multivacinação chegou ao fim nesta terça-feira, com mais de 8 milhões de doses aplicadas em todo o país.
4: Mas fique atento, se você tem criança ou adolescente com menos de 15 anos em casa, vale dar uma olhada na caderneta e conferir se falta alguma vacina.
3: Isso porque mesmo com o fim da campanha, a vacinação continua normalmente pelo SUS.
4: É só procurar um posto de saúde e levar a caderneta para atualizar o documento.
3: Reforçando, a rotina de vacinação, mesmo que seja com uma frequência menor, deve ser mantida na adolescência.
4: Inclusive a vacina contra o HPV. E jovens e adolescentes de 15 a 19 anos que não foram imunizados na idade correta, tem até 31 de dezembro para receber a dose pelo SUS.
5: A servidora pública Aline Figueiredo sempre levou a sério todas as vacinas que protegem o filho João Vitor, de 11 anos, contra doenças que podem ser evitadas. Com a caderneta completa, o João Vitor já tomou até mesmo a vacina contra o HPV. Para ela, os cuidados com a saúde vão além da porta de casa.
6: Além de desenvolver a doença, de transmitir, né? Essa, para mim, foi a grande preocupação. Se tem uma doença que está tendo controle por vacinação, por que não proporcionar isso ao meu filho? Se eu já tomei também, eu sou imunizada. Nossa, eu saí uma vacina, eu tô lá, só acho que eu sou a primeira da fila para tomar.
5: Os adolescentes têm um esquema vacinal importante a ser seguido para construir uma vida adulta saudável. A pediatra Natália Bastos alerta que a caderneta de vacinação continua merecendo a atenção dos pais de adolescentes.
7: As pessoas esquecem muito da vacinação dos adolescentes e acaba que eles ficam sem proteção. Muitas vezes a questão do levar de ano em ano já passa, os pais passam a levar os filhos na emergência e aí acaba que o médico da emergência não olha o cartão de vacina. E aí, como tem no SUS o programa de mandar mensagem para os pais, isso ajuda muito a lembrar eles que eles têm essa vacina esquecida.
5: Além da vacina contra o HPV, os adolescentes devem ser imunizados contra outras doenças. Como lembra a diretora substituta do Departamento do Programa Nacional de Imunizações do Ministério da Saúde, Ana Catarina de Melo Araújo.
8: E aí atualizar para as vacinas da faixa etária do adolescente, que seria HPV, dengue, meningite, a meningo ACWY. E a caderneta de vacinação em mãos, procurar a unidade básica de saúde mais próxima da residência, verificar essa caderneta de vacinação junto a um profissional de saúde da unidade básica para verificar a situação vacinal.
5: A campanha de vacinação contra o HPV para jovens de 15 a 19 anos foi prorrogada até 31 de dezembro. Com isso, quem ainda não foi vacinado contra o vírus na idade recomendada, entre 9 e 14 anos, deve procurar uma unidade de saúde para receber gratuitamente uma dose do imunizante. Reportagem Graziele Bezerra.
3: Representantes do governo federal, de governos estaduais e prefeituras estiveram reunidos na última semana para discutir ações de prevenção e resposta aos impactos do El Niño.
4: A previsão é de que esse fenômeno climático, que deve se acentuar a partir deste mês, provoque chuvas mais intensas no sul e ondas de calor e secas mais rigorosas.

0: rigorosas nas demais regiões.
1: Foram feitas rodadas de reunião com gestores de todas as regiões. Hoje foi a última com representantes do Sudeste.
2: Para lidar com os efeitos do chamado Super El Niño, que deve atingir o país com mais intensidade entre este mês de setembro e novembro, estão sendo adotadas medidas nas diferentes regiões do país. No Sudeste, a previsão é de ondas de calor e atraso nas chuvas. No campo, os maiores impactos serão sentidos na produção de cana-de-açúcar e de frutas cítricas, além das pastagens. A preocupação também com o abastecimento de água, sobretudo na região metropolitana de São Paulo, de acordo com a ministra da Casa Civil, Miriam Belchior.
3: Estamos fazendo esse monitoramento junto, evidentemente, com os órgãos estaduais do Rio, de Minas e de São Paulo, para garantir aí o abastecimento nas regiões metropolitanas de São Paulo, Rio e Campinas, né? É muito importante que os governos estaduais façam a gestão de seus reservatórios para que, em caso de cenário de escassez, se estabeleça uma priorização de usos da água disponível.
2: No norte e nordeste, a previsão é que o fenômeno climático cause calor e seca prolongada nas regiões. Nesse momento, é importante que as pessoas não iniciem queimadas, ainda que controladas. É o que explicou o ministro do Meio Ambiente e Mudança do Clima, João Paulo Capobianco.
4: Evitar incêndios depende necessariamente de uma ação preventiva por parte da sociedade. Ou seja, nós não podemos, a partir de agora, utilizar o fogo para aquelas questões que culturalmente ainda se usam no Brasil. Pôr fogo para limpar um terreno qualquer, renovar uma pastagem, colocar fogo no lixo, fazer fogueiras de lazer, inclusive.
2: Para o Centro-Oeste, a previsão é de atraso nas chuvas e temperaturas acima da média. Por isso, está sendo monitorada a possibilidade de escassez hídrica, principalmente no norte de Mato Grosso e de Goiás. E na região sul, a preocupação é com excesso de chuvas e tempestades. Para fazer frente a esse cenário, estão previstas ações de prevenção a desastres, segurança hídrica, geração e transmissão de energia elétrica. Reportagem, Márcia Fernandes.
1: O Sistema Único de Saúde reforça a preparação em todo o país para antecipar os riscos e proteger a população dos impactos do El Niño.
0: Com o apoio do Ministério da Saúde, gestores estaduais trabalham na elaboração de planos de enfrentamento adaptados às diferentes realidades e vulnerabilidades dos territórios.
1: E o Ministério faz um alerta para o cuidado com o aumento de transmissão de arboviroses, como dengue e chikungunya.
0: Sobre o assunto, eu e Mariana Jungmann conversamos com Marília Santini de Oliveira, secretária adjunta de Vigilância em Saúde e Ambiente. Vamos ouvir.
5: Secretária Marília Santini, seja muito bem-vinda à Voz do Brasil. O Ministério da Saúde encaminhou, né, um alerta aos estados e municípios sobre a possibilidade de aumento na transmissão de arboviroses, como dengue, chikungunya, em razão aí do fenômeno El Niño. Quais são as previsões e as recomendações que estão contidas nesse alerta?
6: Boa tarde, obrigada aí pelo espaço para a gente discutir esse assunto tão importante. Então, como acho que a maioria das pessoas já sabe, mas acho também que não custa a gente reforçar, que o El Niño é um fenômeno climático natural. O que está acontecendo atualmente, né, nos últimos 10, 15 anos? Ele está sendo mais frequente e mais intenso. Então acontece um aquecimento das águas superficiais do Oceano Pacífico, e isso interfere no clima do mundo inteiro. No Brasil, que é um país bem grande, né, ele acentua tudo o que aconteceria. Então na estação quente fica muito mais quente, na estação chuvosa tem muito mais chuva, causando enchentes, deslizamentos. E no local que tem seca, fica muito mais seco, causando dificuldade de acesso, prejuízo na produção de alimentos. Uma consequência que às vezes a gente não vê tanto, porque é tudo pequenininho, né, o mosquito, o vírus, é que vetores, principalmente mosquitos, têm o seu ciclo de vida alterado pelo calor. Por exemplo, o Aedes aegypti, que é um mosquito que transmite a dengue, a zika, a chikungunya, ele nasce mais rápido, do ovo para virar adulto, que é o que pica e transmite, é um ciclo mais rápido, então você acaba tendo mais mosquitos. E também, tanto na seca quanto na enchente, a gente tem mais criadouros desses mosquitos. Porque na seca você acaba guardando água às vezes de forma inadequada pela falta de água, né? Então vai ter balde, outros recipientes com água. E na enchente, quando a chuva passa, ficam aquelas poças de água, que também são criadouros desse mosquito. Então é clássico que em anos de El Niño a gente tenha aumento do número de casos de dengue. Isso que está na recomendação, mandando um alerta para todos os estados e municípios, dizendo que existe a possibilidade de ter esse El Niño mais forte esse ano, e existe, com isso acontecendo, existe a possibilidade de ter mais casos de dengue. Então, é um alerta que recomenda as mesmas medidas para dengue, que a gente recomenda sempre, só que com mais atenção e com mais frequência.
0: Essas medidas recomendadas, né, sobre a dengue, falam da colaboração da população, que é fundamental nesse caso, né? O Ministério também está empenhado nessa mobilização da população?
6: Sim. É fundamental, como você disse, porque tem esses criadouros do mosquito podem ser muito pequenos e muito perto da casa das pessoas e mesmo dentro delas, né? Então, aquelas coisas que todo mundo já sabe, que a gente faz campanha todo ano, não deixe pratinho de vaso cheio de água. É a mesma, né? Seria o mesmo criadouro, né? Olha o seu quintal, veja se não há pneus, baldes, outras coisas que acumulam água. Olha atrás das geladeiras, os depósitos. Então são as mesmas recomendações que não acontecem sem o envolvimento da população.
5: Agora, o Ministério da Saúde, ele está fazendo aí alguma preparação também, secretária do SUS, para aumento de casos aí de dengue, chikungunya, outras doenças também que possam ser transmitidas pelo Aedes aegypti?
6: Sim, a gente está fazendo também outras medidas para controle desse vetor, né? Que não dependem da população, dependem dos gestores. Então tem a parte da população, tem a parte do prefeito, do governador, aqui do governo federal. Então, por exemplo, aqueles larvicidas ou adulticidas que matam os mosquitos adultos ou em evolução, a gente comprou e tem disponível uma quantidade maior, testes para fazer exames laboratoriais de dengue e chikungunya, a gente também regularizou nossos estoques num nível maior. Nessa parte que você pergunta especificamente, né, para o atendimento e para o diagnóstico, a gente tem vários documentos que dizem como fazer isso, que serve para a equipe de saúde, serve para a população, quando procurar o médico, a gente está divulgando bem mais esses documentos, fazendo vários webinários com diferentes trabalhadores da saúde, e não só dos trabalhadores do SUS, mas também da saúde suplementar, porque esses pacientes podem procurar qualquer serviço, né? Quem tem plano de saúde ou quem vai particular mesmo. Então, tem todo um trabalho voltado principalmente para educação dos profissionais de saúde e para ter a oferta dos insumos que esses profissionais vão precisar. Sais de reidratação oral, teste diagnóstico.
0: Muito bem, nós conversamos com Marília Santini, secretária adjunta da Secretaria de Vigilância em Saúde e Ambiente do Ministério da Saúde. Muito obrigado, secretária, por sua entrevista aqui à Voz do Brasil.
6: Eu que agradeço.
1: A Anvisa, a Agência Nacional de Vigilância Sanitária, suspendeu a fabricação de produtos de limpeza na unidade da Unilever, em Vinhedo, no interior de São Paulo.
0: A ação é preventiva e foi adotada após inspeção que identificou falhas de controle e monitoramento da água utilizada no processo.
1: A avaliação das evidências disponíveis até o momento não indicou contaminação sobre os lotes produzidos na fábrica.
0: Por esse motivo, não foi determinada a suspensão da comercialização, da distribuição ou do uso dos produtos já fabricados e disponíveis no mercado, nem o seu recolhimento.
1: A vistoria faz parte de outras ações integradas de fiscalização sanitária de empresas fabricantes de saneantes, uma categoria que inclui produtos destinados à limpeza, desinfecção e conservação de ambientes.
0: A Anvisa determinou ainda que 12 produtos sem registro não podem ser fabricados nem vendidos no Brasil.
1: Entre eles estão alvejantes, tiramanchas e soluções à base de percarbonato de sódio.
0: De acordo com a agência, esses produtos representam riscos à saúde e à segurança da população.
1: Saiba como evitar a escolha de itens assim na prateleira do supermercado.
7: Na hora de fazer compras, preço e marca costumam pesar na escolha. Mas será que o consumidor também olha o rótulo? A servidora pública Cláudia Siqueira nem sempre faz isso.
8: Olha, eu vou confessar que eu não costumo olhar.
7: Já a aposentada Renata Mello é um pouquinho mais cuidadosa.
9: Eu costumo olhar muito as coisas de produto comestíveis, mas em produto de limpeza foram coisas assim que muito pouco tempo que eu comecei a ficar mais atenta.
7: Entre os 12 itens proibidos pela Anvisa, vendidos sem registro sanitário, estão alvejantes, tira-manchas e soluções à base de percarbonato de sódio. Antes de colocar o produto no carrinho, vale fazer uma conferência rápida no rótulo. A dica é da gerente de fiscalização e inspeção da Anvisa, Márcia Gonçalves.
10: O consumidor pode olhar ali quem fabrica o produto, onde ele é fabricado, a composição e a concentração, as instruções de uso correto desse produto, de manuseio, as condições de descarte, advertências, o que que acontece, né, num caso de uma intoxicação.
7: Um dos problemas da comercialização de produtos químicos sem autorização e sem a devida responsabilidade técnica é que não há nenhum tipo de garantia de segurança em seu uso, como explica Rodrigo Moura, coordenador da Comissão Nacional de Fiscalização do Conselho Federal de Química.
11: Quando você tem um produto clandestino, você não tem exatamente a certeza da matéria-prima utilizada nesse produto. Você não tem certeza com relação aos processos químicos que foram utilizados na concepção do produto. Você não tem informações técnicas relativas à utilização do produto. Um produto clandestino, ele é um risco para a sociedade.
7: Quem já tem em casa um dos produtos proibidos pela Anvisa deve manter a embalagem fechada, no recipiente original e longe de crianças e animais, e procurar a vigilância sanitária local para saber como proceder. Reportagem Cleide Lopes.
0: A lista dos produtos de origem desconhecida pode ser consultada no portal oficial da Anvisa, no endereço www.gov.br/Anvisa.
1: E Luciano, agora a gente vai falar de bulas de remédios. Decifrar aqueles termos técnicos nas bulas tradicionais pode ser uma missão difícil para muita gente.
0: Para resolver esse problema e garantir acesso à informação com segurança, a Anvisa disponibiliza online, de forma gratuita, o bulário eletrônico.
1: A plataforma oferece uma linguagem mais clara para o cidadão.
12: Letras pequenas, termos técnicos, palavras difíceis. Esses são alguns dos problemas encontrados nas bulas dos medicamentos que desestimulam a população a consultar o documento. A aposentada Cleide Felipe da Silva já recorreu à internet para buscar informações. Ela conta que até se arriscou quando entendeu melhor os efeitos colaterais e suspendeu o tratamento.
13: A médica passou um remédio para eu usar por conta de colesterol alterado e eu já tenho um problema nos rins, né? O remédio que ela me passou, me receitou, alterava mais ainda o problema nos rins. Fui lá na internet, pesquisei e vi que tinha um efeito colateral enorme com quem já tinha problema dos rins. Então eu parei por conta própria.
12: E não é só a Cleide que enfrentou os perigos de interromper um tratamento por conta própria pelas dificuldades de ler a bula. O Imar Pereira Nunes também já buscou informações sobre sintomas, tratamentos e medicamentos na internet. Mas o professor não confiou no que leu.
14: Talvez hoje seja um pouco mais fácil, mas sempre tem aquela coisa mais técnica que dificulta, né? Um pouquinho o entendimento. Eu já olhei na internet e achei que ia morrer. Chegou no médico, ele desmentiu tudo.
12: Para garantir aos pacientes acesso à informação com segurança, a Agência Nacional de Vigilância Sanitária mantém uma base de dados pública e oficial, onde todas as versões aprovadas pela Anvisa estão disponíveis. Segundo Daniela Marreco Cerqueira, diretora da segunda diretoria da Anvisa, a ferramenta chamada de bulário eletrônico permite simplificar a leitura das bulas de maneira gratuita.
15: Ao acessar o bulário eletrônico, você consegue buscar a bula pelo nome comercial do medicamento, pelo nome da substância ativa, e ele também vai ter acesso a dois tipos diferentes de texto de bula. A gente tem o que a gente chama de bula do paciente e o que a gente chama de bula do profissional de saúde.
12: A diretora Daniela Marreco Cerqueira reforça ainda que no Brasil, medicamentos de referência, genéricos e similares utilizam bulas padronizadas com informações sobre segurança e uso. Quando há necessidade, as alterações passam por análise técnica.
15: A Anvisa vem aprimorando as bulas dos medicamentos exatamente para conseguir maior clareza nas informações, maior legibilidade, conseguir um melhor entendimento.
12: O bulário eletrônico pode ser acessado oficialmente através do portal da Anvisa no endereço consultas.anvisa.gov.br. Reportagem Gabriela Noronha.
0: Estados, municípios e o Distrito Federal já podem aderir à Política Nacional dos Direitos das Pessoas LGBTQIA+.
1: A participação é voluntária e também alcança organizações da sociedade civil, instituições de ensino e pesquisa, centros de referência e empresas.
0: O processo de adesão é digital. Feita a adesão, é realizado um plano de ação, como detalha a Secretária Nacional dos Direitos das Pessoas LGBTQIA+, Simi Lahá.
16: Esse plano de ação, ele visa identificar qual é o interesse, se você não tem um conselho e quer fazer um conselho, se quer implementar algum equipamento público, se quer elaborar políticas públicas, ela constrói esse plano de ação em conjunto e aí soma esforços para a execução dessa política no território.
1: O processo pode ser solicitado pelo e-mail politica.lgbtqia@mdh.gov.br. Vou repetir, hein? politica.lgbtqia@mdh.gov.br.
0: E essas foram as notícias do Governo Federal.
1: Uma realização da Secretaria de Comunicação Social da Presidência da República.
0: Com produção da empresa Brasil de Comunicação.
1: Fique agora com o Minuto do TCU e em seguida com as notícias do Poder Judiciário e do Congresso Nacional. Uma boa noite.
0: Boa noite para você e até amanhã.
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20: Presidente do STF abre evento internacional sobre independência judicial nas democracias contemporâneas.
21: TSE define critérios para caracterizar deepfake nas eleições 2026.
20: STJ identifica comando oculto em recurso para enganar sistema de inteligência artificial e determina comunicação à OAB e ao MPF.
21: Boa noite. Boa noite, eu sou Sérgio Duarte.
20: E eu sou Walter Lima.
21: O presidente do Supremo Tribunal Federal, ministro Edson Fachin, abriu nesta quarta-feira a 17ª Jornada Ítalo-Hispano-Brasileira de Direito Público, que tem como tema Resistência Democrática e Justiça Constitucional.
20: Na abertura do evento, Fachin aproveitou para fazer uma manifestação.
21: O ministro disse que é dever de todos preservar a integridade do STF, destacou a responsabilidade do cargo.
22: A elevada autoridade do cargo não confere privilégios, mas impõe deveres, limites e responsabilidades que devem ser observados com absoluto respeito à Constituição, às leis e ao Supremo Tribunal Federal. Nos próximos dias, concluída a análise necessária dos fatos e os procedimentos institucionais pertinentes, esta presidência anunciará no tempo devido e sem precipitação as medidas cabíveis e necessárias.
20: O encontro realizado no Supremo reúne até amanhã especialistas do Brasil, da Itália e da Espanha para discutir desafios das cortes constitucionais.
21: Tribunal Superior Eleitoral define critérios para caracterizar deepfake nas eleições 2026.
20: A corte também definiu que a proibição do uso de deepfake nas eleições é para conteúdo caracterizado como propaganda eleitoral. Fábio Ruas.
2: O TSE estabeleceu que deepfake é o conteúdo produzido ou manipulado por inteligência artificial que apresente grau de realismo e crie, reproduza ou altere a imagem, a voz ou a manifestação de uma pessoa viva, falecida ou até fictícia. A tese foi fixada durante julgamento em que o TSE rejeitou o pedido de multa contra o candidato Flávio Bolsonaro pelo uso de um vídeo que recriou com inteligência artificial a imagem e a voz do ex-presidente Jair Bolsonaro. No mesmo julgamento, o TSE ainda decidiu que o ato de transmitir convenção partidária pela internet não configura propaganda eleitoral antecipada, o que depende do conteúdo, da linguagem, dos destinatários e do contexto.
21: STJ identifica comando oculto em recurso com o objetivo de enganar o sistema de inteligência artificial do tribunal e beneficiar a parte recorrente.
20: Com isso, determinou a comunicação à OAB, ao MPF e para a tomada de providências. Fátima Uchoa.
1: Para o STJ, a prática conhecida como prompt injection pode representar ato atentatório à dignidade da justiça e se caracterizar como crime de fraude processual. Os advogados do caso recorreram ao STJ contra a decisão do Tribunal de Justiça da Paraíba, que considerou a absolvição de uma pessoa acusada de homicídio totalmente contrária às provas do processo. Ao classificar como gravíssimo o uso do comando oculto pelos advogados, o relator do recurso especial ministro Og Fernandes afirmou que ministros e equipes analisam processos de forma minuciosa e que as ferramentas de IA não são usadas para produzir automaticamente decisões que são apenas assinadas pelos magistrados.
21: Começa o segundo seminário de precedentes na Justiça do Trabalho.
20: Por 2 dias, ministros, magistrados, pesquisadores do direito discutem a uniformização da jurisprudência trabalhista no país. Rafael Silva.
3: O encontro discute a formação e a aplicação de precedentes e de mecanismos para agilizar a análise de processos e a segurança jurídica ao uniformizar a interpretação do direito. Outro ponto é garantir a segurança no uso de ferramentas de inteligência artificial nesse processo.
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21: Uma boa noite.
20: E até amanhã.
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23: Eu sou Paula Groba.
24: E eu sou Humberto Pinheiro.
23: E estes são os destaques de hoje do Jornal do Senado, que começa agora.
24: Avança a proposta sobre o fim da escala 6x1. Texto segue para o plenário.
23: MP do fim da taxa das blusinhas é aprovada em comissão mista e Câmara analisa texto.
24: Comissão de Constituição e Justiça aprova texto base da PEC da Segurança Pública.
23: Boa noite.
24: Boa noite.
23: O fim da escala 6x1 avançou no Senado. A Comissão de Constituição e Justiça aprovou a proposta que reduz a jornada para 40 horas semanais e garante 2 dias de descanso por semana.
24: Na prática, a PEC prevê a adoção da chamada escala 5x2, 5 dias de trabalho e 2 de folga. Agora, o texto será analisado pelo plenário. Repórter Rodrigo Rezende.
25: A proposta de emenda à Constituição 211 de 2019 limita a jornada de trabalho dos trabalhadores seletistas em 40 horas semanais. A PEC cria ainda a escala 5x2, com a obrigação de 2 folgas semanais ao empregado. Todas essas mudanças não podem acarretar diminuição do salário. O relator da proposta, senador Omar Aziz, do PSD do Amazonas, afirma que as mudanças vão dar qualidade à vida dos trabalhadores, principalmente das mulheres.
26: Nós temos dessas 37 milhões, mais ou menos, de trabalhadores nessa situação, mais de 57% são mulheres. Essas mulheres mulheres muitas vezes têm uma dupla jornada de trabalho.
25: Já o senador Rogério Marinho, do PL do Rio Grande do Norte, lamentou que a PEC obrigue uma forma de contrato entre patrões e empregados diferente do modelo dado pela reforma trabalhista em 2017.
5: Ele coloca uma questão uniforme de cima para baixo. Quando se fala aqui do acordo individual como se fosse um retrocesso, o acordo individual existe desde sempre, desde 1943.
25: A PEC estipula um período de transição para a nova jornada. Depois da publicação, as empresas terão até 2 meses para adaptar a jornada para 42 horas semanais. A partir daí, as empresas terão mais 1 ano para colocar a jornada em 40 horas.
23: Senadores também aprovaram na noite desta terça-feira um projeto que cria incentivos tributários para empresas que instalarem, ampliarem ou modernizarem centros de processamento de dados no país, os chamados data centers.
24: A proposta prevê a suspensão de tributos como PIS, PASEP, COFINS, Imposto de Importação e IPI para essas instalações. O texto prevê uma série de contrapartidas por parte das empresas, visando a redução do impacto ambiental. Repórter Alexandre Campos.
6: As empresas habilitadas deverão manter um percentual mínimo de seus serviços no mercado interno, usar fontes de energia renováveis ou de baixa emissão e garantir eficiência hídrica no resfriamento da infraestrutura. Ainda deverão investir em projetos de pesquisa e inovação industrial e tecnológica ligados à economia digital, o correspondente a 2% do valor dos produtos adquiridos no mercado interno ou no exterior, com benefício do regime especial, sendo que 40% dos recursos devem ser aplicados nas regiões Norte, Nordeste e Centro-Oeste. Relator do projeto, o senador Cid Gomes, do PSB do Ceará, destacou a importância dos data centers no dia a dia das pessoas.
7: Com o advento da inteligência artificial, é de que cada vez mais estruturas de bancos de dados sejam necessárias à implantação para que as informações possam estar rápida e prontamente disponíveis para o uso e consumo da população.
6: O projeto, que segue para a sanção presidencial, ainda prevê que as multas previstas no chamado Estatuto Digital da Criança e do Adolescente sejam direcionadas por 5 anos para o Fundo Nacional para a Criança e o Adolescente.
23: O Senado também aprovou um projeto que cria a Política Nacional de Minerais Críticos e Estratégicos. A proposta estabelece diretrizes para incentivar a pesquisa, a extração, o beneficiamento e a transformação desses minerais no Brasil.
24: A proposta também cria um Conselho Nacional para a Industrialização do Setor. Os minerais são importantes para áreas como tecnologia, transição energética e segurança nacional. A proposta segue para sanção presidencial.
23: E seguiu para a promulgação a indicação do senador Rodrigo Pacheco, do PSB de Minas Gerais, para o cargo de ministro do Tribunal de Contas da União. O TCU é integrado por 9 ministros, indicados pelo presidente da República, pelo Senado e pela Câmara. O cargo é vitalício. Pacheco vai ocupar a vaga deixada por Bruno Dantas, que renunciou ao cargo na segunda-feira.
24: A medida provisória que acaba com a taxa de 20% sobre compras internacionais de até 50 dólares foi aprovada pela Comissão Mista de Deputados e Senadores.
23: Agora, a MP, também conhecida como Taxa das Blusinhas, segue para a votação nos plenários da Câmara e do Senado. A expectativa é que isso aconteça ainda nesta quarta-feira. Repórter Maurício De Sante.
8: O principal ponto de impasse para aprovar a medida provisória que acaba com a chamada Taxa das Blusinhas era definir quando seriam avaliados os impactos da medida. O texto põe fim à cobrança de 20% sobre as compras internacionais de até 50 dólares, hoje cerca de R$250. Pelo acordo, a primeira avaliação será feita 3 meses depois que a medida entrar em vigor. Depois, o Ministério da Fazenda fará novas análises a cada 6 meses. O Congresso também vai avaliar os impactos uma vez por ano. A relatora, senadora Leila Barros, do PDT do Distrito Federal, destacou que o governo federal poderá fazer ajustes dependendo do resultado dessa essas avaliações de impacto.
9: A gente atendeu em parte a maior preocupação do setor, que é a avaliação, dando essa autonomia ao Ministério da Fazenda, a avaliação de 6 em 6 meses e também passar pelo Executivo a avaliação do Congresso Nacional anualmente.
8: Mas o senador Alci Lucas, do PL do Distrito Federal, acredita que o prazo de avaliação de impacto a cada 6 meses é muito extenso.
10: O que nós queremos é isonomia para o produtor aqui local. Até 6 meses já quebraram as empresas todas. Se o governo fizer essa avaliação que está aqui hoje, ele já vai perceber que é inadmissível o que está acontecendo.
8: O setor produtivo pediu ainda igualdade nas regras tributárias e regulatórias. O acordo prevê critérios para avaliar os efeitos da medida e análises sobre propriedade intelectual e qualidade dos produtos. Ficaram de fora a exigência de uso dos Correios para o envio dos itens comprados e a implementação de um cashback para os consumidores. Esses pontos devem ser tratados em uma futura etapa de regulamentação da reforma tributária.
24: E o Senado aprovou o projeto que permite a brasileiros que trabalham em países de língua portuguesa somar períodos de contribuição para se aposentar. O texto agora segue para promulgação.
23: No Brasil, o acordo vale para aposentadorias por idade e invalidez e pensão por morte. Repórter Patrícia Oliveira.
0: O acordo foi assinado por Brasil, Portugal, Cabo Verde, Moçambique e São Tomé e Príncipe. A ideia é evitar que o trabalhador perca contribuições por não ter cumprido o tempo mínimo exigido em apenas um dos países. No Brasil, o acordo vale para aposentadorias por idade, invalidez e pensão por morte. Para o relator da proposta, senador Carlos Viana, do PSD de Minas Gerais, representa um avanço na proteção previdenciária dos trabalhadores brasileiros.
11: Um ponto muito importante na experiência e na vida de brasileiros que optaram por morar no exterior e trabalhar no exterior, já tendo contribuído no Brasil ou estão contribuindo lá fora.
0: O benefício deverá ser concedido de forma proporcional ao período trabalhado em cada país.
24: A Comissão de Constituição e Justiça aprovou o texto base da proposta que insere na Constituição o Sistema Único de Segurança Pública, também conhecida como a PEC da Segurança Pública.
23: O texto amplia as competências federais no combate ao crime organizado, permite a criação de polícias municipais e redefine o papel das forças policiais. Destaques à proposta continuam sob análise da comissão. Depois, o texto seguirá para o plenário. Os detalhes com o repórter Bruno Lourenço.
12: A proposta estrutura o Sistema Único de Segurança Pública e confere à União a competência para estabelecer diretrizes gerais para o setor. O texto permite o policiamento ostensivo de ferrovias e hidrovias federais pela Polícia Rodoviária Federal. Prevê um regime especial mais rigoroso para punir chefes de organizações criminosas e admite a criação de polícias municipais de natureza civil. O relator, senador Rogério Carvalho, do PT de Sergipe, retirou mudanças dos deputados sobre o financiamento da segurança pública com recursos das empresas de apostas, depois de deduzidas as despesas de custeio.
13: Não é conveniente dar garantia constitucional às despesas de custeios das BETs, principalmente quando a metodologia de cálculo pretendida prejudica a destinação de recursos para áreas sociais como educação, segurança pública e esportes.
12: A PEC assegura para o novo modelo de segurança pública receitas vinculadas ao Fundo Nacional de Segurança Pública e ao Fundo Penitenciário Nacional, vedados os contingenciamentos, ou seja, os bloqueios orçamentários.
24: Com edição de Paula Groba e trabalhos técnicos de Eliseu Caires, o Jornal do Senado fica por aqui. Acompanhe agora as notícias da Câmara dos Deputados. Boa noite.
23: Boa noite e até amanhã.
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14: Plenário define multa para serviços mal avaliados de hospitais privados.
15: Câmara inclui testes vocacionais nos exames de avaliação da educação.
14: Deputados escolhem senador Rodrigo Pacheco como ministro do TCU.
15: Boa noite. Câmara aprova indicação do senador Rodrigo Pacheco para o TCU. Os detalhes com Ana Raquel Macedo.
16: O plenário da Câmara confirmou, com 404 votos favoráveis e 61 contrários, a indicação do senador Rodrigo Pacheco, do PSB de Minas Gerais, para uma vaga de ministro do Tribunal de Contas da União, no lugar do ex-ministro Bruno Dantas. A indicação já tinha sido aprovada pelo Senado. Rodrigo Pacheco tem 49 anos e foi deputado federal entre 2015 e 2018. Na Câmara, foi presidente da Comissão de Constituição e Justiça. Em 2018, foi eleito senador e presidiu o Senado duas vezes, entre 2021 e 2024. A indicação ao TCU foi apresentada pelo presidente do Senado, Davi Alcolumbre, e outros 19 senadores. Pacheco vai assumir uma das vagas indicadas pelo Congresso Nacional no TCU. O tribunal tem 9 ministros, sendo que o Senado, a Câmara dos Deputados e o presidente da República podem indicar 3 ministros cada, o que está previsto na Constituição. A proposta de indicação recebeu parecer favorável do relator, deputado Aécio Neves, do PSDB de Minas Gerais.
1: Com uma honra enorme, como conterrâneo do senador Rodrigo Pacheco, mas como admirador da sua história, do seu trabalho, mas sobretudo como homem público, que sabe da sua importância e o quanto ele poderá ajudar o país em momentos de incertezas, como fez num passado muito recente.
16: A maioria dos líderes partidários na Câmara recomendou a aprovação da indicação de Pacheco. Falando pelo governo, o deputado Rogério Correia, do PT de Minas Gerais, destacou a qualidade técnica e política do senador para ocupar uma vaga no TCU.
2: Rodrigo Pacheco foi fundamental para a garantia do processo democrático no Brasil quando presidiu o Senado. Nós realmente corremos um sério risco de um golpe de Estado no Brasil, de um golpe que pudesse quebrar a democracia brasileira. Tanto ele, mas também o presidente Arthur Lira aqui na Câmara foram fundamentais, tanto para reconhecer o resultado das eleições, mas também para firmar uma posição contrária a qualquer tipo de golpe.
16: O presidente da Câmara, Hugo Mota, foi na mesma linha.
3: Não temos dúvida do seu preparo técnico e político para representar o Senado Federal naquela Corte de Contas, fazendo votos que ele possa, assim como em sua passagem pelo Congresso Nacional, ter o mesmo compromisso com a sociedade brasileira, com o Congresso Nacional.
16: O Tribunal de Contas da União é o órgão encarregado de fazer o controle externo dos gastos públicos. Ele auxilia o Congresso a fiscalizar o orçamento, analisa a regularidade das contas públicas e tem o poder de multar gestores, mandar devolver dinheiro e declarar inelegíveis os responsáveis por irregularidades. Da Rádio Câmara de Brasília, com informações de Antônio Vital, Ana Raquel Macedo.
17: Justiça. Chico Alencar, do PSOL do Rio de Janeiro, defende o fim do sigilo das investigações sobre o Banco Master. O deputado considera que a divulgação das informações é necessária para esclarecer possíveis relações do banco com integrantes do Judiciário, do Congresso Nacional e do Poder Executivo.
15: Chico Alencar elogia a atuação da Polícia Federal na apuração do caso. Na opinião do parlamentar, o acesso integral às informações pode evitar vazamentos parciais e permitir a identificação de eventuais responsabilidades.
17: Merlong Solano, do PT do Piauí, defende uma investigação ampla sobre as denúncias envolvendo o Banco Master. Ele pede que sejam esclarecidos os fatos relacionados às instituições financeiras e aos recursos públicos mencionados no caso.
15: Merlong Solano diz que é preciso garantir transparência nas apurações, com a responsabilização dos envolvidos, independentemente do cargo que ocupem. Segundo ele, a investigação é importante para preservar a credibilidade do sistema financeiro e das instituições brasileiras.
17: Rodrigo Dazaeli, do PL de Mato Grosso, defende o impeachment do ministro do STF, Alexandre de Moraes, após novos relatórios da Polícia Federal. Para o deputado, os indícios de irregularidades e conflitos de interesse exigem o afastamento imediato do magistrado.
15: Rodrigo Dazaeli também acusa o governo federal de tentar abafar as denúncias para proteger membros do STF. O parlamentar considera que a abertura do processo de impeachment é fundamental para dar uma resposta de transparência à sociedade.
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17: Previdência. A Câmara aprovou um projeto que dobra o período de atividades civis que PMs e bombeiros militares podem usar para ter direito à aposentadoria. O repórter Antônio Vital acompanhou a votação.
28: A Câmara dos Deputados aprovou o projeto que amplia de 5 para 10 anos o tempo de serviço em atividades civis que policiais e bombeiros militares podem averbar para fins de aposentadoria. A proposta também altera as regras relativas ao pagamento de soldo integral para os militares depois de irem para a inatividade. Para receber o pagamento integral, os homens terão que ter 35 anos de contribuição com 25 anos de atividade militar. Já as mulheres terão que ter 32 anos de contribuição e 25 anos de atividade de natureza militar. Hoje, para receber salário integral, os militares têm que ter 35 anos de serviço, com a possibilidade de apenas 5 deles terem sido desempenhados em atividades civis. De acordo com o autor da proposta, deputado Capitão Augusto, do PL de São Paulo, reduzir de 30 para 25 anos o tempo de exercício de atividade de natureza militar e, ao mesmo tempo, permitir o aproveitamento de 10 anos de tempo civil equipara os militares aos policiais federais. O projeto também garante igualdade de acesso entre homens e mulheres e veda restrições ou reservas de vagas sem justificativa técnica. O texto final aprovado foi apresentado pelo relator, deputado Cabo Gilberto Silva, do PL da Paraíba.
4: São 35 anos hoje que o policial trabalha, igual a qualquer um. É doença mental, é a questão da saúde. Então é importante todos vocês entenderem a magnitude desse projeto. O Estado não vai perder nada, que estamos tentando resolver o básico para que possamos avançar. Para que possamos avançar no combate ao crime organizado, nas facções criminosas.
28: O projeto também altera outras regras militares. As progressões de posto por merecimento, por exemplo, terão que ter critérios universais com prioridade para o mérito pessoal e para os militares mais antigos. O projeto que amplia de 5 para 10 anos o tempo de serviço em atividades civis que policiais e bombeiros militares podem averbar para fins de aposentadoria seguiu para análise do Senado. Da Rádio Câmara de Brasília, Antônio Vital.
5: Trabalho.
15: Benedita da Silva, do PT do Rio de Janeiro, defende o fim da escala 6x1 como forma de ampliar o tempo de descanso dos trabalhadores. Ela avalia que a mudança vai melhorar a saúde e a convivência familiar, com reflexos positivos também na produtividade.
6: Benedita da Silva pede que o Senado avance na análise das propostas sobre a redução da jornada de trabalho semanal. Segundo o parlamentar, a maior quantidade de tempo livre também beneficia quem precisa voltar mais cedo para casa ou conciliar o emprego com outras atividades.
15: Bongás, do PT do Rio Grande do Sul, pede o fim da escala 6x1 e a redução da jornada de trabalho de 44 para 40 horas semanais, sem redução de salário. De acordo com o deputado, a mudança vai garantir 2 dias de descanso aos trabalhadores.
6: O parlamentar alega que a redução da jornada vai permitir mais tempo para convivência com a família, estudos, lazer e outras atividades. Bongás também lembra que a Câmara já aprovou a redução para 40 horas e solicita a análise da proposta pelo Senado.
15: Glauber Braga, do PSOL do Rio de Janeiro, apoia o fim da escala de trabalho 6x1, que está prevista para ser analisada pelo Senado. O deputado diz que a mudança tem amplo apoio da população e pode melhorar as condições de trabalho.
6: Glauber Braga também defende a redução da jornada para 40 horas semanais, sem diminuição dos salários. Na visão do parlamentar, a medida garante mais tempo para descanso, convivência familiar e cuidados com a saúde.
15: De acordo com Orlando Silva, do PCdoB de São Paulo, o fim da escala 6x1 é uma conquista viabilizada pela mobilização popular e pelo engajamento do governo. O deputado argumenta que a redução da jornada gera novos postos de trabalho e garante mais qualidade de vida.
6: Segundo Orlando Silva, a medida contrapõe retrocessos trabalhistas vistos em governos liberais e reformas anteriores no Brasil. Para ele, o avanço dessa pauta fortalece a proteção da classe trabalhadora e sinaliza a necessidade de proteger os direitos e a justiça do trabalho.
5: Economia.
15: Adriana Ventura, do Novo de São Paulo, repercute críticas sobre a medida provisória que zera o imposto em compras internacionais de até $50. Ela afirma que a norma cria tratamento desigual porque o comércio brasileiro continua pagando tributos sobre mercadorias semelhantes.
6: Adriana Ventura ressalta que as entidades empresariais defendem a extensão do benefício a produtos equivalentes vendidos pelo comércio nacional, caso a isenção seja mantida. O documento alerta que a diferença de tributação prejudica principalmente os pequenos varejistas.
15: Para Luiz Carlos Raule, do Podemos do Paraná, os 18 anos de governos do PT representam um fracasso socioeconômico para o país. O deputado argumenta que os indicadores de habitação e educação pioraram no período.
6: Luiz Carlos Raule também destaca o aumento da população em situação de rua e a dependência de programas de transferência de renda. Na avaliação do parlamentar, a gestão atual falhou na criação de empregos e na autonomia dos trabalhadores.
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5: Educação.
18: educação.
15: A Câmara aprovou a inclusão de testes vocacionais no Enem e no Saeb. O repórter Antônio Vital acompanhou a votação.
28: Deputados e deputadas aprovaram um projeto que obriga o Instituto Nacional de Pesquisas Educacionais Anísio Teixeira, o INEP, a incluir testes vocacionais no Enem e no Saeb, o Sistema de Avaliação da Educação Básica. Os alunos que fizerem os dois exames não serão obrigados a responder às questões e o INEP terá que reservar um tempo extra para os candidatos que optarem por fazer os testes. O projeto foi apresentado pelo deputado Nicolas Ferreira, do PL de Minas Gerais, e recebeu parecer favorável do relator, deputado Mendonça Filho, do PL de Pernambuco. De acordo com a proposta, o teste será incluído nos cadernos da prova aplicada no terceiro ano do ensino médio. A justificativa é de que muitos jovens, especialmente os mais pobres, não dispõem de acesso a ferramentas de orientação vocacional, o que os deixa mais expostos a escolhas desinformadas. Entre as diretrizes previstas para a elaboração dos testes vocacionais estão a identificação das áreas de maior afinidade e das aptidões, além do mapeamento de possibilidades de empreendedorismo, de oportunidades profissionais, de cursos técnicos ou de cursos de graduação. Os resultados dos testes de aptidão deverão ser apresentados na forma de relatório e as regras deverão ser revistas, no máximo a cada 2 anos, como maneira de atualizar o conteúdo e forma do teste. Para o relator Mendonça Filho, o projeto democratiza o acesso aos testes vocacionais. Já a deputada Soraya Santos, do PL do Rio de Janeiro, disse que é cada vez mais difícil para os jovens decidir que carreira vão seguir.
0: É um direito da criança você poder medir resultados. Então, quando a gente pega e propõe provas para medir o conhecimento, é absolutamente necessário. Segundo, a gente tem que pensar nos testes vocacionais, porque cada vez está mais difícil para os jovens, diante de tanta divisão através das formações, você saber exatamente o que você quer.
28: O projeto que obriga o INEP a incluir testes vocacionais no Enem e no Saeb seguiu para análise do Senado. Da Rádio Câmara de Brasília, Antônio Vital.
18: Agricultura.
17: Luiz Couto, do PT da Paraíba, defende o fortalecimento da agricultura familiar como parte da soberania alimentar do país. O congressista ressalta que o acesso à água como política de segurança hídrica permite que produtores do Nordeste mantenham a produção de alimentos.
15: Luiz Couto reivindica mais investimentos em pesquisa e assistência técnica para apoiar quem vive da terra. O parlamentar também considera necessárias políticas permanentes de convivência com o semiárido, com infraestrutura para facilitar o escoamento da produção.
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18: Saúde.
17: A Câmara aprovou um projeto que prevê multa de até R$500 mil para hospitais privados mal avaliados. O repórter Marcelo Lascher explica a proposta.
8: O plenário da Câmara aprovou o projeto apresentado pelo ex-senador e hoje ministro do Supremo Tribunal Federal, Flávio Dino, que prevê mecanismos de avaliação de hospitais e serviços de saúde privados. A proposta cria o Programa de Avaliação dos Serviços de Saúde, com a previsão de multas que variam de R$5 mil até R$500 mil para instituições privadas que não seguirem determinados padrões de qualidade. De acordo com o projeto, esses padrões de qualidade devem ser definidos pela Agência Nacional de Vigilância Sanitária, a Anvisa. Para isso, serão levados em conta quesitos como a garantia de segurança do paciente, a oferta de atendimento de emergência e o cumprimento de normas da Agência Nacional de Saúde Suplementar, a ANS. Na Câmara, o relator, deputado Márcio Gerri, do PCdoB do Maranhão, deu parecer favorável à proposta já aprovada pelo Senado. Segundo ele, o projeto fortalece os sistemas de fiscalização e avaliação de unidades de saúde já existentes e contribui para o aumento da qualidade de assistência prestada à população. O projeto foi criticado pela deputada Adriana Ventura, do Novo de São Paulo, que apontou intromissão estatal na iniciativa privada.
9: aqui intervenção direta, intervenção estatal sobre o sistema privado de saúde, privado. Tem multas altíssimas nesse projeto, que até 500 mil reais. A gente está falando de rede de hospitais privados, laboratórios, consultórios, talvez médicos, clínicas privadas. E assim, simplesmente colocando multas, sanções.
8: O autor da proposta, Flávio Dino, perdeu um filho de 13 anos em 2012 após ser atendido em um hospital particular de Brasília. A justiça considerou que houve falhas e condenou o hospital a pagar uma indenização de R$1.200.000. O caso foi lembrado durante a votação. Para a deputada Maria do Rosário, do PT do Rio Grande do Sul, é dever do Estado fiscalizar os serviços de saúde, inclusive os privados.
0: Porque ainda que seja a iniciativa privada a prestar o serviço de saúde, a qualidade, a segurança na assistência à saúde, mediante o estabelecimento de padrões nacionais, avaliação de serviços, divulgação de resultados e ampliação da transparência e controle sobre a qualidade deste atendimento, tem que ser assegurada pelo Estado.
8: O projeto que prevê mecanismos de avaliação de hospitais e serviços de saúde privados seguiu para a sanção presidencial e já pode virar lei. Da Rádio Câmara de Brasília, com informações de Antônio Vital, Marcelo Larcher.
18: 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Direitos Humanos.
15: Soraya Santos, do PL do Rio de Janeiro, denuncia que a coleta de material para o exame toxicológico de motoristas tem gerado abusos e violência institucional contra as mulheres. A deputada relata casos em que trabalhadoras tiveram partes do cabelo raspadas para a realização do teste.
10: Soraya Santos reforça que a legislação exige apenas a retirada de poucos fios e que o descumprimento das normas fere a dignidade das motoristas. A parlamentar anuncia que a Procuradoria da Mulher vai acionar a justiça e pedir a punição dos órgãos responsáveis pelos excessos. Homenagem.
15: André Figueiredo, do PDT do Ceará, homenageia o ex-ministro do Trabalho, Manuel Dias, que morreu aos 88 anos no dia 22 de agosto. O deputado destaca a trajetória do advogado e político catarinense e sua atuação em defesa da educação em tempo integral e da democracia.
10: Termina agora o Jornal Câmara dos Deputados, produzido pela Rádio Câmara, com trabalhos técnicos de Everson Urani e apresentação de Márcio Aquiles Sardi e José Carlos Andrade. Uma ótima noite para você.
15: A Voz do Brasil volta amanhã. Boa noite.
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1: Ouvinte amigo, que Deus abençoe com toda a bênção celeste e terrestre. Que Deus lhe dê a paz, a saúde da alma e do corpo, para que, envolvido no amor de Deus, você encontre a paz, a alegria, a felicidade, forças para resistir ao mal, vencer todas as tentações e superar todas as dificuldades. Que Deus o abençoe para que você seja forte no resistir às tentações e possa aperfeiçoar-se no amor, viver da fé e perseverar na prática generosa do bem. E assim, através do amor, transformar-se e transformar o mundo e poder então acolher e amar a todos perdoar, a todos fazer o bem, a todos servir e a ninguém excluir. Eu vim te amigo, ontem nós meditamos sobre o pensamento de Helen Keller. A fé seria uma farsa se não nos ajudasse a construir um mundo melhor do que este mundo meramente material. Vimos então que a fé deve ser uma força transformadora, transforma o coração. A fé me leva a buscar Deus e na intimidade de Deus crescer o amor e me transforma e transforma o mundo e construa um mundo melhor dentro de mim e ao redor de mim. E o pensamento sobre o qual vamos meditar hoje é este. Pensamento de Helen Keller. A minha cegueira em nada modifica o curso das realidades íntimas. É tão verdadeiro tanto para mim como para aqueles que enxergam que ao mundo mais perfeito sempre se chega com a fé, com o amor e com a imaginação. Que riqueza de pensamento! Vale a pena repetir para gravá-lo melhor. A minha cegueira em nada modifica o curso das realidades íntimas. É tão verdadeiro tanto para mim como para aqueles que enxergam que ao mundo mais perfeito sempre se chega pela fé, pelo amor e pela imaginação. E é verdade. Os olhos do corpo apenas enxergam a aparência enganadora das coisas, mas os olhos da alma

0: iluminados pela fé, os olhos do coração iluminados pelo fogo ardente do amor, enxergam, veem além da aparência, encontram sentido em tudo que os cerca. A gente vê bem mesmo é com a mente, com a fé, com o amor, com o coração. E a cegueira física não impede a visão espiritual. A visão espiritual que nos dá o verdadeiro sentido das coisas e não apenas a aparência daquilo que nós enxergamos. A minha cegueira em nada modifica o curso das realidades íntimas. A realidade íntima da fé, do amor, da bondade, da generosidade, da justiça, da mansidão, da compreensão, da generosidade, da honestidade, da sinceridade, da delicadeza, da ternura, do carinho. Estas realidades íntimas são construídas dentro de nós, independentemente da cegueira ou da privação de um ou mais sentidos. A riqueza espiritual de um coração cheio de amor, a riqueza espiritual de uma alma cheia de fé, ela é conquistada, é construída, é conservada independentemente da visão física. A minha cegueira em nada modifica o curso das realidades íntimas. É tão verdadeiro tanto para mim como para aqueles que enxergam que ao mundo mais perfeito sempre se chega pela fé, pelo amor e pela imaginação. Este pensamento completa o pensamento de ontem, quando meditamos sobre a frase: a fé seria uma farsa se não nos levasse a construir um mundo melhor do que o mundo meramente material. O curso das realidades íntimas, nós alcançamos aquilo que é mais precioso através da fé e do amor, e não através da visão física. O cultivo do amor desprendido, espontâneo, gratuito, generoso, sem exclusão, nos leva a construir dentro de nós uma realidade espiritual, independentemente da visão física. A fé em Deus, em sua bondade, sua misericórdia, seu perdão, em seu amor, nos leva a construir dentro de nós um mundo de ânimo, de esperança, de confiança, independentemente da visão física. A fé e o amor é que nos leva a construir um tesouro das boas obras, o único tesouro que não pesa para ser carregado, tesouro que as traças não corrói, a ferrugem não carcome e os ladrões não podem roubar. A fé e o amor nos leva a conquistar o tesouro das boas obras que ninguém pode tirar de nós, e será precisamente este tesouro que nós vamos levar ao partir desta terra. Pela fé e pelo amor é que nós chegamos a construir um mundo melhor, mais humano, mais fraterno, mais digno, mais honesto, mais alegre, mais feliz. Sem a luz da fé e sem o fogo ardente do amor, nada se constrói de bom e de positivo nesta terra. Sem a luz da fé, sem o fogo ardente do amor, vivemos uma vida meramente material, voltada unicamente para a terra, e permanecemos fixos na terra. Enquanto que a luz da fé, o fogo ardente do amor, nos levam a percorrer o caminho da terra, pisando o chão da terra, sim, mas com os olhos voltados para o alto, fixos no alto, onde está a nossa meta. Somente a fé, somente o amor é que nos ensinam e nos ajudam a construir um mundo melhor, mais perfeito, um mundo de riqueza espiritual dentro de nós e ao nosso redor. E nós nos transformamos e transformamos o mundo pela fé e pelo amor. pela fé ardente, viva pelo amor contínuo, generoso e gratuito. Nós nos transformamos e transformamos o mundo e chegamos a construir uma realidade mais rica dentro de nós. Minha cegueira em nada modifica o curso das realidades íntimas. É tão verdadeiro tanto para mim como para aqueles que enxergam que ao mundo mais perfeito sempre se chega pela fé, pelo amor e pela imaginação. Ajuda-me, Senhor, a amar como Tu me amas e a compreender como Tu me compreendes. Ensina-me, Senhor, a aceitar os outros como Tu me aceitas, respeitando-os como Tu me respeitas e suportando-os com paciência como Tu me suportas com paciência infinita. Ajuda-me, Senhor, a perdoar como Tu me perdoas e a fazer pelos outros todo o bem que fazes por mim. Ajuda-me, Senhor, a construir dentro de mim um mundo melhor, mais humano, mais perfeito, cultivando a fé e cultivando o amor que se assemelha ao Teu amor. Ajuda-me, Senhor, a conquistar dentro de mim um tesouro de boas obras, um tesouro de amor que sabe dar e dar-se, dar tudo em troca de nada para o bem do outro. Ajuda-me, Senhor, a construir dentro de mim um mundo melhor, mais perfeito do que o mundo meramente material que me cerca. Senhor, Tu que me aceitas como eu sou, ajuda-me a ser o que Tu queres que eu seja, Tua semelhança no amor. Transforma o meu coração para que ele seja bom, justo, manso, paciente, compreensivo, generoso, tolerante e cheio de misericórdia, para que através do meu amor humano semelhante ao Teu, eu possa levar aos meus irmãos a alegria, a paz, o consolo, a esperança, o perdão e a salvação do Teu amor divino. Amém.
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1: Hoje, 2 de setembro, uma quarta-feira, dia que comemoramos Santo Apolinário Morel, São João Francisco Burté, São Severino Giraldi, São Justo de Leão, Santo Antônio, dia do repórter fotográfico. E o Salmo 32 nos convida, o povo que escolheu para si como herança, e nós, batizados que fomos e nos tornamos filhos de Deus, e se não fomos ainda batizados, somos criaturas de Deus, e temos que dar uma resposta. Fé é a resposta que eu dou a Deus com a minha vida. E vida é o exercício constante de pequenos atos de amor. E assim, cada um de nós podemos fazer com que o plano de Deus se torne uma realidade em nossa caminhada. E também, o Evangelho de hoje nos lembra como é importante intercedermos por aqueles que amamos junto a Deus. O texto do Evangelho diz: a sogra de Simão estava sendo atormentada com febre alta e pediram por ela a Jesus. Ele se inclinou sobre ela, repreendeu a febre e esta a deixou. No mesmo instante, tendo-se levantado, ela o servia. Tendo-se o sol declinado, todos os que tinham doentes com enfermidades diversas os conduziam até ele. Ele, colocando as mãos sobre cada um deles, os curava. Também de muitos deles saíam demônios que gritavam: tu és o Filho de Deus. Mas, repreendendo-os, não lhes permitia que falassem, porque sabiam que ele era o Cristo. Quando o dia chegou, ele saiu e foi para um lugar deserto. Mas ele lhes disse: é necessário que eu anuncie o Evangelho do Reino de Deus também às outras cidades, porque é para isso que eu fui enviado. E continuou proclamando nas sinagogas das Judeias. Qual seria o exemplo prático, a lição de vida que poderíamos tirar desse texto? Todos nós, quando batizados, ao sermos ungidos com o óleo do crisma, recebemos 3 funções: sacerdote, profeta e rei. Sacerdote, para participarmos da aliança eterna da Eucaristia, ou como carinhosamente chamamos, da celebração eucarística, a missa. E profeta, para anunciarmos que Deus nos ama, que Ele tem um plano e que é maravilhoso esse plano. Ao Pai coube criar, ao Filho recuperar e restabelecer a aliança eterna, e ao Espírito Santo conduzir em seu tempo toda a criação de Deus. Então nós precisamos, mais do que nunca, ter bem claro e o foco diante de nós que somos filhos de Deus, criaturas de Deus, e temos uma caminhada. Porém, vemos que a diferença entre Mateus e Marcos, o evangelista Lucas apresenta Jesus entrando e curando a sogra de Pedro antes de fazer o chamado dos discípulos. A passagem da sinagoga de Cafarnaum para a casa de Pedro aponta para o novo local onde os cristãos se reunirão, a Domus Ecclesia, ou seja, a casa doméstica ou a igreja doméstica. A forma como foi feito o pedido pela sogra de Pedro e como ela foi curada revelam a bondade terapêutica de Jesus, pois ele se inclina na direção da senhora impotente pela forte febre e a domina, inclinando-a como havia dominado o demônio na sinagoga. A cura imediata e total revela que a diaconia é a característica da igreja doméstica, a igreja missionária, que se originou na casa de Pedro. Passada a restrição do sábado, Jesus foi procurado por muitos doentes e endemoniados, e a todos curou. Jesus, quando se distancia, é procurado. Então decide partir, dinamizando e estendendo a sua missão. Por vezes, nós também, em nossas comunidades, temos um trabalho, temos uma caminhada, e essa caminhada praticamente suga a nossa vida. E muitas vezes perdemos as referências, e essas são importantes. Precisamos ter sempre o foco e precisamos ter sempre a preocupação, o plano do amor de Deus, a evangelização, o anúncio da palavra de Deus, e provocarmos em cada um a sua resposta, ou seja, seu ato de fé. Esse é pessoal e intransferível. Precisamos, mais do que nunca, sempre ter isso muito claro diante de nós, porque é em cima dessa visão, é em cima desse foco que temos a nossa caminhada e vamos construir a nossa história. E temos a certeza que cabe a cada um de nós termos essa preocupação, fazermos um exame de consciência no final de um dia e vermos o que podemos melhorar em cada passo que damos, nos pensamentos, nas palavras, gestos e atitudes, especialmente em família, porque sempre se torna difícil viver em família a nossa fé, ou seja, o ato que vamos dar a Deus com o nosso gesto concreto de vida. Quem sabe hoje, neste momento, nesta oportunidade, nesta ocasião, também nós vamos dar a nossa resposta a Deus. Ele espera e aguarda. Ele está sempre pronto a ouvir-nos e atender-nos. Amanhã, dia 3 de setembro, uma quinta-feira, dia que comemoramos Santo Aristeu, Santa Baliceia, São Gregório Magno, dia do Guarda Civil, dia do Biólogo, dia da Polícia Militar, dia das Organizações Populares. E como o Salmo 23 diz, a terra é o que a plenifica, são do Senhor. Precisamos mais do que nunca ter essa visão. E amanhã vamos ter também um texto do Evangelho de Lucas, capítulo 5, versículo de 1 a 11. Diz o texto: certa vez, enquanto a multidão comprimia-se em torno dele para ouvir a palavra de Deus, estando ele na margem do lago de Genezaré, Jesus viu dois barcos que estavam à margem do lago. Os pescadores tinham desembarcado deles e estavam lavando as redes. Tendo subido em um deles, o de Simão, pediu-lhe para afastá-lo um pouco da terra. Depois se sentou e do barco ensinava as multidões. Quando acabou de falar, disse a Simão: dirige-te para as águas profundas e lançai vossas redes para pescar. Simão respondeu: Senhor, estivemos esforçando-nos toda a noite sem nada apanharmos, mas porque tu dizes, lançarei as redes. Tendo feito isso, capturaram tamanha quantidade de peixes que as redes se rasgavam. Pai nosso que estais nos céus, santificado seja o vosso nome, venha a nós o vosso reino, seja feita a vossa vontade, assim na terra como no céu. O pão nosso de cada dia nos dai hoje, perdoai as nossas ofensas, assim como nós perdoamos a quem nos tem ofendido, e não nos deixeis cair em tentação, mas livrai-nos do mal. Amém. Ave Maria, cheia de graça, Senhor é convosco. Bendita sois vós entre as mulheres, e bendito o fruto do vosso ventre, Jesus. Santa Maria, Mãe de Deus, rogai por nós, pecadores, agora e na hora de nossa morte. Amém. Senhor, fazei-me maior que as coisas pequenas de cada dia, para que não me torne do tamanho delas. Fazei-me também maior que os grandes sofrimentos, para que não me desespere, tornando-os maiores do que eu. Finalmente, tornai-me maior que as grandes alegrias da vida, para que estas não me elevem, tornando-me menor do que elas. O Senhor Jesus Cristo esteja ao nosso lado para nos defender, dentro de nós para nos conservar, diante de nós para nos conduzir, atrás de nós para nos guardar, acima de nós para nos abençoar. Abençoe-nos o Deus Todo-Poderoso, Pai, Filho e Espírito Santo. Amém. Boa noite.

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2: Bom dia, meia-noite em ponto, quinta-feira, 3 de setembro de 2026. Louvado seja nosso Senhor Jesus Cristo.
3: Para sempre seja louvado.
2: Queridos irmãs e irmãs que estão sempre ligados aqui na Rádio Catedral, a sua FM 106,7, é com o coração transbordando de alegria e paz que iniciamos mais uma madrugada amiga. As quintas-feiras são sempre muito especiais em nossa igreja por serem dias de graça, de recolhimento e, acima de tudo, de profunda intimidade com Deus, quando todos, fiéis cristãos, nos inclinamos para adorar ao Santíssimo Sacramento. Momento de pararmos, silenciarmos os corações diante do altar do Senhor e benzermos a Jesus na Eucaristia, fonte de toda a vida cristã. O nosso louvor se eleva ainda mais por estarmos vivendo um tempo forte na história de muita celebração e comunhão com o céu. Alegramos-nos pelo jubileu arquidiocesano, bendizando a caminhada de 350 anos de evangelização da Arquidiocese de São Sebastião do Rio de Janeiro. Oramos pelo jubileu franciscano, que nos inspira na simplicidade, no amor, na criação e na paz de São Francisco de Assis. Duas grandes fontes de renovação espiritual para todos nós. Para completar as graças desse dia, abrem-se as portas de setembro, o mês da Bíblia, quando a palavra de Deus quer falar de modo mais intenso em nossas casas e aos corações. 2026 nos convida a mergulhar nas profecias e na sabedoria do livro de Daniel, guiando-nos através do lema "Seu reino jamais será destruído", que está baseado no seu 7º capítulo, versículo 14. Nele está a reconfortante promessa de que, diante de todas as tempestades do mundo, o reino de Deus permanece firme, eterno e vitorioso. Prepare o seu coração e coloque-se em sintonia da oração. A comunidade Cefas está chegando devagarinho, desejando estar com você, onde quer que esteja, por toda essa madrugada, procurando auxiliá-lo na escuta da palavra, que alimenta a fé, aumenta a esperança e entrego as bênçãos de Deus sobre as nossas vidas. Eu sou Mônica Bezerra, membro da comunidade Cefas e da paróquia São Sebastião de Olaria.
4: Eu sou a Denise Leal, da comunidade Cefas e da paróquia Nossa Senhora das Mercês.
5: Oi, bom dia. Bom dia. Bom dia a todos de Santa Luzia, São Ramon Nonato, né? Ao recém-casado, o Wendel e a Ana Lúcia, né? Que casaram dia 22 de agosto. E as minhas amigas, a Elma, a Lurdinha e Cecília, todas as três de Santa Luzia, São Ramon Nonato, em Ramos, Rio de Janeiro. E ao Iano, de São Paulo. Eu, Luiz, da comunidade Cefas.
4: Ano A, 22ª semana do tempo comum. A liturgia do último domingo convida a cada cristão a compreender não só as exigências de sua fé, mas também o caminho da cruz. No Evangelho segundo São Mateus, capítulo 16, de 21 a 27, logo após a profissão de fé de Pedro, onde ele reconheceu que Jesus é o Messias, Cristo anunciou sua paixão. E diante da resistência de Pedro e a aceitar este fato, Jesus ensina que segui-lo exige tanto a renúncia, Jesus ensina que segui-lo exige tanto

0: qual São Paulo exorta a comunidade a oferecer a própria vida como um sacrifício vivo, santo e agradável a Deus.
1: Ele pede que os fiéis não se moldem ao mundo, mas que, ao contrário, se deixem transformar pela ação do Espírito Santo, renovando a mente. Enfim, cada cristão é chamado a uma autêntica conversão. A consciência de que a vida é um presente muito especial de Deus passa necessariamente pela entrega generosa e pelo amor de quem sabe doar a si mesmo, tal qual Cristo fez na cruz. Senhor Jesus, diante da tua palavra, compreendemos que o caminho da fé passa pela renúncia e pelo mistério da cruz. Por isso, Senhor, perdoa as nossas resistências aos sofrimentos e às exigências do teu seguimento. Que a tua palavra seja, em nossos corações, fogo ardente que não se apaga, dando-nos coragem diante dos dramas e perseguições do mundo. Pela força do teu Santo Espírito, ajuda-nos a renovar nossas mentes para discernirmos a tua vontade. Aceita, Senhor, nossas vidas como sacrifícios vivos, santos e agradáveis, convertidos em entrega generosa que se doa por amor e reconhece sua existência como um presente especial vindo do céu a ser ofertado a todo aquele que dela necessita. Amém.
2: Amém.
1: A Santa Amada Igreja venera nesta quinta-feira São Gregório Magno, nascido por volta do ano 540 em Roma, na Itália, numa nobre família patrícia. Exerceu o direito, além de ter sido monge e prefeito de Roma. Doutor da Igreja, tornou-se Gregório I, o 64º Papa, entre os anos 590 e 604. O termo Magno significa o grande, e lhe foi atribuído devido à grande importância do seu pontificado. Quais foram seus feitos e obras? Consolidador, Magno fortaleceu a autoridade do papado em uma época de muitas crises políticas e invasões bárbaras. Estabeleceu as bases da Igreja medieval e unificou a liturgia ocidental, tornando-se, por isso, o pai do Ocidente. Organizou e promoveu a música litúrgica tradicional de sua época, motivo pelo qual a chamamos ainda hoje canto gregoriano. No tocante à evangelização, enviou vários missionários para converter a Inglaterra, entre eles Santo Agostinho de Cantuária. Escreveu a Regra Pastoral, um manual para os bispos, e diálogos sobre a vida dos santos. Caridoso, usou a riqueza da Igreja para alimentar os pobres e resgatar prisioneiros. São Gregório Magno veio a falecer aos 12 de março de 604 em Roma, aos 64 anos, devido a complicações de saúde, em especial uma forma grave de gota que surgiu acompanhada de febres e desgaste físico e que o debilitou severamente, deixando acamado durante seus últimos anos de vida. Tudo isso decorrente de sua intensa dedicação ao papado. Seus restos mortais estão sepultados na Basílica de São Pedro, no Vaticano. É o santo padroeiro dos músicos, cantores, estudantes, professores e papas. É invocado contra as pestes, contra a gota e também em favor das almas do purgatório, através das chamadas missas gregorianas, devido ao relato do milagre do Monte Justo, feito pelo próprio Gregório Magno em sua obra Diálogos, livro 4, capítulo 55. Um monge chamado Justo, médico do mosteiro de Gregório, confessou no leito de morte que havia escondido 3 moedas de ouro, quebrando o voto de pobreza. Para ensinar a gravidade do ato à comunidade, Gregório ordenou que Justo morresse isolado e fosse enterrado no lixo com as moedas. Após a morte do monge, Gregório sentiu compaixão e ordenou que o santo sacrifício da missa fosse oferecido por Justo durante 30 dias seguidos. No 30º dia, Justo apareceu em visão ao seu irmão do sangue, chamado Copioso, anunciando que havia sido libertado do purgatório e entrado no céu naquele exato dia. A partir desse episódio, consolidou-se na Igreja Católica o costume de oferecer

0: 30 missas consecutivas e ininterruptas pela alma de um falecido específico, confiando na intercessão divina e no mérito do sacrifício de Cristo para abreviar as penas do purgatório.
1: Nesse clima de profunda oração e desejando ardentemente a salvação, passemos à leitura e à reflexão do Santo Evangelho desta quinta-feira, que está em Lucas 5, versículo 1, através dos quais o diretor espiritual da comunidade Cefas e o padre Daniel Félix nos exorta: Senhor, dai-nos a graça de perseverar na oração e ajuda-nos a ter paciência, que saibamos ouvir e praticar de coração abertos a tua palavra.
2: Bom dia, queridos irmãos e irmãs da comunidade Cefas. Bom dia, queridos irmãos e irmãs que nos acompanham pela Rádio Catedral. Louvado seja nosso Senhor Jesus Cristo, para sempre seja louvado. Como é bom iniciarmos mais um dia com as graças e bênçãos do Senhor. Iniciando esses dias primeiros de setembro, lembremos que o Senhor nos convida a ouvir e a praticar a sua palavra. Ele que nos dá a sua graça, a sua misericórdia, o Verbo encarnado no meio de nós. E hoje, mais uma vez, abramos nosso coração para ouvir o que o Senhor tem a nos dizer. Por isso, com alegria, escutemos o que o Senhor tem a nos dizer através do seu Santo Evangelho. O Senhor esteja convosco, Ele está no meio de nós. Proclamação do Evangelho de Jesus Cristo segundo Lucas. Glória a vós, Senhor. Naquele tempo, Jesus estava na margem do lago de Genezaré, e a multidão apertava-se ao seu redor para ouvir a palavra de Deus. Jesus viu duas barcas paradas na margem do lago. Os pescadores haviam desembarcado e lavavam as redes. Subindo numa das barcas, que era de Simão, pediu que se afastasse um pouco da margem. Depois sentou-se e da barca ensinava as multidões. Quando acabou de falar, disse a Simão: avança para águas mais profundas. Lançai vossas redes para a pesca. Simão respondeu: mestre, nós trabalhamos a noite inteira e nada pescamos. Mas, em atenção à tua palavra, vou lançar as redes. E assim fizeram, e apanharam tamanha quantidade de peixes que as redes se rompiam. Então fizeram sinal aos companheiros da outra barca para que viesse ajudá-los. Eles vieram e encheram as duas barcas, a ponto de quase afundarem. Ao ver aquilo, Simão Pedro atirou aos seus pés Jesus, dizendo: Senhor, afasta-te de mim, porque sou um pecador. É que o espanto se apoderara de Simão e de todos os seus companheiros, por causa da pesca que acabavam de fazer. Tiago e João, filhos de Zebedeu, eram sócios de Simão, também ficaram espantados. Jesus, porém, disse a Simão: não tenhas medo, de hoje em diante, tu serás pescador de homens. Então levaram as barcas para a margem e deixaram tudo, e seguiram a Jesus. Palavra da salvação. Glória a vós, Senhor. Avancem para águas mais profundas. Queridos irmãos e irmãs, hoje nós vemos Jesus pedindo a Pedro e aos seus irmãos que lancem a rede para águas mais profundas. É uma cena humana justamente muito próxima de nós, pois Pedro e seus companheiros passaram a noite inteira trabalhando. Fizeram aquilo que sabiam fazer. Usaram sua experiência de pescador, mas ao amanhecer, as redes continuavam vazias. Pedro tinha o ofício de pescador. Conheceu aonde estava pescando. Não se tratava de falta de experiência ou de esforço. Ele simplesmente não tinha conseguido. E é nesse momento que Jesus lhe pede: lançai para as águas mais profundas. Ele não encontra um homem celebrando vitórias, mas encontra um Pedro cansado, frustrado, a ponto de recolher as redes. Talvez isso já seja uma notícia para nós. Jesus não espera que estejamos sempre fortes, mas é principalmente no nosso cansaço, quando estamos abatidos, Ele se aproxima de nós e nos pede para continuarmos. Quando já não sabemos o que fazer, Ele nos indica o caminho. Quando Jesus diz a Pedro: avança para águas mais profundas e lança as tuas redes para a pesca, humanamente, aquela ordem parecia não fazer muito sentido. Pedro poderia pensar: como disse Jesus, nós já pescamos a noite inteira. Fizemos tudo o que sabíamos e não pescamos nada. Agora não adianta mais. Quantas vezes nós pensamos assim? Eu já tentei, já fiz a minha parte, já conversei, já rezei, já dei uma oportunidade, mas não há solução. Existem situações que nos cansam tanto e chegamos à conclusão de que é melhor parar. Mas, queridos irmãos e irmãs, Pedro também continua dizendo: em atenção à tua palavra, vou lançar as redes. E esta é a parte que devemos prestar atenção. Quando tudo está cansado, quando tudo parece perdido, em atenção à palavra do Senhor, também continuemos caminhando. Pois Pedro não esconde o que aconteceu. Ele reconhece o seu cansaço, a sua frustração, o fracasso daquela noite. Mas coloca tudo isso diante da palavra de Jesus. Não lança rede porque tem a certeza do resultado, mas porque decidiu confiar naquele que estava lhe falando. E como se dissesse: se dependesse apenas daquilo que estou vendo, eu nem tentaria novamente. Minha experiência diz que não vale a pena, mas eu confio mais na tua palavra do que naquilo que eu consigo enxergar. E isso, queridos irmãos e mães, se chama fé. Fé não significa ter a certeza de tudo o que acontecerá como desejamos. É confiar em Deus quando não conseguimos enxergar o resultado. É reconhecer que podemos fazer muito, mas não podemos fazer tudo. Pedro tinha experiência, mas naquela noite a sua experiência não foi o suficiente. E isso também acontece tantas vezes em nossas vidas. Podemos planejar, organizar e fazer tudo aquilo que está ao nosso alcance. Mas existem situações que ultrapassam todas as nossas forças e expectativas. E é nesse momento que devemos dizer: Senhor, eu fiz o que podia. Agora preciso confiar em Ti. Em atenção à Tua palavra. Nós precisamos estar atentos à palavra do Senhor. Precisamos permanecer com o nosso coração ouvinte à voz do Cristo. Pedro não lançou a rede simplesmente de qualquer maneira. Primeiro escutou, depois agiu. Existe uma diferença entre fazer alguma coisa e fazê-la depois de ouvir ao Senhor. Às vezes estamos tão ocupados tentando resolver tudo aquilo, esquecemos de perguntar: Senhor, o que estás a nos dizer? Talvez nem sempre seja necessário fazer mais, mas fazer na vontade do Senhor. Talvez não seja aumentar o esforço, mas simplesmente mudar a direção. Jesus diz a Pedro: avança para águas mais profundas. Na margem, Pedro se sentia mais seguro. Ali conhecia o terreno, sabia onde estava e tinha a impressão de controlar a situação. Nas águas mais profundas, precisava confiar. E muitas vezes é aí que Deus nos chama. Avançar significa sair daquilo que conhecemos, superar a acomodação e aceitar que nem sempre teremos as respostas. Pode ser que nós precisemos avançar para águas mais profundas, mudar a nossa direção, retornar de uma caminhada ou simplesmente voltar a confiar no Senhor. A fé nos coloca em movimento, mesmo quando ainda não conhecemos o resultado. Isso não significa que devemos agir de maneira imprudente. A coragem não é ausência de medo, mas capacidade de seguir em frente quando reconhecemos a voz de Deus. Pedro não lançou a rede porque perdeu o bom senso. Lançou porque ouviu ao Mestre. A sua segurança não estava na pescaria, mas naquele que havia falado. Por isso, quando o medo nos disser para ficarmos na margem, precisamos discernir se estamos diante de uma prudência verdadeira ou simplesmente de uma desculpa para não arriscar. Quando Pedro obedece, acontece o milagre. Pedro não sabia o que encontraria quando lançou as redes. Ele simplesmente confiou. Muitas vezes, Deus também nos mostra todo o caminho. Deus nos mostra o próximo passo. Não nos entrega todas as respostas. Ele apenas nos pede e confiemos nele. Talvez estejamos vivendo situações parecidas com a de Pedro. Talvez estejamos cansados de lutar por algo, esperando mudança, tentando reconstruir coisas que não têm mais algum sentido humanamente falando, enfrentando dificuldades. E devemos perguntar: Senhor, o que queres de mim? E se depois do discernimento ouvimos a sua voz dizendo: avança, teremos de encontrar coragem para dar este passo. Talvez Deus esteja olhando para nós de maneira diferente daquela como nós enxergamos. Nós olhamos para os erros, fracassos e limitações. Deus olha para as possibilidades que ainda existem. Pensamos tantas vezes, acabou. Mas Deus pode estar dizendo, ainda não terminou. Nós dizemos, não consigo. E Deus nos diz, confia em mim. Por isso, queridos irmãos e irmãs, hoje Jesus mais uma vez nos pede coragem. Não uma coragem baseada em nossas próprias forças, mas daquela que nasce da confiança em Deus. Não precisamos acreditar que somos capazes de tudo, mas precisamos sim confiar em Deus que permanece conosco. Quando as nossas capacidades chegam ao limite, Deus não nos abandona. Deus nos orienta e nos conduz. Lembremos que um fracasso não pode ser transformado em uma sentença definitiva. Uma porta fechada não significa que todos os caminhos terminaram. Por isso, queridos irmãos e irmãs, que a nossa vida seja realmente uma vida de confiança. E possamos a cada dia dizer, Senhor, em atenção à Tua palavra, continuarei caminhando. Em atenção à Tua palavra, irei mais adiante. Em atenção à Tua palavra, terei coragem de recomeçar. Não de qualquer maneira, não sem discernimento, mas com o coração atento àquilo que o Senhor nos pede. Senhor, em atenção à Tua palavra, vou lançar as redes. Pai nosso que estás nos céus, santificado seja o vosso nome. Venha a nós o vosso reino. Seja feita a vossa vontade, assim na terra como no céu. O pão nosso de cada dia nos dai hoje. Perdoai-nos as nossas ofensas, assim como nós perdoamos a quem nos tem ofendido. E não nos deixeis cair em tentação, mas livrai-nos do mal. Amém. Ave Maria, cheia de graça, o Senhor é convosco. Bendita sois vós entre as mulheres. Bendito é o fruto do vosso ventre, Jesus. Santa Maria, Mãe de Deus, rogai por nós, pecadores, agora e na hora de nossa morte. Amém. O Senhor esteja convosco. Ele está no meio de nós. Abençoe-vos, Deus Todo-Poderoso, Pai, Filho e Espírito Santo. Amém. Queridos irmãos e irmãs, tenham todos um bom dia e fiquem sempre com a paz da Eucaristia.

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1: Meia-noite e vinte e seis. Escutamos com o Padre Zezinho Um Barco Esquecido na Praia. Deixe seu pedido de oração no WhatsApp da rádio 21-3231-3567. Repetindo, 21-3231-3567. Algum pedido de oração aí, Luiz?
2: Então, Carlinhos, ele pede pelo Alan, né? Alan Pereira dos Santos, pela Dagmar da Conceição de Niterói, também pede pela conversão de Márcia Helena e pela saúde, né, e paz pela Eliane de Irajá.
1: Pedimos também que o Senhor estenda suas mãos sobre a comunidade Cefas, alimentando-a e sustentando-a na fé e na missão. Que o Senhor envie até ela o seu Santo Espírito, capacitando-a cada dia mais para que possa servir-te fielmente, sem contradições, obediente ao teu mandamento de amor. Pedimos por Júlio César, por André Martins e por Carlos Rogério, para que o Espírito Santo esteja sobre eles, dando-lhes proteção, sabedoria, entendimento e discernimento sempre necessários para a condução de suas vidas. Vamos aos convites e recados da comunidade.
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1: 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Voltamos já já com mais Madrugada Amiga.

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4: Meia-noite 38, continue colocando seu pedido de oração no WhatsApp da rádio 3231-3567. Repetindo, 3231-3567. Vamos dar o restinho dos recados aí que ficaram.
5: 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Que Deus abençoe a vida de cada um que se sensibiliza com a dor dos nossos irmãos e irmãs mais vulneráveis. 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O Ministério de Música para Adultos, Crianças e Adolescentes, a Pastoral da Criança, o Bazar, cujos lucros são revertidos para o sustento das obras e serviços realizados pela comunidade, o Florescer em Cristo, para o auxílio dos irmãos em situação de rua, o Grupo de Oração, a Adoração ao Santíssimo, o Atendimento de Oração, a Intercessão, a Oração das Mil Ave Marias, a Santa Missa e muito mais. 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
4: O Santuário Nossa Senhora de Adoração Perpétua, a Igreja de Santana, localizada na Rua Cardeal Leme, número 11, no centro do Rio, está em busca de adoradores do Santíssimo Sacramento. Quer ser um guarda de honra do Santíssimo? Quer dedicar um ou dois dias do seu tempo a tão sublime adoração? Vá no WhatsApp da Igreja de Santana, o 21 989 346180. Repetindo, 21 989 346180. A CRB, a Conferência dos Religiosos do Brasil, é uma instituição que existe para auxiliar no serviço das congregações religiosas femininas e masculinas no mundo inteiro. você que é religioso ou religiosa, você que tem zelo por sua vocação e busca crescer cada dia mais no exercício do seu ministério, procure a CRB. Maiores informações no WhatsApp 24, preste atenção que o DDD é o outro, 998-210777, 24, 998-210777. Você já ouviu falar no Sodalício da Sacra Família? Localizada na rua Alzira Brandão, 281, na Tijuca, trata-se de um abrigo para mulheres com deficiência visual, jovens, adultos e idosas em situação de vulnerabilidade e risco social. Também oferece atendimento terapêutico para crianças e adolescentes de 0 a 17 anos com múltiplas deficiências em fonoterapia, fisioterapia, psicologia e terapia ocupacional, sendo que todos esses serviços são gratuitos. Para sustentar sua obra, o Sodalício reúne recursos por meio de doações, seja em espécie, vestimentas, artefatos, móveis, etc., para uso interno ou para serem vendidos no Bazar Solidário. As doações via imposto de renda para o Fundo Municipal da Criança e do Adolescente também são muito bem recebidas. Quer saber mais? Entre através do site, entre em contato através do site, osodaliciodasacrafamilia.org.br, pelo Instagram, o arroba Sodalício Tijuca, ou pelo WhatsApp, 21 982720383, repetindo, 21 982720383. E as irmãs paulinas continuam abrindo as portas de sua residência todas as quintas-feiras para intensos momentos de oração e espiritualidade. Às 19h acontece a meditação do Santo Terço e às 19h30 a Santa Missa. O endereço das Irmãs Paulinas, o Itacuruçá, 102 Tijuca, pertinho da saída do metrô Uruguai. Dê um pulinho lá, conheça a Casa das Irmãs e aproveite para alimentar a sua espiritualidade. Perguntando mais uma vez, qual papel, qual lugar Deus ocupa em sua vida? Vamos àquele nosso debate do Evangelho? E aí vem uma reflexão, né? Simão e seus companheiros eram pescadores experientes. Eles sabiam que a noite era o melhor momento para pescar. No entanto, naquela noite não pegaram nada. Mesmo cansado e frustrado, Simão decide agir em atenção à palavra de Jesus e obedece e entra com as redes de mar adentro. E aí, Luiz, vamos lá? Você acha que depositar toda a sua confiança em Jesus, assim como Pedro fez, é fácil? Arriscar com tudo.
6: Uma coisa que eu acho interessante é o medo, né? Que Jesus chama ele para andar sobre as águas, ele foi até um certo pedaço e daqui a pouco ele, né? Não, depois eu vou falar sobre isso, e esse tema que a gente está levantando também é interessante. Porque da rede, né? A rede que... O pescar, né? Você estava tentando pescar e não pescava nada. Jesus estava dormindo, né? É isso a história. Que ele era dormindo, aí ele acorda, né?
4: Você acha aí, Denise? Dá sua opinião.
5: Então, eu acho que Pedro, ele confiou na palavra de Jesus, quando Jesus fala para ele, né? Apesar de eles estarem cansados, já de tanto jogar a rede, nada pescar, mas quando Jesus virou para ele e falou, jogue no outro lado, e ele, na mesma hora, ele fez. E exatamente isso, veio as redes cheias de peixe, né? Então ele fica com o coração alegre, né? E os outros também ficaram assim, assustados, porque também estavam tentando pescar o tempo todo lá e nada pescavam, né? Então, eles, a minha confiança está em Jesus, mas não tão fortalecida ainda, né? Ainda a gente vai aos pouquinhos, a conversão vem acontecendo aos poucos, né?
4: Mas vocês acham fácil? No dia a dia, do jeito que a nossa vida está, cheia de atribulações, cheia de compromissos, confiar cegamente em Jesus como Pedro confiou? Larga tudo e vai.
5: Eu acho assim, eu acho que quando você tem convicção, você ouve alguma coisa no seu coração. Então eu acho que a partir daquele momento que você ouve, eu acho que você se entrega totalmente.
4: O que, que é, na opinião de vocês, lançar as redes?
5: Lançar as redes, para mim, é quando, no caso, a gente deposita, né, a confiança nele. Uhum. E aí se joga mesmo, confiando que o que ele está falando, aquilo vai dar certo.
4: Você concorda, Luiz?
6: Sim.
4: Acho que é por aí mesmo. Aí vem assim, avançar para águas mais profundas. Jesus pede para Simão deixar a segurança da margem e remar mar adentro. Espiritualmente falando, o que são essas águas mais profundas no dia de hoje? O que vocês acham?
5: Eu acho que é procurar mais as coisas de Deus.
4: E você, Luiz, acha que é isso?
5: Eu acho que quanto mais a gente conhece, né, Deus, mais você tem vontade, mais você se apaixona, mais você quer conhecer, né? Uhum. Então eu acho que cada vez que você conhece, mais longe você quer ir.
4: E você, Luiz, acha que é isso?
6: É, avançar das águas mais profundas, que a gente às vezes estaciona, né? Então, se você sai desse estacionamento, dessa parada, né? Paralisia, né? Se você se aprofundar mais do que você colocou, você cada vez mais vai crescer na bondade de Deus, né? Nas coisas. Mas, sabe, as coisas do mundo, a vida em si, às vezes é muito, nos atrapalha não conhecer cada vez mais, né? Muita gente descrente, muita gente que são crentes, mas tem muitas pessoas descrentes que a gente lida, né? E para você cada vez mais buscar esse Deus, só com alguém que acredita em Deus. Aí você, a pessoa que é um ateu, não acredita em nada, você tem que tentar convencê-lo a acreditar que Deus existe, né?
4: Você se arriscaria a sair da margem e entrar nessas águas profundas do Senhor?
6: Eis a questão. Porque como Pedro falou ali, né? E Jesus chama ele a andar sobre as águas e ele não. Fardou até um certo pedaço, quando chegou, viu que era realmente, nossa, eu tô sobre as águas.
5: Mas é porque ele não confiava plenamente, não, né? Eu acho que
6: confio.
5: Quando você confia, que você entrega, né? Realmente entrega para Jesus as coisas, você vê acontecer.
4: Aqui no caso não é nem eu vou andar sobre as águas, né? É só para pegar o barco.
6: O peixe.
4: Pegar o barco e entrar um pouquinho mais para dentro do mar. É. Aí você imagina aquele mar revolto.
5: É, porque ele está deixando a segurança dele. É,
4: você
5: está, né,
4: saindo da segurança margem, né? Ali da margem do mar, da praia, para entrar mar adentro.
5: Mas quando você confia,
4: e no mar adentro você vai encontrar os perigos do mar. A maré batendo, você se desestabiliza, né? Você sai daquele seu mundinho de segurança.
5: Sim, mas isso que eu falo, assim, quando você confia, você se larga. É. Né? Eu acho assim, igual a gente quando é criança, você está trepada em uma certa altura, né? Dando um exemplo. E o pai está lá embaixo. Uhum. Então o pai fala, vem! A criança, o que ela faz?
4: Se joga.
5: A confiança que ela tem no pai, a segurança, ela se joga. Então eu acho que é exatamente isso.
4: É o que Deus quer da gente. Exatamente. Que a gente se jogue como uma criança. Isso. Mas a gente é capaz de fazer isso? Essa é a questão.
5: Se a gente tiver pensar em ter o coração como criança, a gente vai. Quando a tua fé é bem alicerçada, né? Eu acho. E a confiança, eu acho que você se joga assim. É difícil, mas não é... É difícil, mas se você tentar, você consegue.
4: É, o Pedro, quando viu o milagre, né? Os peixes chegando de tudo quanto é lado, a barca se enchendo. Aí ele fala assim, afasta-te de mim, porque eu sou um pecador.
5: Exatamente, ele não se achou digno, né?
4: Ele não se achou digno, mas Jesus o acalma, não tenhas medo. Que é justamente o encontro com Deus, né? Quando o verdadeiro confronta as nossas falhas, as nossas limitações, e muitas vezes nos desestabiliza. Como é que a gente faz para equilibrar o temor, o respeito a Deus e a certeza de que Ele nos ama, nos acolhe e nos chama, apesar de todas as nossas falhas, todos os nossos pecados? É fácil isso?
5: Não, eu não acho que seja fácil, mas eu acho que Deus, tudo que Ele promete, Ele cumpre, né? Eu acho que tudo que Ele prometeu até hoje, Ele cumpre. Então, se Ele fala, né, que Ele vai estar com a gente, então a gente
4: Ele
5: tem
4: vai
5: que...
4: estar com a gente.
5: Exatamente. Então você, a gente tem que confiar.
4: O texto também fala que...
5: estremece o corpo, né? Um pouco, a gente fica um pouco assim...
4: Vou, não vou,
5: meio indecisa. Mas eu acho que...
4: o sentimento humano que grita
5: exatamente
4: mais forte, né? O texto fala que a quantidade de peixes era tão grande que as redes começaram a se romper e que por isso foi necessário chamar os companheiros de outras barcas para ajudar. Aí a gente vai botar isso na comunidade, né? Nos nossos ambientes. É importante na comunidade viver em parceria e solidariedade, especialmente na execução das missões que recebemos. Você acha que esse trecho do Evangelho está condenando o individualismo e os egoísmos existentes na igreja e demais ambientes de trabalho? A gente pode afirmar isso?
5: Que ele está condenando
4: o individualismo.
5: Sim, eu acho que sim. Eu acho que a gente tem que... Exatamente isso. Se é uma comunidade, né? Você tem que... no caso, cada vez você se juntar mais. Deus pede o quê? Que a gente tenha união,
4: isso,
5: né? Que a gente tenha... Que é pra gente poder fazer a partilha todo mundo junto. Então, a gente cresce quando? Quando um ajuda o outro daqui, o outro dali, né? E a gente mutuamente faz sempre o melhor. Porque uma pessoa sozinha não consegue fazer tudo. Você sempre precisa de alguém.
4: E aí, né? Luiz, o chamado do texto fecha, né? Mostrando que depois ele dá a entender que essa pesca foi a maior pesca das suas vidas. Muito lucro, iam ficar bem na vida. Mas, no entanto, eles largaram as barcas na margem e seguiram Jesus. Por que os discípulos decidiram abandonar os bens materiais justamente no momento de maior sucesso financeiro e profissional? O que significa deixar tudo para seguir Jesus nos dias de hoje? O que você acha, Luiz?
6: Caramba, que assunto interessante. Eu entendo a igreja através de alguém, né, que era mais velho, minha tia, me colocou dentro da igreja. Aí eu fui crescendo dela, conhecendo cada vez mais, né, Jesus, não sei o que, é festa junina, não sei o que. Aí eu fui ficando. E cada vez mais você começa a gostar, né? A gostar do conhecimento de Jesus, né? Como é que Jesus é, como é que ele trata as pessoas. Jesus é bom.
5: A gente se apaixona.
6: E se apaixona.
4: Se deixa atrair.
5: Se deixa atrair.
6: Mas a vida não para. Você, aquele negócio, a hora. Como é? Ora et labore, né? Oração sem trabalho. Você tem que orar
4: e trabalhar.
6: Você está na missa, não como, mas você tem que ter a tua parte de vida, né?
4: A pesca milagrosa é uma parábola que nos dá a certeza de que Jesus não nos chama porque somos lindos, maravilhosos e perfeitos.
6: Isso aí.
4: Ele nos chama do jeito que somos, com qualidades,
6: as defeitos, imperfeições,
4: com inúmeros dons e limitações, mas ele nos capacita quando decidimos obedecer. Assim como Pedro e seus companheiros, muitas vezes enfrentamos o cansaço e a frustração e nos deparamos com as nossas redes vazias. São nessas situações que vemos como o nosso conhecimento, com todo o esforço, é limitado. Entretanto, mesmo quando estamos muito cansados, optamos por confiar em Deus e avançar para essas águas mais profundas da fé. E Ele opera milagres em nossas vidas. Uhum. Quem é que não tem um pequeno ou um grande milagre? Guardado na história da vida. O milagre daquela grande pesca não foi o destino final daqueles homens, mas o ponto de partida para a construção de uma nova história em Deus e com Deus. O verdadeiro prodígio não foram os peixes que encheram as barcas, mas a transformação dos corações de cada um daqueles homens que deixaram tudo para trás quando perceberam que o maior tesouro estava bem diante deles, o próprio Jesus. Peçamos ao Senhor que tenhamos a coragem de lançar as redes quando e onde Jesus nos mandar. Que tenhamos o amor e a humildade de partilhar as colheitas das nossas vidas com os nossos irmãos e irmãs. Que os nossos corações estejam prontos para responder ao chamado que Jesus nos faz diariamente. Que as nossas vidas sejam sempre uma resposta de amor a Deus e de renúncia a tudo aquilo que nos faz mal. Voltamos já já com mais Madrugada Amiga.

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2: 1h08, deixe seu pedido de oração no WhatsApp da rádio 3231-3567. Escutamos A Barca com o Monsenhor Cesário Gabaraim e Meu Sol com a Comunidade Cefas. Todas as duas músicas nos conduzindo no amor de Deus e nos orientando nessa jogada de mar adentro. E você aí que costuma reclamar o tempo todo das coisas, das pessoas, das atividades que faz, pois é, murmurar não é nada bom aos olhos de Deus. E é por isso que a partilha de hoje, feita por Márcio Aquino, fundador da Comunidade Cefas, nos exorta: devemos evitar as murmurações.
3: Olá, meu irmão, minha irmã, amados ouvintes da Rádio Catedral, aqui da Madrugada Amiga, com a Comunidade Cefas. Que a paz da Eucaristia esteja no coração de cada um de vocês. Hoje vamos partilhar sobre a murmuração. A murmuração é algo que muitas vezes nos atrapalha na nossa caminhada. A palavra de Deus diz, através da carta de São Pedro, minha carta de São Pedro, também na carta de São Tiago, na carta de São Paulo aos Filipenses: fazei todas as coisas sem murmuração. Na carta de São Tiago, capítulo 1, diz assim: todo homem, toda pessoa, deve estar pronta para ouvir, lenta para falar, tarda para se irritar. Todos nós devemos estar prontos para ouvir, lentos para falar e tardos para se irritar. Entretanto, muitas vezes agimos de forma contrária. Estamos prontos para se irritar, pronto para falar e lentos para ouvir. O mundo hoje, a correria do dia a dia, muitas vezes quer nos impulsionar a falar, falar e a reclamar de tudo, a sempre ver o lado ruim das coisas, o lado negativo das coisas. Entretanto, o que Jesus nos ensina? Abençoai os que vos amaldiçoam. Existem pessoas que às vezes falam mal da gente, ou querem às vezes até o nosso mal. Jesus nos ensina: rezem por essas pessoas. Abençoe, deseje o bem dessas pessoas. Não fique alimentando murmuração em cima de murmuração, reclamação em cima de reclamação, pois isso não nos faz bem, não nos ajuda. E o que quebra

A maledicência, o que quebra a maldição, não é outra maldição, mas é a bênção. O poder da bênção, de abençoar, é muito maior do que o poder da maldição, da maledicência. Por isso, meu irmão, minha irmã, vamos usar a nossa energia, nossas forças, para abençoar, para desejar o bem às pessoas, inclusive àqueles que não nos querem bem. Vamos evitar de ficar murmurando, reclamando de tudo e de todos a todo instante. Quando acontecer alguma coisa que nos chateia, alguma coisa que nos entristece, vamos louvar o Senhor. Senhor, eu fiquei chateado com essa situação e eu te entrego essa situação e eu te louvo porque o Senhor vai me dar força para superar essa dificuldade. Eu te agradeço porque o Senhor ouve a minha oração e o Senhor vem em meu socorro. O Senhor vai me sustentar diante dessa dificuldade que eu estou vivendo. Então, é natural que a gente fique triste, é natural que a gente às vezes fique aborrecido com algumas coisas que a gente ouve, com algumas coisas que fazem com a gente, mas nós não devemos nos entregar à murmuração, e sim ao louvor, à oração, e abençoar aquelas pessoas que não nos querem muito bem ou não nos fizeram muito bem. Às vezes eu sei que é um pouco difícil, mas com a ajuda do Senhor é possível sim. Então a gente deve pedir ao Espírito Santo que nos ilumine, que nos dê fortaleza, que nos dê sabedoria, que nos dê coragem e discernimento, para que a gente saiba como reagir diante dessas coisas. E às vezes numa situação onde somos levados a querer discutir, a querer arrumar confusão, vamos nos aquietar, vamos deixar às vezes para resolver num momento melhor, num momento mais tranquilo, porque não adianta, não adianta. Se a gente muitas vezes entra em discussão, se a gente muitas vezes entra na pilha, isso faz mal também para a gente. Então, meu irmão, minha irmã, vamos pedir ao Espírito Santo que nos ajude a superar e a renunciar a todo espírito de murmuração. Tudo a gente reclama, tudo a gente fala mal dos outros, fala mal de todas as pessoas. E a gente precisa que os nossos lábios sejam para construir, para louvar, para bendizer. As cartas, como eu falei aqui no início, cartas de São Pedro, cartas de São Tiago, nos ensinam que nós não devemos, nos lábios que louvam o Senhor, sair palavras de maldição, de maledicência para os irmãos. Por isso vamos pedir essa ajuda ao Senhor, que Ele nos fortaleça, que Ele nos ajude a sermos pessoas mais dóceis ao Espírito Santo, mais equilibradas e que não entremos nesse jogo da murmuração. Amém? Continuemos aqui ligadinhos na Madrugada Amiga com a comunidade Cefas e que a paz da Eucaristia permaneça em nossos corações. 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
1: 1h18, deixe seu pedido de oração no WhatsApp da rádio 3231-3567. Daqui a pouco nós começaremos as nossas orações com o terço de São Miguel, com o terço da Divina Misericórdia, entregando a Deus todas as nossas intenções, aflições e pedidos. Nesse momento, falamos um pouco sobre setembro, que é o mês da Bíblia e que nos convida a estudar o livro de Daniel. O lema, seu reino jamais será destruído, baseado em Daniel 7,14. Por que setembro? O mês da Bíblia foi criado em 1971 pela Arquidiocese de Belo Horizonte, Minas Gerais, sendo assumido logo depois pela CNBB para celebrar os 50 anos da Ação Católica Brasileira, um movimento de leigos fundado em 1935 pelo cardeal Dom Sebastião Leme, sob a inspiração das diretrizes do Papa Pio IX, Pio XI, na Ação Católica, e com o objetivo de cristianizar a sociedade e defender os valores da Igreja. Em homenagem a São Jerônimo, cuja festa cai no dia 30 de setembro, este mês foi escolhido para o evento. Mas quem foi São Jerônimo? São Jerônimo viveu no 4º século e foi ele quem traduziu a Bíblia das línguas grega e hebraica para o latim, versão esta que é chamada de Vulgata. A palavra Vulgata tem sua origem no latim e significa comum, popular ou divulgada. Portanto, a função da Vulgata é ser uma versão acessível, escrita numa língua de circulação comum. No caso, o latim era a língua comum em todo o Império Romano do Ocidente, falado por todos, como se fosse o inglês nos dias de hoje. Para São Jerônimo, como ele mesmo dizia, ignorar as escrituras é ignorar o próprio Cristo. E a Vulgata tornou-se assim a versão oficial da Bíblia para toda a Igreja Católica, após ser declarada autêntica pelo Concílio de Trento, que aconteceu ao longo de 18 anos, entre 1545 e 1563, sob o pontificado de três diferentes papas, Paulo III, Júlio III e Pio IV. Qual o objetivo do mês da Bíblia? Qual a sua espiritualidade? É fundamental que a palavra de Deus seja o centro da vida cristã, seja na família, no trabalho, na comunidade e demais atividades. Além disso, a Bíblia deve ser lida não como um livro histórico qualquer, mas como uma carta viva de amor, escrita por Deus para os homens, mulheres e crianças de todos os tempos. No mês de setembro vem então para inspirar de modo mais profundo uma leitura reflexiva e orante que conduza à conversão pessoal, para, em seguida, originar ações de justiça e de caridade. Mas aí o mês da Bíblia nos convida a ler um livro diferente a cada ano. Por que isso? Porque a leitura bíblica não deve ser, em hipótese alguma, superficial e repetitiva. Ler um livro a cada ano permite à Igreja nos orientar no estudo dos contextos histórico e teológico de cada autor sagrado, alternando entre o Antigo e o Novo Testamento, para mostrar-nos que toda a história da salvação está conectada. Mais do que isso, as paróquias de todo o Brasil, em total unidade, estudam, rezam e refletem sobre a mesma temática no mesmo tempo. Enfim, o mês da Bíblia não vem para acumularmos conhecimentos teóricos, mas para alimentar a nossa fé. E nos chama a um compromisso muito importante, tirarmos a Bíblia das prateleiras, das estantes, dos armários, para purificarmos os olhares e deixarmos-nos guiar pela palavra e pelo amor de Deus em nosso dia a dia. Como nos orienta o Evangelho de hoje, deixe sair da margem e entrar mar adentro da palavra de Deus, mar adentro da fé, um mar adentro que nos faz olhar para os nossos irmãos, vítimas de violência, vítima da fome, vítima das ruas, enfim, nos ensina a olhar para o Cristo. E é por isso que rezamos todos juntos. Vinde Espírito Santo, iluminar nossas mentes e abrir os nossos corações durante todo esse mês dedicado à Santa Palavra de Deus. Dai-nos a sabedoria necessária para que possamos compreendê-la com docilidade e para acolher com sincera humildade e obediência aos seus ensinamentos. Dá-nos coragem para vivê-la diariamente e que as Escrituras Sagradas sejam luz para os nossos passos e força para a nossa caminhada individual e em comunidade. Amém. Voltamos já com a Madrugada Amiga e o nosso terço de São Miguel.

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2: 1h33, coloque seu pedido de oração no WhatsApp da rádio. Começamos agora a colocar nossos pedidos no 3231-3567 e apresentando a São Miguel, que é o chefe da Milícia Celeste, as nossas preocupações, as nossas aflições, as nossas dores, pedindo que ele esteja à frente das nossas batalhas. A Denise Gomes, da Barra da Tijuca, pede misericórdia a Deus por sua família, Petrina Gomes, Pedro Coelho, e por ela, Denise Gomes, pedindo que a paz de Jesus reine no seu lar, hoje e sempre. Ela também pede pela saúde de Wanda de Jesus, para que o médico dos médicos, para Jesus nada é impossível, esteja à frente dela. Ela pede por seu filho, Pedro Coelho, Augusta Marinho, Caroline Bares, Daniela Muti e Daniele Melo, para que tenham sabedoria para desenvolver o trabalho com sucesso. E pede que o Divino Espírito Santo lhe ilumine suas mentes e que a paz de Jesus esteja em seus corações hoje e sempre. A Denise também pede sabedoria para Joyce Fernandes, para que ela possa resolver seus problemas pessoais, familiares, profissionais, sempre optando por Jesus. Pede por Regis Rossim, para resolver todos os seus problemas, também pessoais, familiares e profissionais. Pede por seu filho Pedro Coelho e pelo professor Pegados, que estão desenvolvendo um trabalho em conjunto. Pede sabedoria para esse professor Pegado, também para os seus problemas pessoais. A Bia Bianise, que sempre está conosco, também coloca aqui seus pedidos. É, Bianise Ferrari Comarela, da paróquia Nossa Senhora de Nazaré de Caramujo, pede pela alma do seu primo José, que faleceu nesse sábado, Célio José Tomás. Pede pela sua saúde e da sua colega de trabalho, Selma de Oliveira Miranda. Pede pela recuperação de sua saúde e da sua mãe, que é Celisa Ferrari. Pede que Deus acalme a ansiedade pela qual ela está passando. Pede oração por todos nós aqui da rádio. E pede para rezarmos pela recuperação da saúde do seu amigo João Ramos, primo da sua cunhada Ellen. Pede também pela saúde do seu pai, seu Ornóbio Comarela. E promete ficar conosco por toda a madrugada. Também o Paulo Roberto, filha da cidade de Santa Rita de Jacutinga, em Minas Gerais. E pede pela felicidade de Irani Teodoro Oliveira, pela meta da Rádio Catedral, pela vida de Karina Oliveira Aguiar e família, pela paz mundial e pelo bem-estar do planeta, e para que Gabriele dos Santos Nascimento tenha sua saúde protegida e volte para perto dele, né, o pai. Ele está sentindo saudade da filha. É, pede também para que ele volte a escutar dos dois ouvidos, ele está com problema de audição, e pede pela vida de Marcilene Benfica de Oliveira. Apresentando-nos todos esses pedidos e também aqueles que estão guardados em nossos corações, pedimos agora a intercessão de São Miguel em nome do Pai, do Filho e do Espírito Santo. Amém.
3: Amém.
2: Deus, vem de nosso auxílio. Senhor, socorrei-nos e salvai-nos. Glória ao Pai, ao Filho e ao Espírito Santo,
3: como era no princípio, agora e sempre. Amém. Primeira saudação. Saudamos o primeiro coro dos anjos, pedindo para a intercessão de São Miguel e do coro celeste dos serafins, para que o Senhor Jesus
0: nos torne dignos de sermos abrasados de uma perfeita caridade.
2: Amém.
4: Amém.
0: Pai nosso que estás no céu, santificado seja o vosso nome. Venha a nós o vosso reino, seja feita a vossa vontade, assim na terra como no céu.
2: O pão nosso de cada dia nos dai hoje, perdoai-nos as nossas ofensas, assim como nós perdoamos aos que nos têm ofendido. E não nos deixeis cair em tentação, mas livrai-nos do mal. Amém.
0: Ave Maria, cheia de graça, o Senhor é convosco. Bendita sois vós entre as mulheres, e bendito é o fruto do vosso ventre, Jesus.
2: Santa Maria, Mãe de Deus, rogai por nós, pecadores, agora e na hora de nossa morte. Amém.
0: Ave Maria, cheia de graça, o Senhor é convosco. Bendita sois vós entre as mulheres, e bendito é o fruto do vosso ventre, Jesus.
2: Santa Maria, Mãe de Deus, rogai por nós, pecadores, agora e na hora de nossa morte. Amém.
0: Ave Maria, cheia de graça, o Senhor é convosco. Bendita sois vós entre as mulheres, e bendito é o fruto do vosso ventre, Jesus.
2: Santa Maria, Mãe de Deus, rogai por nós, pecadores, agora e na hora de nossa morte. Amém.
0: Glória ao Pai, ao Filho e ao Espírito Santo.
2: Como era no princípio, agora e sempre. Amém. Saudamos o segundo coro dos anjos, pedindo pela intercessão de São Miguel e do coro celeste dos querubins, para que o Senhor Jesus nos conceda a graça de fugirmos do pecado e procurarmos a perfeição cristã.
3: Amém.
2: Pai nosso que estás nos céus, santificado seja o vosso nome. Venha a nós o vosso reino, seja feita a vossa vontade, assim na terra como no céu.
0: O pão nosso de cada dia nos dai hoje. Perdoai as nossas ofensas, assim como nós perdoamos a quem nos tem ofendido. E não nos deixeis cair em tentação, mas livrai-nos do mal. Amém.
2: Ave Maria, cheia de graça, o Senhor é convosco. Bendita sois vós entre as mulheres, e bendito é o fruto do vosso ventre, Jesus.
0: Santa Maria, Mãe de Deus, rogai por nós, pecadores, agora e na hora de nossa morte. Amém.
2: Ave Maria, cheia de graça, o Senhor é convosco. Bendita sois vós entre as mulheres e bendito é o fruto do vosso ventre, Jesus.
0: Santa Maria, Mãe de Deus, rogai por nós, pecadores, agora e na hora de nossa morte. Amém.
2: Ave Maria, cheia de graça, o Senhor é convosco. Bendita sois vós entre as mulheres e bendito é o fruto do vosso ventre, Jesus.
0: Santa Maria, Mãe de Deus, rogai por nós, pecadores, agora e na hora de nossa morte. Amém.
2: Glória ao Pai, ao Filho e ao Espírito Santo.
3: Como era no princípio, agora e sempre. Amém.
4: Terceira saudação, saudamos o terceiro coro dos anjos, pedindo pela intercessão de São Miguel e do coro celeste dos tronos, para que Deus derrame em nosso coração o espírito de verdadeira e sincera humildade.
3: Amém. Amém.
4: Pai nosso, que estais nos céus, santificado seja o vosso nome. Venha a nós o vosso reino, seja feita a vossa vontade, assim na terra como no céu.
0: O pão nosso de cada dia nos dai hoje. Perdoai as nossas ofensas, assim como nós perdoamos a quem nos tem ofendido. E não nos deixeis cair em tentação, mas livrai-nos do mal. Amém.
4: Ave Maria, cheia de graça, o Senhor é convosco. Bendita sois vós entre as mulheres, e bendito é o fruto do vosso ventre, Jesus.
0: Santa Maria, Mãe de Deus, rogai por nós, pecadores, agora e na hora de nossa morte. Amém.
4: Ave Maria, cheia de graça, o Senhor é convosco. Bendita sois vós entre as mulheres, e bendito é o fruto do vosso ventre, Jesus.
0: Santa Maria, Mãe de Deus, rogai por nós, pecadores, agora e na hora de nossa morte. Amém.
4: Ave Maria, cheia de graça, o Senhor é convosco. Bendita sois vós entre as mulheres, e bendito é o fruto do vosso ventre, Jesus.
0: Santa Maria, Mãe de Deus, rogai por nós, pecadores, agora e na hora de nossa morte. Amém.
4: Glória ao Pai, ao Filho e ao Espírito Santo,
2: como era no princípio, agora e sempre. Amém.
0: Saudamos o quarto coro dos anjos, pedindo pela intercessão de São Miguel e do coro celeste das dominações, para que o Senhor Jesus nos conceda a graça de dominar nosso sentido e de nos corrigir das nossas más paixões.
2: Amém.
0: Pai nosso que estás no céu, santificado seja o vosso nome. Venha a nós o vosso reino, seja feita a vossa vontade, assim na terra como no céu.
4: O pão nosso de cada dia nos dai hoje. Perdoai-nos as nossas ofensas, assim como nós perdoamos a quem nos tem ofendido. E não nos deixeis cair em tentação, mas livrai-nos do mal. Amém.
0: Ave Maria, cheia de graça, o Senhor é convosco. Bendita sois vós entre as mulheres, e bendito é o fruto do vosso ventre, Jesus.
4: Santa Maria, Mãe de Deus, rogai por nós, pecadores, agora e na hora de nossa morte. Amém.
0: Ave Maria, cheia de graça, o Senhor é convosco. Bendita sois vós entre as mulheres, e bendito é o fruto do vosso ventre, Jesus.
4: Santa Maria, Mãe de Deus, rogai por nós, pecadores, agora e na hora de nossa morte. Amém.
0: Ave Maria, cheia de graça, o Senhor é convosco. Bendita sois vós entre as mulheres, e bendito é o fruto do vosso ventre, Jesus.
4: Santa Maria, Mãe de Deus, rogai por nós, pecadores, agora e na hora de nossa morte. Amém.
0: Glória ao Pai, ao Filho e ao Espírito Santo.
4: Como era no princípio, agora e sempre. Amém.
2: Saudamos o quinto coro dos anjos, pedindo pela intercessão de São Miguel e do coro celeste das potestades, para que o Senhor Jesus se digne proteger nossas almas contra as ciladas e as tentações de Satanás e dos demônios. Amém. Amém. Pai nosso que estás nos céus, santificado seja o vosso nome. Venha a nós o vosso reino. Seja feita a vossa vontade, assim na terra como no céu.
4: O pão nosso de cada dia nos dai hoje. Perdoai-nos as nossas ofensas, assim como nós perdoamos a quem nos tem ofendido. E não nos deixeis cair em tentação, mas livrai-nos do mal. Amém.
2: Ave Maria, cheia de graça, o Senhor é convosco. Bendita sois vós entre as mulheres, e bendito é o fruto do vosso ventre, Jesus.
0: Santa Maria, Mãe de Deus, rogai por nós, pecadores, agora e na hora de nossa morte. Amém.
2: Ave Maria, cheia de graça, o Senhor é convosco. Bendita sois vós entre as mulheres, e bendito é o fruto do vosso ventre, Jesus.
0: Santa Maria, Mãe de Deus, rogai por nós, pecadores, agora e na hora de nossa morte. Amém.
2: Ave Maria, cheia de graça, o Senhor é convosco. Bendita sois vós entre as mulheres, e bendito é o fruto do vosso ventre, Jesus.
0: Santa Maria, Mãe de Deus, rogai por nós, pecadores, agora e na hora de nossa morte. Amém.
2: Glória ao Pai, ao Filho e ao Espírito Santo.
0: Como era no princípio, agora e sempre. Amém.
4: Saudamos o sexto coro dos anjos, pedindo pela intercessão de São Miguel e do coro admirável das virtudes, para que o Senhor não nos deixe cair em tentação, mas que nos livre de todo mal.
0: Amém.
4: Pai nosso que estás nos céus, santificado seja o vosso nome. Venha a nós o vosso reino, seja feita a vossa vontade, assim na terra como no céu.
0: O pão nosso de cada dia nos dai hoje, perdoai as nossas ofensas, assim como nós perdoamos a quem nos tem ofendido. E não nos deixeis cair em tentação, mas livrai-nos do mal. Amém.
4: Ave Maria, cheia de graça, o Senhor é convosco. Bendita sois vós entre as mulheres, e bendito é o fruto do vosso ventre, Jesus.
0: Santa Maria, Mãe de Deus, rogai por nós, pecadores, agora e na hora de nossa morte. Amém.
4: Ave Maria, cheia de graça, o Senhor é convosco. Bendita sois vós entre as mulheres, e bendito é o fruto do vosso ventre, Jesus.
0: Santa Maria, Mãe de Deus, rogai por nós, pecadores, agora e na hora de nossa morte. Amém.
4: Ave Maria, cheia de graça, o Senhor é convosco. Bendita sois vós entre as mulheres, e bendito é o fruto do vosso ventre, Jesus.
0: Santa Maria, Mãe de Deus, rogai por nós, pecadores, agora e na hora de nossa morte. Amém.
4: Glória ao Pai, ao Filho e ao Espírito Santo.
0: Como era no princípio, agora e sempre. Amém. Saudamos o sétimo coro dos anjos, pedindo pela intercessão de São Miguel e do coro celeste, dos principados, para que o Senhor encha-nos nossas almas do espírito de uma verdadeira e sincera obediência.
4: Amém.
0: Pai nosso que estás no céu, santificado seja o vosso nome. Venha a nós o vosso reino, seja feita a vossa vontade, assim na terra como no céu.
4: O pão nosso de cada dia nos dai hoje. Perdoai-nos as nossas ofensas, assim como nós perdoamos aos que nos têm ofendido. E não nos deixeis cair em tentação, mas livrai-nos do mal. Amém.
0: Ave Maria, cheia de graça, o Senhor é convosco. Bendita sois vós entre as mulheres, e bendito é o fruto do vosso ventre, Jesus.
4: Santa Maria, Mãe de Deus, rogai por nós, pecadores, agora e na hora de nossa morte. Amém.
0: Ave Maria, cheia de graça, o Senhor é convosco. Bendita sois vós entre as mulheres, e bendito é o fruto do vosso ventre, Jesus.
4: Santa Maria, Mãe de Deus, rogai por nós, pecadores, agora e na hora de nossa morte. Amém.
0: Ave Maria, cheia de graça, o Senhor é convosco. Bendita sois vós entre as mulheres, e bendito é o fruto do vosso ventre, Jesus.
4: Santa Maria, Mãe de Deus, rogai por nós, pecadores, agora e na hora de nossa morte. Amém.
0: Glória ao Pai, ao Filho e ao Espírito Santo.
4: Como era no princípio, agora e sempre. Amém.
2: Saudamos o oitavo coro dos anjos, pedindo pela intercessão de São Miguel e do coro celeste dos arcanjos, para que o Senhor nos conceda o dom da perseverança na fé e nas boas obras, a fim de que possamos chegar a possuir a glória eterna do paraíso.
4: Amém.
2: Pai nosso que estás nos céus, santificado seja o vosso nome. Venha a nós o vosso reino, seja feita a vossa vontade, assim na terra como no céu.
0: O pão nosso de cada dia nos dai hoje. Perdoai as nossas ofensas, assim como nós perdoamos a quem nos tem ofendido. E não nos deixeis cair em tentação, mas livrai-nos do mal. Amém.
2: Ave Maria, cheia de graça, o Senhor é convosco. Bendita sois vós entre as mulheres, e bendito é o fruto do vosso ventre, Jesus.
0: Santa Maria, Mãe de Deus, rogai por nós, pecadores, agora e na hora de nossa morte. Amém.
2: Ave Maria, cheia de graça, o Senhor é convosco. Bendita sois vós entre as mulheres, e bendito é o fruto do vosso ventre, Jesus.
0: Santa Maria, Mãe de Deus, rogai por nós, pecadores, agora e na hora de nossa morte. Amém.
2: Ave Maria, cheia de graça, o Senhor é convosco. Bendita sois vós entre as mulheres, e bendito é o fruto do vosso ventre, Jesus.
0: Santa Maria, Mãe de Deus, rogai por nós, pecadores, agora e na hora de nossa morte. Amém.
2: Glória ao Pai, ao Filho e ao Espírito Santo.
4: Como era no princípio, agora e sempre. Amém. Saudamos o nono coro dos anjos, pedindo pela intercessão de São Miguel e do coro celeste de todos os anjos, para que sejamos guardados por eles nesta vida mortal, para sempre conduzidos por ele à glória eterna do céu.
2: Amém.
0: Amém.
4: Pai nosso que estás nos céus, santificado seja o vosso nome. Venha a nós o vosso reino, seja feita a vossa vontade, assim na terra como no céu.
0: O pão nosso de cada dia nos dai hoje. Perdoai as nossas ofensas, assim como nós perdoamos a quem nos tem ofendido. E não nos deixeis cair em tentação, mas livrai-nos do mal. Amém.
4: Ave Maria, cheia de graça, o Senhor é convosco. Bendita sois vós entre as mulheres, e bendito é o fruto do vosso ventre, Jesus.
0: Santa Maria, Mãe de Deus, rogai por nós, pecadores, agora e na hora de nossa morte. Amém.
4: Ave Maria, cheia de graça, o Senhor é convosco. Bendita sois vós entre as mulheres, e bendito é o fruto do vosso ventre, Jesus.
0: Santa Maria, Mãe de Deus, rogai por nós, pecadores, agora e na hora de nossa morte. Amém.
4: Ave Maria, cheia de graça, o Senhor é convosco. Bendita sois vós entre as mulheres e bendito é o fruto do vosso ventre, Jesus.
0: Santa Maria, Mãe de Deus, rogai por nós, pecadores, agora e na hora de nossa morte. Amém.
4: Glória ao Pai, ao Filho e ao Espírito Santo,
0: como era no princípio, agora e sempre. Amém.
2: Em honra a São Miguel Arcanjo, rezemos. Pai nosso que estás nos céus, santificado seja o vosso nome. Venha a nós o vosso reino, seja feita a vossa vontade, assim na terra como no céu. O pão nosso de cada dia nos dai hoje. Perdoai as nossas ofensas, assim como nós perdoamos a quem nos tem ofendido. E não nos deixeis cair em tentação, mas livrai-nos do mal. Amém.
4: Em honra a São Gabriel, rezemos. Pai nosso que estás nos céus, santificado seja o vosso nome. Venha a nós o vosso reino, seja feita a vossa vontade, assim na terra como no céu. O pão nosso de cada dia nos dai hoje. Perdoai as nossas ofensas, assim como nós perdoamos a quem nos tem ofendido. E não nos deixeis cair em tentação, mas livrai-nos do mal. Amém.
2: Em honra a São Rafael, rezemos. Pai nosso que estás nos céus, santificado seja o vosso nome. Venha a nós o vosso reino, seja feita a vossa vontade, assim na terra como no céu. O pão nosso de cada dia nos dai hoje. Perdoai as nossas ofensas, assim como nós perdoamos a quem nos tem ofendido. E não nos deixeis cair em tentação, mas livrai-nos do mal. Amém.
4: Em honra aos anjos da guarda, Pai nosso que estás nos céus, santificado seja o vosso nome. Venha a nós o vosso reino, seja feita a vossa vontade, assim na terra como no céu. O pão nosso de cada dia nos dai hoje. Perdoai as nossas ofensas, assim como nós perdoamos a quem nos tem ofendido. E não nos deixeis cair em tentação, mas livrai-nos do mal. Amém.
2: Gloriosíssimo São Miguel, chefe e príncipe dos exércitos celestes, fiel guardião das almas, vencedor dos espíritos rebeldes, amado da casa de Deus, nosso admirável guia depois de Cristo, vós que cuja excelência e virtude são eminentíssimas, dignai-vos livrar-nos de todos os males, nós todos que recorremos a vós com confiança, e fazei pela vossa incomparável proteção que adiantemos cada dia mais na fidelidade e perseverança em servir a Deus.
0: Amém.
2: Rogai por nós, ó bem-aventurado São Miguel, príncipe da Igreja de Cristo,
4: para que sejamos dignos das suas promessas.
2: Deus Todo-Poderoso e Eterno, que por um prodígio de bondade e misericórdia, para a salvação dos homens, escolheste para príncipe da vossa Igreja o gloriosíssimo Arcanjo São Miguel, tornai-nos dignos, nós vo-lo pedimos, de sermos preservados de todos os nossos inimigos, a fim de que na hora de nossa morte nenhum deles nos possa inquietar, e que sejamos introduzidos por ele na presença da vossa poderosa e augusta majestade. Pelos merecimentos de Jesus Cristo, nosso Senhor.
0: Amém.
2: Fique conosco. Voltamos às 3 horas com o terço da Divina Misericórdia. Você pode ir colocando o seu pedido de oração no WhatsApp da rádio 21-3231-3567. Até já.
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8: Três horas e um minuto, você pode ir colocando o seu pedido no WhatsApp da rádio, 3231-3567. Começamos agora a pedir a Jesus, ao coração de Jesus, a sua divina misericórdia, por todos os nossos males, pelos nossos pecados, que Ele nos ajude a caminhar na conversão e a chegar até o céu. Iniciamos esse terço em nome do Pai, do Filho e do Espírito Santo. Amém. Pai nosso que estás nos céus, santificado seja o vosso nome. Venha a nós o vosso reino, seja feita a vossa vontade, assim na terra como no céu. O pão nosso de cada dia nos dai hoje, perdoai-nos as nossas ofensas, assim como nós perdoamos a quem nos tem ofendido, e não nos deixeis cair em tentação, mas livrai-nos do mal. Amém. Ave Maria, cheia de graça, o Senhor é convosco. Bendita sois vós entre as mulheres, e bendito é o fruto do vosso ventre, Jesus. Santa Maria, Mãe de Deus, rogai por nós, pecadores, agora e na hora de nossa morte. Amém. Creio em Deus Pai Todo-Poderoso, Criador do céu e da terra, e em Jesus Cristo, seu único Filho, nosso Senhor, que foi concebido pelo poder do Espírito Santo, nasceu da Virgem Maria, padeceu sob Pôncio Pilatos, foi crucificado, morto e sepultado, desceu à mansão dos mortos, ressuscitou ao terceiro dia, subiu aos céus e está sentado à direita de Deus Pai Todo-Poderoso, donde há de vir a julgar os vivos e os mortos. Creio no Espírito Santo, na Santa Igreja Católica, na comunhão dos santos, na remissão dos pecados, na ressurreição da carne, na vida eterna. Amém. O Alexandre Henriques pede emprego para seu filho Guilherme Henriques. Senhor Jesus, fonte de toda misericórdia, Maria, mãe de todos nós, Nossa Senhora, Rainha dos Pobres, abençoai e dirigi este mês da Bíblia, que a vossa palavra acenda em nós um amor sincero, desinteressado e compassivo, nos impelindo a cuidar dos irmãos e irmãs mais necessitados, nos hospitais, asilos, orfanatos e presídios, das vítimas de guerra e de toda sorte de violência. Olhai por todos os que se encontram abandonados e excluídos e confortai os corações de todos os que sofrem. Infundi em todos esses homens, mulheres e crianças a certeza viva de que o vosso reino, esperança de todos nós, é o sustento que jamais será destruído. Amém. Eterno Pai, eu vos ofereço o corpo e o sangue, a alma e a divindade de vosso diletíssimo Filho, nosso Senhor Jesus Cristo, em expiação dos nossos pecados e do mundo inteiro. Pela sua dolorosa paixão,
1: tende misericórdia de nós e do mundo inteiro.
8: Pela sua dolorosa paixão,
1: tende misericórdia de nós e do mundo inteiro.
8: Pela sua dolorosa paixão,
1: tende misericórdia de nós e do mundo inteiro.
8: Pela sua dolorosa paixão,
1: tende misericórdia de nós e do mundo inteiro.
8: Pela sua dolorosa paixão,
1: tende misericórdia de nós e do mundo inteiro.
8: Pela sua dolorosa paixão,
1: tende misericórdia de nós e do mundo inteiro.
8: Pela sua dolorosa paixão,
1: tende misericórdia de nós e do mundo inteiro.
8: Pela sua dolorosa paixão,
1: tende misericórdia de nós e do mundo inteiro.
8: Pela sua dolorosa paixão,
1: tende misericórdia de nós e do mundo inteiro.
8: Pela sua dolorosa paixão,
1: tende misericórdia de nós e do mundo inteiro.
8: Ó sangue e água que jorraste do coração de Jesus, como fonte de misericórdia para nós, eu confio em vós.

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1: O Aloysio Magalhães, da paróquia Nossa Senhora da Ajuda de Guapimirim, pede misericórdia por todos nós e pelo mundo inteiro. Pede oração para a cura do milagre na vida de Marcos Augusto do Couto, pastor Ronei, Renata Sampaio, Vera Regina. Pede oração por ele próprio, pelo mundo inteiro, principalmente por Brasil e por Guapimirim, pela família Carneiro Magalhães, por seu irmão José Carlos, seus negócios, seus sobrinhos, seus afilhados, pelo padre Luan e pelo padre Leonardo.
2: Divina misericórdia, fonte de toda justiça e amor, derramai as vossas graças sobre os líderes governamentais do mundo inteiro, pela intercessão da Virgem Maria, Mãe do Verbo Divino. Suplicamos que neste mês da Bíblia transforme profundamente suas mentes e corações. Que a palavra viva de Deus seja a luz que guia suas decisões e os oriente na elaboração e execução das leis, servindo verdadeiramente a todos os povos. Concedei-lhes a humildade de reconhecer que o poder do mundo é passageiro e só existe por permissão de Deus, Senhor do único e verdadeiro reino, que nos sustenta e que jamais será destruído. Divina misericórdia, olhai também para a Santa Igreja, que instituíste na terra através de Pedro. Concedei o Papa Leão XIV, seu sucessor, que é líder do Estado do Vaticano e pastor universal da Santa Madre Igreja, e a todos os que os auxiliam, bispos, presbíteros, diáconos, religiosos e leigos, a consciência de saber os limites de sua soberania, pela intercessão da Virgem Maria, Mãe da Igreja, que eles jamais se esqueçam da herança apostólica e dos ensinamentos bíblicos que receberam, que nenhuma distração do mundo desvie os seus olhos de verdadeira missão, guiar o povo de Deus rumo ao céu, que a liderança da vossa Igreja exercida na terra seja o reflexo e o exemplo límpido do vosso reino nos céus.
1: Amém. Amém.
2: Eterno Pai, eu vos ofereço o corpo e o sangue, a alma e a divindade de vosso diletíssimo Filho, nosso Senhor Jesus Cristo, em expiação dos nossos pecados e dos do mundo inteiro. Pela sua dolorosa paixão,
1: tende misericórdia de nós e do mundo inteiro.
2: Pela sua dolorosa paixão,
1: tende misericórdia de nós e do mundo inteiro.
2: Pela sua dolorosa paixão,
1: tende misericórdia de nós e do mundo inteiro.
2: Pela sua dolorosa paixão,
1: tende misericórdia de nós e do mundo inteiro.
2: Pela sua dolorosa paixão,
1: tende misericórdia de nós e do mundo inteiro.
2: Pela sua dolorosa paixão,
1: tende misericórdia de nós e do mundo inteiro.
2: Pela sua dolorosa paixão,
1: tende misericórdia de nós e do mundo inteiro.
2: Pela sua dolorosa paixão,
1: tende misericórdia de nós e do mundo inteiro.
2: Pela sua dolorosa paixão,
1: tende misericórdia de nós e do mundo inteiro.
2: Pela sua dolorosa paixão,
1: tende misericórdia de nós e do mundo inteiro.
2: Pela sua dolorosa paixão,
1: tende misericórdia de nós e do mundo inteiro. Ó sangue e água que jorraste do coração de Jesus como fonte de misericórdia para nós, eu confio em vós.

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1: O José Antônio Melo nos dá paz e bem. Pede orações pela mãezinha do seu irmão Valério, que está entubada no hospital em Nova Iguaçu. Uma mulher de Deus católica, praticante, sustento de sua família. Ele pede discernimento para a sua vida profissional e principalmente espiritual. Oração pelo novo cargo ocupado hoje numa grande empresa de Campinas. Um grande presente de Deus. Ele também pede oração por seus filhos, Thiago, Maria Clara, e por sua neta Julinha, e por toda a família. Também pede por aqueles que perseguem, para que eles tenham um verdadeiro encontro com o único Salvador, Jesus Cristo e Nossa Senhora. Paz e bem sempre. Senhor Jesus, fonte da divina misericórdia, e Maria, Rainha do Céu, Mãe intercessora de todas as raças, abençoai esse mês da Bíblia que se inicia, que a palavra do Santo Evangelho inspire orações fervorosas para libertar todas as almas que jazem no purgatório. Permite aos anjos do céu auxiliarem todas essas almas em seu processo de purificação. As de nossos familiares e amigos, as que praticaram muitas maldades em vida e obtiveram a chance de espiá-las, as que estão partindo desta vida no dia de hoje e sendo conduzidas para lá, e as que estão lá esquecidas, sem quaisquer orações, seja por motivos familiares, religiosos ou temporais. Conduzi-as ao vosso reino celeste, que é único e que é ansiado por toda a humanidade. Amém. Eterno Pai, eu vos ofereço o corpo e o sangue, a alma e a divindade de vosso diletíssimo Filho, nosso Senhor Jesus Cristo, em expiação dos nossos pecados e do mundo inteiro. Pela sua dolorosa paixão,
2: tende misericórdia de nós e do mundo inteiro.
1: Pela sua dolorosa paixão,
2: tende misericórdia de nós e do mundo inteiro.
1: Pela sua dolorosa paixão,
2: tende misericórdia de nós e do mundo inteiro.
1: Pela sua dolorosa paixão,
2: tende misericórdia de nós e do mundo inteiro.
1: Pela sua dolorosa paixão,
2: tende misericórdia de nós e do mundo inteiro.
1: Pela sua dolorosa paixão,
2: tende misericórdia de nós e do mundo inteiro.
1: Pela sua dolorosa paixão,
2: tende misericórdia de nós e do mundo inteiro.
1: Pela sua dolorosa paixão,
2: tende misericórdia de nós e do mundo inteiro.
1: Pela sua dolorosa paixão,
2: tende misericórdia de nós e do mundo inteiro.
1: Pela sua dolorosa paixão,
2: tende misericórdia de nós e do mundo inteiro.
1: Ó sangue e água que jorraste do coração de Jesus como fonte de misericórdia para nós, eu confio em vós.

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1: Senhor Jesus, fonte da divina misericórdia, neste mês da Bíblia, alimente nossas almas com a tua palavra viva. Que as sagradas escrituras acende em nós e o fogo do coração continua. Ó Virgem Maria, Mãe da Misericórdia, sustenta nossos braços cansados, assim como sustentaste teu Filho ao pé da cruz, e intercede por nós, para que nunca deslizemos na fé. Dá-nos coragem de manter nossos braços erguidos em direção ao céu, clamando por todos os que buscam as nossas orações, enfermos, desempregados, vítimas de violência, famintos, pessoas em situação de rua e outros mais. Que sejamos sempre canais do teu amor na terra.
2: Amém. Amém.
1: Eterno Pai, eu vos ofereço o corpo e o sangue, a alma e a divindade de vosso diletíssimo Filho, nosso Senhor Jesus Cristo, em expiação dos nossos pecados e dos do mundo inteiro. Pela sua dolorosa paixão,
2: tende misericórdia de nós e do mundo inteiro.
1: Pela sua dolorosa paixão,
2: tende misericórdia de nós e do mundo inteiro.
1: Pela sua dolorosa paixão,
2: tende misericórdia de nós e do mundo inteiro.
1: Pela sua dolorosa paixão,
2: tende misericórdia de nós e do mundo inteiro.
1: Pela sua dolorosa paixão,
2: tende misericórdia de nós e do mundo inteiro.
1: Pela sua dolorosa paixão,
2: tende misericórdia de nós e do mundo inteiro.
1: Pela sua dolorosa paixão,
2: tende misericórdia de nós e do mundo inteiro.
1: Pela sua dolorosa paixão,
2: tende misericórdia de nós e do mundo inteiro.
1: Pela sua dolorosa paixão,
2: tende misericórdia de nós e do mundo inteiro.
1: Pela sua dolorosa paixão,
2: tende misericórdia de nós e do mundo inteiro.
1: Ó sangue e água que jorraste do coração de Jesus como fonte de misericórdia para nós, eu confio em vós.

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1: O Wellington Matos, ele é taxista e pede oração para se livrar das dívidas. Ele está devendo 4 agiotas e pede prosperidade em sua vida financeira. Dá um abraço para todos aqui da mesa. Obrigado, Wellington. E pede oração por sua família, pelo mundo inteiro, por sua esposa Fátima, por seus filhos Guilherme, Thaís, Jéssica, Lucas, por seus netos Pedro Henrique, Vitória e Enzo, por sua sogra Quitéria, por seu sogro Joãozinho, e em especial para suas primas Vitória e Tuznelda. Ele crê e crê que se livrará das dívidas. Deixo um abraço e orações para todos na mesa e muita oração para que ele não perca o táxi, porque ele já está devendo 23 diárias. Mas para Deus nada é impossível. Amém. Senhor Jesus, fonte de divina misericórdia, Maria, Mãe da Igreja, durante este mês que é dedicado à Bíblia, derramai vossas graças sobre todos nós, que a vossa palavra viva converta os corações dos nossos familiares e amigos, toque os corações dos nossos inimigos e ilumine as mentes daqueles que ainda não vos conhecem. Por vossa compaixão, desatai os nós do orgulho, do medo e da indiferença. Fazei de todos nós uma única família de Deus, enlaçada no amor, na escuta da verdade, no firme propósito de caminhar juntos rumo ao reino eterno, que é único e verdadeiro. Amém. Eterno Pai, eu vos ofereço o corpo e o sangue, a alma e a divindade de vosso diletíssimo Filho, nosso Senhor Jesus Cristo, em expiação dos nossos pecados e do mundo inteiro. Pela sua dolorosa paixão,
2: tende misericórdia de nós e do mundo inteiro.
1: Pela sua dolorosa paixão,
2: tende misericórdia de nós e do mundo inteiro.
1: Pela sua dolorosa paixão,
2: tende misericórdia de nós e do mundo inteiro.
1: Pela sua dolorosa paixão,
2: tende misericórdia de nós e do mundo inteiro.
1: Pela sua dolorosa paixão,
2: tende misericórdia de nós e do mundo inteiro.
1: Pela sua dolorosa paixão,
2: tende misericórdia de nós e do mundo inteiro.
1: Pela sua dolorosa paixão,
2: tende misericórdia de nós e do mundo inteiro.
1: Pela sua dolorosa paixão,
2: tende misericórdia de nós e do mundo inteiro.
1: Pela sua dolorosa paixão,
2: tende misericórdia de nós e do mundo inteiro.
1: Pela sua dolorosa paixão,
2: tende misericórdia de nós e do mundo inteiro.
1: Ó sangue e água que brotaste do coração de Jesus, como fonte de misericórdia para nós, eu confio em vós. Deus Santo, Deus forte, Deus imortal, tende piedade de nós e do mundo inteiro. Deus Santo, Deus forte, Deus imortal, tende piedade de nós e do mundo inteiro. Deus Santo, Deus forte, Deus imortal, tende piedade de nós e do mundo inteiro. Deus Pai misericordioso, que revelou seu amor em teu Filho Jesus Cristo e o derramou sobre nós no Espírito Santo, confiamos-te hoje o destino do mundo e de cada homem. Dobre-se sobre nós, pecadores, cure nossa fraqueza, vença todo o mal. Desde que todos os habitantes da terra experimentem a tua misericórdia, para que em ti, ó Deus Trino, possam sempre encontrar a fonte de esperança. Pai eterno, pela dolorosa paixão e ressurreição do teu Filho, tende piedade de nós e do mundo inteiro. Amém. Fique conosco. Daqui a pouco, às 3h50, iniciaremos a quaresma de São Miguel.

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1: Amém. São Miguel Arcanjo, defendei-nos no combate, sede nosso refúgio contra as maldades e ciladas do demônio. Ordene-lhe Deus, instantemente o pedimos, e vós, príncipe da milícia celeste, pela virtude divina, precipitai no inferno a Satanás e a todos os espíritos malignos que andam pelo mundo para perder as almas. Amém. Senhor, tende piedade de nós.
2: Senhor, tende piedade de nós.
1: Jesus Cristo, tende piedade de nós.
2: Jesus Cristo, tende piedade de nós.
1: Senhor, tende piedade de nós.
2: Senhor, tende piedade de nós.
1: Jesus Cristo, ouvi-nos.
2: Jesus Cristo, ouvi-nos.
1: Jesus Cristo, atendei-nos.
2: Jesus Cristo, atendei-nos.
1: Pai celeste, que sois Deus,
2: tende piedade de nós.
1: Filho redentor do mundo, que sois Deus,
2: tende piedade de nós.
1: Espírito Santo, que sois Deus,
2: tende piedade de nós.
1: Trindade Santa, que sois um único Deus,
2: tende piedade de nós.
1: Santa Maria, Rainha dos Anjos,
2: rogai por nós.
1: São Miguel,
2: rogai por nós.
1: São Miguel, cheio da graça de Deus,
2: rogai por nós.
1: São Miguel, perfeito adorador do Verbo Divino,
2: rogai por nós.
1: São Miguel, coroado de honra e de glória,
2: rogai por nós.
1: São Miguel, poderosíssimo príncipe dos exércitos do Senhor,
2: rogai por nós.
1: São Miguel, porta e estandarte da Santíssima Trindade,
2: rogai por nós.
1: São Miguel, guardião do paraíso,
2: rogai por nós.
1: São Miguel, guia e consolador do povo israelita,
2: rogai por nós.
1: São Miguel, esplendor e fortaleza da Igreja militante,
2: rogai por nós.
1: São Miguel, honra e alegria da Igreja triunfante,
2: rogai por nós.
1: São Miguel, luz dos anjos,
2: rogai por nós.
1: São Miguel, baluarte dos cristãos,
2: rogai por nós.
1: São Miguel, força daqueles que combatem pelo estandarte da cruz,
2: rogai por nós.
1: São Miguel, luz e confiança das almas no último momento da vida,
2: rogai por nós.
1: São Miguel, socorro muito certo,
2: rogai por nós.
1: São Miguel, nosso auxílio em todas as adversidades,
2: rogai por nós.
1: São Miguel, arauto da sentença eterna,
2: rogai por nós.
1: São Miguel, consolador das almas que estão no purgatório,
2: rogai por nós.
1: São Miguel, a quem o Senhor incumbiu de receber as almas que estão no purgatório,
2: rogai por nós.
1: São Miguel, nosso príncipe,
2: rogai por nós.
1: São Miguel, nosso advogado,
2: rogai por nós.
1: Cordeiro de Deus, que tirais o pecado do mundo,
2: perdoai-nos, Senhor.
1: Cordeiro de Deus, que tirais o pecado do mundo,
2: ouvi-nos, Senhor.
1: Cordeiro de Deus, que tirais o pecado do mundo,
2: tende piedade de nós, Senhor.
1: Rogai por nós, ó glorioso São Miguel, príncipe da Igreja de Cristo,
2: para que sejamos dignos de suas promessas.
1: Oremos. Senhor Jesus, santificai-nos por uma bênção sempre nova e concedei-nos pela intercessão de São Miguel essa sabedoria que nos ensina a juntar riquezas do céu e a trocar os bens do tempo presente pelos da eternidade. Vós que viveis e reinais em todos os séculos dos séculos.
2: Amém. Amém.
1: Consagração a São Miguel Arcanjo. Ó príncipe nobilíssimo dos anjos, valoroso guerreiro do Altíssimo, zeloso defensor da glória do Senhor, terror dos espíritos rebeldes, amor e delícia de todos os anjos justos, meu diletíssimo arcanjo São Miguel, desejando eu fazer parte do número dos vossos devotos e servos, a vós hoje me consagro, me dou e me ofereço, e ponho-me a mim próprio, a minha família e tudo que me pertence, debaixo da vossa poderosíssima proteção. É pequena a oferta do meu serviço, sendo como sou um miserável pecador, mas vós engrandecereis o afeto do meu coração. Recordai-vos que de hoje em diante estou debaixo do vosso sustento e deveis assistir-me em toda a minha vida e obter-me o perdão dos meus muitos e graves pecados, a graça de amar a Deus de todo o coração, ao meu querido Salvador Jesus Cristo e a minha Mãe Maria Santíssima. Obtende-me aqueles auxílios que me são necessários para obter a coroa da eterna glória. Defendei-me dos inimigos da alma, especialmente na hora da morte. Vinde, ó príncipe gloriosíssimo, assistir-me na última luta, e com a vossa arma poderosa lançai para longe, precipitando nos abismos do inferno, aquele anjo quebrador de promessas e soberbo, que um dia prostrastes no combate no céu. São Miguel Arcanjo, defendei-nos no combate, para que não pereçamos no supremo juízo.
2: Amém.
3: Estamos aqui reunidos em nome do Pai, e do Filho, e do Espírito Santo.
2: Amém.
3: Queremos colocar as nossas intenções para o Santo Rosário de hoje. Rezamos pelo Papa Leão, pela sua vida, pela sua saúde, pelas suas intenções. Rezamos pelos bispos do mundo inteiro. Coloque o nome do seu bispo, da sua diocese, coloque o meu bispo Dom José Negre, seu auxiliar Marcelo, emérito Dom Fernando, pela diocese de Santo Amaro. Rezamos, Senhor, por todos os sacerdotes do mundo inteiro. Pedimos santas vocações para a sua igreja. Rezo, Senhor, pelo meu Instituto dos Carmelitas Mensageiros do Espírito Santo, irmãos e irmãs. Pela nossa fundadora, irmã Maria José do Espírito Santo. Pela santificação das famílias, pela santificação dos casais, pela conversão dos pecadores, pelas almas do purgatório, pela paz no mundo, por tantos países que estão em guerra, pelas necessidades da nossa nação. Rezamos, Senhor, pelas pessoas e lugares vítimas de catástrofes naturais. Rezamos pelos desempregados, pelos doentes, pelos sofredores, pela obra de Nossa Senhora de Guadalupe, por todas as suas necessidades. Por todos os que rezam este rosário conosco. Obrigado, Jesus. Faça o teu pedido, faça a tua prece nesse dia. Jesus que sempre te escuta, Jesus que está aqui.

0: Obrigado, Jesus, por este momento. Obrigado, Jesus, por esta hora. 17º dia dos 40 dias com São Miguel Arcanjo. Obrigado pela oportunidade. Obrigado, Senhor, por este momento. Que o Senhor nos abençoe. Que o Senhor nos preencha hoje com o Teu poder, com a Tua graça. Obrigado, Jesus, por mais um dia de vida. Bom dia, minha gente! Bom dia! Como é que vocês estão? Bom dia, bom dia, bom dia, bom dia! Não sei se você já levantou, sim ou não. Se você não levantou, bora ficar de pé, bora ficar de pé. Pega o seu celular e manda link para todo mundo. Manda link para todo mundo. Fala, meu povo, bora acordar, bora acordar, bora acordar. Que alegria estarmos juntos mais uma vez nestes 40 dias com São Miguel Arcanjo, 17º dia. Quero acolher você que nos acompanha pelo Twitch, pelo X, TikTok, Instagram, canal do YouTube. Você que nos acompanha pelo Facebook. Você que nos acompanha pela TV Canção Nova. Você que nos acompanha pela Rede Vida de Televisão. Seja bem-vindo. Você que nos acompanha pelas rádios. Acolher os que rezam aqui comigo, Jadson, Claudemir, Matheus, Natan. Sejam bem-vindos. Bom dia, Tiago.
1: Bom dia, Frei Solenço.
0: Alguma novidade ou não?
1: Ainda não. Cada dia que chega a gente fala, será que é hoje?
0: A gente vai perguntando, porque vai que tem novidade. Benícia, bom dia. Que bom que você está aqui com a gente, onde você não pôde.
2: Sua bênção, Frei. Hoje. Alegria é minha.
0: Como é que está seu irmão?
2: O meu irmão, ele recebeu a medicação e eu... um milagre. E eu quero assim agradecer o Senhor pelas orações, agradecer a igreja que está rezando também. Quando a igreja reza, Deus responde, porque essa medicação, ela vem dos Estados Unidos, é uma medicação nova, e nós tivemos a graça de receber essa medicação. Então assim, é milagre. Deus abençoe cada um que rezou, e obrigada, Frei, por tudo.
0: Que bom, que bom. Deus estava cuidando de tudo. Eu dizia, enquanto você estava aqui, Deus já estava cuidando dele. Olha aí.
2: É que, para quem não sabe, tem 4 anos que a gente luta com esse câncer.
0: Sim, eu lembro de uma época que você rezava por ele aqui, que estava bem grave.
2: E Deus, assim, restaurou. E agora apareceu uma metástase, mas Deus está cuidando.
0: Amém. Amém. Força, força para a família.

0: Pegue seu terço e vamos rezar com fé nesse dia. Creio em Deus Pai,
1: Todo-Poderoso, Criador do céu e da terra, e em Jesus Cristo, seu único Filho, nosso Senhor, que foi concebido pelo poder do Espírito Santo, nasceu da Virgem Maria, padeceu sob Pôncio Pilatos, foi crucificado, morto e sepultado, desceu à mansão dos mortos, ressuscitou ao terceiro dia, subiu aos céus, está sentado à direita de Deus Pai Todo-Poderoso, donde há de vir a julgar os vivos e os mortos. Creio no Espírito Santo, na Santa Igreja Católica, na comunhão dos santos, na remissão dos pecados, na ressurreição da carne, na vida eterna. Amém.
0: Um Pai Nosso com três Ave Marias em honra à Santíssima Trindade. Pai nosso que estais no céu, santificado seja o vosso nome.

0: nome. Venha a nós o vosso reino, seja feita a vossa vontade, assim na terra como no céu.
1: O pão nosso de cada dia nos dai hoje, perdoai-nos as nossas ofensas, assim como nós perdoamos a quem nos tem ofendido. E não nos deixeis cair em tentação, mas livrai-nos do mal. Amém.
0: Ave Maria, cheia de graça, o Senhor é convosco. Bendita sois vós entre as mulheres e bendito é o fruto do vosso ventre, Jesus.
1: Santa Maria, Mãe de Deus, rogai por nós, pecadores, agora e na hora de nossa morte. Amém.
0: Ave Maria, cheia de graça, o Senhor é convosco. Bendita sois vós entre as mulheres e bendito é o fruto do vosso ventre, Jesus.
1: Santa Maria, Mãe de Deus, rogai por nós, pecadores, agora e na hora de nossa morte. Amém.
0: Ave Maria, cheia de graça, o Senhor é convosco. Bendita sois vós entre as mulheres e bendito é o fruto do vosso ventre, Jesus.
1: Santa Maria, Mãe de Deus, rogai por nós, pecadores, agora e na hora de nossa morte. Amém.
0: Glória ao Pai, ao Filho e ao Espírito Santo.
1: Como era no princípio, agora e sempre. Amém.
0: Ó meu Jesus,
1: perdoai-nos, livrai-nos do fogo do inferno, levai as almas todas para o céu e socorrei principalmente as que mais precisarem da vossa misericórdia.
0: Que alegria nós estamos rezando juntos, mais uma vez, 4h14 da manhã, horário de Brasília. Nós já somos uma família de oração. A gente precisa aproveitar, porque depois a gente fica com saudade um do outro. Passar 40 dias juntos é uma bênção. Quero convidar você que já tem o seu itinerário, você pode abrir na página 167. Hoje nós vamos falar sobre cuidar do corpo, templo do Espírito, cuidar do corpo. O nosso texto base vai ser 1 Coríntios capítulo 6, versículo 19. Vosso corpo é templo do Espírito Santo. Então por que que tenho que cuidar do corpo? Por que que o corpo é sagrado? O corpo é sagrado. O corpo é sagrado. Não sei se vai trazer essa passagem, mas diz que ele nos modelou com suas próprias mãos. Aliás, no próprio livro do Gênesis nós encontramos isso. Deus modela o homem com as suas próprias mãos e fez o ser humano a sua imagem e semelhança. O corpo é sagrado. E Paulo descobre porque o corpo é sagrado, porque o vosso corpo é templo do Espírito Santo. Portanto, se o corpo é sagrado, esse corpo deve ser cuidado. Esse corpo deve ser preservado de toda mancha, de tudo que possa corrompê-lo. Eu quero que você já diga comigo, que você já repita comigo: o meu corpo é sagrado.
1: O meu corpo é sagrado.
0: E claro, o corpo, ele precisa estar vivo. Quando o corpo está morto, ele apodrece. Essa é a grande característica de um corpo morto, ele apodrece. O corpo precisa estar vivo. Portanto, se o corpo é sagrado, nós queremos também dizer que a vida humana é sagrada. A vida humana é sagrada. A vida humana é sagrada desde a concepção até sua morte natural. A vida humana é sagrada. Neste primeiro mistério, nós vamos contemplar o anúncio do anjo Gabriel à Virgem Maria. Abra sua Bíblia em Mateus capítulo 28, ou melhor, Mateus capítulo 10, versículo 28. Mateus capítulo 10, versículo 28. Não temais aqueles que matam o corpo, mas não podem matar a alma. Temei antes aquele que pode precipitar a alma e o corpo na gena. Uma palavra forte já para começar esse rosário. Quem vai nos ajudar é um autor anônimo dos primeiros séculos, da obra incompleta sobre Mateus. E ele diz assim: a essência do ser humano não é o corpo, mas a alma. Foi somente a alma que Deus fez a sua imagem e a alma que ele ama. Isso é interessante, né? A nossa alma é a imagem e semelhança de Deus. Deus é Espírito. Deus é Espírito. E é claro que nós tivemos a graça de ver a segunda pessoa da Santíssima Trindade se encarnando. Então, o Pai não tem corpo, o Pai é Espírito. A segunda pessoa da Santíssima Trindade que se encarnou. Portanto, se no livro do Gênesis façamos o homem a nossa imagem e semelhança, está falando da alma. Por ela, até o Filho de Deus veio ao mundo. O corpo é a vestimenta da alma. Olha que bonito isso. O corpo é a vestimenta da alma. Se os incrédulos matam o corpo, que é a veste da alma, a alma sofre pelo assassinato, mas não há dano à sua natureza. O que esse autor anônimo está querendo dizer é: o que dá vida ao corpo é a alma. O que dá vida ao corpo é a alma. Se a tua alma se separar do teu corpo, significa que você está morto. O autor está querendo dizer o seguinte: a alma, ela é mais importante. E por isso que Jesus está dizendo, mesmo que o mais importante, veja que Jesus está dizendo, não tenha medo daquele que mata o corpo. O importante é que a tua alma esteja em paz. E é o que Paulo depois vai dizer, né? O nosso corpo vai desfalecendo a cada dia. O nosso corpo vai desfalecendo a cada dia. Mas a nossa alma vai rejuvenescendo a cada dia. Aqui mesmo no Rosário nós fazemos essa experiência. O nosso corpo vai cansando a cada dia, mas a nossa alma vai revigorando a cada dia. O corpo é a vestimenta da alma. A alma é a vida do corpo. Pai nosso que estais no céu, santificado seja o vosso nome, venha a nós o vosso reino, seja feita a vossa vontade, assim na terra como no céu.
1: O pão nosso de cada dia nos dai hoje, perdoai-nos as nossas ofensas, assim como nós perdoamos a quem nos tem ofendido. E não nos deixeis cair em tentação, mas livrai-nos do mal. Amém.
0: Ave Maria, cheia de graça, o Senhor é convosco, bendita sois vós entre as mulheres, e bendito é o fruto do vosso ventre, Jesus.
1: Santa Maria, Mãe de Deus, rogai por nós, pecadores, agora e na hora de nossa morte. Amém.
0: Ave Maria, cheia de graça, o Senhor é convosco, bendita sois vós entre as mulheres, e bendito é o fruto do vosso ventre, Jesus.
1: Santa Maria, Mãe de Deus, rogai por nós, pecadores, agora e na hora de nossa morte. Amém.
0: Ave Maria, cheia de graça, o Senhor é convosco, bendita sois vós entre as mulheres, e bendito é o fruto do vosso ventre, Jesus.
1: Santa Maria, Mãe de Deus, rogai por nós, pecadores, agora e na hora de nossa morte. Amém.
0: Ave Maria, cheia de graça, o Senhor é convosco, bendita sois vós entre as mulheres, e bendito é o fruto do vosso ventre, Jesus.
1: Santa Maria, Mãe de Deus, rogai por nós, pecadores, agora e na hora de nossa morte. Amém.
0: Ave Maria, cheia de graça, o Senhor é convosco, bendita sois vós entre as mulheres, e bendito é o fruto do vosso ventre, Jesus.
1: Santa Maria, Mãe de Deus, rogai por nós, pecadores, agora e na hora de nossa morte. Amém.
0: Ave Maria, cheia de graça, o Senhor é convosco, bendita sois vós entre as mulheres, e bendito é o fruto do vosso ventre, Jesus.
1: Santa Maria, Mãe de Deus, rogai por nós, pecadores, agora e na hora de nossa morte. Amém.
0: Ave Maria, cheia de graça, o Senhor é convosco, bendita sois vós entre as mulheres, e bendito é o fruto do vosso ventre, Jesus.
1: Santa Maria, Mãe de Deus, rogai por nós, pecadores, agora e na hora de nossa morte. Amém.
0: Ave Maria, cheia de graça, o Senhor é convosco, bendita sois vós entre as mulheres, e bendito é o fruto do vosso ventre, Jesus.
1: Santa Maria, Mãe de Deus, rogai por nós, pecadores, agora e na hora de nossa morte. Amém.
0: Ave Maria, cheia de graça, o Senhor é convosco, bendita sois vós entre as mulheres, e bendito é o fruto do vosso ventre, Jesus.
1: Santa Maria, Mãe de Deus, rogai por nós, pecadores, agora e na hora de nossa morte. Amém.
0: Ave Maria, cheia de graça, o Senhor é convosco, bendita sois vós entre as mulheres, e bendito é o fruto do vosso ventre, Jesus.
1: Santa Maria, Mãe de Deus, rogai por nós, pecadores, agora e na hora de nossa morte. Amém.
0: Glória ao Pai, ao Filho e ao Espírito Santo,
1: como era no princípio, agora e sempre. Amém.
0: Ó meu Jesus,
1: perdoai-nos, livrai-nos do fogo do inferno, levai as almas todas para o céu, e socorrei principalmente as que mais precisarem da vossa misericórdia.
0: E no segundo mistério gozoso, nós contemplamos a visitação de Nossa Senhora, sua prima Santa Isabel. Abra sua Bíblia em Mateus capítulo 25, versículo 35 a 36. Mateus 25, de 35 a 36. Porque tive fome e me destes de comer, tive sede e me destes de beber, era peregrino e me acolhestes, nu e me vestistes, enfermo e me visitastes, estava na prisão e viestes a mim. O corpo é tão importante que Jesus pede para que a gente cuide do corpo do irmão também. O corpo é tão importante, o corpo é sagrado, o corpo é templo do Espírito Santo, que nessa palavra Jesus está pedindo, além de cuidar do seu corpo, como é que você cuida do seu corpo? Comendo. Como é que você cuida do seu corpo? Bebendo. Como é que você cuida do seu corpo? Dando acolhimento para ele, ele tem uma casa para dormir. Como é que você cuida do seu corpo? Você cuida do seu corpo com vestimentas para o frio. Você cuida do seu corpo nas enfermidades, você se cuida para não ficar enfermo. Jesus está falando, o jeito que você se cuida, você também deve cuidar do teu irmão. Se você vê algum irmão passando fome, dá de comer. Se você vê algum irmão com sede, dá de beber. Se você ver algum irmão passando frio, dê roupa para ele. E a pergunta que a gente pode fazer, Epifânio Latino vai dizer o seguinte: o Senhor tem fome? Porque a palavra está dizendo, o que você fizer a eles, você fez a mim. Mas Jesus tem fome? Deus tem fome? Deus tem sede? Aquele que alimenta os anjos, aquele que alimenta toda a nação, esse está nu? É incrível. Mas o que deve ser confessado é fácil de crer. O Senhor não tem fome em sua própria natureza. Claro, como Deus ele não tem fome, como Deus ele não tem sede, como Deus ele não precisa de nada. Mas ele tem fome em seus santos. Não tem sede em sua natureza, mas ele tem sede e fome em seus pobres. Ele não está em nu, ele não está nu em si mesmo, mas em seus servos. Ou seja, Deus não pode sofrer, Deus não pode ter fome, Deus é perfeito, para Deus não falta nada, não tem nada que a gente possa dar a Deus, Deus é perfeito, Deus não falta nada para ele. Portanto, na sua natureza, ele não tem fome, não tem sede, não, ele não precisa de nada. Mas ele passa fome. Aquela pessoa que agora está passando fome debaixo de uma ponte, ele está passando fome aí, nessa pessoa. Portanto, cuidar do corpo é também cuidar do corpo dos outros. Que Jesus nos ajude a ter um coração sensível àqueles que precisam da nossa ajuda. Pai nosso que estais no céu, santificado seja o vosso nome. Venha a nós o vosso reino, seja feita a vossa vontade, assim na terra como no céu.
1: O pão nosso de cada dia nos dai hoje, perdoai-nos as nossas ofensas, assim como nós perdoamos a quem nos tem ofendido. E não nos deixeis cair em tentação, mas livrai-nos do mal. Amém.
0: E Nossa Senhora visita sua prima Isabel para isso, para servir. Ficou sabendo que a sua prima idosa estava grávida e, portanto, vai servi-la. Ave Maria, cheia de graça, o Senhor é convosco, bendita sois vós entre as mulheres, e bendito é o fruto do vosso ventre, Jesus.
1: Santa Maria, Mãe de Deus, rogai por nós, pecadores, agora e na hora de nossa morte. Amém.
0: Ave Maria, cheia de graça, o Senhor é convosco, bendita sois vós entre as mulheres, e bendito é o fruto do vosso ventre, Jesus.
1: Santa Maria, Mãe de Deus, rogai por nós, pecadores, agora e na hora de nossa morte. Amém.
0: Ave Maria, cheia de graça, o Senhor é convosco, bendita sois vós entre as mulheres, e bendito é o fruto do vosso ventre, Jesus.
1: Santa Maria, Mãe de Deus, rogai por nós, pecadores, agora e na hora de nossa morte.
0: Amém. Ave Maria, cheia de graça, o Senhor é convosco. Bendita sois vós entre as mulheres e bendito é o fruto do vosso ventre, Jesus.
1: Santa Maria, Mãe de Deus, rogai por nós, pecadores, agora e na hora de nossa morte. Amém.
0: Ave Maria, cheia de graça, o Senhor é convosco. Bendita sois vós entre as mulheres e bendito é o fruto do vosso ventre, Jesus.
1: Santa Maria, Mãe de Deus, rogai por nós, pecadores, agora e na hora de nossa morte. Amém.
0: Ave Maria, cheia de graça, o Senhor é convosco. Bendita sois vós entre as mulheres e bendito é o fruto do vosso ventre, Jesus.
1: Santa Maria, Mãe de Deus, rogai por nós, pecadores, agora e na hora de nossa morte. Amém.
0: Ave Maria, cheia de graça, o Senhor é convosco. Bendita sois vós entre as mulheres e bendito é o fruto do vosso ventre, Jesus.
1: Santa Maria, Mãe de Deus, rogai por nós, pecadores, agora e na hora de nossa morte. Amém.
0: Ave Maria, cheia de graça, o Senhor é convosco. Bendita sois vós entre as mulheres e bendito é o fruto do vosso ventre, Jesus.
1: Santa Maria, Mãe de Deus, rogai por nós, pecadores, agora e na hora de nossa morte. Amém.
0: Ave Maria, cheia de graça, o Senhor é convosco. Bendita sois vós entre as mulheres e bendito é o fruto do vosso ventre, Jesus.
1: Santa Maria, Mãe de Deus, rogai por nós, pecadores, agora e na hora de nossa morte. Amém.
0: Ave Maria, cheia de graça, o Senhor é convosco. Bendita sois vós entre as mulheres e bendito é o fruto do vosso ventre, Jesus.
1: Santa Maria, Mãe de Deus, rogai por nós, pecadores, agora e na hora de nossa morte. Amém.
0: Glória ao Pai, ao Filho e ao Espírito Santo.
1: Como era no princípio, agora e sempre. Amém.
0: Ó meu Jesus,
1: perdoai-nos, livrai-nos do fogo do inferno, levai as almas todas para o céu e socorrei principalmente as que mais precisarem da vossa misericórdia.
0: E no terceiro mistério, nós contemplamos o mistério que o Verbo se faz carne. Agora a segunda pessoa da Santíssima Trindade vai assumir o nosso corpo. O corpo é tão sagrado, minha gente, que agora o próprio Deus vai assumir o que ele não tinha. Ele vai assumir o nosso corpo, ele vai ter dedos, ele vai ter mãos, ele vai ter pé, ele vai ter cabeça, ele vai ter corpo, olhos, os nossos olhos, o nosso nariz, o nosso corpo. Abra sua Bíblia em Mateus capítulo 26, versículo 41. Mateus 26, 41. Jesus fala assim para nós: vigiai e orai, para que não entreis em tentação. O espírito está pronto, mas a carne é fraca. A nossa carne é fraca. A nossa carne é fraca para rezar. Quantos de nós sofremos hoje para acordar? A gente vai acordar para rezar. O nosso corpo quis rezar hoje? Foi uma luta. A nossa carne é fraca para as coisas de Deus. O que acontece? Jesus está dizendo o seguinte: depois do pecado de Adão e Eva, a sua carne foi contaminada. Depois do pecado de Adão e Eva, a sua carne se enfraqueceu. E agora a tua carne muitas vezes vai ter força para o pecado e fraca para as coisas de Deus. E o Jesus, para resolver este problema, ele está nos dando a solução do problema. Vigia, Frei Gilson. Ora, Frei Gilson, ora para que você não caia em tentação, porque teu espírito está pronto, mas a tua carne é fraca. O que nós estamos fazendo? Gente, olha que bonito. O que nós estamos fazendo aqui agora? Vigiai tem a ver com vigília. E vigília você se faz também à noite. Claro que esse vigiai é o tempo inteiro, é de dia e de noite. Mas veja, de dia e de noite. Vigiai também tem a ver com vigília. Nós estamos aqui vigiando. Nós estamos aqui orando. Para quê? Para não cair em tentação. São Jerônimo vai dizer: vigiai e orai para que não entreis em tentação. Não pedimos para não sermos tentados. Neste momento ninguém está pedindo assim: Deus, eu não quero mais ser tentado. Não, ninguém pede isso. Mas pedimos forças para suportar a tentação. Por isso ele não diz para que não sejais tentados. Jesus não está falando assim, ó, vigia e ora para que você não seja tentado. Não. Mas para que não entreis em tentação. Ou seja, para que essa tentação não vos domine. O espírito está pronto, mas a carne é fraca. Quanto mais confiamos no ardor do espírito, tanto mais devemos temer a fraqueza da carne. A tua carne não é forte. Eu queria que você reconhecesse isso. A tua carne não é forte. E quem falou que a tua carne é fraca não é Frei Gilson, mas Jesus. Frei Gilson, a tua carne é fraca. Em outras palavras, não confie nela. Não confie em si mesmo. Mas tem como você vencê-la, tem como você elevá-la, tem como você elevar ela, tem como você fortalecê-la. E o caminho é oração. O caminho está no Espírito. Alimenta o Espírito e o Espírito fortalece a carne. Pai nosso que estás nos céus, santificado seja o vosso nome. Venha a nós o vosso reino. Seja feita a vossa vontade, assim na terra como no céu.
1: O pão nosso de cada dia nos dai hoje, perdoai-nos as nossas ofensas, assim como nós
2: perdoamos a quem nos tem ofendido. E não nos deixeis cair em tentação, mas livrai-nos do mal. Amém.
0: Ave Maria, cheia de graça, o Senhor é convosco. Bendita sois vós entre as mulheres. Bendito é o fruto do vosso ventre, Jesus.
1: Santa Maria, Mãe de Deus, rogai por nós, pecadores, agora e na hora de nossa morte. Amém.
0: Ave Maria, cheia de graça, o Senhor é convosco. Bendita sois vós entre as mulheres. E bendito é o fruto do vosso ventre, Jesus.
1: Santa Maria, Mãe de Deus, rogai por nós, pecadores, agora e na hora de nossa morte. Amém.
0: Ave Maria, cheia de graça, o Senhor é convosco. Bendita sois vós entre as mulheres. E bendito é o fruto do vosso ventre, Jesus.
1: Santa Maria, Mãe de Deus, rogai por nós, pecadores, agora e na hora de nossa morte. Amém.
0: Ave Maria, cheia de graça, o Senhor é convosco. Bendita sois vós entre as mulheres. E bendito é o fruto do vosso ventre, Jesus.
1: Santa Maria, Mãe de Deus, rogai por nós, pecadores, agora e na hora de nossa morte. Amém.
0: Você não está rezando esses 40 dias porque tua carne quer. Aliás, a tua carne diz todos os dias, pelo amor de Deus, para com isso. A tua carne diz para você todos os dias, para, chega, não aguento mais, chega. A tua carne não quer. Estou repetindo, tua carne é fraca, o espírito está pronto, mas a carne é fraca. Mas o que você está fazendo com ela? O meu espírito precisa disso. O meu espírito precisa se fortalecer. Sim, chegaremos ao final dos 40 dias com a carne desfalecida, com a carne cansada, mas chegaremos no final com o espírito fortalecido, e isso importa muito. Ou seja, fortalecemos o espírito quando não agradamos em tudo a carne. Claro que nem tudo que ela pede é ruim também. Não é que dormir seria ruim, não. Mas a gente quis fazer um esforço. A gente quis fazer uma vigília. A gente quis dar a Deus algumas madrugadas. E a carne disse, não faça isto. E o espírito precisa disto. O espírito meu estava precisando disto. Ave Maria, cheia de graça, o Senhor é convosco. Bendita sois vós entre as mulheres. E bendito é o fruto do vosso ventre, Jesus.
1: Santa Maria, Mãe de Deus, rogai por nós, pecadores, agora e na hora de nossa morte. Amém.
0: Ave Maria, cheia de graça, o Senhor é convosco. Bendita sois vós entre as mulheres. E bendito é o fruto do vosso ventre, Jesus.
1: Santa Maria, Mãe de Deus, rogai por nós, pecadores, agora e na hora de nossa morte. Amém.
0: Ave Maria, cheia de graça, o Senhor é convosco. Bendita sois vós entre as mulheres. E bendito é o fruto do vosso ventre, Jesus.
1: Santa Maria, Mãe de Deus, rogai por nós, pecadores, agora e na hora de nossa morte. Amém.
0: Ave Maria, cheia de graça, o Senhor é convosco. Bendita sois vós entre as mulheres. E bendito é o fruto do vosso ventre, Jesus.
1: Santa Maria, Mãe de Deus, rogai por nós, pecadores, agora e na hora de nossa morte.
0: Ave Maria, cheia de graça, o Senhor é convosco. Bendita sois vós entre as mulheres. E bendito é o fruto do vosso ventre, Jesus.
1: Santa Maria, Mãe de Deus, rogai por nós, pecadores, agora e na hora de nossa morte. Amém.
0: Ave Maria, cheia de graça, o Senhor é convosco. Bendita sois vós entre as mulheres e bendito é o fruto do vosso ventre, Jesus.
1: Santa Maria, Mãe de Deus, rogai por nós, pecadores, agora e na hora de nossa morte. Amém.
0: Glória ao Pai, ao Filho e ao Espírito Santo.
1: Como era no princípio, agora e sempre. Amém.
0: Ó meu Jesus,
1: perdoai-nos, livrai-nos do fogo do inferno, levai as almas todas para o céu e socorrei principalmente as que mais precisarem da vossa misericórdia.
0: E no quarto mistério gozoso, nós contemplamos a apresentação do menino Jesus no templo e a purificação de Nossa Senhora. Abra sua Bíblia em João, capítulo 11, versículo 25. João, capítulo 11, versículo 25. Disse-lhe Jesus: Eu sou a ressurreição e a vida. Aquele que crê em mim, ainda que esteja morto, viverá. Que palavra linda. Santo Agostinho vai dizer: crede. E ainda que estejais mortos, mortos vivereis. Mas se não credes, ainda que estejais vivos, estais mortos. Deixai os mortos enterrar os seus mortos. Ali havia um morto no corpo e morto na alma para enterrá-lo. Como é que morre o corpo? Quando a alma falta. Mas como que a alma morre? Quando a fé falta. Pois a fé é a vida da alma. E Deus não é Deus dos mortos, mas dos vivos. Que pensamento bonito de Agostinho. Quando é que o corpo morre? Quando a alma o deixa. Quando é que a alma morre? Quando a fé falta. Tem gente que está vivo, mas está morto. E tem gente que morreu para este mundo, mas está vivo em Deus. Porque quem crê em mim, ainda que esteja morto, viverá. Mesmo que essa pessoa tenha morrido, mas como ela tinha fé, ela vive. A fé faz a gente viver, minha gente. A fé faz com que você tenha uma vida neste mundo e além deste mundo, para a eternidade. Pai nosso que estais no céu, santificado seja o vosso nome, venha a nós o vosso reino, seja feita a vossa vontade, assim na terra como no céu.
1: O pão nosso de cada dia nos dai hoje, perdoai-nos as nossas ofensas, assim como nós perdoamos a quem nos tem ofendido. E não nos deixeis cair em tentação, mas livrai-nos do mal. Amém.
0: Ave Maria, cheia de graça, o Senhor é convosco. Bendita sois vós entre as mulheres e bendito é o fruto do vosso ventre, Jesus.
1: Santa Maria, Mãe de Deus, rogai por nós, pecadores, agora e na hora de nossa morte. Amém.
0: Ave Maria, cheia de graça, o Senhor é convosco. Bendita sois vós entre as mulheres e bendito é o fruto do vosso ventre, Jesus.
1: Santa Maria, Mãe de Deus, rogai por nós, pecadores, agora e na hora de nossa morte. Amém.
0: Ave Maria, cheia de graça, o Senhor é convosco. Bendita sois vós entre as mulheres e bendito é o fruto do vosso ventre, Jesus.
1: Santa Maria, Mãe de Deus, rogai por nós, pecadores, agora e na hora de nossa morte. Amém.
0: Ave Maria, cheia de graça, o Senhor é convosco. Bendita sois vós entre as mulheres e bendito é o fruto do vosso ventre, Jesus.
1: Santa Maria, Mãe de Deus, rogai por nós, pecadores, agora e na hora de nossa morte. Amém.
0: Ave Maria, cheia de graça, o Senhor é convosco. Bendita sois vós entre as mulheres e bendito é o fruto do vosso ventre, Jesus.
1: Santa Maria, Mãe de Deus, rogai por nós, pecadores, agora e na hora de nossa morte. Amém.
0: Ave Maria, cheia de graça, o Senhor é convosco. Bendita sois vós entre as mulheres e bendito é o fruto do vosso ventre, Jesus.
1: Santa Maria, Mãe de Deus, rogai por nós, pecadores, agora e na hora de nossa morte. Amém.
0: Ave Maria, cheia de graça, o Senhor é convosco. Bendita sois vós entre as mulheres e bendito é o fruto do vosso ventre, Jesus.
1: Santa Maria, Mãe de Deus, rogai por nós, pecadores, agora e na hora de nossa morte. Amém.
0: Ave Maria, cheia de graça, o Senhor é convosco. Bendita sois vós entre as mulheres e bendito é o fruto do vosso ventre, Jesus.
1: Santa Maria, Mãe de Deus, rogai por nós, pecadores, agora e na hora de nossa morte. Amém.
0: Ave Maria, cheia de graça, o Senhor é convosco. Bendita sois vós entre as mulheres e bendito é o fruto do vosso ventre, Jesus.
1: Santa Maria, Mãe de Deus, rogai por nós, pecadores, agora e na hora de nossa morte. Amém.
0: Ave Maria, cheia de graça, o Senhor é convosco. Bendita sois vós entre as mulheres e bendito é o fruto do vosso ventre, Jesus.
1: Santa Maria, Mãe de Deus, rogai por nós, pecadores, agora e na hora de nossa morte. Amém.
0: Glória ao Pai, ao Filho e ao Espírito Santo.
1: Como era no princípio, agora e sempre. Amém.
0: Ó meu Jesus,
1: perdoai-nos, livrai-nos do fogo do inferno, levai as almas todas para o céu e socorrei principalmente as que mais precisarem da vossa misericórdia.
0: E no quinto mistério gozoso, nós contemplamos a perda e o encontro do menino Jesus no templo. Abra sua Bíblia em Romanos, capítulo 8, versículo 11. Romanos, capítulo 8, versículo 11. Se o Espírito daquele que ressuscitou Jesus dos mortos habita em vós, ele que ressuscitou Jesus Cristo dos mortos também dará vida aos vossos corpos mortais, pelo seu Espírito que habita em vós, dará vida aos vossos corpos mortais. São João Crisóstomo diz, Paulo toca na ressurreição, pois era a esperança mais encorajadora, dando segurança a partir do que aconteceu com Cristo. Não deixeis vosso corpo viver para este mundo. Não deixeis vosso corpo viver para este mundo, para que possa ser vivificado no próximo. Fazei-o morrer para que nunca morra. Que pensamento bonito de São João Crisóstomo. O meu corpo tem que morrer para que ele nunca morra. Morrer para quê? Morrer para as paixões, morrer para o pecado. E até a palavra de Deus é isso aqui que está escrito. Nós estamos em Romanos. A carta aos Romanos vai dizer justamente isso. Deixa eu ver aqui uma página anterior. Romanos capítulo 6, versículo 10, versículo 11. Romanos capítulo 6, versículo 10 e 11. Olha o que São João Crisóstomo está falando. Você deve fazer o seu corpo morrer para que ele nunca morra. Parece uma contradição fazer o corpo morrer para que nunca morra. Por quê? Ele está se baseando em Romanos capítulo 6, versículo de 10 a 11. Morto ele foi uma vez por todas pelo pecado, porém está vivo e continua vivo para Deus. Portanto, vós também considerai-vos mortos ao pecado. Morra para o pecado, porém vivos para Deus em Jesus Cristo. Fazei-o morrer para que nunca morra. Pois se continuar vivendo, morrerá. Mas se agora morrer, viverá para sempre. Isto já foi feito no batismo, primeiro a morte, depois a imortalidade. Não tenha medo de trazer morte para o teu corpo. E a isto a igreja dá o nome de mortificação. O que nós estamos fazendo nestes 40 dias? Mortificação. Quando Jesus diz, vigiai e orai para que não entreis em tentação, o que ele está pedindo? Mortificação. Mortificação não é um termo que a igreja criou do nada. Colossenses capítulo 3, versículo 5. Colossenses capítulo 3, versículo 5, mortificai, pois, os vossos membros. Talvez até apareça depois essa palavra, mas a palavra está aqui, mortificai. Pai nosso que estais nos céus, santificado seja o vosso nome. Venha a nós o vosso reino, seja feita a vossa vontade, assim na terra como no céu.
1: O pão nosso de cada dia nos dai hoje, perdoai-nos as nossas ofensas, assim como nós perdoamos a quem nos tem ofendido. E não nos deixeis cair em tentação, mas livrai-nos do mal. Amém.
0: Ave Maria, cheia de graça, o Senhor é convosco. Bendita sois vós entre as mulheres, e bendito é o fruto do vosso ventre, Jesus.
1: Santa Maria, Mãe de Deus, rogai por nós, pecadores, agora e na hora de nossa morte. Amém.
0: Ave Maria, cheia de graça, o Senhor é convosco. Bendita sois vós entre as mulheres e bendito é o fruto do vosso ventre, Jesus.
1: Santa Maria, Mãe de Deus, rogai por nós, pecadores, agora e na hora de nossa morte. Amém. Ave Maria, cheia de graça, o Senhor é convosco. Bendita sois vós entre as mulheres e bendito é o fruto do vosso ventre, Jesus.
2: Santa Maria, Mãe de Deus, rogai por nós, pecadores, agora e na hora de nossa morte. Amém.
1: Ave Maria, cheia de graça, o Senhor é convosco. Bendita sois vós entre as mulheres e bendito é o fruto do vosso ventre, Jesus.
2: Santa Maria, Mãe de Deus, rogai por nós, pecadores, agora e na hora de nossa morte. Amém.
1: Ave Maria, cheia de graça, o Senhor é convosco. Bendita sois vós entre as mulheres e bendito é o fruto do vosso ventre, Jesus.
2: Santa Maria, Mãe de Deus, rogai por nós, pecadores, agora e na hora de nossa morte. Amém.
1: Ave Maria, cheia de graça, o Senhor é convosco. Bendita sois vós entre as mulheres e bendito é o fruto do vosso ventre, Jesus.
2: Santa Maria, Mãe de Deus, rogai por nós, pecadores, agora e na hora de nossa morte. Amém.
1: Ave Maria, cheia de graça, o Senhor é convosco. Bendita sois vós entre as mulheres e bendito é o fruto do vosso ventre, Jesus.
2: Santa Maria, Mãe de Deus, rogai por nós, pecadores, agora e na hora de nossa morte. Amém.
1: Ave Maria, cheia de graça, o Senhor é convosco. Bendita sois vós entre as mulheres e bendito é o fruto do vosso ventre, Jesus.
2: Santa Maria, Mãe de Deus, rogai por nós, pecadores, agora e na hora de nossa morte. Amém.
1: Ave Maria, cheia de graça, o Senhor é convosco. Bendita sois vós entre as mulheres e bendito é o fruto do vosso ventre, Jesus.
2: Santa Maria, Mãe de Deus, rogai por nós, pecadores, agora e na hora de nossa morte. Amém.
1: Ave Maria, cheia de graça, o Senhor é convosco. Bendita sois vós entre as mulheres e bendito é o fruto do vosso ventre, Jesus.
2: Santa Maria, Mãe de Deus, rogai por nós, pecadores, agora e na hora de nossa morte. Amém.
1: Glória ao Pai, ao Filho e ao Espírito Santo.
2: Como era no princípio, agora e sempre. Amém.
1: Ó meu Jesus, perdoai-nos, livrai-nos do fogo do inferno. Levai as almas todas para o céu e socorrei principalmente as que mais precisarem da vossa misericórdia.
0: Glória a Deus, minha gente. 4h49 da manhã, horário de Brasília. Quero convidar você a ficar de pé. Bora, bora, bora. Depois de tudo que você ouviu, seu corpo quer o que agora? Seu corpo quer o que agora? Diga pra ele, bora ficar de pé. Vamos ficar de pé. Mortificar é isso. É muitas vezes não fazer o que ele quer. Fazer o que Deus quer. E Deus hoje está nos chamando para orar. E se ora, a gente precisa ter a postura do corpo para orar. Canta comigo. Senhor, preciso te dizer que é impossível me esquecer.

Amém, amém. Ergue os braços, ergue o braço e diga: eu não vou parar de lutar, eu não vou parar de rezar, eu não vou parar de adorar, eu não vou parar, eu não vou desistir, eu não vou desistir, Jesus. Como a palavra de Deus nos disse hoje, o teu espírito está pronto, mas a carne ela é fraca. O espírito está pronto, mas a carne é fraca. Ora, ora e vigia, ora e vigia. Senhor, Senhor, fortalece-me, fortalece-me, fortalece meu espírito, fortalece-me. Quantos combates eu vou precisar combater, Jesus? Eu vou continuar lutando, eu vou continuar lutando, eu vou continuar lutando. A nossa luta não é contra homens de carne e sangue, mas contra principados e potestades. Eu vou continuar lutando. Por que que São Miguel nos chamou? Para a gente lutar. Santo São Miguel não nos chamou para passar a mãozinha na nossa cabeça, não. São Miguel nos chamou para batalhar. Se tem alguém do seu lado, fala para ele: Jesus, São Miguel te chamou para batalhar. Então diga para ele: bora batalhar, bora batalhar, bora batalhar. Pega na mão dele, pega na mão dele. Se tem alguém do seu lado, e se você está rezando sozinho em casa, a gente está pegando na sua mão, a gente está pegando na mão do outro nessa hora, a gente está pegando na mão do outro nessa hora.

Olha isso. Existem combates que são maus. O combate com o seu vizinho é um combate mau. É um combate que não vale a pena. O combate com o seu esposo é um combate mau. Não vale a pena ficar brigando um com o outro. O combate com os seus filhos é um combate mau. Não adianta, não vale a pena brigar uns com os outros, combater uns com os outros. A nossa luta não é contra homens de carne e sangue. Um país que combate contra outro país é um combate mau, um combate que não vale a pena. Se os bons combates existem, bons combates. E quem que vai falar isso? É Paulo na carta de Timóteo. Combati o bom combate. Completei a corrida. Guardei a fé. Você está disposto a combater esse bom combate?

eu não vou parar de lutar. Pega agora o seu terço, levanta o seu terço aí na sua casa. Levanta o seu terço aí na sua casa. E qual é a nossa arma? Está aqui, a nossa arma é essa aqui. A nossa arma é a Bíblia, a palavra. São Paulo vai dizer, a espada do Espírito. O que é a espada do Espírito? A palavra. Perguntavam para Padre Pio, o que era o terço? Padre Pio rezava, sabe quantos terços por dia, minha gente? 34 terços por dia. A gente acha que reza muito, rezamos 4. Ah! Padre Pio era 34. 9 horas de confessionário, Santa Missa. Construiu o maior hospital de doentes da Itália. Um homem imparável. E quando o superior dele, as pessoas perguntam, quantos terços você já rezou hoje? Olha, ele fala, eu perdi as contas, mas menos de 34 não foi. 34 terços. E Padre Pio dizia o quê? O terço é uma arma. E cada Ave Maria você está chicoteando o inimigo. A cada Ave Maria é uma arma contra o inimigo. Essa é a nossa arma, a oração. Quanto mais a gente reza, mais a gente vence. Quanto mais a gente reza, mais a gente vence. Quanto mais a gente reza, mais a gente vence. Quanto menos a gente reza, mais a gente perde. Quanto menos a gente reza, mais a gente perde. Quanto mais eu rezo, mais eu venço. Eu venço, eu venço. Deus não te chamou aqui para você perder. Deus te chamou aqui para te fazer um vencedor. Aliás, você já é um vencedor. Você só precisa assumir isto. E nós estamos assumindo na

Casa bonita, porque talvez você esteja rezando sozinho na sua casa, sozinha na sua casa, e você está travando as batalhas por você e pela sua família. Sim, você está rezando pelo teu marido e está valendo a pena, sim. Frei, mas ele dorme. Não tem problema. Veja, cuidado para você não achar que... Ele está descansando, deixa ele descansar. Ele está na vida dele, descansando. E você está batalhando, e você está vencendo com ele, você tá vencendo com ele. Você vai ver resultados disso, você vai ver resultado disso nos seus filhos, na sua família, você vai ver resultados disso. Ah, quando um da família levanta para orar, a família toda pode se levantar. Quando um da família levanta para orar, tudo pode acontecer. Tudo pode ser mudado pela força da oração. Tudo pode ser mudado pela força da oração. Você crê nisto? Teus filhos podem se libertar pela força da oração. Teu marido, tua esposa pode se libertar pela força da oração. Você está recebendo vida nova, vida nova. Quantas pessoas, está acontecendo um marco na sua vida, está acontecendo algo extraordinário que você muitas vezes percebe ou não percebe. Deus está fazendo coisas novas, mente nova, coração novo.

0: E neste primeiro mistério, nós vamos contemplar o batismo de Jesus no Rio Jordão. A água que limpa o corpo e a alma.
1: Abra sua Bíblia em Romanos capítulo 12, versículo 1. Romanos capítulo 12, versículo 1. Eu vos exorto, pois, irmãos, pelas misericórdias de Deus, a oferecerdes vossos corpos em sacrifício vivo, santo, agradável a Deus. É este o vosso culto espiritual. Ambrosiastro nos diz: a vontade de Deus é a nossa santificação. Os antigos matavam sacrifícios como sinal de que os homens estavam sujeitos à morte pelo pecado. Mas agora, purificados pelo dom de Deus e libertos da segunda morte, devemos oferecer um sacrifício vivo, sinal da vida eterna. Pois já não se sacrificam corpos por corpos, são os pecados do corpo que devem ser mortificados. Oferecer o nosso corpo a Deus como sacrifício, e um sacrifício vivo. Se na antiguidade os animais eram sacrificados, agora não. Agora nós oferecemos como um sacrifício de louvor, vai dizer a palavra de Deus, em ação de graças, reconhecendo que nosso corpo é templo, é morada de Deus, que ele habita em nós. Isso é muito belo. É algo muito profundo que excede até mesmo o nosso conhecimento. Um Deus tão grande, tão perfeito, que habita numa alma pequenina como a nossa, que mora em nós, que vem morar em nós por amor, que vem morar em nós porque nos ama, que vem morar em nós porque quer que um dia nós abramos os nossos olhos na glória, porque agora somos purificados pela água do batismo, libertos da segunda morte, temos a vida eterna. O Senhor eterno habita em nós. Pai nosso que estás no céu, santificado seja o vosso nome. Venha a nós o vosso reino, seja feita a vossa vontade, assim na terra como no céu.
2: O pão nosso de cada dia nos dai hoje, perdoai-nos as nossas ofensas, assim como nós perdoamos a quem nos tem ofendido. E não nos deixeis cair em tentação, mas livrai-nos do mal. Amém.
1: Ave Maria, cheia de graça, o Senhor é convosco. Bendita sois vós entre as mulheres, e bendito é o fruto do vosso ventre, Jesus.
2: Santa Maria, Mãe de Deus, rogai por nós, pecadores, agora e na hora de nossa morte. Amém.
1: Ave Maria, cheia de graça, o Senhor é convosco. Bendita sois vós entre as mulheres, e bendito é o fruto do vosso ventre, Jesus.
2: Santa Maria, Mãe de Deus, rogai por nós, pecadores, agora e na hora de nossa morte. Amém.
1: Ave Maria, cheia de graça, o Senhor é convosco. Bendita sois vós entre as mulheres, e bendito é o fruto do vosso ventre, Jesus.
2: Santa Maria, Mãe de Deus, rogai por nós, pecadores, agora e na hora de nossa morte. Amém.
1: Ave Maria, cheia de graça, o Senhor é convosco. Bendita sois vós entre as mulheres, e bendito é o fruto do vosso ventre, Jesus.
2: Santa Maria, Mãe de Deus, rogai por nós, pecadores, agora e na hora de nossa morte. Amém.
1: Ave Maria, cheia de graça, o Senhor é convosco. Bendita sois vós entre as mulheres, e bendito é o fruto do vosso ventre, Jesus.
2: Santa Maria, Mãe de Deus, rogai por nós, pecadores, agora e na hora de nossa morte. Amém.
1: Ave Maria, cheia de graça, o Senhor é convosco. Bendita sois vós entre as mulheres, e bendito é o fruto do vosso ventre, Jesus.
2: Santa Maria, Mãe de Deus, rogai por nós, pecadores, agora e na hora de nossa morte. Amém.
1: Ave Maria, cheia de graça, o Senhor é convosco. Bendita sois vós entre as mulheres, e bendito é o fruto do vosso ventre, Jesus.
2: Santa Maria, Mãe de Deus, rogai por nós, pecadores, agora e na hora de nossa morte. Amém.
1: Ave Maria, cheia de graça, o Senhor é convosco. Bendita sois vós entre as mulheres, e bendito é o fruto do vosso ventre, Jesus.
2: Santa Maria, Mãe de Deus, rogai por nós, pecadores, agora e na hora de nossa morte. Amém.
1: Ave Maria, cheia de graça, o Senhor é convosco. Bendita sois vós entre as mulheres, e bendito é o fruto do vosso ventre, Jesus.
2: Santa Maria, Mãe de Deus, rogai por nós, pecadores, agora e na hora de nossa morte. Amém.
1: Ave Maria, cheia de graça, o Senhor é convosco. Bendita sois vós entre as mulheres, e bendito é o fruto do vosso ventre, Jesus.
2: Santa Maria, Mãe de Deus, rogai por nós, pecadores, agora e na hora de nossa morte. Amém.
1: Glória ao Pai, ao Filho e ao Espírito Santo,
2: como era no princípio, agora e sempre. Amém.
1: Ó meu Jesus,
2: perdoai-nos, livrai-nos do fogo do inferno, levai as almas todas para o céu, e socorrei principalmente as que mais precisarem da vossa misericórdia.
0: E no segundo mistério luminoso nós contemplamos o milagre de Jesus nas bodas de Caná. 1 Coríntios capítulo 3, versículo de 16 a 17. 1 Coríntios capítulo 3, versículo de 16 a 17. Não sabeis que sois templo de Deus e que o Espírito de Deus habita em vós? E agora a palavra é forte. Você é templo do Espírito. Se alguém destruir o templo de Deus, Deus o destruirá. Porque o templo de Deus é sagrado. E isto sois vós. Olha o que a Bíblia está dizendo. Você é sagrado. Você é sagrado. Teu corpo é sagrado. Sua vida é sagrada. Se alguém destruir o templo de Deus, Deus o destruirá. Teodoro diz assim: quem crê em Cristo recebe o Espírito Santo, que habita nele pelo batismo da regeneração, tornando-o espiritual. Recebe o Espírito Santo, que habita nele pelo batismo da regeneração, tornando-o espiritual.

0: doente no seu corpo. Jesus passava e curava os doentes. Nós estamos falando de pecados e pecados e pecados, mas também Jesus quer curar as doenças do corpo. Por isso, coloca a mão nessa enfermidade. Eu peço, Jesus, que o Senhor agora possa tocar a tua mão nas enfermidades do corpo e que hoje possam acontecer curas. Que dores possam ir embora em nome de Jesus. Que manchas no corpo possam ir embora no nome de Jesus. Que alergias possam ir embora em nome de Jesus. Sangramentos possam ser cancelados agora em nome de Jesus. Com fé, reza, pede. Pai nosso que estais no céu, santificado seja o vosso nome, venha a nós o vosso reino, seja feita a vossa vontade, assim na terra como no céu.
1: O pão nosso de cada dia nos dai hoje, perdoai-nos as nossas ofensas, assim como nós perdoamos a quem nos tem ofendido. E não nos deixeis cair em tentação, mas livrai-nos do mal.
0: Amém. Ave Maria, cheia de graça, o Senhor é convosco. Bendita sois vós entre as mulheres e bendito é o fruto do vosso ventre, Jesus.
1: Santa Maria, Mãe de Deus, rogai por nós, pecadores, agora e na hora de nossa morte. Amém.
0: Ave Maria, cheia de graça, o Senhor é convosco. Bendita sois vós entre as mulheres e bendito é o fruto do vosso ventre, Jesus.
1: Santa Maria, Mãe de Deus, rogai por nós, pecadores, agora e na hora de nossa morte. Amém.
0: Ave Maria, cheia de graça, o Senhor é convosco. Bendita sois vós entre as mulheres e bendito é o fruto do vosso ventre, Jesus.
1: Santa Maria, Mãe de Deus, rogai por nós, pecadores, agora e na hora de nossa morte. Amém.
0: Ave Maria, cheia de graça, o Senhor é convosco. Bendita sois vós entre as mulheres e bendito é o fruto do vosso ventre, Jesus.
1: Santa Maria, Mãe de Deus, rogai por nós, pecadores, agora e na hora de nossa morte. Amém.
0: Ave Maria, cheia de graça, o Senhor é convosco. Bendita sois vós entre as mulheres e bendito é o fruto do vosso ventre, Jesus.
1: Santa Maria, Mãe de Deus, rogai por nós, pecadores, agora e na hora de nossa morte. Amém.
0: Ave Maria, cheia de graça, o Senhor é convosco. Bendita sois vós entre as mulheres e bendito é o fruto do vosso ventre, Jesus.
1: Santa Maria, Mãe de Deus, rogai por nós, pecadores, agora e na hora de nossa morte. Amém.
0: Ave Maria, cheia de graça, o Senhor é convosco. Bendita sois vós entre as mulheres e bendito é o fruto do vosso ventre, Jesus.
1: Santa Maria, Mãe de Deus, rogai por nós, pecadores, agora e na hora de nossa morte. Amém.
0: Ave Maria, cheia de graça, o Senhor é convosco. Bendita sois vós entre as mulheres e bendito é o fruto do vosso ventre, Jesus.
1: Santa Maria, Mãe de Deus, rogai por nós, pecadores, agora e na hora de nossa morte. Amém.
0: Ave Maria, cheia de graça, o Senhor é convosco. Bendita sois vós entre as mulheres e bendito é o fruto do vosso ventre, Jesus.
1: Santa Maria, Mãe de Deus, rogai por nós, pecadores, agora e na hora de nossa morte. Amém.
0: Ave Maria, cheia de graça, o Senhor é convosco. Bendita sois vós entre as mulheres e bendito é o fruto do vosso ventre, Jesus.
1: Santa Maria, Mãe de Deus, rogai por nós, pecadores, agora e na hora de nossa morte. Amém.
0: Glória ao Pai, ao Filho e ao Espírito Santo.
1: Como era no princípio, agora e sempre. Amém.
0: Ó meu Jesus,
1: perdoai-nos, livrai-nos do fogo do inferno, levai as almas todas para o céu e socorrei principalmente as que mais precisarem da vossa misericórdia.
0: Terceiro mistério luminoso, nós contemplamos o anúncio do reino de Deus e o convite à conversão. 1 Coríntios capítulo 6, versículo 13. 1 Coríntios capítulo 6, versículo 13. Lá no finalzinho. O corpo, porém, não é para a impureza, mas para o Senhor. E o Senhor para o corpo. A Bíblia está dizendo para que serve o seu corpo. Ela não é para a impureza. O teu corpo não foi feito para a impureza. Não é assim que o mundo pensa, tá? Não é assim que o mundo pensa. O teu corpo, a Bíblia está dizendo, o corpo não é para a impureza. Não é para a impureza. Mas para o Senhor. Olha que bonito isso. O meu corpo é para Deus. E Em outras palavras, a Bíblia está dizendo, teu corpo não foi feito para o pecado, não. Teu corpo quer o pecado, teu corpo gosta do pecado.

0: Mas não foi feito para isso. O teu corpo foi feito para o Senhor. E o Senhor para o corpo. Olha que bonito. E Deus para o seu corpo. É muito forte essa palavra. São João Crisóstomo. Paulo não ataca a natureza do corpo, mas a licenciosidade da mente que abusa do corpo. O corpo não foi feito para a imoralidade, nem para a gula. Seu corpo não foi feito para a gula. Por exemplo, a gente tem um limite para comer. Se você come acima do limite, você começa a passar mal. Então, ou seja, você não foi feito para a gula. Você foi feito, sim, você precisa comer, mas não a gula. Porque a gula te traz coisas más, falta de saúde. Você foi destinado a ter Cristo como cabeça. Devemos ser tomados de vergonha se nos maculamos com males tão grandes, nós que fomos considerados dignos de honra, de sermos membros daquele que está sentado no alto. Pai nosso que estais no céu, santificado seja o vosso nome. Venha a nós o vosso reino, seja feita a vossa vontade, assim na terra como no céu.
1: O pão nosso de cada dia nos dai hoje, perdoai-nos as nossas ofensas, assim como nós perdoamos a quem nos tem ofendido. E não nos deixeis cair em tentação, mas livrai-nos do mal. Amém.
0: Ave Maria, cheia de graça, o Senhor é convosco. Bendita sois vós entre as mulheres, e bendito é o fruto do vosso ventre, Jesus.
1: Santa Maria, Mãe de Deus, rogai por nós, pecadores, agora e na hora de nossa morte. Amém.
0: Ave Maria, cheia de graça, o Senhor é convosco. Bendita sois vós entre as mulheres, e bendito é o fruto do vosso ventre, Jesus.
1: Santa Maria, Mãe de Deus, rogai por nós, pecadores, agora e na hora de nossa morte. Amém.
0: Ave Maria, cheia de graça, o Senhor é convosco. Bendita sois vós entre as mulheres, e bendito é o fruto do vosso ventre, Jesus.
1: Santa Maria, Mãe de Deus, rogai por nós, pecadores, agora e na hora de nossa morte. Amém.
0: Ave Maria, cheia de graça, o Senhor é convosco. Bendita sois vós entre as mulheres, e bendito é o fruto do vosso ventre, Jesus.
1: Santa Maria, Mãe de Deus, rogai por nós, pecadores, agora e na hora de nossa morte. Amém.
0: Ave Maria, cheia de graça, o Senhor é convosco. Bendita sois vós entre as mulheres, e bendito é o fruto do vosso ventre, Jesus.
1: Santa Maria, Mãe de Deus, rogai por nós, pecadores, agora e na hora de nossa morte. Amém.
0: Ave Maria, cheia de graça, o Senhor é convosco. Bendita sois vós entre as mulheres, e bendito é o fruto do vosso ventre, Jesus.
1: Santa Maria, Mãe de Deus, rogai por nós, pecadores, agora e na hora de nossa morte. Amém.
0: Ave Maria, cheia de graça, o Senhor é convosco. Bendita sois vós entre as mulheres, e bendito é o fruto do vosso ventre, Jesus.
1: Santa Maria, Mãe de Deus, rogai por nós, pecadores, agora e na hora de nossa morte. Amém.
0: Ave Maria, cheia de graça, o Senhor é convosco. Bendita sois vós entre as mulheres, e bendito é o fruto do vosso ventre, Jesus.
1: Santa Maria, Mãe de Deus, rogai por nós, pecadores, agora e na hora de nossa morte. Amém.
0: Ave Maria, cheia de graça, o Senhor é convosco. Bendita sois vós entre as mulheres, e bendito é o fruto do vosso ventre, Jesus.
1: Santa Maria, Mãe de Deus, rogai por nós, pecadores, agora e na hora de nossa morte. Amém.
0: Ave Maria, cheia de graça, o Senhor é convosco. Bendita sois vós entre as mulheres, e bendito é o fruto do vosso ventre, Jesus.
1: Santa Maria, Mãe de Deus, rogai por nós, pecadores, agora e na hora de nossa morte. Amém.
0: Glória ao Pai, ao Filho e ao Espírito Santo.
1: Como era no princípio, agora e sempre. Amém.
0: Ó meu Jesus,
1: perdoai-nos, livrai-nos do fogo do inferno, levai as almas todas para o céu, e socorrei principalmente as que mais precisarem da vossa misericórdia.
0: E no quarto mistério luminoso, o corpo de Jesus fica transfigurado. É como se ele estivesse dizendo para nós, um dia o teu corpo vai ficar assim, no céu. Diz a Bíblia que o corpo de Jesus era luminoso. É assim que o nosso corpo um dia vai ficar no céu. 1 Coríntios capítulo 6, versículo de 19 a 20. 1 Coríntios 6, 19 a 20. Ou não sabeis que o vosso corpo é templo do Espírito Santo que habita em vós, o qual recebestes de Deus, e que por isso mesmo já não vos pertenceis? A Bíblia está dizendo que o meu corpo não me pertence. E por quê? Porque fostes comprados. É como se Deus estivesse falando, eu comprei. Fostes comprados por um grande preço. Glorificai, pois, a Deus no vosso corpo. Veja, antes Paulo tinha dito, teu corpo não foi feito para impureza. O teu corpo foi feito para quê? Para o Senhor. O que eu tenho que fazer com o meu corpo? Glorificar a Deus com o vosso corpo. Eu tenho glorificado a Deus com o meu corpo? Faça essa pergunta para você. Tenha medo de fazer seu exame de consciência, não? E talvez alguém te diga assim: Frei, me dá tanta vergonha de pensar nisso. Funciona assim mesmo. Alguns santos diziam: quando a gente peca, é como se o diabo tirasse a vergonha. Porque a gente peca e nós não temos vergonha de pecar. Mas depois que a gente vai se arrepender, a gente vai reconhecer o que a gente fez, aí a vergonha volta. A gente tem vergonha. Glorificai a Deus com o vosso corpo. Faça essa pergunta para você: eu estou glorificando a Deus com o meu corpo? Ambrosiasto diz: Paulo disse isso com a intenção de que guardemos os nossos corpos sem contaminação, para que o Santo Espírito habite neles. Quem foi comprado não tem poder de tomar decisões por si mesmo, mas aquele que o comprou. E por que fomos comprados por um preço muito elevado? Devemos servir ao nosso Senhor ainda mais plenamente, para que a ofensa da qual Ele nos resgatou não nos reponha de volta à morte. Pai nosso que estás no céu, santificado seja o vosso nome, venha a nós o vosso reino, seja feita a vossa vontade, assim na terra como no céu.
1: O pão nosso de cada dia nos dai hoje, perdoai-nos as nossas ofensas, assim como nós perdoamos a quem nos tem ofendido. E não nos deixeis cair em tentação, mas livrai-nos do mal.
0: Ave Maria, cheia de graça, o Senhor é convosco, bendita sois vós entre as mulheres, e bendito é o fruto do vosso ventre, Jesus.
1: Santa Maria, Mãe de Deus, rogai por nós, pecadores, agora e na hora de nossa morte. Amém.
0: Ave Maria, cheia de graça, o Senhor é convosco, bendita sois vós entre as mulheres, e bendito é o fruto do vosso ventre, Jesus.
1: Santa Maria, Mãe de Deus, rogai por nós, pecadores, agora e na hora de nossa morte. Amém.
0: Ave Maria, cheia de graça, o Senhor é convosco, bendita sois vós entre as mulheres, e bendito é o fruto do vosso ventre, Jesus.
1: Santa Maria, Mãe de Deus, rogai por nós, pecadores, agora e na hora de nossa morte. Amém.
0: Ave Maria, cheia de graça, o Senhor é convosco, bendita sois vós entre as mulheres, e bendito é o fruto do vosso ventre, Jesus.
1: Santa Maria, Mãe de Deus, rogai por nós, pecadores, agora e na hora de nossa morte. Amém.
0: Ave Maria, cheia de graça, o Senhor é convosco, bendita sois vós entre as mulheres, e bendito é o fruto do vosso ventre, Jesus.
1: Santa Maria, Mãe de Deus, rogai por nós, pecadores, agora e na hora de nossa morte. Amém.
0: Ave Maria, cheia de graça, o Senhor é convosco, bendita sois vós entre as mulheres, e bendito é o fruto do vosso ventre, Jesus.
1: Santa Maria, Mãe de Deus, rogai por nós, pecadores, agora e na hora de nossa morte. Amém.
0: Ave Maria, cheia de graça, o Senhor é convosco, bendita sois vós entre as mulheres, e bendito é o fruto do vosso ventre, Jesus.
1: Santa Maria, Mãe de Deus, rogai por nós, pecadores, agora e na hora de nossa morte. Amém.
0: Ave Maria, cheia de graça, o Senhor é convosco, bendita sois vós entre as mulheres, e bendito é o fruto do vosso ventre, Jesus.
1: Santa Maria, Mãe de Deus, rogai por nós, pecadores, agora e na hora de nossa morte. Amém.
0: Ave Maria, cheia de graça, o Senhor é convosco, bendita sois vós entre as mulheres, e bendito é o fruto do vosso ventre, Jesus.
1: Santa Maria, Mãe de Deus, rogai por nós, pecadores, agora e na hora de nossa morte. Amém.
0: Ave Maria, cheia de graça, o Senhor é convosco, bendita sois vós entre as mulheres, e bendito é o fruto do vosso ventre, Jesus.
1: Santa Maria, Mãe de Deus, rogai por nós, pecadores, agora e na hora de nossa morte. Amém.
0: Glória ao Pai, ao Filho e ao Espírito Santo.
1: Como era no princípio, agora e sempre. Amém.
0: Ó meu Jesus,
1: perdoai-nos, livrai-nos do fogo do inferno, levai as almas todas para o céu, e socorrei principalmente as que mais precisarem da vossa misericórdia.
0: E no quinto mistério luminoso, nós contemplamos a instituição da Eucaristia. Deixa eu te dar um conselho importante. O que fortalece a nossa carne humana é comida. Você come, você fica forte. A Eucaristia também é comida. O meu corpo é verdadeira comida. Quando você comunga da Eucaristia, você também se fortalece nos combates que você vai ter que viver na vida. Pai nosso que estais no céu, santificado seja o vosso nome, venha a nós o vosso reino, seja feita a vossa vontade, assim na terra como no céu.
1: O pão nosso de cada dia nos dai hoje, perdoai-nos as nossas ofensas, assim como nós perdoamos a quem nos tem ofendido. E não nos deixeis cair em tentação, mas livrai-nos do mal. Amém.
0: Ave Maria, cheia de graça, o Senhor é convosco, bendita sois vós entre as mulheres, e bendito é o fruto do vosso ventre, Jesus.
1: Santa Maria, Mãe de Deus, rogai por nós, pecadores,
2: agora e na hora de nossa morte. Amém.
0: Ave Maria, cheia de graça, o Senhor é convosco. Bendita sois vós entre as mulheres e bendito é o fruto do vosso ventre, Jesus.
1: Santa Maria, Mãe de Deus, rogai por nós, pecadores, agora e na hora de nossa morte. Amém.
0: Ave Maria, cheia de graça, o Senhor é convosco. Bendita sois vós entre as mulheres e bendito é o fruto do vosso ventre, Jesus.
1: Santa Maria, Mãe de Deus, rogai por nós, pecadores, agora e na hora de nossa morte. Amém.
0: Ave Maria, cheia de graça, o Senhor é convosco. Bendita sois vós entre as mulheres e bendito é o fruto do vosso ventre, Jesus.
1: Santa Maria, Mãe de Deus, rogai por nós, pecadores, agora e na hora de nossa morte. Amém.
0: Ave Maria, cheia de graça, o Senhor é convosco. Bendita sois vós entre as mulheres e bendito é o fruto do vosso ventre, Jesus.
1: Santa Maria, Mãe de Deus, rogai por nós, pecadores, agora e na hora de nossa morte. Amém.
0: Ave Maria, cheia de graça, o Senhor é convosco. Bendita sois vós entre as mulheres e bendito é o fruto do vosso ventre, Jesus.
1: Santa Maria, Mãe de Deus, rogai por nós, pecadores, agora e na hora de nossa morte. Amém.
0: Ave Maria, cheia de graça, o Senhor é convosco. Bendita sois vós entre as mulheres e bendito é o fruto do vosso ventre, Jesus.
1: Santa Maria, Mãe de Deus, rogai por nós, pecadores, agora e na hora de nossa morte. Amém.
0: Ave Maria, cheia de graça, o Senhor é convosco. Bendita sois vós entre as mulheres e bendito é o fruto do vosso ventre, Jesus.
1: Santa Maria, Mãe de Deus, rogai por nós, pecadores, agora e na hora de nossa morte. Amém.
0: Ave Maria, cheia de graça, o Senhor é convosco. Bendita sois vós entre as mulheres e bendito é o fruto do vosso ventre, Jesus.
1: Santa Maria, Mãe de Deus, rogai por nós, pecadores, agora e na hora de nossa morte. Amém.
0: Ave Maria, cheia de graça, o Senhor é convosco. Bendita sois vós entre as mulheres e bendito é o fruto do vosso ventre, Jesus.
1: Santa Maria, Mãe de Deus, rogai por nós, pecadores, agora e na hora de nossa morte. Amém.
0: Glória ao Pai, ao Filho e ao Espírito Santo.
1: Como era no princípio, agora e sempre. Amém.
0: Ó meu Jesus,
1: perdoai-nos, livrai-nos do fogo do inferno, levai as almas todas para o céu e socorrei principalmente as que mais precisarem da vossa misericórdia.
0: 5h25 da manhã, horário de Brasília. Uma família gigante está reunida para rezar agora. Gente do Brasil e fora do Brasil, no mundo inteiro, minha gente. Deixa eu contar um testemunho para vocês. Um dia, esses dias eu fiquei sabendo. Isso é o testemunho da obra de Maria. A obra de Maria estava em determinado país. De repente, uma muçulmana, de burca, tudo, uma muçulmana, estava escutando o rosário. No celular, alguma coisa assim. E o pessoal da obra de Maria ouviram a voz do Frei e reconheceram. E conhecia a língua daquela pessoa e perguntou para ela: você conhece ele? Aquela mulher disse: não, não conheço. Mas, e aí a pessoa perguntava: mas por que que você está escutando esta oração? Ela diz: eu não sei o que é, mas eu só sei que quando eu rezo eu fico bem. Quando eu escuto isto, eu fico bem. Me traz uma paz. Achei tão impressionante isso. Em outro país, uma outra cultura, uma outra religião. E a pessoa não sabia quem eu era, não sabia nem que oração era essa. Ela só sabia que quando ela escutava, trazia paz. A gente não sabe onde isso daqui está chegando. Não é só no Brasil. Em vários lugares do planeta Terra. Tem alguém que está escutando e se encontrando com Deus nesta hora. E a gente não imagina o que está acontecendo. Se você pode agora, ajoelhe-se para rezar este mistério doloroso, esse terço doloroso, com muita fé. Unamos a dor de Jesus. A partir de agora, na televisão atrás do Frei, você vai sempre acompanhando o que ele vai sofrer no seu próprio corpo para salvar a gente. Primeiro mistério, nós contemplamos a agonia de Jesus no Horto das Oliveiras.
3: Eu convido você a abrir a sua Bíblia em 2 Coríntios capítulo 4, versículo 10. 2 Coríntios 4, 10. A palavra diz assim: trazemos sempre em nosso corpo os traços da morte de Jesus, para que também a vida de Jesus se manifesta em nosso corpo. Nós trazemos os traços da morte de Jesus, para que também a vida de Jesus se manifesta em nosso corpo. Amados irmãos, muitas vezes nós falamos, como eu posso trazer no meu corpo as marcas de Jesus, os traços de Jesus? É viver a palavra de Deus, ser imitador dele. Não é nada de novidade. É o que Jesus está pedindo. Temos que obedecer. Se nós somos chamados, fomos comprados por um alto preço, nós devemos obedecer a palavra do Senhor. E a você, a cada dia, pedir essa graça, olhar para Jesus, nós que estamos aqui nesta madrugada, pedir ao Senhor a graça da santidade, de trazer sempre os traços de Jesus, manifestar em nosso corpo, na nossa vida, no nosso dia a dia, o que Jesus nos pede é ser santo. Nós somos criados à imagem e semelhança dele. A imagem e a semelhança dele tem que trazer a marca dele. Tem que trazer os traços dele. Por onde nós passar, nós precisamos ser luz para as nações. Obrigado, Jesus, por nos amar com tanto amor. Por deixar-nos carregar as suas marcas em nosso corpo, a tua presença. Por onde passar, o Senhor ilumina nossas vidas e a vida de quem também aproxima de nós. Pai nosso que está no céu, santificado seja o vosso nome. Venha a nós o vosso reino. Seja feita a vossa vontade, assim na terra como no céu.
1: O pão nosso de cada dia nos dai hoje. Perdoai-nos as nossas ofensas, assim como nós perdoamos a quem nos tem ofendido. E não nos deixeis cair em tentação, mas livrai-nos do mal. Amém.
3: Ave Maria, cheia de graça, o Senhor é convosco. Bendita sois vós entre as mulheres. Bendito é o fruto do vosso ventre, Jesus.
1: Santa Maria, Mãe de Deus, rogai por nós, pecadores, agora e na hora de nossa morte. Amém.
3: Ave Maria, cheia de graça, o Senhor é convosco. Bendita sois vós entre as mulheres. Bendito é o fruto do vosso ventre, Jesus.
1: Santa Maria, Mãe de Deus, rogai por nós, pecadores, agora e na hora de nossa morte. Amém.
3: Ave Maria, cheia de graça, o Senhor é convosco. Bendita sois vós entre as mulheres. Bendito é o fruto do vosso ventre, Jesus.
1: Santa Maria, Mãe de Deus, rogai por nós, pecadores, agora e na hora de nossa morte. Amém.
3: Ave Maria, cheia de graça, o Senhor é convosco. Bendita sois vós entre as mulheres. Bendito é o fruto do vosso ventre, Jesus.
1: Santa Maria, Mãe de Deus, rogai por nós, pecadores, agora e na hora de nossa morte. Amém.
3: Ave Maria, cheia de graça, o Senhor é convosco. Bendita sois vós entre as mulheres. Bendito é o fruto do vosso ventre, Jesus.
1: Santa Maria, Mãe de Deus, rogai por nós, pecadores, agora e na hora de nossa morte. Amém.
3: Ave Maria, cheia de graça, o Senhor é convosco. Bendita sois vós entre as mulheres. Bendito é o fruto do vosso ventre, Jesus.
1: Santa Maria, Mãe de Deus, rogai por nós, pecadores, agora e na hora de nossa morte. Amém.
3: Ave Maria, cheia de graça, o Senhor é convosco. Bendita sois vós entre as mulheres. Bendito é o fruto do vosso ventre, Jesus.
1: Santa Maria, Mãe de Deus, rogai por nós, pecadores, agora e na hora de nossa morte. Amém.
3: Ave Maria, cheia de graça, o Senhor é convosco. Bendita sois vós entre as mulheres. Bendito é o fruto do vosso ventre, Jesus.
1: Santa Maria, Mãe de Deus, rogai por nós, pecadores, agora e na hora de nossa morte. Amém.
3: Ave Maria, cheia de graça, o Senhor é convosco. Bendita sois vós entre as mulheres. Bendito é o fruto do vosso ventre, Jesus.
1: Santa Maria, Mãe de Deus, rogai por nós, pecadores, agora e na hora de nossa morte. Amém.
3: Ave Maria, cheia de graça, o Senhor é convosco. Bendita sois vós entre as mulheres. Bendito é o fruto do vosso ventre, Jesus.
1: Santa Maria, Mãe de Deus, rogai por nós, pecadores, agora e na hora de nossa morte. Amém.
3: Glória ao Pai, ao Filho e ao Espírito Santo.
1: Como era no princípio, agora e sempre. Amém.
3: Ó meu Jesus,
1: perdoai-nos, livrai-nos do fogo do inferno. Levai as almas todas para o céu. E socorrei principalmente as que mais precisarem da vossa misericórdia.
0: E no segundo mistério doloroso nós contemplamos a flagelação de Jesus. 1 Tessalonicenses capítulo 5, versículo 23. O Deus da paz vos conceda santidade perfeita. Que todo vosso ser, espírito, alma e corpo, seja conservado irrepreensível para a vinda de nosso Senhor Jesus Cristo. Pai nosso que estais no céu, santificado seja o vosso nome. Venha a nós o vosso reino, seja feita a vossa vontade, assim na terra como no céu.
1: O pão nosso de cada dia nos dai hoje, perdoai-nos as nossas ofensas, assim como nós perdoamos a quem nos tem ofendido. E não nos deixeis cair em tentação, mas livrai-nos do mal. Amém.
0: Ave Maria, cheia de graça, o Senhor é convosco. Bendita sois vós entre as mulheres e bendito é o fruto do vosso ventre, Jesus.
1: Santa Maria, Mãe de Deus, rogai por nós, pecadores, agora e na hora de nossa morte. Amém.
0: Ave Maria, cheia de graça, o Senhor é convosco. Bendita sois vós entre as mulheres e bendito é o fruto do vosso ventre, Jesus.
1: Santa Maria, Mãe de Deus, rogai por nós, pecadores, agora e na hora de nossa morte. Amém.
0: Ave Maria, cheia de graça, o Senhor é convosco. Bendita sois vós entre as mulheres e bendito é o fruto do vosso ventre, Jesus.
1: Santa Maria, Mãe de Deus, rogai por nós, pecadores, agora e na hora de nossa morte. Amém.
0: Ave Maria, cheia de graça, o Senhor é convosco. Bendita sois vós entre as mulheres e bendito é o fruto do vosso ventre, Jesus.
1: Santa Maria, Mãe de Deus, rogai por nós, pecadores, agora e na hora de nossa morte. Amém.
0: Ave Maria, cheia de graça, o Senhor é convosco. Bendita sois vós entre as mulheres e bendito é o fruto do vosso ventre, Jesus.
1: Santa Maria, Mãe de Deus, rogai por nós, pecadores, agora e na hora de nossa morte. Amém.
0: Ave Maria, cheia de graça, o Senhor é convosco. Bendita sois vós entre as mulheres e bendito é o fruto do vosso ventre, Jesus.
1: Santa Maria, Mãe de Deus, rogai por nós, pecadores, agora e na hora de nossa morte. Amém.
0: Ave Maria, cheia de graça, o Senhor é convosco. Bendita sois vós entre as mulheres e bendito é o fruto do vosso ventre, Jesus.
1: Santa Maria, Mãe de Deus, rogai por nós, pecadores, agora e na hora de nossa morte. Amém.
0: Ave Maria, cheia de graça, o Senhor é convosco. Bendita sois vós entre as mulheres e bendito é o fruto do vosso ventre, Jesus.
1: Santa Maria, Mãe de Deus, rogai por nós, pecadores, agora e na hora de nossa morte. Amém.
0: Ave Maria, cheia de graça, o Senhor é convosco. Bendita sois vós entre as mulheres e bendito é o fruto do vosso ventre, Jesus.
1: Santa Maria, Mãe de Deus, rogai por nós, pecadores, agora e na hora de nossa morte. Amém.
0: Ave Maria, cheia de graça, o Senhor é convosco. Bendita sois vós entre as mulheres e bendito é o fruto do vosso ventre, Jesus.
1: Santa Maria, Mãe de Deus, rogai por nós, pecadores, agora e na hora de nossa morte. Amém.
0: Glória ao Pai, ao Filho e ao Espírito Santo.
1: Como era no princípio, agora e sempre. Amém.
0: Ó meu Jesus,
1: perdoai-nos, livrai-nos do fogo do inferno, levai as almas todas para o céu, e socorrei principalmente as que mais precisarem da vossa misericórdia.
0: E no terceiro mistério doloroso, nós contemplamos a coroação de espinhos de Jesus. Santo Afonso Maria de Ligório, é quase certo que o excesso no comer é a causa de quase todas as doenças do corpo, mas seus efeitos sobre a alma são ainda mais desastrosos. Pai nosso que estais no céu, santificado seja o vosso nome, venha a nós o vosso reino. Seja feita a vossa vontade, assim na terra como no céu.
1: O pão nosso de cada dia nos dai hoje, perdoai-nos as nossas ofensas, assim como nós perdoamos a quem nos tem ofendido. E não nos deixeis cair em tentação, mas livrai-nos do mal. Amém.
0: Ave Maria, cheia de graça, o Senhor é convosco. Bendita sois vós entre as mulheres e bendito é o fruto do vosso ventre, Jesus.
1: Santa Maria, Mãe de Deus, rogai por nós, pecadores, agora e na hora de nossa morte. Amém.
0: Ave Maria, cheia de graça, o Senhor é convosco. Bendita sois vós entre as mulheres e bendito é o fruto do vosso ventre, Jesus.
1: Santa Maria, Mãe de Deus, rogai por nós, pecadores, agora e na hora de nossa morte. Amém.
0: Ave Maria, cheia de graça, o Senhor é convosco. Bendita sois vós entre as mulheres e bendito é o fruto do vosso ventre, Jesus.
1: Santa Maria, Mãe de Deus, rogai por nós, pecadores, agora e na hora de nossa morte. Amém.
0: Ave Maria, cheia de graça, o Senhor é convosco. Bendita sois vós entre as mulheres e bendito é o fruto do vosso ventre, Jesus.
1: Santa Maria, Mãe de Deus, rogai por nós, pecadores, agora e na hora de nossa morte. Amém.
0: Ave Maria, cheia de graça, o Senhor é convosco. Bendita sois vós entre as mulheres e bendito é o fruto do vosso ventre, Jesus.
1: Santa Maria, Mãe de Deus, rogai por nós, pecadores, agora e na hora de nossa morte. Amém.
0: Ave Maria, cheia de graça, o Senhor é convosco. Bendita sois vós entre as mulheres e bendito é o fruto do vosso ventre, Jesus.
1: Santa Maria, Mãe de Deus, rogai por nós, pecadores, agora e na hora de nossa morte. Amém.
0: Ave Maria, cheia de graça, o Senhor é convosco. Bendita sois vós entre as mulheres e bendito é o fruto do vosso ventre, Jesus.
1: Santa Maria, Mãe de Deus, rogai por nós, pecadores, agora e na hora de nossa morte. Amém.
0: Ave Maria, cheia de graça, o Senhor é convosco. Bendita sois vós entre as mulheres e bendito é o fruto do vosso ventre, Jesus.
1: Santa Maria, Mãe de Deus, rogai por nós, pecadores, agora e na hora de nossa morte. Amém.
0: Ave Maria, cheia de graça, o Senhor é convosco. Bendita sois vós entre as mulheres e bendito é o fruto do vosso ventre, Jesus.
1: Santa Maria, Mãe de Deus, rogai por nós, pecadores,
2: agora e na hora de nossa morte. Amém.
0: Ave Maria, cheia de graça, o Senhor é convosco. Bendita sois vós entre as mulheres e bendito é o fruto do vosso ventre, Jesus.
2: Santa Maria, Mãe de Deus, rogai por nós, pecadores, agora e na hora de nossa morte. Amém.
0: Glória ao Pai, ao Filho e ao Espírito Santo.
2: Como era no princípio, agora e sempre. Amém.
0: Ó meu Jesus,
2: perdoai-nos, livrai-nos do fogo do inferno, levai as almas todas para o céu e socorrei principalmente as que mais precisarem da vossa misericórdia.
0: E no quarto mistério doloroso, nós contemplamos Jesus carregando a cruz para o Calvário. São João Bosco, para gozar de boa saúde e viver vida longa, são necessárias 4 coisas. Consciência limpa ao deitar, moderação no comer, uma vida ativa e boas companhias, fugindo dos que são corruptos. Pai nosso que estais no céu, santificado seja o vosso nome, venha a nós o vosso reino. Seja feita a vossa vontade, assim na terra como no céu.
2: O pão nosso de cada dia nos dai hoje, perdoai-nos as nossas ofensas, assim como nós perdoamos a quem nos tem ofendido. E não nos deixeis cair em tentação, mas livrai-nos do mal. Amém.
0: Ave Maria, cheia de graça, o Senhor é convosco. Bendita sois vós entre as mulheres, e bendito é o fruto do vosso ventre, Jesus.
2: Santa Maria, Mãe de Deus, rogai por nós, pecadores, agora e na hora de nossa morte. Amém.
0: Ave Maria, cheia de graça, o Senhor é convosco. Bendita sois vós entre as mulheres e bendito é o fruto do vosso ventre, Jesus.
2: Santa Maria, Mãe de Deus, rogai por nós, pecadores, agora e na hora de nossa morte. Amém.
0: Ave Maria, cheia de graça, o Senhor é convosco. Bendita sois vós entre as mulheres e bendito é o fruto do vosso ventre, Jesus.
2: Santa Maria, Mãe de Deus, rogai por nós, pecadores, agora e na hora de nossa morte. Amém.
0: Ave Maria, cheia de graça, o Senhor é convosco. Bendita sois vós entre as mulheres e bendito é o fruto do vosso ventre, Jesus.
2: Santa Maria, Mãe de Deus, rogai por nós, pecadores, agora e na hora de nossa morte. Amém.
0: Ave Maria, cheia de graça, o Senhor é convosco. Bendita sois vós entre as mulheres e bendito é o fruto do vosso ventre, Jesus.
2: Santa Maria, Mãe de Deus, rogai por nós, pecadores, agora e na hora de nossa morte. Amém.
0: Ave Maria, cheia de graça, o Senhor é convosco. Bendita sois vós entre as mulheres e bendito é o fruto do vosso ventre, Jesus.
2: Santa Maria, Mãe de Deus, rogai por nós, pecadores, agora e na hora de nossa morte. Amém.
0: Ave Maria, cheia de graça, o Senhor é convosco. Bendita sois vós entre as mulheres e bendito é o fruto do vosso ventre, Jesus.
2: Santa Maria, Mãe de Deus, rogai por nós, pecadores, agora e na hora de nossa morte. Amém.
0: Ave Maria, cheia de graça, o Senhor é convosco. Bendita sois vós entre as mulheres e bendito é o fruto do vosso ventre, Jesus.
2: Santa Maria, Mãe de Deus, rogai por nós, pecadores, agora e na hora de nossa morte. Amém.
0: Ave Maria, cheia de graça, o Senhor é convosco. Bendita sois vós entre as mulheres e bendito é o fruto do vosso ventre, Jesus.
2: Santa Maria, Mãe de Deus, rogai por nós, pecadores, agora e na hora de nossa morte. Amém.
0: Ave Maria, cheia de graça, o Senhor é convosco. Bendita sois vós entre as mulheres e bendito é o fruto do vosso ventre, Jesus.
2: Santa Maria, Mãe de Deus, rogai por nós, pecadores, agora e na hora de nossa morte. Amém.
0: Glória ao Pai, ao Filho e ao Espírito Santo.
2: Como era no princípio, agora e sempre. Amém.
0: Ó meu Jesus,
2: perdoai-nos, livrai-nos do fogo do inferno, levai as almas todas para o céu e socorrei principalmente as que mais precisarem da vossa misericórdia.
0: E no quinto mistério doloroso, nós contemplamos a morte de Jesus. Pensa nisso, Jesus morrendo por nós, seu corpo sendo pregado numa cruz. A sua mãe vendo aquela cena. E aquela morte era a nossa salvação. São Bernardo de Claraval vai dizer: o amor desordenado pela carne é crueldade, porque sob a aparência de agradar o corpo, matamos a alma. Pai nosso que estais no céu, santificado seja o vosso nome. Venha a nós o vosso reino, seja feita a vossa vontade, assim na terra como no céu.
2: O pão nosso de cada dia nos dai hoje, perdoai-nos as nossas ofensas, assim como nós perdoamos a quem nos tem ofendido. E não nos deixeis cair em tentação, mas livrai-nos do mal. Amém.
0: Ave Maria, cheia de graça, o Senhor é convosco, bendita sois vós entre as mulheres. E bendito é o fruto do vosso ventre, Jesus.
2: Santa Maria, Mãe de Deus, rogai por nós, pecadores, agora e na hora de nossa morte. Amém.
0: Ave Maria, cheia de graça, o Senhor é convosco. Bendita sois vós entre as mulheres, e bendito é o fruto do vosso ventre, Jesus.
2: Santa Maria, Mãe de Deus, rogai por nós, pecadores, agora e na hora de nossa morte. Amém.
0: Ave Maria, cheia de graça, o Senhor é convosco. Bendita sois vós entre as mulheres e bendito é o fruto do vosso ventre, Jesus.
2: Santa Maria, Mãe de Deus, rogai por nós, pecadores, agora e na hora de nossa morte. Amém.
0: Ave Maria, cheia de graça, o Senhor é convosco. Bendita sois vós entre as mulheres e bendito é o fruto do vosso ventre, Jesus.
2: Santa Maria, Mãe de Deus, rogai por nós, pecadores, agora e na hora de nossa morte. Amém.
0: Ave Maria, cheia de graça, o Senhor é convosco. Bendita sois vós entre as mulheres e bendito é o fruto do vosso ventre, Jesus.
2: Santa Maria, Mãe de Deus, rogai por nós, pecadores, agora e na hora de nossa morte. Amém.
0: Ave Maria, cheia de graça, o Senhor é convosco. Bendita sois vós entre as mulheres e bendito é o fruto do vosso ventre, Jesus.
2: Santa Maria, Mãe de Deus, rogai por nós, pecadores, agora e na hora de nossa morte. Amém.
0: Ave Maria, cheia de graça, o Senhor é convosco. Bendita sois vós entre as mulheres e bendito é o fruto do vosso ventre, Jesus.
2: Santa Maria, Mãe de Deus, rogai por nós, pecadores, agora e na hora de nossa morte. Amém.
0: Ave Maria, cheia de graça, o Senhor é convosco. Bendita sois vós entre as mulheres e bendito é o fruto do vosso ventre, Jesus.
2: Santa Maria, Mãe de Deus, rogai por nós, pecadores, agora e na hora de nossa morte. Amém.
0: Ave Maria, cheia de graça, o Senhor é convosco. Bendita sois vós entre as mulheres e bendito é o fruto do vosso ventre, Jesus.
2: Santa Maria, Mãe de Deus, rogai por nós, pecadores, agora e na hora de nossa morte. Amém.
0: Ave Maria, cheia de graça, o Senhor é convosco. Bendita sois vós entre as mulheres e bendito é o fruto do vosso ventre, Jesus.
2: Santa Maria, Mãe de Deus, rogai por nós, pecadores, agora e na hora de nossa morte. Amém.
0: Glória ao Pai, ao Filho e ao Espírito Santo.
2: Como era no princípio, agora e sempre. Amém.
0: Ó meu Jesus,
2: perdoai-nos, livrai-nos do fogo do inferno, levai as almas todas para o céu e socorrei principalmente as que mais precisarem da vossa misericórdia.
0: Minha gente, faltam apenas 3 dias para a gente chegar no meio. E aí, vocês vão desanimar, sim ou não? Vocês já estão desanimando, sim ou não? Eu não vou desanimar, não. Você vai desanimar, Benício?
3: Eu também não, Frei.
0: Você vai desanimar, Thiago?
4: Também não, Frei.
0: E a equipe aqui vai desanimar ou não? Não, né? Você vai desanimar? O corpo já está dizendo. Eita, mas chegamos na metade. Ei, chegamos na metade. Vamos chegar na metade, se Deus quiser, daqui 3 dias. Bora, minha gente. Bora, porque está sendo bom para o nosso espírito. Convido você neste mistério a apresentar quais são os vícios que seu corpo tem que está estragando a tua alma. Coloca agora no sepulcro com Jesus. Nós vamos celebrar agora a ressurreição de Jesus. Quais são os pecados, quais são os vícios que têm destruído o teu corpo e, consequentemente, a tua alma? Quais são os vícios que têm machucado você? Os vícios que machucam o teu corpo, mas que, consequentemente, machucam a tua alma. Agora, cada um tem que pensar o seu. Sua fraqueza, aquilo que, para você, é muito difícil vencer. Mas com Deus nós podemos todas as coisas. Pai nosso que estás no céu, santificado seja o vosso nome, venha a nós o vosso reino. Seja feita a vossa vontade, assim na terra como no céu.
2: O pão nosso de cada dia nos dai hoje, perdoai-nos as nossas ofensas, assim como nós perdoamos a quem nos tem ofendido. E não nos deixeis cair em tentação, mas livrai-nos do mal. Amém.
0: Ave Maria, cheia de graça, o Senhor é convosco. Bendita sois vós entre as mulheres, e bendito é o fruto do vosso ventre, Jesus.
2: Santa Maria, Mãe de Deus, rogai por nós, pecadores, agora e na hora de nossa morte. Amém.
0: Ave Maria, cheia de graça, o Senhor é convosco. Bendita sois vós entre as mulheres e bendito é o fruto do vosso ventre, Jesus.
2: Santa Maria, Mãe de Deus, rogai por nós, pecadores, agora e na hora de nossa morte. Amém.
0: Ave Maria, cheia de graça, o Senhor é convosco. Bendita sois vós entre as mulheres e bendito é o fruto do vosso ventre, Jesus.
2: Santa Maria, Mãe de Deus, rogai por nós, pecadores, agora e na hora de nossa morte. Amém.
0: Ave Maria, cheia de graça, o Senhor é convosco. Bendita sois vós entre as mulheres e bendito é o fruto do vosso ventre, Jesus.
2: Santa Maria, Mãe de Deus, rogai por nós, pecadores, agora e na hora de nossa morte. Amém.
0: Ave Maria, cheia de graça, o Senhor é convosco. Bendita sois vós entre as mulheres e bendito é o fruto do vosso ventre, Jesus.
2: Santa Maria, Mãe de Deus, rogai por nós, pecadores, agora e na hora de nossa morte. Amém.
0: Ave Maria, cheia de graça, o Senhor é convosco. Bendita sois vós entre as mulheres e bendito é o fruto do vosso ventre, Jesus.
2: Santa Maria, Mãe de Deus, rogai por nós, pecadores, agora e na hora de nossa morte. Amém.
0: Ave Maria, cheia de graça, o Senhor é convosco. Bendita sois vós entre as mulheres e bendito é o fruto do vosso ventre, Jesus.
2: Santa Maria, Mãe de Deus, rogai por nós, pecadores,
1: agora e na hora de nossa morte. Amém.
0: Ave Maria, cheia de graça, o Senhor é convosco. Bendita sois vós entre as mulheres e bendito é o fruto do vosso ventre, Jesus.
2: Santa Maria, Mãe de Deus, rogai por nós, pecadores, agora e na hora de nossa morte. Amém.
0: Ave Maria, cheia de graça, o Senhor é convosco. Bendita sois vós entre as mulheres e bendito é o fruto do vosso ventre, Jesus.
2: Santa Maria, Mãe de Deus, rogai por nós, pecadores, agora e na hora de nossa morte. Amém.
0: Ave Maria, cheia de graça, o Senhor é convosco. Bendita sois vós entre as mulheres e bendito é o fruto do vosso ventre, Jesus.
2: Santa Maria, Mãe de Deus, rogai por nós, pecadores, agora e na hora de nossa morte. Amém.
0: Glória ao Pai, ao Filho e ao Espírito Santo.
2: Como era no princípio, agora e sempre.
0: Ó meu Jesus,
2: perdoai-nos, livrai-nos do fogo do inferno, levai as almas todas para o céu e socorrei principalmente as que mais precisarem da vossa misericórdia.
0: E no segundo mistério glorioso nós contemplamos a ascensão de Jesus aos céus. São Francisco de Sales, preste atenção, cuide de sua saúde, para que ela o sirva a servir a Deus. Pai nosso que estais no céu, santificado seja o vosso nome, venha a nós o vosso reino. Seja feita a vossa vontade, assim na terra como no céu.
2: O pão nosso de cada dia nos dai hoje, perdoai-nos as nossas ofensas, assim como nós perdoamos a quem nos tem ofendido. E não nos deixeis cair em tentação, mas livrai-nos do mal. Amém.
0: Ave Maria, cheia de graça, o Senhor é convosco. Bendita sois vós entre as mulheres, e bendito é o fruto do vosso ventre, Jesus.
2: Santa Maria, Mãe de Deus, rogai por nós, pecadores, agora e na hora de nossa morte. Amém.
0: Ave Maria, cheia de graça, o Senhor é convosco. Bendita sois vós entre as mulheres, e bendito é o fruto do vosso ventre, Jesus.
2: Santa Maria, Mãe de Deus, rogai por nós, pecadores, agora e na hora de nossa morte. Amém.
0: Ave Maria, cheia de graça, o Senhor é convosco. Bendita sois vós entre as mulheres, e bendito é o fruto do vosso ventre, Jesus.
2: Santa Maria, Mãe de Deus, rogai por nós, pecadores, agora e na hora de nossa morte. Amém.
0: Ave Maria, cheia de graça, o Senhor é convosco. Bendita sois vós entre as mulheres, e bendito é o fruto do vosso ventre, Jesus.
2: Santa Maria, Mãe de Deus, rogai por nós, pecadores, agora e na hora de nossa morte. Amém.
0: Ave Maria, cheia de graça, o Senhor é convosco. Bendita sois vós entre as mulheres, e bendito é o fruto do vosso ventre, Jesus.
2: Santa Maria, Mãe de Deus, rogai por nós, pecadores, agora e na hora de nossa morte. Amém.
0: Ave Maria, cheia de graça, o Senhor é convosco. Bendita sois vós entre as mulheres, e bendito é o fruto do vosso ventre, Jesus.
2: Santa Maria, Mãe de Deus, rogai por nós, pecadores, agora e na hora de nossa morte. Amém.
0: Ave Maria, cheia de graça, o Senhor é convosco. Bendita sois vós entre as mulheres, e bendito é o fruto do vosso ventre, Jesus.
2: Santa Maria, Mãe de Deus, rogai por nós, pecadores, agora e na hora de nossa morte. Amém.
0: Ave Maria, cheia de graça, o Senhor é convosco. Bendita sois vós entre as mulheres, e bendito é o fruto do vosso ventre, Jesus.
2: Santa Maria, Mãe de Deus, rogai por nós, pecadores, agora e na hora de nossa morte. Amém.
0: Ave Maria, cheia de graça, o Senhor é convosco. Bendita sois vós entre as mulheres, e bendito é o fruto do vosso ventre, Jesus.
2: Santa Maria, Mãe de Deus, rogai por nós, pecadores, agora e na hora de nossa morte. Amém.
0: Ave Maria, cheia de graça, o Senhor é convosco. Bendita sois vós entre as mulheres, e bendito é o fruto do vosso ventre, Jesus.
2: Santa Maria, Mãe de Deus, rogai por nós, pecadores, agora e na hora de nossa morte. Amém.
0: Glória ao Pai, ao Filho e ao Espírito Santo.
2: Como era no princípio, agora e sempre. Amém.
0: Ó meu Jesus,
2: perdoai-nos, livrai-nos do fogo do inferno, levai as almas todas para o céu, e socorrei principalmente as que mais precisarem da vossa misericórdia.
0: E no terceiro mistério glorioso, nós contemplamos a vinda do Espírito Santo sobre os apóstolos. Eu peço o Espírito Santo para todos que estão rezando este rosário nesta hora. Pai nosso que estais no céu, santificado seja o vosso nome. Venha a nós o vosso reino, seja feita a vossa vontade, assim na terra como no céu.
2: O pão nosso de cada dia nos dai hoje, perdoai-nos as nossas ofensas, assim como nós perdoamos a quem nos tem ofendido. E não nos deixeis cair em tentação, mas livrai-nos do mal. Amém.
0: Ave Maria, cheia de graça, o Senhor é convosco. Bendita sois vós entre as mulheres, e bendito é o fruto do vosso ventre, Jesus.
2: Santa Maria, Mãe de Deus, rogai por nós, pecadores, agora e na hora de nossa morte. Amém.
0: Ave Maria, cheia de graça, o Senhor é convosco. Bendita sois vós entre as mulheres, e bendito é o fruto do vosso ventre, Jesus.
2: Santa Maria, Mãe de Deus, rogai por nós, pecadores, agora e na hora de nossa morte. Amém.
0: Ave Maria, cheia de graça, o Senhor é convosco. Bendita sois vós entre as mulheres, e bendito é o fruto do vosso ventre, Jesus.
2: Santa Maria, Mãe de Deus, rogai por nós, pecadores,
1: agora e na hora de nossa morte. Amém.
0: Ave Maria, cheia de graça, o Senhor é convosco. Bendita sois vós entre as mulheres e bendito é o fruto do vosso ventre, Jesus.
1: Santa Maria, Mãe de Deus, rogai por nós, pecadores, agora e na hora de nossa morte. Amém.
0: Ave Maria, cheia de graça, o Senhor é convosco. Bendita sois vós entre as mulheres e bendito é o fruto do vosso ventre, Jesus.
1: Santa Maria, Mãe de Deus, rogai por nós, pecadores, agora e na hora de nossa morte. Amém.
0: Ave Maria, cheia de graça, o Senhor é convosco. Bendita sois vós entre as mulheres e bendito é o fruto do vosso ventre, Jesus.
1: Santa Maria, Mãe de Deus, rogai por nós, pecadores, agora e na hora de nossa morte. Amém.
0: Ave Maria, cheia de graça, o Senhor é convosco. Bendita sois vós entre as mulheres e bendito é o fruto do vosso ventre, Jesus.
1: Santa Maria, Mãe de Deus, rogai por nós, pecadores, agora e na hora de nossa morte. Amém.
0: Ave Maria, cheia de graça, o Senhor é convosco. Bendita sois vós entre as mulheres e bendito é o fruto do vosso ventre, Jesus.
1: Santa Maria, Mãe de Deus, rogai por nós, pecadores, agora e na hora de nossa morte. Amém.
0: Ave Maria, cheia de graça, o Senhor é convosco. Bendita sois vós entre as mulheres e bendito é o fruto do vosso ventre, Jesus.
1: Santa Maria, Mãe de Deus, rogai por nós, pecadores, agora e na hora de nossa morte. Amém.
0: Ave Maria, cheia de graça, o Senhor é convosco. Bendita sois vós entre as mulheres e bendito é o fruto do vosso ventre, Jesus.
1: Santa Maria, Mãe de Deus, rogai por nós, pecadores, agora e na hora de nossa morte. Amém.
0: Glória ao Pai, ao Filho e ao Espírito Santo.
1: Como era no princípio, agora e sempre. Amém.
0: Ó meu Jesus,
1: perdoai-nos, livrai-nos do fogo do inferno, levai as almas todas para o céu e socorrei principalmente as que mais precisarem da vossa misericórdia.
0: E no quarto mistério glorioso, nós contemplamos a assunção de Nossa Senhora ao céu. A igreja crê que ela subiu ao céu de corpo e alma. São Padre Pio, guardai com fervor a pureza do vosso corpo e da vossa alma, porque estas são as duas asas que nos levam a Deus e nos tornam quase divinos. Pai nosso que estais no céu, santificado seja o vosso nome, venha a nós o vosso reino. Seja feita a vossa vontade, assim na terra como no céu.
1: O pão nosso de cada dia nos dai hoje, perdoai-nos as nossas ofensas, assim como nós perdoamos a quem nos tem ofendido. E não nos deixeis cair em tentação, mas livrai-nos do mal. Amém.
0: Ave Maria, cheia de graça, o Senhor é convosco. Bendita sois vós entre as mulheres, e bendito é o fruto do vosso ventre, Jesus.
1: Santa Maria, Mãe de Deus, rogai por nós, pecadores, agora e na hora de nossa morte. Amém.
0: Ave Maria, cheia de graça, o Senhor é convosco. Bendita sois vós entre as mulheres, e bendito é o fruto do vosso ventre, Jesus.
1: Santa Maria, Mãe de Deus, rogai por nós, pecadores, agora e na hora de nossa morte. Amém.
0: Ave Maria, cheia de graça, o Senhor é convosco. Bendita sois vós entre as mulheres e bendito é o fruto do vosso ventre, Jesus.
1: Santa Maria, Mãe de Deus, rogai por nós, pecadores, agora e na hora de nossa morte. Amém.
0: Ave Maria, cheia de graça, o Senhor é convosco. Bendita sois vós entre as mulheres e bendito é o fruto do vosso ventre, Jesus.
1: Santa Maria, Mãe de Deus, rogai por nós, pecadores, agora e na hora de nossa morte. Amém.
0: Ave Maria, cheia de graça, o Senhor é convosco. Bendita sois vós entre as mulheres e bendito é o fruto do vosso ventre, Jesus.
1: Santa Maria, Mãe de Deus, rogai por nós, pecadores, agora e na hora de nossa morte. Amém.
0: Ave Maria, cheia de graça, o Senhor é convosco. Bendita sois vós entre as mulheres e bendito é o fruto do vosso ventre, Jesus.
1: Santa Maria, Mãe de Deus, rogai por nós, pecadores, agora e na hora de nossa morte. Amém.
0: Ave Maria, cheia de graça, o Senhor é convosco. Bendita sois vós entre as mulheres e bendito é o fruto do vosso ventre, Jesus.
1: Santa Maria, Mãe de Deus, rogai por nós, pecadores, agora e na hora de nossa morte. Amém.
0: Ave Maria, cheia de graça, o Senhor é convosco. Bendita sois vós entre as mulheres e bendito é o fruto do vosso ventre, Jesus.
1: Santa Maria, Mãe de Deus, rogai por nós, pecadores, agora e na hora de nossa morte. Amém.
0: Ave Maria, cheia de graça, o Senhor é convosco. Bendita sois vós entre as mulheres e bendito é o fruto do vosso ventre, Jesus.
1: Santa Maria, Mãe de Deus, rogai por nós, pecadores, agora e na hora de nossa morte. Amém.
0: Ave Maria, cheia de graça, o Senhor é convosco. Bendita sois vós entre as mulheres e bendito é o fruto do vosso ventre, Jesus.
1: Santa Maria, Mãe de Deus, rogai por nós, pecadores, agora e na hora de nossa morte. Amém.
0: Glória ao Pai, ao Filho e ao Espírito Santo.
1: Como era no princípio, agora e sempre. Amém.
0: Ó meu Jesus,
1: perdoai-nos, livrai-nos do fogo do inferno, levai as almas todas para o céu e socorrei principalmente as que mais precisarem da vossa misericórdia.
0: E no quinto mistério glorioso, nós contemplamos a coroação de Nossa Senhora no céu como rainha. No rosário de hoje, tem pessoas no meio de nós que perderam sua pureza muito cedo. E você se sente sujo, suja, culpado, culpada. Mas você era muito novinho, muito novinha. A culpa não era sua. Não deixe essa culpa vir sobre você. Deus hoje está te dando uma graça tão especial. Ele está tirando de você esse peso, está tirando de você essa culpa. Você era muito novo, muito nova. E tinha outras pessoas responsáveis por você. Deus está te dando uma graça de você vencer isso que há tanto tempo manchava a sua história, trazia a culpa da sua história, medo da sua história em relação ao seu próprio corpo. Seu corpo é belo e Deus está te refazendo hoje, está te dando uma graça especial hoje, tirando toda a culpa e todo o medo. Pai nosso que estais no céu, santificado seja o vosso nome, venha a nós o vosso reino. Seja feita a vossa vontade, assim na terra como no céu.
1: O pão nosso de cada dia nos dai hoje, perdoai-nos as nossas ofensas, assim como nós perdoamos a quem nos tem ofendido. E não nos deixeis cair em tentação, mas livrai-nos do mal. Amém.
0: Ave Maria, cheia de graça, o Senhor é convosco. Bendita sois vós entre as mulheres, e bendito é o fruto do vosso ventre, Jesus.
1: Santa Maria, Mãe de Deus, rogai por nós, pecadores, agora e na hora de nossa morte. Amém. Ave Maria, cheia de graça, o Senhor é convosco, bendita sois vós entre as mulheres, e bendito é o fruto do vosso ventre, Jesus.
3: Santa Maria, Mãe de Deus, rogai por nós, pecadores, agora e na hora de nossa morte. Amém.
1: Ave Maria, cheia de graça, o Senhor é convosco, bendita sois vós entre as mulheres, e bendito é o fruto do vosso ventre, Jesus.
3: Santa Maria, Mãe de Deus, rogai por nós, pecadores, agora e na hora de nossa morte. Amém.
1: Ave Maria, cheia de graça, o Senhor é convosco, bendita sois vós entre as mulheres, e bendito é o fruto do vosso ventre, Jesus.
3: Santa Maria, Mãe de Deus, rogai por nós, pecadores, agora e na hora de nossa morte. Amém.
1: Ave Maria, cheia de graça, o Senhor é convosco, bendita sois vós entre as mulheres, e bendito é o fruto do vosso ventre, Jesus.
3: Santa Maria, Mãe de Deus, rogai por nós, pecadores, agora e na hora de nossa morte. Amém.
1: Ave Maria, cheia de graça, o Senhor é convosco, bendita sois vós entre as mulheres, e bendito é o fruto do vosso ventre, Jesus.
3: Santa Maria, Mãe de Deus, rogai por nós, pecadores, agora e na hora de nossa morte. Amém.
1: Ave Maria, cheia de graça, o Senhor é convosco, bendita sois vós entre as mulheres, e bendito é o fruto do vosso ventre, Jesus.
3: Santa Maria, Mãe de Deus, rogai por nós, pecadores, agora e na hora de nossa morte. Amém.
1: Ave Maria, cheia de graça, o Senhor é convosco, bendita sois vós entre as mulheres, e bendito é o fruto do vosso ventre, Jesus.
3: Santa Maria, Mãe de Deus, rogai por nós, pecadores, agora e na hora de nossa morte. Amém.
1: Ave Maria, cheia de graça, o Senhor é convosco, bendita sois vós entre as mulheres, e bendito é o fruto do vosso ventre, Jesus.
3: Santa Maria, Mãe de Deus, rogai por nós, pecadores, agora e na hora de nossa morte. Amém.
1: Ave Maria, cheia de graça, o Senhor é convosco, bendita sois vós entre as mulheres, e bendito é o fruto do vosso ventre, Jesus.
3: Santa Maria, Mãe de Deus, rogai por nós, pecadores, agora e na hora de nossa morte. Amém.
1: Glória ao Pai, ao Filho e ao Espírito Santo.
3: Como era no princípio, agora e sempre. Amém.
1: Ó meu Jesus, perdoai-nos, livrai-nos do fogo do inferno. Levai as almas todas para o céu. E socorrei principalmente as que mais precisarem da vossa misericórdia.
0: Infinitas graças vos damos, soberana Rainha, pelos benefícios que todos os dias recebemos de vossas mãos liberais. Dignai-vos agora e para sempre tomar-nos debaixo do vosso poderoso amparo, e para mais vos obrigar, vos saudamos com uma salve, Rainha. Salve, Rainha, Mãe de Misericórdia, vida, doçura e esperança nossa, salve. A vós bradamos, degredados filhos de Eva, a vós suspirando, gemendo e chorando neste vale de lágrimas. Eia, pois, advogada nossa, esses vossos olhos misericordiosos a nós ouvem, e depois deste desterro mostrai, Jesus. Bendito é o fruto do vosso ventre, ó clemente, ó piedosa, ó doce sempre Virgem Maria. Rogai por nós, Santa Mãe de Deus,
1: para que sejamos dignos das promessas de Cristo. Amém.
0: Minha gente, faltam 3 dias para a gente chegar na metade dos nossos 40 dias. Quero convidar você a renovar seu propósito, viu? Você que quer continuar, vamos continuar firme. Você que chegou há pouco tempo, bora até o final. E olha, precisamos ser pontuais. Imagina se o Frei, a Benício, o Thiago chegássemos aqui às 5. Como é que ia dar tempo, né? A gente está se esforçando, nós aqui estamos se esforçando. Nós somos de carne e osso igual vocês, viu? A gente está se esforçando por amor a Deus. Eu sei que é uma luta para você. Quanta gente tá fazendo de tudo que pode. Então eu digo para você assim, não tem uma regra que horas que você chega. Porque aqui tudo é muito livre. A questão é o seguinte: dê sempre o seu melhor para Deus. Dê sempre o seu melhor. Se o seu melhor é chegar 5 horas, é o seu melhor. Tá tudo bem. Agora sempre dê o seu melhor. Seu melhor. Qual é o meu melhor? Propósito de hoje é você meditar a palavra de 1 Coríntios, capítulo 6, versículo 20. Nós vamos ficar com essa palavra no coração. Glorificai, pois, a Deus com o vosso corpo. No dia inteiro hoje, eu tenho que glorificar a Deus com o meu corpo. Dia inteiro. Eu vou glorificar a Deus com o meu corpo. Esse é o propósito. Como é que eu glorifico a Deus com o meu corpo? Ajoelhe-se agora para receber a bênção. Nós nos despedimos da TV Canção Nova, da Rede Vida, que continuam com a sua programação maravilhosa. Nós continuamos aqui nas nossas redes sociais.
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Em nome do Pai, do Filho e do Espírito Santo. Amém. Que a paz do Senhor esteja com todos vocês, caríssimos amigos e irmãos. Hoje nós comemoramos na igreja a memória de São Gregório Magno, Papa e Doutor da Igreja. Vemos aí que a cada momento na igreja nós temos grandes nomes. Nós temos o século VI, início do século VII, São Gregório Magno. Nasceu e morreu em Roma. Mas queria lembrar que nós estamos no mês de setembro. Nós falamos ontem da intenção geral de oração que o Papa nos pede que nós rezemos. Agora também temos a intenção da Arquidiocese do Rio de Janeiro. Nesse mês de setembro, nós rezamos pela Palavra de Deus, já que é o mês da Bíblia. E nós pedimos para rezar para que a Palavra de Deus seja cada vez mais conhecida, meditada e vivida, iluminando as decisões pessoais e comunitárias. Essa é a nossa intenção também, que nós pedimos para acrescentar na intenção geral da Igreja, também colocar em nossa Arquidiocese essa intenção. E temos uma razão muito especial também, já que é o mês da Bíblia, no próximo dia 7, nós temos também um grande acontecimento que nós pedimos para que todo mundo possa participar na segunda-feira, dia 7 de setembro, que é feriado. É o dia em que todos os nossos vicariatos têm a reunião dos círculos bíblicos. Temos a assembleia dos círculos bíblicos, pelo menos a maioria dos nossos vicariatos. Isso é muito importante, que aqueles que durante o ano todo se reúnem semanalmente na casa, na sala, na garagem, no local ali da comunidade, em cada canto da arquidiocese, possa também ter um momento de parada e de poder renovar um pouco as suas forças. Dia 7, Assembleia Vicarial dos Círculos Bíblicos. Procure se informar o seu vicariato, onde vai ser e que horário vai ser a Assembleia Vicarial dos seus Círculos Bíblicos do seu vicariato. E é o tema da oração da Arquidiocese para esse mês de setembro, para que a Palavra de Deus seja cada vez mais conhecida, meditada e vivida, iluminando as decisões pessoais e comunitárias. De tal maneira, meus irmãos e irmãs, que nós, passado já algum tempo a pandemia, possamos retomar e renovar ainda mais o número de círculos bíblicos de presença capilar da Igreja do Rio de Janeiro em todo o nosso território. Que cada círculo bíblico que existe possa se responsabilizar em multiplicar os círculos bíblicos ao seu redor, levando outros também a existirem, a começarem, seja na mesma rua, no mesmo bairro, na mesma vila, no mesmo quarteirão, no mesmo condomínio, no mesmo prédio de apartamentos. Ter vários círculos bíblicos, queremos multiplicar cada vez mais, uma vez por semana. Reúne sim as 5, 6 famílias ali, perto, próximas ali, e ali nós temos um texto próprio que a Arquidiocese fornece, que as paróquias podem passar para os círculos bíblicos com a leitura daquele dia, para poder ler a Palavra de Deus, meditar a Palavra de Deus, depois possa rezar sobre a Palavra de Deus e tomar atitudes daquilo que a Palavra de Deus coloca para nós. Alexio, meditatio, oratio, contemplatio, como nós chamamos a leitura orante da Palavra do Senhor. Da maneira, meus irmãos e irmãs, que nós partimos da Palavra de Deus, que vai incidir sobre a nossa vida pessoal e comunitária. É a Palavra que vai nos iluminar sobre a nossa existência e nossos caminhos. Portanto, o ciclo bíblico, meus irmãos e irmãs, é o modo de sermos evangelizadores e missionários, evangelizando e trabalhando na missão, próximo daí da nossa casa, do nosso apartamento, da nossa residência, de tal maneira que a gente possa reunir aqueles próximos para uma reflexão semanal. E de quando em nossa residência, de tal maneira que a gente possa reunir aqueles próximos para uma reflexão semanal.

0: pela palavra de Deus. Oremos para que a palavra de Deus seja cada vez mais conhecida, meditada e vivida, iluminando decisões pessoais e comunitárias. Agora rezemos. O anjo do Senhor anunciou a Maria e ela concebeu do Espírito Santo. Ave Maria, cheia de graça, o Senhor é convosco, bendita sois vós entre as mulheres e bendito é o fruto do vosso ventre, Jesus. Santa Maria, Mãe de Deus, rogai por nós, pecadores, agora e na hora de nossa morte. Amém. Eis aqui a serva do Senhor, faça-se em mim segundo a vossa palavra. Ave Maria, cheia de graça, o Senhor é convosco, bendita sois vós entre as mulheres, e bendito é o fruto do vosso ventre, Jesus. Santa Maria, Mãe de Deus, rogai por nós, pecadores, agora e na hora de nossa morte. Amém. E o Verbo se fez carne e habitou entre nós. Ave Maria, cheia de graça, o Senhor é convosco. Bendita sois vós entre as mulheres, e bendito é o fruto do vosso ventre, Jesus. Santa Maria, Mãe de Deus, rogai por nós, pecadores, agora e na hora de nossa morte. Amém. Rogai por nós, Santa Mãe de Deus, para que sejamos dignos das promessas de Cristo. Oremos. Infundi, Senhor, em nossos corações a vossa graça, vos suplicamos, a fim de que nós, que conhecendo pela anunciação do anjo a encarnação de Jesus Cristo, vosso Filho, cheguemos por sua paixão e morte de cruz à glória da ressurreição, pelo mesmo Cristo Senhor nosso. Amém. Glória ao Pai, ao Filho e ao Espírito Santo, como era no princípio, agora e sempre. Amém. Glória ao Pai, ao Filho e ao Espírito Santo, como era no princípio, agora e sempre. Amém. Glória ao Pai, ao Filho e ao Espírito Santo, como era no princípio, agora e sempre. Amém. E a todos vós, caríssimos amigos e irmãos, abençoe-vos o Deus Todo-Poderoso, Pai e Filho e Espírito Santo. Amém.
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1: Bom dia, meu irmão querido, bom dia, minha irmã, que a paz do Senhor Jesus acompanhe o seu dia do comecinho até o final, que você possa ser cheio da presença do Senhor, que acalma o nosso coração, que liberta a gente das pressões que vêm de todos os lados para que a gente possa fazer as melhores escolhas, dar os melhores passos. Bom dia para você que já está indo para o seu trabalho ou para a sua escola e que está já pensando nas coisas que tem que fazer, que tem que resolver, que você não seja movido pela ansiedade, pela angústia, mas que o Espírito Santo de Deus que habita, que vive em você, possa ajudar, ensinar, mostrar o caminho melhor, a direção melhor para os seus passos. Você está junto com a gente na Rádio Catedral, a Rádio Católica da Arquidiocese do Rio de Janeiro, para mais um Bom Dia Catedral, a nossa partilha diária da Palavra de Deus, alimentando a nossa mente, o nosso coração com alimento bom, alimento que não intoxica o interior da gente, mas que fortalece, que revigora a Palavra Perfeita de Deus, que a nossa mãe, a Igreja, nos oferece a cada dia na sua liturgia, pois hoje a gente vai compartilhar um pouquinho das leituras que a Igreja, nossa mãe, vai nos oferecer na Santa Missa dessa quinta-feira, dia 3 de setembro. E queria começar a nossa partilha com você, com a primeira leitura da missa de hoje. É um trechinho da primeira carta do apóstolo Paulo aos Coríntios. Estamos lendo na primeira leitura da missa, ao longo desses dias, trechinhos da primeira carta aos Coríntios. Os cristãos que viviam em Corinto eram muito queridos por Paulo. Paulo havia dado início a essa comunidade e ele sabia que eram pessoas fervorosas, intensas, mas pessoas que também às vezes embolavam o meio de campo com atitudes infantis, com, enfim, imaturas. E Paulo, então, na sua primeira carta aos Coríntios, no capítulo 3, alerta aqueles irmãos a respeito das dificuldades que estavam acontecendo entre eles. Espírito de partido havia entre aqueles irmãos. Eles não conseguiam se entender. Os cristãos de Corinto, cada um deles se sentia ligado a algum pregador do evangelho que os havia ajudado no seu caminho. Então alguns diziam: eu sou de Paulo, eu penso do jeito dele, eu falo do jeito dele, eu sinto do jeito dele. E outros diziam: não, eu sou de Cefas, Pedro, eu sou da turma dele. E outros diziam: eu sou da turma de Apolo, um homem que pregava muito bem, que comovia as pessoas. E os cristãos de Corinto, eles não estavam conseguindo viver bem juntos, eles não estavam conseguindo realizar a sua missão juntos, porque cada um se sentia parte de alguma coisa. Paulo então escreve para eles: olha, não é assim que funciona. Todos nós somos de Cristo e Cristo é de Deus. As nossas diferenças não podem ser motivo para a gente não conseguir estar junto, caminhar junto, viver junto, trabalhar junto. Não façam isso. E no trechinho de hoje, Paulo diz algumas frases que me parecem bastante legais. Ele começa dizendo assim: irmãos, ninguém se iluda. Afinal de contas, parece que a gente gosta de se iludir, né? Todo mundo conhece aquela expressão: me engana que eu gosto. Pois é, Paulo diz: ninguém se iluda. Não se agarrem a ilusões. Então ele aplica isso àquela situação que os cristãos de Corinto estavam vivendo. E ele diz assim: que ninguém ponha a sua glória em homem algum. Ou seja, que ninguém jogue as suas expectativas sobre uma pessoa ou outra pessoa, que ninguém tenha a impressão de que é parte de uma história que só pode ter a ver com aquela pessoa, e outras pessoas que pensam diferente, que sentem diferente, estão erradas, não tem nada a me ensinar. Paulo diz: não se enganem com essas coisas. Olhem, tudo é de vocês, e vocês são de Cristo, e Cristo é de Deus. Então as pessoas boas que passaram na vida de vocês, e aí ele cita a ele próprio, Apolo, Cefas, todas essas pessoas foram instrumentos de Deus na vida de vocês. Sejam gratos por elas, mas não joguem sobre elas as expectativas exageradas de vocês. Peguem leve, se agarrem a Cristo Jesus, se agarrem a Deus. O importante é Ele, o importante é que Ele está fazendo uma obra na vida de vocês. E igualmente, Paulo também poderia nos alertar: olhe, não esperem que as pessoas se apeguem a vocês. Quem sabe você que está aqui junto com a gente agora na Rádio Catedral, você tem sido importante na vida de outras pessoas, você tem feito bem a outras pessoas, e isso é maravilhoso. Mas Paulo também poderia dizer: cuidado para não ter a impressão de que você precisa trazer as pessoas para você, ou que você deve ser o dono das pessoas, ou que elas têm que estar agarradas a você. Não, as pessoas são livres. Ajude-as a continuar livres, faça o bem que você puder fazer, mas o importante, você sabe disso, é que Deus está fazendo tudo. Nós somos instrumentos dele, hoje a gente está aqui, amanhã a gente passa. O importante é que a obra de Deus aconteça e fique no coração das pessoas. Quem sabe hoje Paulo não ajuda a gente, não ensina a gente a viver de uma maneira mais serena os nossos relacionamentos e a nossa presença na vida uns dos outros. E depois, o salmo que a igreja vai rezar no dia de hoje, na missa, é o Salmo 23. O salmo diz assim: quem subirá até o monte do Senhor? Quem ficará em sua santa habitação? E responde: quem tem mãos puras e inocente coração, quem não dirige a sua mente para o crime. É assim a geração dos que procuram o Senhor. Na verdade, o Salmo está dizendo: quem é que vai permanecer na presença de Deus e receber os seus benefícios? Quem vai ser digno de viver o dia de hoje debaixo do olhar bondoso do Senhor? E o Salmo responde: primeiro, quem tem mãos puras, quem faz o que de verdade é bom para os seus irmãos. Depois, quem tem um coração inocente, quem não permite que o coração seja movido por segundas intenções. Não, quem tem um coração inocente. E depois, quem não dirige a sua mente para o crime. Dizendo de outro jeito, quem não dirige a sua mente para as coisas más. Hoje, de modo especial, vamos guardar essa passagenzinha, esse pedaçozinho do Salmo. Que a nossa mente, que a minha mente, a sua mente, não estejam voltadas, dirigidas para aquilo que não é bom. Que a gente não permita que cresça dentro da gente aquilo que não vale a pena, aquilo que, se concretizar, vai acabar fazendo mal, ferindo alguém. No fundo, a palavra crime aqui, que para a gente parece uma palavra dura, né? Não, eu não cometo crimes. Pois é, mas no fundo ela significa isso. Algo que, se a gente permitir que cresça na nossa mente, um pensamento, um olhar, que se a gente permitir que continue dentro da gente, vai se transformar numa atitude ruim, que vai machucar os outros, que vai ferir as pessoas. Que a nossa mente não se dirija para isso, mas que ela se vai ser bom para nós e para quem está ao nosso lado. Que a nossa mente não se dirija para o crime, que a nossa mente não produza pensamentos, ideias que vão acabar se concretizando e ferindo quem está perto de nós. É assim a geração dos que buscam o Senhor. A nossa geração deve ser assim, uma geração de gente que pensa o que vale a pena, que pensa de maneira criativa para fazer o bem que é possível fazer. Gente de mãos puras e coração limpo, inocente. Começamos o dia louvando o Senhor. Vamos cantar um pouquinho, adorando o nosso Deus que está com a gente desde o amanhecer.

0: Nesse dia vamos exaltar o nome do Senhor. A Ele pertence a terra e o que ela encerra, o mundo inteiro com os seres que o povoam. Que hoje o nosso louvor possa chegar ao coração de Deus com toda a nossa confiança. A gente vai para um pequeno intervalo, já a gente volta para continuar a nossa partilha.
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15: Estamos juntos mais uma vez para partilhar um pouquinho do Evangelho da missa de hoje, que está em Lucas capítulo 5, a partir do versículo 1, o comecinho da história de Jesus ao lado dos seus discípulos, dos seus futuros apóstolos. A Sagrada Escritura diz que Jesus tinha começado o seu ministério, o seu trabalho de evangelização às margens do lago de Genezaré, que também era chamado de Mar da Galileia. Não era um mar aberto, era um grande lago, por isso era chamado de mar, muito grande, que sustentava toda aquela região com uma grande indústria de pesca. Jesus estava pregando às margens desse lago e havia tanta gente se apertando ao redor dele para ouvir a palavra de Deus, que Jesus percebeu que havia 2 barcos atracados na margem do lago e pediu para subir num desses barcos para falar à multidão que ficou na praia. E quando ele chegou e subiu a esse barco, era o barco de Simão, que depois Jesus começa a chamar de Pedro. Jesus passa uma manhã inteira anunciando o evangelho, pregando, curando as almas com a sua palavra, desde aquela barca que era de Simão. Simão, a Bíblia diz, estava lavando e consertando as redes depois de uma noite de trabalho. Mas certamente enquanto ele lavava as redes, consertava, tirava as coisas que tinham se grudado nas redes, ele também estava ouvindo o que Jesus tinha para dizer. Depois que a multidão se afastou, Jesus então se voltou para aquele homem, aquele pescador, e deu para ele uma ordem: escuta, vamos voltar para o mar, avança de novo para as águas mais fundas lá do meio do mar, vamos pescar de novo. E Simão respondeu a Jesus: mestre, a gente trabalhou a noite toda e não conseguiu pescar nada. A gente pesca aqui há muito tempo, nós somos bons pescadores. Esse horário, finalzinho da manhã, não é bom para pesca. A gente costuma pescar à noite, fica tudo mais tranquilo, mas esse horário não é bom. E a gente está cansado de uma noite inteira de trabalho, e mais ainda, não só de trabalho, mas de decepção, porque a gente não conseguiu pescar nada. Mas pensando bem, por tudo aquilo que a gente ouviu nessa manhã, por tudo aquilo que o Senhor disse, a gente vai obedecer. Vamos lá, vamos voltar a pescar. Então Simão pede aos seus companheiros que desamarrem a barca e comecem a remar de novo para dentro do mar. Senhor, em atenção à tua palavra, eu vou lançar as redes de novo. E lá se foram eles. Meu irmão querido, minha irmã, a gente pode imaginar o que é o cansaço e o desânimo que bate no coração de um pescador que vive do seu trabalho, que não tem outras coisas a contar, que não tem uma renda extra a contar para cada dia, senão com aquela que vem da venda do seu trabalho. A gente pode imaginar como está o coração dele, percebendo que as redes estão vazias, que o trabalho foi em vão. Assim estava o coração de Simão Pedro naquela tarde, naquele finalzinho de manhã, quando Jesus diz para ele: vamos tentar de novo, vamos voltar juntos para esse mar e lança as redes mais uma vez. Quem sabe hoje o coração da gente entende bem o coração de Simão Pedro, porque a gente pode estar sentindo as mesmas coisas, e isso não tem a ver só com a grana do trabalho, que às vezes está curta e a vida está preocupante, a gente não sabe como é que vai ser para chegar até o final do mês. Isso pode ter a ver com tantas outras coisas. A gente corre atrás, a gente luta, a gente tenta, a gente faz o melhor que a gente sabe, e há momentos em que a gente tem a impressão de que as nossas redes estão vazias. Tudo que a gente tenta não funciona, todo o trabalho da gente, todo o cansaço da gente não dá em nada. E é muito ruim experimentar isso, ter a sensação de que a gente, como a gente fala, nadou, nadou, nadou e morreu na praia. Mas quem sabe hoje, no comecinho dessa quinta-feira, Jesus não está entrando na barquinha da gente e está dizendo para a gente a mesma coisa que ele disse para Simão: olha, vamos lançar as redes mais uma vez, vamos tentar de novo. Eu estou nessa barca com você agora, vamos lá, vamos para o mar, vamos arriscar mais uma vez. Você não pode deixar o desânimo falar mais alto, você não pode deixar o cansaço ser mau conselheiro para você e dar para você a impressão de que nada adiantou, não teve valor o que você fez. Não é assim. O cansaço às vezes é muito mau conselheiro para a gente, ele faz a gente pensar que nada está valendo a pena, que a gente não consegue, que a gente não presta, tudo na nossa vida está ruim. O cansaço faz a gente ver as coisas difíceis, os desafios com lente de aumento. Mas quem sabe hoje Jesus não está dizendo para você: lança as redes mais uma vez. Bom, a gente pode dizer para Jesus: olha, Senhor, eu já tentei, eu já fiz o que dava, não consigo, não vai dar certo. Ou a gente pode fazer como o Simão: Senhor, por sua causa, porque eu sei que o Senhor está nessa barca comigo, por causa do que eu tenho ouvido o Senhor falar, eu vou lançar as redes de novo, eu vou tentar de novo, eu vou lutar de novo, eu vou viver de novo. E lá vamos nós, para mais um dia, para mais uma quinta-feira, lançando as redes mais uma vez. A Bíblia diz que dessa vez é quando Simão e os seus companheiros lançaram as redes, eles encontraram tantos peixes, eles miraram no lugar certo e conseguiram trazer tantos peixes que eles tiveram que gritar lá para a margem do lago, para onde tinha ficado a outra barquinha, e pedir para os seus companheiros virem também para pescar, para pegar tudo aquilo que tinha sido pego pela rede, e quase que as barquinhas viraram de tantos peixes que eles conseguiram pescar naquele dia, naquela barquinha onde agora Jesus estava. Aquilo que parecia ter estado longe deles a noite inteira, agora estava ao alcance das suas redes. Porque na verdade eles não lançaram só redes, eles lançaram a fé deles, eles lançaram a confiança deles nas palavras de Jesus. Hoje, meu irmão querido, minha irmã, talvez a gente possa viver algo parecido. Hoje a gente não está lançando só as redes, hoje a gente não vai só trabalhar, tentar, arriscar, correr atrás. Hoje a gente também vai lançar a nossa fé, a nossa confiança em Jesus, sobre a vida, sobre aquelas coisas que parecem estar longe, mas que Jesus pode trazer para perto da gente. Hoje a gente vai tentar mais uma vez e lançar a nossa fé na direção desse mar que a gente tem diante da gente. E com certeza não vai ser em vão. Não garanto a você que vai se resolver tudo num dia só, viu? A vida não se resolve toda, a vida não se vive toda num dia só. Mas lançando as redes, lançando a fé, aos pouquinhos, mais uma vez e mais uma vez, a gente vai avançando nesse mar e vai trazendo para perto aquilo que parecia impossível, aquilo que parecia longe demais. A Bíblia diz que quando Simão Pedro viu o que tinha acontecido, ele se afastou de Jesus. Ele se jogou no chão daquela barquinha e disse: Senhor, se afasta de mim. Eu sou só um pecador. Eu não mereço estar perto do Senhor. E Jesus, ao invés de afastar Simão Pedro, trouxe ele para perto também. E disse para ele: Simão, não tenha medo não. Eu sei que você é pecador. Eu sei quem é você. Mas você é que não sabe no que eu posso transformar você. De hoje em diante eu vou fazer de você pescador de gente. Sabe, quando a gente encontra Jesus e quando a gente experimenta e a gente descobre quem Jesus é, a gente também descobre como a gente é pequeno, como a gente não merece tudo aquilo que ele é, como a gente não merece estar perto dele. Mas ao invés de Jesus jogar a gente fora, empurrar a gente para longe, Jesus traz a gente para mais perto dele e diz para a gente: olha, não tenha medo não, viu? Eu sei quem você é, eu sei do seu pecado, eu sei que você é pequeno, você é que não sabe o que eu ainda quero fazer na sua vida. De hoje em diante, eu posso fazer de você coisas muito especiais, coisas incríveis. Vamos caminhar junto. De hoje em diante, vamos caminhar junto e eu vou fazer de você o que você precisa ser. Hoje, Jesus não está empurrando você para longe. Hoje, Jesus sabe quem a gente é. Jesus sabe que a gente é pecador. Jesus sabe que a gente é muito pequeno. Mas ele diz para a gente, para mim e para você: não tenha medo. Seu passado, seus erros não são obstáculos grandes o bastante para me impedirem de fazer de você o que eu quero que você seja. De hoje em diante, eu vou fazer de você pescador de gente e você vai trazer gente que parecia que estava longe para mais perto de mim. E você vai alcançar o coração de pessoas com as suas redes, com a sua fé, e elas vão descobrir, estando perto de você, como é bom confiar em mim. Que hoje você possa acolher esse convite de Jesus. Tenha medo não, mesmo que pareça em vão, mesmo que pareça difícil, mesmo que as redes já tenham voltado vazias, mesmo que as pessoas que você gostaria de alcançar pareçam perto e ao mesmo tempo longe, morem com você e ao mesmo tempo você tem a impressão de que o coração dela está tão distante, não tenha medo. Agarre as redes que Jesus coloca nas suas mãos e lance essas redes, lance a sua fé, e com certeza aos pouquinhos você vai descobrir que com Jesus na sua barca vale a pena, vale a pena. Não desanime. É isso que a gente quer pedir ao Senhor hoje. Senhor, eu já tentei tudo que eu sabia e podia e não foi o bastante, mas com a tua ajuda eu vou lançar as redes de novo, com a tua ajuda eu vou viver, eu vou tentar mais uma vez, com a tua ajuda eu vou lançar a minha fé e eu acredito que algo novo vai começar a acontecer na minha vida. Eu confio em ti, Jesus, me ajuda a prosseguir.

0: Hoje, mais uma vez, com a ajuda do Senhor, com a presença de Jesus, lance as suas redes, lance a sua fé, e a gente tem certeza, vai valer a pena. Tudo, como a gente já disse, tudo não vai se resolver de uma vez só, mas a gente vai começar a trazer mais para perto aquilo que talvez até pouquinho tempo atrás parecia tão distante, tão impossível. Com Jesus na sua barca, com Jesus na sua vida, as coisas começam a ser diferentes, a gente começa a ser diferente. Vamos para um pequeno intervalo, daqui a pouquinho a gente volta para terminar a nossa partilha do dia de hoje.
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0: E vamos chegando ao finalzinho da nossa partilha dessa quinta-feira, dia 3 de setembro. Lembrando então o Salmo 23: quem não dirige sua mente para o crime, é assim a geração dos que buscam o Senhor. É assim aquele que subirá até o monte do Senhor. Hoje, não deixe a vida arrastar você, não liga o piloto automático às 6:30 da manhã e vai embora, não. De vez em quando, dá uma paradinha e pensa isso: em que direção a minha mente está se dirigindo hoje? Em que direção eu estou pensando hoje? Se eu continuar pensando nessa direção, no que isso vai dar? Vai me ajudar? Vai me levar para mais perto de Deus? Vai fazer bem para quem está perto de mim? Ou eu vou acabar estourando com quem está perto de mim? Ou eu vou acabar tendo uma atitude ruim com alguma pessoa? Ou eu vou acabar me afastando de Deus? Olha, para onde a sua mente se dirige É lá que daqui a pouquinho você chega, hein? Então hoje, guarde a sua mente, os seus pensamentos, o seu coração. Não viva de uma maneira automática, de tal modo que as coisas vão arrastando a gente. E quando a gente vai ver, pronto, a gente chegou onde não queria, onde não devia. Não. Minha mente deve se dirigir para aquilo que vale a pena, para aquilo que vai abençoar quem está perto de mim, para aquilo que vai me aproximar do Senhor. E ao longo do dia de hoje, lance as suas redes de maneira bem concreta. Tente falar do Senhor para alguém que ele vai colocar no seu caminho hoje. Você não precisa convencer ninguém. Esse trabalho não é nosso, é do Espírito Santo. Você não precisa dar uma aula de teologia para ninguém. Eu acho que 99% das pessoas que você vai encontrar hoje, de fato, nem querem uma aula de teologia, mas todas as pessoas, 100% das pessoas que você vai encontrar hoje, precisam de Jesus, precisam da presença, da palavra dele. Pois então, lance as suas redes e com atenção, com compreensão, com carinho, compartilhe com alguém aquilo que você carrega de mais precioso dentro de você, que é a sua fé. Talvez as suas redes, a sua fé, lançadas sobre o coração de alguém, possam fazer bem a essa pessoa e possam ser a diferença para que ela chegue ao final desse dia sem naufragar na tristeza, na depressão, no desânimo. Lance as suas redes. Hoje Jesus já entrou na sua barca, viu? Hoje Jesus já entrou. E quando ele entra na barca da gente, a gente nunca mais volta a ser o mesmo. As coisas ao nosso redor, o mar que a gente tem diante da gente, talvez ainda precise se acalmar e mudar. Mas quando Jesus entra na nossa barca, a gente já não é mais igual. Hoje, você já não é mais o mesmo do dia de ontem. Hoje, Jesus entrou na sua barca e tudo pode começar a ser diferente. Confia nele e o algo mais que você não pode, ele vai fazer. Continua com a gente na Rádio Catedral, tem muita coisa boa ainda ao longo do dia. Você vai ser ajudado a se manter na presença de Deus. E com a graça de Deus, até a próxima, se Deus quiser. Deus abençoe muito, muito, muito, gente. Até logo, tchau, tchau.

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0: Em nome do Pai, e do Filho, e do Espírito Santo.
1: Amém.
0: O Senhor que encaminha os nossos corações para o amor de Deus e a constância de Cristo esteja convosco.
1: Bendito seja Deus que nos reuniu no amor de Cristo.
0: Queridos irmãos e irmãs em Cristo, queridos ouvintes da Rádio Catedral, acolhendo também aqueles que pelas redes sociais do nosso santuário, conosco um só coração, elevamos como Assembleia, como povo de Deus, nossos louvores ao Senhor. Bom dia a todos.
1: Bom dia.
0: Sejam todos bem-vindos. O Senhor que nos acolhe, que nos concedendo o pão da palavra e da Eucaristia, nos chama a caminhar como filhos e filhas queridos e amados que somos, nos convida também à conversão. No início desta nossa celebração, portanto, reconheçamos sermos pecadores, para que, invocando a misericórdia do Pai, recebamos o perdão dos nossos pecados. Senhor, que vieste salvar os corações arrependidos, tende piedade de nós.
1: Senhor, tende piedade de nós.
0: Cristo, que vieste chamar os pecadores, tende piedade de nós.
1: Cristo, tende piedade de nós.
0: Senhor, que intercedeis por nós junto do Pai, tende piedade de nós.
1: Senhor, tende piedade de nós.
0: Deus Todo-Poderoso, tenha compaixão de nós, perdoe nossos pecados e nos conduza à vida eterna.
1: Amém.
0: Rezemos essa Santa Missa, além das intenções que trazemos em nosso coração, com toda certeza o Senhor, na sua infinita bondade, acolhe por todas as intenções que estão aqui diante do altar do Senhor, por todos aqueles que pedem a intercessão dos santos arcanjos, por todos os ouvintes da Rádio Catedral, por todos nós que aqui estamos, que o Senhor acolha a nossa oração, a nossa intenção. Oremos. Ó Deus, que cuidais do vosso povo com bondade e o governais com amor, concedei pela intercessão do Papa São Gregório Magno o espírito de sabedoria àqueles a quem confiastes o governo da vossa igreja, a fim de que o progresso espiritual das ovelhas torne-se a alegria eterna dos pastores. Por nosso Senhor Jesus Cristo, vosso Filho, que é Deus, e convosco vive e reina na unidade do Espírito Santo por todos os séculos dos séculos.
1: Amém.
2: Leitura da primeira carta de São Paulo aos Coríntios. Irmãos, ninguém se iluda. Se alguém de vós pensa que é sábio nas coisas deste mundo, reconheça sua insensatez para se tornar sábio de verdade, pois a sabedoria deste mundo é insensatez diante de Deus. Com efeito, está escrito: ele apanha os sábios em sua própria astúcia. E ainda: o Senhor conhece os pensamentos dos sábios, sabe que são vãs. Portanto, que ninguém ponha sua glória em homem algum. Com efeito, tudo vos pertence: Paulo, Apolo, Cefas, o mundo, a vida, a morte, o presente, o futuro, tudo é vosso. Mas vós sois de Cristo, e Cristo é de Deus. Palavra do Senhor.
1: Graças a Deus.
2: Salmo 23. Ao Senhor pertence a terra e o que ela encerra.
1: Ao Senhor pertence a terra e o que ela encerra.
2: Ao Senhor pertence a terra e o que ela encerra. O mundo inteiro com os seres que o povoam. Porque ele a tornou firme sobre os mares e sobre as águas a mantém inabalável.
1: Ao Senhor pertence a terra e o que ela encerra.
2: Quem subirá até o monte do Senhor? Quem ficará em sua santa habitação? Quem tem mãos puras e inocente coração? Quem não dirige sua mente para o crime?
1: Ao Senhor pertence a terra e o que ela encerra.
2: Sobre este deste a bênção do Senhor e a recompensa de seu Deus e Salvador. É assim a geração dos que o procuram e do Deus de Israel buscam a face.
1: Ao Senhor pertence a terra e o que ela encerra.
2: Aclamação ao Santo Evangelho.

0: Senhor esteja convosco.
1: Ele está no meio de nós.
0: Proclamação do Evangelho de Jesus Cristo segundo São Lucas.
1: Glória a vós, Senhor.
0: Naquele tempo, Jesus estava na margem do lago de Genezaré, e a multidão apertava-se ao seu redor para ouvir a palavra de Deus. Jesus viu duas barcas paradas na margem do lago. Os pescadores haviam desembarcado e lavavam as redes. Subindo numa das barcas, que era de Simão, pediu que se afastasse um pouco da margem. Depois sentou-se e da barca ensinava as multidões. Quando acabou de falar, disse a Simão: avança para águas mais profundas e lançai vossas redes para a pesca. Simão respondeu: mestre, nós trabalhamos a noite inteira e nada pescamos, mas em atenção à tua palavra vou lançar as redes. Assim fizeram e apanharam tamanha quantidade de peixes que as redes se rompiam. Então fizeram sinal aos companheiros da outra barca para que viessem ajudá-los. Eles vieram e encheram as duas barcas a ponto de quase afundarem. Ao ver aquilo, Simão Pedro atirou-se aos pés de Jesus, dizendo: Senhor, afasta-te de mim, porque sou um pecador. É que o espanto se apoderara de Simão e de todos os seus companheiros, por causa da pesca que acabavam de fazer. Tiago e João, filhos de Zebedeu, que eram sócios de Simão, também ficaram espantados. Jesus, porém, disse a Simão: não tenhas medo, de hoje em diante tu serás pescador de homens. Então levaram as barcas para a margem, deixaram tudo e seguiram a Jesus. Palavra da salvação.
1: Glória a vós, Senhor.
0: Os queridos irmãos e irmãs, a palavra de Deus deve ocupar um espaço privilegiado na nossa vida. É ela que é fonte de alimento, de luz, de sabedoria para a nossa caminhada como discípulos de Jesus. Por isso, esse mês de setembro, mês da Bíblia, além de celebrá-la, nós somos chamados também a refletir qual o espaço que a palavra de Deus tem ocupado na minha vida. E hoje nós temos, né, tantos recursos tecnológicos. Os nossos aparelhos de celulares, né, podem ali facilmente acessar a liturgia diária, a palavra de Deus, conter a Bíblia Sagrada, né? Então, não há desculpa, né? A necessidade de poder sermos alimentados pela presença do Senhor é um recurso, o celular, que nós podemos usá-lo para poder buscar e deixar que a luz de Deus nos ilumine, refleti-la, celebrá-la, rezá-la, deixar que de fato ela seja alimento para a nossa vida. Porque embora, né, a humanidade criada pelo Senhor tenha muitos dons, mas o apóstolo Paulo hoje na primeira leitura recorda-nos que a sabedoria humana, embora seja algo tão necessário, mas ela é limitada. Basta olhar o nosso campo visual, não conseguimos enxergar tudo, né? A nossa visão é muito limitada, a sabedoria humana é limitada. Por isso, a sabedoria de Deus, que é Jesus, é fundamental na nossa caminhada, para além de dar um sentido, ser alimento, como coragem, força na nossa vida, nos dar o discernimento da realidade, para que nós caminhemos seguros, sustentados por Ele. Então, a palavra de Deus, que é Jesus, deve estar como centro na nossa vida. Hoje nós ouvimos aqui, no Evangelho, a necessidade de reconhecer justamente que essa sabedoria humana tem um limite, né? Aqui nós estamos no lago de Genezaré, temos ali pescadores profissionais. Eles trabalhavam da pesca, eram profissionais que conheciam, sabiam o que estavam fazendo. Estavam ali ao final da pesca, que fora infrutífera. Nada pegaram. Estão lavando as redes para retornar para casa. É claro que frustrados, decepcionados. Afinal, como trabalhadores da pesca, o sustento da família dependia do êxito, né? Que não tiveram naquele dia. Eles sabiam as técnicas, sabiam os lugares, sabiam o melhor horário, a melhor forma. Afinal, eram profissionais. A experiência acumulada, a sabedoria humana, havia dado todas essas informações importantes para eles, para que pudessem pegar os peixes. Mas naquele dia, a pesca foi infrutífera, não obstante toda a sabedoria humana que eles tinham acumulado. Mas Jesus os orienta: avancem mais, insistam, não desistam e avancem com mais profundidade dentro do lago. Pedro ali toma a iniciativa, né, da palavra e tenta dialogar: mas mestre, nós pescamos a noite inteira, ou seja, nós sabemos o que estamos fazendo, somos pescadores, né? Mas em obediência à tua palavra, olha a autoridade da palavra de Deus, né? A autoridade da palavra que é Jesus, o verbo de Deus é feito homem, a palavra de Deus encarnada, em atenção à tua palavra. Como nós necessitamos disso, né? Não obstante toda a sabedoria que temos na vida profissional, na vida familiar, na caminhada de igreja, mas em atenção à palavra de Deus. Ou seja, quando Jesus nos diz algo, quando ele nos revela a partir da sua palavra, quando ele nos orienta, nós somos chamados a acolhê-la, a colocá-la como fundamento da nossa palavra, porque vemos a limitação do nosso conhecimento, mas não de Deus. Santa Rita nos ensina isso: para Deus nada é impossível. E é o que justamente aconteceu aqui. Quando Pedro colocou de lado a sabedoria humana, e ele pegou a sabedoria de Deus, que é Jesus, e ele colocou em prática, em primeiro lugar, aliada à sabedoria humana, a pesca foi frutífera, porque ele precisou pegar novamente a barca, precisou pegar o remo, precisou pegar ali as redes, sabedoria humana, mas a sabedoria de Deus foi que orientou, que é Jesus. Quando ele assim o fez, a pesca foi milagrosa, foi frutífera. Então, é preciso, meus queridos irmãos e irmãs, que a gente perceba a necessidade de nos deixarmos conduzir, iluminar pela palavra de Deus, que é Jesus, e refletir qual o espaço que ela tem tido na minha vida, que a palavra de Deus tem ocupado na minha vida como norte nas minhas escolhas, na minha caminhada, e deixar que a soberba, o orgulho, né, a sabedoria, o nosso ego que nós produzimos, seja de fato iluminada pela palavra de Deus, pela palavra que é Jesus, para que avançando sempre mais em águas profundas, nós possamos de fato produzir frutos, frutos de vida que o Senhor espera de nós. Que Ele, na sua infinita bondade, abençoe-nos a todos, hoje e sempre.

0: Orai, irmãos e irmãs, para que o meu e vosso sacrifício seja aceito por Deus Pai Todo-Poderoso.
1: Receba o Senhor por tuas mãos esse sacrifício para a glória do seu nome, para nosso bem de toda a sua santa igreja.
0: Senhor, nós vos pedimos que na festa de São Gregório Magno nos seja proveitoso este sacrifício, por cuja imolação concedestes o perdão dos pecados do mundo inteiro. Por Cristo nosso Senhor.
1: Amém.
0: O Senhor esteja convosco.
1: Ele está no meio de nós.
0: Corações ao alto.
1: O nosso coração está em Deus.
0: Demos graças ao Senhor nosso Deus.
1: É nosso dever e nossa salvação.
0: Na verdade, é digno e justo. É nosso dever e salvação dar-vos graças, sempre e em todo lugar. Senhor, Pai Santo, Deus eterno e todo-poderoso, por Cristo Senhor nosso, é Ele o bom pastor, que deu a vida por suas ovelhas e continua a apacentar o seu rebanho, doando à igreja pastores segundo o seu coração. Na vida de São Gregório Magno, reconhecemos os sinais do vosso amor por nós. Na sua voz, a vossa palavra. Nos seus gestos, o vosso poder. Por isso, com a multidão dos anjos e dos santos, entoamos o hino da vossa glória, dizendo a uma só voz:
2: Santo, Santo, Santo, Senhor Deus do Universo, o céu e a terra proclamam a vossa glória, hosana nas alturas. Bendito que vem em nome do Senhor, hosana nas alturas.
0: Na verdade, ó Pai, vós sois santo, fonte de toda a santidade. Santificai, pois, estes dons, derramando sobre eles o vosso Espírito, a fim de que se tornem para nós o corpo e o sangue de nosso Senhor Jesus Cristo.
1: Enviai o vosso Espírito Santo,
0: estando para ser entregue, e abraçando livremente a paixão, Jesus tomou o pão, pronunciou a bênção de ação de graças, partiu e o deu a seus discípulos, dizendo: Tomai todos e comei, isto é o meu corpo que será entregue por vós.

Do mesmo modo, no fim da ceia, ele tomou o cálice em suas mãos e, dando graças novamente, o entregou a seus discípulos, dizendo: tomai todos e bebei. Este é o cálice do meu sangue, o sangue da nova e eterna aliança, que será derramado por vós e por todos para a remissão dos pecados. Fazer isto

0: Mistério da fé.
1: Anunciamos, Senhor, a vossa morte e proclamamos a vossa ressurreição. Vinde, Senhor Jesus.
0: Celebrando, pois, o memorial da morte e ressurreição do vosso Filho, nós vos oferecemos, ó Pai, o pão da vida e o cálice da salvação, e vos agradecemos, porque nos tornastes dignos de estar aqui, na vossa presença, e vos servir.
1: Aceitai, ó Senhor, a nossa oferta.
0: Suplicantes vos pedimos que, participando do corpo e sangue de Cristo, sejamos reunidos pelo Espírito Santo num só corpo.
1: O Espírito nos una num só corpo.
0: Lembrai-vos, ó Pai, da vossa Igreja, que se faz presente pelo mundo inteiro, que ela cresça na caridade, em comunhão com o Papa Leão, com o nosso Bispo Urani João, com os bispos auxiliares e eméritos, os bispos do mundo inteiro, os presbíteros, os diáconos e todos os ministros do vosso povo.
1: Lembrai-vos, ó Pai, da vossa Igreja.
0: Lembrai-vos, na vossa misericórdia, dos nossos irmãos e irmãs que adormeceram na esperança da ressurreição, e de todos os que partiram desta vida. Acolhei-os junto a vós, na luz da vossa face.
1: Concedei-lhes, ó Senhor, a luz eterna.
0: Enfim, nós vos pedimos, tende piedade de todos nós, e dai-nos participar da vida eterna com a Virgem Maria, Mãe de Deus, São José, seu esposo, os apóstolos, São Gregório Magno, Santa Rita de Cássia, nossa padroeira, e todos os santos que neste mundo viveram na vossa amizade, a fim de vos louvarmos e glorificarmos por Jesus Cristo, vosso Filho. Por Cristo, com Cristo e em Cristo, a vós, Deus Pai Todo-Poderoso, na unidade do Espírito Santo, toda honra e toda glória, por todos os séculos dos séculos.
1: Amém.
0: Obedientes a palavra do Salvador e formados por seu divino ensinamento, ousamos dizer: Pai nosso que estás nos céus, santificado seja o vosso nome, venha a nós o vosso reino, seja feita a vossa vontade, assim na terra como no céu. O pão nosso de cada dia nos dai hoje, perdoai-nos as nossas ofensas, assim como nós perdoamos a quem nos tem ofendido. E não nos deixeis cair em tentação, mas livrai-nos do mal. Livrai-nos de todos os males, ó Pai, e dai-nos hoje a vossa paz. Ajudados pela vossa misericórdia, sejamos sempre livres do pecado e protegidos de todos os perigos, enquanto aguardamos a feliz esperança e a vinda do nosso Salvador, Jesus Cristo.
1: Vosso é o reino, o poder e a glória para sempre.
0: Senhor Jesus Cristo, dissestes aos vossos apóstolos: eu vos deixo a paz, eu vos dou a minha paz. Não olheis os nossos pecados, mas a fé que anima a vossa Igreja. Dai-lhe, segundo o vosso desejo, a paz e a unidade, vós que sois Deus, com o Pai e o Espírito Santo.
1: Amém.
0: A paz do Senhor esteja sempre convosco.
1: O amor de Cristo nos uniu. Amém. Cordeiro de Deus, que tirais o pecado do mundo, tende piedade de nós. Cordeiro de Deus, que tirais o pecado do mundo, tende piedade de nós. Cordeiro de Deus, que tirais o pecado do mundo, dai-nos a paz.
0: Provai e vede como o Senhor é bom. Feliz de quem nele encontra o seu refúgio. Eis o Cordeiro de Deus que tira o pecado do mundo.
1: Senhor, eu não sou digno que entreis em minha morada, mas dizei uma palavra e serei salvo.

0: Oremos. Senhor, instruí pelo Cristo Mestre aqueles que alimentais com o Cristo pão da vida, para que na celebração da memória de São Gregório Magno aprendam a vossa verdade e a realizem pela caridade, por Cristo nosso Senhor.
1: Amém.
0: Peçamos a intercessão da Virgem, que ela nos auxilie, para que seu exemplo, a palavra, que é seu Filho Jesus, seja sempre como fundamento da nossa fé, da nossa vida. Rezemos por todos os ouvintes da Rádio Catedral, que conosco nesse momento estão constituindo essa Assembleia Orante, que levamos os nossos louvores ao Senhor, por todos os fiéis que nos acompanham também pelas redes sociais. Ave Maria, cheia de graça, o Senhor é convosco. Bendita sois vós entre as mulheres, bendito é o fruto do vosso ventre, Jesus.
2: Santa Maria, Mãe de Deus, rogai por nós, pecadores, agora e na hora de nossa morte. Amém.
0: Rogai por nós, Santa Mãe de Deus,
1: para que sejamos dignos das promessas de Cristo. Amém.
0: Santa Rita de Cássia e São Gregório Magno,
1: rogai por nós.
0: O Senhor esteja convosco.
1: Ele está no meio de nós.
0: Pela intercessão da Mãe de Jesus e nossa, de Santa Rita de Cássia, nossa padroeira, São Gregório Magno, venha sobre todos vós, a vossa casa, o vosso trabalho, a vossa saúde, a bênção do Deus Todo-Poderoso, o Pai e Filho e Espírito Santo.
1: Amém.
0: A todos aqueles que estão conosco pela rádio, né, se dirigindo aos seus trabalhos, que Deus possa, de fato, conduzi-los em segurança, um dia abençoado a todos, um bom trabalho, ide em paz, que o Senhor vos acompanhe.
1: Graças a Deus.
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3: Estamos na quarentena e hoje, 20º dia, foi muito forte. Você que acompanhou, aliás, fiz. Você seja bem-vindo agora ao momento de fé. Muitos não conhecem o momento de fé. Preste atenção no que Deus vai operar. E você que acompanhou a quarentena comigo, você não tem noção que Deus vai me usar. Quebra de maldição foi o tema de hoje. Tema não, a oração de hoje. Pandinha música.

0: fé e sabedoria. Obrigado, Senhor. E ainda continuando, quem não acompanhou a coroa, agora eu faço o inverso, tá? Depois, Prandinha, como a pessoa que perdeu a coroa hoje, a quarentena, e é necessário que ela acompanhe essa primeira parte. Como que ela faz?
1: Bom dia, boa tarde, boa noite, Padre, Mário e todos os ouvintes. É fácil. Está lá no canal do YouTube. Quarentena de São Miguel Arcanjo, Padre Marcelo Rossi Oficial no YouTube. No YouTube, Padre Marcelo Rossi Oficial. Está lá a quarentena de hoje para você dar continuidade. Hoje foi contra a maldição. Programa forte, hein, Padre? Acompanhamos desde o começo aqui e assim. E o senhor falou muito sobre o trabalho, né? E o senhor falou muito sobre o verbo estar. E as pessoas, elas acham que são donas do mundo, né? E nós não somos dono de nada.
0: Conheço várias pessoas que estão diretores, estão, porque se acham que são diretores, né? Chega uma hora que
1: você vai mandar tudo embora. Passa, é o que eu falei passa, do velório ontem.
0: Ou aposenta.
1: Tudo passa, ou aposenta, ou até mesmo vamos embora desse mundo aqui, né? Mas é assim, quem somos nós para julgar? O senhor falou também de julgamento. Não estamos aqui para julgar, e sim.
0: Lembrando que eu também eu errei aqui e pedi desculpa publicamente, tá? Que eu falei, o hater é uma maldição. Eu usei o verbo

0: Bom, aproveitando, antes de entrar, eu tô no Pílulas, mas você acompanhou, né, Mário?
1: Acompanhei, padre, acompanhei sim, bom dia, boa tarde, boa noite. E, padre, eu queria colocar também pra gente não esquecer que eu tenho visto todos os dias, não são tantos, mas todo dia tem alguém, algum microempresário, alguém que tem uma empresa pequena, pedindo muitas orações. Hoje, quando o senhor perguntou de quem é a profissão, né, das pessoas, as pessoas colocaram lá projetista, colocaram várias profissões, e eu reparei que teve uma pessoa que falou: padre, por favor, ora pela minha empresa. Eu até anotei aqui, as vendas estão muito travadas, a gente está muito preocupado. E ontem à tarde eu estava vendo, né, as mensagens aqui que a gente recebe, e eu peguei pelo menos uns 4 microempresários, empresas familiares, empresas pequenas, muito, mas muito preocupados com a situação econômica e pedindo oração. Aqui, ó, colocou aqui, a pessoa colocou aqui, eu não vou falar o nome, ela colocou aqui, ó: padre, por favor, quebra todos os travamentos nas vendas da minha pequena empresa. É pedido atrasado, quando chega, chega faltando mercadoria, a gente não sabe o que está acontecendo, mas está prejudicando muito a gente. Então, por favor, faça um dia na quarentena para as pequenas e microempresas, padre.
0: E teremos um bom tempo, mas agora, Mário, eu preciso estar focado numa coisa que não se vê, sim, mas é real,
1: claro,
0: e é espiritual, que é a quebra de
1: maldição. A maldição.
0: Tá, você não tem noção. Maldade, a pessoa deseja o mal, tá? Muitas vezes você não tem noção, te abraça na frente, mas por detrás te prejudica.
1: Sim.
0: Gente, isso é maldição, tá?
1: E, eu acabei,
0: e uma coisa que eu fiquei impactado também, tá?
1: Sim.
0: Não sei se vocês perceberam. Eu imaginava que as pessoas, muitas não sabem, não fizeram ainda a
1: vigília. Eu vi, padre, eu vi, a gente já fez tanto, eu pensei que a maioria tinha feito já.
0: Eu também, foi a minha surpresa também, hoje, nossa, por sinal, eu vou fazer a pergunta hoje na missa também, hoje tem missa, tá, de libertação, vou fazer, quem já fez a vigília lógica?
1: É importante. Ó,
0: depois, viu, dessa, gente? Eu fiquei impactado.
1: É importante, é muito bom para quebrar coisas que a gente carrega, que a gente nem sabe, viu, padre?
0: Gente, além de saber, também conhecer os seus, quem passou por você, seus avós, bisavós, né, e orar por eles, isso é importante, né, orar pelos nossos antepassados. Então, fica aí, fica esse alerta. E agora, eu preciso de uma coisa, Mário Pandinha, vê se fica claro. Nesse período da quebra de maldição, eu preciso da fusão da coroa de São Miguel com um momento de fé.
1: Amém.
0: Ficou claro?
2: Ficou. Amém, muito claro. Claro.
0: Padre, eu perdi, eu não posso acompanhar ao vivo, tá? Nesse momento são 8 horas, 48 minutos. Padre, eu não posso acompanhar ao vivo. Então, vai no Spotify, ok? Tá? Okay. Não perca, porque as duas coisas são importantes. Você que não acompanhou a coroa hoje, a quarentena, preciso que você tome esse medicamento. Entre aspas, estou usando a comparação, sou médico. Eu preciso. Tá? Padre, mesmo gravado, então o Japandinha já esfriou, tá lá. E no Spotify, é aí que tem o problema. Você tem que pegar o dia de hoje, tá? Dia 3 de setembro. Que horas que eu te prometi para eles? É 9h30 mesmo, né? Que você já tá, sobe
2: pro 9h30, padre. No Spotify, 9h30.
0: Então, a partir das 9h30, você vai. Fala pros seus familiares, amigos. Muitas vezes, você com 40 a mais, seus filhos, o problema não é com você, é seu filho. E lembrando, hoje foi trabalho. Opa, hoje foi trabalho. Nossa Senhora, tá derrubando aqui tudo aqui. Hoje foi trabalho. Amanhã vai ser família. Então, vocês se preparem. Mas vamos lá, Papilos. Senhor, fala conosco. Vamos lá, Padinha. Hoje precisa. Vamos lá.
2: Pílula 8. No momento em que percebo o desânimo bater em minha mente, leio Josué 1:6-9. E Deus fala que eu seja forte e corajoso, que eu não me desanime e não tenha medo, porque Ele estará comigo aonde eu for. Eu sinto me anime e não tenha medo, porque Ele estará comigo aonde eu for. Eu sinto minhas forças voltarem.

0: estarei com você em qualquer lugar para onde você for. E uma das coisas que o Senhor mostrava hoje na quarentena e na coroa de São Miguel Arcanjo, né, na coroa angélica, é pessoas que batem no desânimo. Ah, não vou trabalhar hoje. Gente, acorda. Muitas vezes isso aí também é motivo por detrás da inveja, mas é maldição. Pessoa, perde o ânimo de trabalhar. E aí eu usei aquela frase, quem ama, que não é de, por incrível que pareça, não é, não está na Bíblia, mas tem tudo a ver, porque a pessoa que fala era uma pessoa super temente a Deus, foi um grande empresário já falecido, do século passado, de uma grande empresa multinacional, em que ele dizia, quem ama o que faz, estará fazendo sempre o que ama. O dia que você perde o amor, Mário, você não tem mais ânimo, e quantas pessoas estão desanimadas?
1: Não, eu sou prova disso, padre. Eu já passei um momento da minha vida onde eu acordava, falava, puxa, lá vou eu de novo para aquele trabalho. Quando chega nessa fase, é que realmente a coisa está muito difícil, padre.
0: Então, oremos e não esqueça, também tem maldição. Não custa nada, vamos tomar um remédio. O sangue de Jesus. Agora, inteligência emocional, pílulas de fé e sabedoria 2.
1: Vamos lá. Pílula 79. Nossa, padre, olha o que eu abri aqui, ó. Leia Efésios 6, 13 e 17. Tomai, portanto, a armadura de Deus, para que possais resistir nos dias maus e manter-vos inabaláveis no cumprimento do vosso dever. Ficai alerta, a cintura cingidos com a verdade, o corpo vestido com a couraça da justiça e os pés calçados de prontidão para anunciar o evangelho da paz. Sobretudo, embraçai o escudo da fé, com que possais apagar todos os dardos inflamados do maligno. Tomai, enfim, o capacete da salvação e a espada do Espírito, isto é, a palavra de Deus. Temos que nos revestir da armadura do cristão todos os dias e sermos blindados com o sangue de Jesus. Eu sou vitorioso pelo sangue de Jesus.
0: Eu carrego em minhas mãos. Não, e a sessão foi combinado. Deus
1: não
0: sabe.
1: Foi, padre.
0: Deus não sabe.
1: Foi, padre.
0: Padre, não foi. Não, você vê como aqui. O senhor está guiando a missa de hoje, ó. Já se prepare. Deixa eu aproveitar e dar uma. Vocês estão. Hoje tem missa. Sábado. Tá, nós vamos ter a nossa missa, tá, pela Rede Vida, imediatamente, né, nós temos um momento de fé um pouquinho e já ir direto, Rosário da Vitória, time completo, tá? Reze muito por mim esse final de semana. Depois, no domingo temos a missa da Globo, que amanhã eu vou ter horário oficial, tá? Acabou da missa, Padre Magal fica da missa das nove, graças a Deus ele tá bem, voltou, ele vai segurar, e eu tô viajando para Franca. Tá?
1: Opa.
0: E na semana que vem, aí depois tem o programa segunda, tudo. Não tem quinta-feira missa, tá? Okay, toda a diocese Santo Amaro é retiro do clero, tá?
1: Okay.
0: Então
1: okay.
0: A diocese Santo Amaro, não é? Então o santuário, quinta-feira que vem, eu preciso avisar hoje à noite, né? Tá? Não tem missa.
1: Anote
0: na semana
1: na agenda,
0: que vem.
1: Pessoal. Quinta dia 10. Anote
0: tudo
1: na,
0: fechado,
1: na
0: as igrejas todas fechadas, por quê? Nós estamos em retiro obrigatório, tá? Eu chamo, né, obrigatório, mas é necessário. Nós precisamos, tá, nossos padres. Então, que quinta-feira não tem missa, sábado estamos de volta. Na semana que vem, tá? É muita informação, mas eu já estou dando agora. Para depois, o padre não avisou, tá? Então, relembrando, hoje tem missa, tá? Sábado tem não só missa, como Rosário da Vitória, time completo. Dom José, Frei Gilson, o padre Adriano Zudoná, lógico. No momento de fé, Padre Anderson Guerra e eu estaremos juntos, time completo. E no sábado, no domingo, atenção, Raleu, por sinal, qual é a rádio mesmo de Franca? É Franca, estava na minha cabeça.
1: Já vou abrir aqui agora, Padre, só um segundinho.
0: Imperador de Franca, não, achei. Estou mais de 26 anos lá.
1: Ah, só um segundinho, estou abrindo aqui. Só um minutinho.
0: Sabe quando eu dei um. Gente, preciso fazer, sabe um dia, um programa também? Quando dá branco. Pandinha, você tem tido muito isso?
2: Ah, eu tenho, você viu, tem... padre?
0: Eu também.
2: E o que é mal com pessoas assim. Pessoas que eu acabei de conhecer, que nem tem o nosso amigo Guilherme aqui, eu não vou esquecer mais o nome dele. Mas o primeiro dia eu tive que perguntar o nome dele de novo, porque eu tinha esquecido o nome dele. E acontece, tá acontecendo constante isso aí, viu, padre?
0: Não, e não tem nada a ver com a pandemia, tá?
2: Não, nada a ver.
0: Nada a ver, realmente, tô com o nome aqui, quer ver que ele vai falar, pra já saber. Mas não, tô com o nome na cabeça, mas não lembro. Achou?

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15: Rádio Imperador de Franca.
2: Olha aí, padre, descobriu, tá certo, mas não tá certo, padre, porque é o seguinte.
15: É, a M920.
2: Isso, a M920, mas agora também tem a Rádio Zebu, FM 88.7, FM Rádio Zebu 88.7, nosso momento de fé, padre.
15: Tá, mas então, mas continua na Rádio Imperador também.
2: Rádio, né? Imperador, a M920, padre.
15: E na FM?
2: Na FM Rádio Zebu, FM 88.7.
15: Glória a Deus, tá? Sabe, tá, eu pensei, tá aí minha FM agora.
2: Isso.
15: Lá, que é uma benção, uma benção. Então, gente, aqui é muita rádio de guardar, tá? Por isso que. E muitos estão agora tendo um aplicativo, né? Muitas vezes colocando um aplicativo. Mas, ó, nós amamos a rádio, estamos aqui. E eu vou testemunhar. Por causa da oração, Pandinha. Vamos lá, começando. Testemunho.
20: Padre, eu sou uma filha de Deus, sou psicóloga e preciso colocar também o meu testemunho. 1º de setembro, após ouvir o programa da quarentena com São Miguel, depois o programa, né, onde uma pessoa falava sobre a difícil vida que ela teve, de se sentir rejeitada, e eu me vi novamente, abriu de novo uma porta que eu julgava já ter sido curada, mas ainda não. Eu não fui rejeitada no ventre da minha mãe, mas pelo contrário, eu fui esperada pelo meu pai, pela minha mãe, mas no decorrer da minha vida, né, da primeira infância, meu pai era muito custoso, ele traía minha mãe, ele bebia, mas ele tinha uma preleção por mim, ele gostava muito de mim, e nisso minha mãe ficou grávida, e aí ele continuou aquela vida de saídas à noite, deixando a minha mãe sozinha, e ela transferiu para mim essa rejeição que ela tinha da vida que ele estava levando. Então, eu cresci pré-adolescência, minha adolescência, eu não entendia por que minha mãe não gostava de mim. Muitas vezes eu sentia isso. E eu não compreendia tudo que eu tentava fazer para agradá-la, era sempre muito pouco. Ela falava para as pessoas muito mal de mim. E eu só pensava, como minha mãe teve coragem de falar isso? Então, por muito tempo, eu carreguei uma dúvida. Meu irmão, que, né, nasceu, é o segundo, ela cuidava muito bem dele, tudo era ele. E pro meu pai, eu tinha um outro lugar. Mas o tempo foi passando, enquanto criança, eu sofri alguns abusos de pessoas próximas, né? Ela nem sonha que isso aconteceu, nunca contei para ninguém. Desenvolvi um adoecimento emocional, o meu corpo somatizou isso, eu ganhei muito peso. E mais tarde eu fui estudar para entender aquilo que aconteceu comigo e ajudar outras pessoas a não passarem. Então eu me formei em psicologia e no processo de graduação eu entendi o que acontecia com a minha mãe. Por que ela não gostava de mim? Por que ela me feria tanto? Ela via ali em mim o meu pai. Minha mãe era muito nova, casou muito jovem, então eu tinha 12 anos, a minha mãe tinha 24. Então ela era uma jovem, né? E aquilo foi muito grande. Hoje já não tenho mais o meu pai, mas a minha relação com a minha mãe é de perdão. Eu a perdoei. Hoje eu consigo falar sem chorar algumas vezes, mas outras eu lembro, a minha memória é muito boa. Eu consigo lembrar da frase, do tom de voz, da onde estávamos, e ela simplesmente nega isso. Mas eu entendo que ela é minha mãe, eu tenho que honrá-la, eu tenho que amá-la. Então, hoje eu cuido dela, ela depende muito de mim. Eu faço de coração aquilo que eu posso por ela. Hoje eu tenho uma filha, né? E eu tento não fazer com ela. Eu tenho muito cuidado com ela para que ela se sinta amada, protegida. E eu me curo através disso. E todos os dias eu tento me curar um pouquinho. Isso era uma porta que eu ainda tinha fechado, mas agora ela vai ficar encostada, porque eu vou visitar esse passado e, com a graça de Deus, passar por isso de uma forma mais tranquila e realmente curar todos os dias um pouquinho, com a força, com a ajuda de Jesus. Muito obrigada.
15: É, só para guardar uma coisa que Deus força do coração: pessoas machucadas ferem, pessoas curadas curam, tá? E nós estamos no processo de cura, tá? Então, lembra, estou me curando. Como você está hoje, Mário?
1: Estou me curando.
15: Estamos nos curando. Porque vira e mexe somos feridos. E a tendência ao ser ferido é ferir. É o instinto, ferir. Não vamos fazer isso. Nós vamos amar. E amados, curados para amar. Por isso, menos é mais, né?
1: Menos é
15: Deus
1: mais,
15: abençoe. Padre. Quantos psicólogos vai acompanhando hoje?
1: Que testemunho, né? Que testemunho lindo, fantástico.
3: Não, você vê que... O legal é que ela quebrou, né, padre?
1: Ela quebrou.
3: Com a filha dela, ela faz diferente. O senhor já postou uma vez, né? Quebra várias vezes no cartão,
1: a
3: né?
1: A quebra do ciclo.
15: Quebrar. E como nós tivemos... Bom, mas testemunho 2. Vamos lá, que a oração hoje é importantíssima.
21: Bom dia, boa tarde, boa noite, Padre Marcelo Rossi, Mário Duarte, Pandinha. Hoje eu vim agradecer. Eu escuto o Padre Marcelo desde os meus 18 anos de idade. O Padre Marcelo me ensinou a ter fé. Cresci dentro da igreja, mas aprendi a ter fé com o Padre Marcelo Rossi. No dia 1º de setembro de 2020, exatamente há 6 anos atrás, eu falei com o Padre Marcelo. Estava dando testemunho, né, de quando eu comecei a ouvir o programa dele. E também pedi para que eu pudesse realizar meu sonho, que era ser mãe. O Padre Marcelo fez essa oração. E exatamente hoje, 6 anos depois, a minha filha hoje está completando 9 meses de idade. Tudo acontece no tempo de Deus, não no nosso tempo, né? A gente tem que saber esperar o tempo certo. E eu tive que esperar por 12 anos. Foi uma espera, uma longa espera, mas que hoje eu posso dizer que eu sou vitoriosa pelo sangue de Jesus, porque eu tenho a minha filha aqui nos meus braços, ela é uma bênção de Deus. Chama Maria Isabelle. Ela carrega esse nome graças a Nossa Senhora, porque eu falei que se eu tivesse uma filha, antes mesmo de eu pensar em ter, eu falava que se eu tivesse uma filha, que ela ia ser consagrada a Nossa Senhora e que carregaria o nome da mãe de Jesus, que era Maria. Então, eu cumpri a minha promessa de colocar o nome dela de Maria Isabelle. Hoje ela faz os 9 meses, né? Sou muito grata pela vida dela, pela saúde. Eu só tenho a agradecer a Deus. Sou muito grata a Deus por tudo na minha vida e pela vida do senhor, Padre Marcelo. O senhor não é uma formiguinha de Jesus, não. O senhor é um formigão de Jesus. Que Deus continue abençoando a vida do senhor grandemente, derramando chuva de bênçãos na sua vida, que o senhor continue sendo esse ungido. Mário Duarte, Pandinha, vocês também são duas pessoas maravilhosas. Que Deus também derrame chuva de bênçãos na vida de vocês. Um forte abraço, sou a Simone. Moro em Goiânia, mas sou mineira. Fica com Deus.
15: Nossa, me salvou, porque eu tava mais perdido que... Eu falei, será que é Brasília? Não, deve ser Goiás, quando fica assim na confusão. Só que ela não tem mais jeito de mineiro falar, não.
1: É, ela já perdeu, né? Perdeu o sotaque, tempo, né, padre?
15: Perdeu o sotaque. Mineiro, eu tava na dúvida se é Goiás ou Brasília, tá? Então ela já me tirou essa dúvida. Mas só que é mineira, você tá vendo como que é? E como o tempo muda até o sotaque da pessoa, né? Então, bom, nome dela?
1: É Simone Paiva Silva Manso, que tá em Goiânia, mineira, que tá lá, mora em Goiânia, e a filhinha é a Maria Isabelle.
15: Agora, eu tô olhando com o relógio pelo que eu vou fazer pro seu de tempo, tá? Atenção, você que acompanhou a quarentena, prepare-se. Palavra de Deus em mãos, lembrando que estamos no mês da palavra, no mês da Bíblia. Mas eu não posso deixar de colocar. Vou ver se eu depois vou mandar pro Galvão. Foi uma pessoa amiga que me mandou e foi checado, tá? Não é? Porque hoje tudo você tem que tomar cuidado, porque é mentira, né? O que o IA faz, você tem que olhar, você acha que é verdadeiro, é IA. Gente, cuidado com o que você vê nas redes sociais. Porque você pensa que é verdadeiro, não é. Tá, isso aí foi checado, tá? Então, e aí eu vou... Bom, fica aí a sugestão. Tá na Veja, tem a Veja no Instagram.
1: Que legal, hein, padre? Eu vi o senhor falar isso na muito legal, padre, muito legal.
15: Pois dá uma olhadinha lá, vocês dão uma olhadinha, porque realmente... Eu não vou repostar, não. Eu tenho uma outra coisa importante para postar, e não que isso não seja, mas Mário Pandinha, a loja, tá? pegou fogo. E você precisa ver como estava a Bíblia. E a Bíblia da Ave Maria, que eu conheço, que é o jeito dela. Gente, impressionante. Então, o homem estava arrasado, né? Quem falava não era uma pessoa. A pessoa estava arrasada, mas o outro dizia: irmão, ó, a palavra de Deus te protegeu. Ela queimou tudo, mas a palavra de Deus não. Já voltamos.

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0: da palavra de Deus. Obrigado, Senhor, que não deve ser só um mês, deve ser diária. Feliz aquele que compreende isso. Efésios capítulo 6, justamente o Mário abriu e era justamente o que Deus tem preparado. Versículos 10 e seguintes. Só que eu peguei uma outra tradução. Estou usando a nova tradução na linguagem de hoje, versão católica. Então, Efésios capítulo 6, preste bem atenção, 10 e seguintes. Diz São Paulo, para terminar, tornem-se cada vez mais fortes, vivendo unidos com o Senhor e recebendo a força do seu grande poder. Vistam-se com toda a armadura que Deus dá a vocês, para que ficarem firmes contra as armadilhas do diabo. Pandinha, antes de colocar aquela música, levanta-te, derrama, tá? Tá, primeiro derrama. Depois coloca a música, tá? Vamos lá. Pois nós não estamos lutando contra... Atenção com o São Paulo fala, hein? Vistam-se com toda a armadura que Deus dá a vocês, para ficarem firmes contra as armadilhas do diabo. Pois nós não estamos lutando contra seres humanos, mas contra as forças espirituais do mal que vivem nas alturas. Gente, são os coros celestes que eu estou orando com vocês. Isto é, os governos, as autoridades e poderes, em outras traduções, vão falar dos principados, potestades, que dominam completamente esse mundo de escuridão. Por isso, peguem agora a armadura que Deus lhes dá. Assim, quando chegar o dia de enfrentarem as forças do mal, vocês poderão resistir aos ataques do inimigo. E depois de lutarem até o fim, vocês continuarão firmes, sem recuar. Portanto, estejam preparados. Usem a verdade como cinturão. Vistam-se com a couraça da justiça. E calcem como sapatos a prontidão para anunciar a boa notícia de paz. E levem sempre a fé como escudo, para poderem se proteger de todos os dardos de fogo do maligno. Versículo 17. Receba a salvação como capacete, e a palavra de Deus como espada que o Espírito Santo lhes dá. E façam tudo isso orando a Deus e pedindo ajuda dele. Orem sempre guiados pelo Espírito Santo de Deus. Fiquem alertas, não desanimem, e orem sempre por todo o povo de Deus, obedecendo a palavra. Derrama, Senhor.
1: Derrama, Senhor. Derrama, Senhor.
0: Toda unção.
1: Derrama, Senhor.
0: A palavra é essa, no pleno sentido dela. Sobrenatural. Aquilo não é natural, amados. É

0: se eu te entrego uma pessoa que ela não crê? Está zombando no seu coração. Mas mostra para essa pessoa o que é real. Não sei como, mas só vai mostrar essa pessoa. Repito, eu tenho uma pessoa que está me ouvindo. Mas que essa coisa de... Você vai ver. Infelizmente, você vai ter que experimentar.
1: Vem controlar tudo.
0: Um dia eu vou explicar isso. Pessoa zombou. Você não tem noção o que é a força do mal.

0: meses e colocar aquela música pra mim. Então, sério, eu preciso fazer uma explicação. Duas táticas do demônio. Quais as táticas?
1: Vai.
0: Primeiro, tudo é ele.
1: Obrigado.
0: Então, você acaba... Tudo é demônio, tudo é demônio. Sim. Essa é a tática dele. Segunda, não existe.
1: De amor.
0: Infelizmente, essas são as duas táticas do menino. Mas, Senhor, a inveja existe como a maldição também. E pelo poder do sangue de Jesus, na autoridade sacerdotal, agora

0: Em nome do Pai, e do Filho, e do Espírito Santo. Amém. E combate, Padinho. Isso mesmo. Ixo. Quem sabe essa música é Ixo. É o nome poderoso de Jesus. Senhor, pelo poder do teu nome como sacerdote, num ano fantástico e maravilhoso que estou vivendo. Porque, Padre, estou no jubileu de nácar, onde o nácar, ele é produzido na ostra, por isso que é chamado de nácar. O nácar, ele vai na ferida e a transforma em pérola preciosa. E eu, pelo sangue de Jesus, é no sangue de Jesus que estou aqui. Esses 31 anos de sacerdócio, que é jubileu de nácar, Senhor, pegando as feridas. Lembrando que pessoas machucadas, feridas, ferem. Pessoas curadas, curam. Senhor, nesse momento eu vou tocar em feridas, mas para curá-las. Por favor, coloque a mão direita na sua fronte, esquerda no seu peito, porque esse é o coração bíblico, segundo São Paulo. É mente e coração. E hoje até a ciência e a neurociência prova isso, a conexão, não só mente e coração, até no intestino. Os neurônios, por incrível que pareça, está tudo conectado. Senhor Jesus, por que você está falando isso, Padre? Usando a analogia, corpo, mente e espírito. Senhor, eu quebro agora todas as palavras malditas. Isso mesmo, malditas. Analisando, são palavras más, mal empregadas, malditas, e que, em vez de abençoar, querer o bem, quer o mal, que foram lançadas sobre o seu trabalho, lançadas por pessoas que têm inveja, pessoas maldosas. Quebra agora, Senhor. Quebra, Senhor, pelo poder do teu nome, tudo aquilo que faz, que você não vê, mas você sente. Todo esse ambiente que você vive, pesado, tóxico. E hoje nós vivemos num mundo, num ambiente muito tóxico, onde as pessoas são incentivadas pelas forças, e aí que está. A gente pensa que isso é o nosso pensamento, mas são sugestões diabólicas. Pensamentos que vêm na nossa mente, né, que se você aceita, e quando você vai ver, por isso que São Paulo fala firmemente, cuidado com os pensamentos. A gente está em combate. Senhor, entrega todos os maus pensamentos, tudo aquilo que foi dito, você não vai progredir, amaldiçoado sobre o seu trabalho. Senhor, eu quebro agora a imagem que eu estou falando agora em unção. Você que entrou no seu trabalho e tinham objetos naquele local, pessoas envolvidas com ocultismo, é o termo que eu posso usar eticamente, e fizeram algo na frente do seu trabalho, ou mesmo através de objetos do seu trabalho, para destruir você. Padre, mas como uma pessoa chega a esse nível? Pessoas feridas ferem. Não estou julgando aqui, mas entenderam? Pessoas feridas, elas ferem. Pessoas curadas, elas curam. E nós estamos num mundo que as pessoas têm o prazer de ferir. Vejam a própria rede social. As redes sociais, elas não são ruins. O problema é quem as manipula. E aí a fofoca, a maldade, a cultura do cancelamento, da morte. Senhor Jesus, pelo poder do teu nome, eu te entrego tudo aquilo que destrói, tudo aquilo que foi feito que você não vê. Pela autoridade sacerdotal que a tenho, toda e qualquer força maligna que esteja prejudicando o seu trabalho, tirando a alegria que você tinha. Nosso Deus fala muito forte em restaurar. Você lembra quando você começou a trabalhar? Tem muitas pessoas que trabalham, mas elas perderam o gosto, o ânimo. E Jesus querendo que restaurar a alegria quando você começou a trabalhar. O ânimo que você tinha, hoje você briga para poder trabalhar. Ah, não, de novo. Senhor, eu te entrego toda essa... Também entrego também o ambiente tóxico. Infelizmente, nós vivemos num ambiente em que as pessoas são tóxicas, maldosas. Como estar no ambiente e não se contaminar? Por isso, Senhor, eu clamo o teu sangue. Quebra aquilo, Senhor, que nós vemos e aquilo que nós não vemos. E os lemas da quarentena, eu preciso usá-los hoje, mais do que nunca. Quais são os lemas? Jesus, afasta de mim tudo aquilo que me afasta de ti. Mário Bandinha.
1: Jesus, afasta de mim tudo aquilo que me afasta de ti.
0: E disse tudo, Senhor, eu coloco toda maldição. Aquilo que nós não vemos. Jesus, afasta de mim todas as pessoas que me afastam de ti.
1: Jesus, afasta de mim todas as pessoas que me afastam de ti.
0: O Senhor, gente, é sério, vocês não têm noção o que o Senhor está operando. E lembra que eu fiz uma coisa agora, o Senhor tocando uma pessoa que estava zombando, e eu falei que ela ia sentir, que não é brincadeira. Te aconteceu uma coisa muito séria. Você sentiu uma coisa, e eu vou escutar esse testemunho, tá? Senhor Jesus, eu peço, quebra, Senhor, toda a força demoníaca que domina essa pessoa. Dominava. Porque hoje ela tomou um susto enorme. E no dia eu vou escutar esse testemunho. Repito, eu estava orando, eu não estava pensando nisso. O Senhor mostrava a uma pessoa zombando enquanto eu estava falando sobre maldição, esse padre, zombando. E o Senhor, aconteceu uma coisa com essa pessoa, que ela tomou um susto que nunca aconteceu com ela. Eu, por favor, gostaria, a gente vai preservar teu nome, tá? Mas não deixa de dar teu testemunho. E Deus começou uma obra de conversão na sua vida. Porque você já percebeu? Você dá um passo para frente e 10 para trás. Acorda. E quando eu for fazer a árvore genealógica, você precisa fazer, tá? Senhor, tudo aquilo que vem dos antepassados. Senhor, toda a ganância. Tudo aquilo que, entre aspas, herdamos. Um dia eu vou explicar. Que não determinem, somos livres, mas influencia. E o que influencia pode prejudicar. Vamos quebrar. E Senhor, eu te entrego todo o arrepio que muitos estão sentindo na perna. Padre, o que é isso? Libertação profunda. Repita comigo, por favor. Eu sou vitorioso pelo sangue de Jesus.
1: Eu sou vitorioso pelo sangue de Jesus.
0: Eu sou vitorioso pelo sangue de Jesus.
1: Eu sou vitorioso pelo sangue de Jesus.
0: Já começo hoje na missa. Isso mesmo, na missa hoje, orando pela quebra de maldição na família. Porque muitas vezes o trabalho tem familiares que desejam mal. Padre, irmãos que não se alegram com o seu crescer, o seu prosperar. Irmãs, cunhados. Se nós vamos quebrar, isso eu estou falando no trabalho. Ainda no trabalho, mas familiares. O Senhor vai hoje na missa e amanhã no programa. Nós vamos, pelo que eu vi, eu vou ter que ficar um bom tempo, essa palavra maldição, na quarentena. Porque depois tem casamento. Agora eu estou falando no trabalho. Pessoas que não se alegram com o seu crescimento. Ao contrário, te invejam. E aí começa a te maldizer, falar mal de você. Por inveja. A causa é a inveja. Mas quebrando a maldição. E aí, te entrega o Senhor palavras sabotadoras. Porque a sua mãe não gostou da sua nora. Ela disse, você vai comer o pão que o diabo amassou. Se eu quebro isso agora, porque essa mulher já é falecida. Toda maldição que a mãe lançou sobre o filho. Porque ela não queria que você casasse. E você casou. E ela lançou isso. você vai perdoar a sua mãe. O perdão é necessário e nós vamos quebrar toda essa maldição. Obrigado, Senhor Jesus, tudo aquilo que foi dito e maldito nesse momento é quebrado. Porque eu sou vitorioso pelo sangue de Jesus.
1: Eu sou vitorioso pelo sangue de Jesus.
0: E não sei o que foi dito, mas eu sei do poder daquele que tudo pode. Toda e qualquer palavra maldita lançada sobre sua família, agora não é colega de trabalho não, seus próprios familiares, sejam quais forem, qual for a relação, irmãos, cunhados, sogro, sogra, nora, genro, seja o que for, cunhados, como disse, irmãos, Senhor, entre irmãos, quebra agora, Senhor, e por isso até pais, quebra, Senhor, e até filhos, em nome do Pai e do Filho

0: Instagram, pôde acompanhar com mais tranquilidade essa oração. Sugestão, repita no Spotify. De novo essa oração, vale a pena repetir. Você escute de novo no Spotify. Já voltamos, olha a galera, pode ir.
1: Do nome de Jesus.
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0: e abençoai, santificai, exorcizai, Senhor, essa água. E fica o convite, não perca a missa hoje. Você pode acompanhar pelo YouTube, tá? Ou pelas redes sociais. Em nome do Pai, do Filho e do Espírito Santo. Amém.
1: Eu te amo, Jesus.
0: Te amo, Jesus.

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4: Alô, alô, gente amiga, bom dia, família Catedral. Sou eu, Robson Alencar. Boa quinta-feira pra você. Hoje, 3 de setembro de 2026. É o Manhã 106 no ar, a partir de agora com muita música bonita, sua participação pelo WhatsApp 3231-3567. Vamos juntas? Tudo certinho? Então, para começar, para sua reflexão, o pensamento do dia. A esperança cristã é como uma âncora que fixa o nosso coração na promessa do Senhor Jesus, que nos salvou com a sua morte e ressurreição e que retornará novamente no meio de nós. Papa Leão XIV. Agora confere comigo. 9:08 durante esse período de campanha eleitoral, campanha eleitoral gratuita no rádio e na televisão, o nosso Manhã 106 traz logo para esse horário o Deus é 10 com o Carlinhos Lins. Vamos ouvir.
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6: Bom dia meu irmão, bom dia minha irmã, bom dia queridos ouvintes da Rádio Catedral. Eu sou Carlinhos Lins e está começando mais um Deus é 10 aqui no Manhã 106. Hoje é quinta-feira, dia 3 de setembro. O evangelho de hoje, gente, começa com uma imagem que eu acho bonita demais. Dois barcos parados na margem e alguns pescadores lavando as redes. Eles não estão começando o trabalho, eles estão terminando o trabalho. Passaram a noite inteira pescando e voltaram sem nada. E é justamente numa dessas barcas vazias que Jesus decide entrar. Olha, vamos guardar essa imagem, porque tem muita coisa para a gente conversar hoje. Bora para a nossa leitura diária. Então, o evangelho de hoje é de São Lucas, capítulo 5, versículos 1 a 11. Naquele tempo, Jesus estava na margem do lago de Genezaré e a multidão apertava-se ao seu redor para ouvir a palavra de Deus. Jesus viu duas barcas paradas na margem do lago. Os pescadores haviam desembarcado e lavavam as redes. Subindo numa das barcas, que era de Simão, pediu que se afastasse um pouco da margem. Depois sentou-se da barca e ensinava as multidões. Quando acabou de falar, disse a Simão: avança para águas mais profundas e lançai vossas redes para a pesca. Simão respondeu: mestre, nós trabalhamos a noite inteira e nada pescamos. Mas em atenção à tua palavra, vou lançar as redes. Assim fizeram, e apanharam tamanha quantidade de peixes que as redes se rompiam. Então fizeram sinal aos companheiros da outra barca para que viessem ajudá-los. Eles vieram e encheram as duas barcas a ponto de quase afundarem. Ao ver aquilo, Simão Pedro atirou-se aos pés de Jesus, dizendo: Senhor, afasta-te de mim, porque sou um pecador. É que o espanto se apoderara de Simão ou de todos os seus companheiros por causa da pesca que acabavam de fazer. Tiago e João, filhos de Zebedeu, que eram sócios de Simão, também ficaram espantados. Jesus, porém, disse a Simão: não tenhas medo. De hoje em diante, tu serás pescador de homens. Então, levaram as barcas para a margem, deixaram tudo e seguiram a Jesus. Então, levaram as barcas para a margem, deixaram tudo e seguiram a Jesus.

cansaço, misturado com aquela sensação horrível de ter trabalhado muito e não ver resultado nenhum. Eu acho que todo mundo aqui já passou um pouco por isso, né? Não? Tem dia em que a gente trabalha, corre, resolve o problema e chega no fim com a impressão de que não saiu do lugar. Tem projeto em que você vai, se dedica e não acontece nada. Tem conversa em que você tenta de tudo e não consegue resolver. Tem situação em casa que parece que não anda para frente. E nessas horas, né, gente, acontece uma coisa muito perigosa. O resultado ruim começa a entrar dentro da gente. Uma coisa é a gente dizer, hoje não deu certo. Outra coisa completamente diferente é começar a pensar, eu não dou certo. Olha essa diferença. Pedro teve uma noite fracassada, mas Pedro não era um fracasso. E Jesus sabe disso antes mesmo do próprio Pedro. Porque presta atenção, Jesus entra naquela barca antes da pesca milagrosa. A barca ainda está vazia. As redes ainda não pegaram nada, ou seja, ainda, o resultado era zero. E Jesus sobe mesmo assim. Isso tem que chamar muito a nossa atenção, porque às vezes a gente imagina que precisa chegar diante de Deus com a nossa barca já cheia. Só que Jesus entra na barca de Pedro quando ele ainda carregava a frustração de uma noite inteirinha sem peixe. Ele lá no fundo está dizendo o seguinte, me dá essa barca do jeito que ela está, vai. Jesus primeiro pede, afasta um pouco da margem e só depois que vem, vai, avança para águas mais profundas. Com que delicadeza isso, a história começa com um pequeno movimento. Pedro empresta a barca, afasta um pouquinho, escuta Jesus e depois recebe um chamado que exige mais confiança. Deus muitas vezes trabalha assim com a gente. Nem sempre a grande mudança começa com uma decisão espetacular. E aí, então Jesus diz, né? Avança para águas mais profundas. E aí vem o conflito, porque Pedro sabe pescar. Jesus tinha sido carpinteiro. E Pedro tem todos os argumentos profissionais para responder, ó, Jesus, pode deixar essa parte comigo, entendo. Só que ele diz uma frase assim que é extraordinária. Nós trabalhamos a noite inteira e nada pescamos. Mas, em atenção à tua palavra, eu vou lançar as redes. Repara, minha gente, que Pedro não nega a realidade. Ele não está dizendo, não, Senhor, foi maravilhoso, está tudo ótimo. Não. Ele fala, nós trabalhamos a noite inteira e não pegamos nada. A fé não obriga Pedro a mentir ali sobre o fracasso. Ele simplesmente confia. Olha só. Pedro vai e diz, afasta-te de mim. E Jesus responde, não tenhas medo. Pedro está olhando para si. E ele ali, né, naquela reflexão, encontra motivo para Jesus ir embora. Jesus olha para Pedro e encontra alguém que pode receber uma missão. Isso é graça demais. Jesus não responde tipo, Pedro, imagina, você nem é pecador. Não é isso, ele não está passando a mão na cabeça dele. Mas também não diz, é verdade, primeiro conserta tudo que você tem de errado e depois me procura. Ou seja, o que, que Jesus fala ali, né, gente? Não tenhas medo, de hoje em diante, tu serás pescador de homens. Ou seja, o pecado reconhecido, não é o fim da história. Pode virar o lugar de onde começa uma vida nova. E aí a gente chega, finalmente, na expressão que a gente já ouviu tantas vezes na igreja, nas homilias, pescador de homens. Uma pesca normal, o pescador tira o quê? O peixe da água em benefício próprio, seja para comer, consumo ou para vender. Mas quando Jesus fala em pescar homens, aí essa lógica se inverte. É como alguém jogando uma rede para uma pessoa que caiu no mar e está se afogando. Nesse caso, né, gente, ser pescado não significa ser capturado, significa ser salvo. E o pescador, ele não vai usar a pessoa, ele vai se colocar a serviço dela. Então isso muda completamente essa imagem, né? Evangelizar não é capturar gente para aumentar número. E talvez seja justamente por isso que Jesus vai escolher Pedro.
não apesar de Pedro ter acabado

0: acabado de dizer, sou um pecador, mas sabendo perfeitamente quem ele era, quem sabe que também precisou ser salvo, costuma olhar diferente para quem ainda está dentro ali do olho da tempestade. E olha onde esse evangelho vai terminar. Pedro acabou de fazer a maior pesca da vida dele. As duas barcas estão cheias, lotadas, quase afundando. Talvez fosse o dia em que mais bombou na carreira de Pedro. O evangelho diz que eles levaram as barcas para a margem, deixaram tudo e seguiram Jesus. Porque no começo, Pedro estava achando que precisava de peixe. Mas no final ele percebe que encontrou algo muito, muito maior. A grande graça daquele dia não foram as redes cheias. Foi descobrir que quem estava dentro da barca era o mais importante dessa vida. E a gente, o programa já está chegando a fim. Eu ia falar sobre São Gregório Magno, o dia de São Gregório Magno hoje, um grande doutor da igreja, mas não vai dar tempo. Mas eu tenho certeza que você que tiver curiosidade, vai na internet, dá uma pesquisada que vale a pena. São Gregório, um grande papa que deixou aí sua marca na nossa igreja. Vamos terminar esse programa, né, minha gente? Para fechar, gostaria de fazer aquela oração rapidinha. Não vai dar tempo, mas vamos fazer o seguinte. A gente possa pedir, né, a Deus confiança, como Pedro, para escutar a palavra, a humildade para reconhecer que a gente precisa de Deus, e quando vier o medo, a gente não ser bom o suficiente, lembrar ao nosso coração aquilo que foi dito a Pedro: não tenhas medo. Transforma, né, também a nossa vida em instrumento de salvação, para que a gente possa, ajudar os outros a encontrar em ti esperança e vida. Amém? Bom, meu povo, vamos ficando por aqui. Um forte abraço. Uma quinta-feira abençoada pra gente. É uma alegria estar com vocês aqui no Manhã 106 durante esse período eleitoral. Deus é 10 às 9, a partir das 9, pouquinho da manhã. E até amanhã, se Deus quiser. Fiquemos na paz do nosso Deus, que é 10. Valeu, minha gente. Lembrando que o programa está disponível no Spotify da rádio. Tem todos os outros episódios do passado. Quem quiser, pode recorrer lá. Valeu? Um beijão. Fiquem com Deus. Tchau, tchau.
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2: Muito bem, gente amiga, dando confere aqui, ó, 9:15 na Sintonia da Felicidade.
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2: O mestre das celebrações litúrgicas pontifícias, arcebispo Diego Giovanni Ravelli, divulgou o calendário das celebrações litúrgicas que o Papa Leão XIV vai presidir em setembro e outubro. Informações do Vatican News.
4: A programação inclui uma missa no Santuário de Nossa Senhora do Bom Conselho, em Genazzano, a viagem apostólica à França, a inauguração do ano acadêmico das Universidades Pontifícias e uma celebração pelo 10º aniversário da exortação apostólica Amoris Laetitia. Assim, no dia 7 de setembro, às 18 horas, horário italiano, Santo Padre presidirá a Santa Missa na Basílica Santuário de Nossa Senhora do Bom Conselho, em Genazzano. O santuário é dedicado a uma das mais veneradas imagens marianas da Itália e possui uma forte ligação histórica com a espiritualidade agostiniana. Entre os dias 25 e 28 de setembro, Leão XIV realizará uma viagem apostólica à França, que incluirá também uma visita à sede da Organização das Nações Unidas para a Educação, a Ciência e a Cultura, UNESCO. Já no dia 8 de outubro, às 18 horas, Santo Padre presidirá na Basílica de São Pedro Santa Missa, pela inauguração do ano acadêmico das Universidades Pontifícias. A celebração reunirá estudantes, professores e membros das instituições acadêmicas vinculadas à Santa Sé. O calendário será concluído, por enquanto, no dia 14 de outubro, às 10 horas, com uma Santa Missa na Praça de São Pedro, por ocasião do encerramento de um encontro dedicado ao 10º aniversário da publicação da exortação apostólica Amoris Laetitia, documento sobre o amor na família.
2: Ontem, o Papa Leão XIV conversou por telefone com o presidente da Colômbia, Abelardo de la Espriella, se solidarizando com o terremoto que atingiu o país no dia 10 de agosto. Segundo números oficiais, são 331 mortos, mais de 4 mil feridos e 136 desaparecidos.
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2: Bom dia, gente amiga. Conferindo a hora certinha, vamos nós? 9:25. Pelo zap 3231-3567. Bom dia, querido Robson. Rita de Cássia de São Cristóvão, oferecendo o próximo louvor a todos os ouvintes, a todos da rádio, rumo aos 100%. Abraços, Rita. E a todos aí, obrigado pelo carinho da participação. Luciana Raposo, olha o que a Luciana colocou aqui, gente. Bom dia, amei a reflexão de hoje. Programa de agora, Deus é 10. Tudo o que eu precisava ouvir. Queria até enviar para o meu esposo. Sofremos um acidente sábado, o carro danificou, mas estamos bem. Graças a Deus, Luciana. Forte abraço para você, para o maridão, para toda a família. Obrigado aí pelo depoimento, né? Bom demais. Agora, Luzia!
21: Bom dia, Robson.
2: Bom dia. Tudo bem?
21: Sou eu, Luzia Martins Noronha, Itaguaí do Parque Primavera. Quero mandar um beijão aí pra você, Robson, e todos da Catedral, tá bom? Manda um beijo aqui pra nós, do
2: agora.
21: Parque Primavera.
2: Já vamos.
21: Que Deus abençoe. Um beijo no seu coração, meu amigo.
2: Beijo.
21: Deus.
2: Você também, Luzia. Beijo pra todo mundo aí. Alô, Parque Primavera. Bom demais. Coloca o nosso nome em oração aqui, Cláudio Márcio da Paz Gouveia e Luciana Pereira Raposo e também Jean Sálvio Raposo Gouveia. Ah, tá, Luciana, complemento aqui da mensagem dela aqui, tá? Tudo bom, tá anotadinho. A Leia Emília também mandando mensagem, bom dia querido amigo Robson, Leia Emília, paróquia Santa Rita de Cássia, Padre Maurício, alô aí pra todos da paróquia, graças a Deus, batemos a meta, parabéns, felicidades atrasado, que Deus te cubra de bênção. Ô, Leia, querido, obrigado, bom demais bater a meta, né? Graças a você e a todos aí que fizeram esse esforço, esse mutirão, agora já virou o mês, tudo de novo, hein? Vamos juntos. Júlia Trevisan, teu amor não falha.

0: Teu amor não falha, Júlia Trevisan, aqui no Manhã 106. Agora, minha gente, 9:30, ele também não falha, atualizando a gente aqui ao vivo. Vamos ao Cor Rio, Centro de Operações da Prefeitura. Informações com Leonardo Cantalice. Bom dia, Leonardo.
1: Muito bom dia, Robson Alencar, e você, amigo ouvinte da Rádio Catedral, que acordou com esse dia ensolarado na cidade, observando pelas câmeras do Centro de Operações o verdadeiro céu de brigadeiro e com a temperatura máxima prevista para hoje de 30 graus. De carona, acompanha a movimentação pela cidade, começando pela Avenida Brasil. Em Bom Sucesso, o motorista vai encontrando retenções ali na altura de Bom Sucesso para quem segue em direção ao centro. Reflexos de um caminhão que havia enguiçado e estava ocupando uma faixa da pista lateral. O veículo já foi retirado, mas o motorista acaba enfrentando no trânsito mais pesado a partir da Penha. No sentido Zona Oeste, o motorista perde um pouco de tempo também ali na altura de Irajá por conta de um acidente entre um carro e uma moto que está ocupando uma faixa da pista central. Observa bombeiros fazendo atendimento aos envolvidos nesse acidente. Depois o fluxo melhora ao chegar ali em Guadalupe, Realengo, até Campo Grande. Para quem vem da Baixada Fluminense, linha vermelha com boa movimentação para quem acessa pela rodovia Washington Luiz. A partir da cidade universitária, o motorista vai pegar um fluxo mais intenso até a chegada do elevado Rufino Pizarro. Para o motorista que está indo para a Zona Sul, pelo túnel Rebouças, tem um caminhão enguiçado ocupando uma faixa da primeira galeria. Já observa o reboque da Sete no local, mas o trânsito começa a ficar bem pegado desde o acesso para o elevado da Paulo de Fronteira. O túnel Santa Bárbara acaba sendo a melhor opção. Pela autoestrada Lagoa Barra, tudo fluindo numa boa nos dois sentidos. Já na Barra da Tijuca, trânsito mais lento para quem está na Avenida das Américas em direção a São Conrado, ali na altura da estação do BRT Afrânio Costa. Manhã de fluxo mais intenso também para quem está na Abelardo Bueno, tem acidente ali próximo ao Parque Olímpico, para quem segue em direção à linha amarela. Uma faixa da pista central está ocupada, vejo bombeiros e Sete Rios no local. Uma dica é seguir pela Avenida Ayrton Senna, que nesse momento está com trânsito livre nos dois sentidos. Encerrando o nosso giro, falando da situação dos transportes, trens, metrô, barcas, VLT, BRT e ônibus circulam normalmente nessa manhã. Informação em tempo real é na Rádio Catedral. Vou ficando por aqui. Mais informações do tempo e do trânsito, você confere nas redes sociais do Corno, @OperaçõesRio. Para a Rádio Catedral, Leonardo Cantalice, direto do Centro de Operações.
0: Ok, obrigado, Leonardo. Minha gente, conferindo agora, são 9:32. Quem que tá aniversariando hoje aí, hein? Mais um ano de vida, os nossos parabéns neste 3 de setembro para os amigos da Rádio Catedral que comemoram aqui mais um aniversário. Rosimar Rodrigues Soares dos Santos, Márcia de Almeida Silva, Cássia Helena Brandão Brito Ferreira, Antônia Lúcia Terto, Luzia Francisca de Oliveira, Maria de Souza Rodrigues, Maria do Socorro Simão da Silva, Maria de Lourdes Costa Barreto, Valmir da Silva Santos, Carlos Alberto Fernandes Correia, Vilma da Fonseca Pinto, Vilma Cavalcante de Arruda, Maria do Carmo de Carvalho Souza, Adilenes de Souza. E você, não falei seu nomezinho aniversariante também? Ó, oh, então pra todo mundo,
2: feliz aniversário!
0: Saúde, muitos anos de vida, eu desejo aqui de toda a família Catedral. Vamos lá pro zap? Olha só, a Itana? É isso mesmo? Vamos ouvir o que ela diz aqui.
3: Bom dia a todos, eu sou Itana de Petrópolis, paróquia São Judas Tadeu. Estou amando o programa do Carlinhos nesse horário, porque antes das 7 eu sempre estou preparando para as pessoas saírem para ir trabalhar e tudo, e nesse horário é mais calmo para eu ouvir. Poderia manter nesse horário, hein, que está muito bom.
0: É legal, Itana. Um abraço, um beijinho pra você. Alô, Petrópolis. Alô, gente amiga da região serrana. Bom demais, hein? Ah, quem mais chegou aqui também? Marilene, oi.
4: Oi, Robson. Bom dia, meu querido. Tudo bom?
0: Bom dia.
4: Aqui é Marilene, da paróquia Santa Bárbara de Rocha Miranda. Então, perdi o dia do seu aniversário. Perdão. Mas desejo a você todos os dias, tudo de bom, tá? Que Deus ilumine sempre seus caminhos, que Nossa Senhora te proteja sempre. Então, meus votos são diários. Um grande beijo, fica com Deus.
0: Ô, carinho bom demais, obrigado, Marilene. Ai, ai, é todo mundo que tá ainda me homenageando aí, me enviando parabéns. Obrigado, gente!
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0: É Catedral, é Manhã 106, 9h42, o zap não para, hein? Vamos nós aqui, mais uma alusão. Aqui é o Guarda Couto, Guarda Municipal lá de São Gonçalo. Alô, Couto! Parabéns, Robson, obrigado, Couto. A Ellen também chegou aqui. O que, que a Ellen quer, meu Jesus? Ou vamos ouvir?
1: Bom dia, minha rádio do coração. Me chamo Ellen, sou de Duque de Caxias, paróquia São Bento, Igreja Sagrada Família no Parque Fluminense. Parabéns, hein? Que Deus te abençoe, te guarde. Eu acho que é você, né, Silvio Júnior? Te proteja, tá? Nossa Senhora te cubra, te dê muitas bênçãos. E vamos ajudar a bater a nossa meta na nossa rádio. Conseguimos bater em agosto, vamos bater em setembro.
0: Isso.
1: Vamos ajudar a nossa rádio, povo de Deus.
0: Alô, Ellen. Alô, Ellen, é o seguinte, para aí, rapaz, fica quieto aqui, isso, barulhão aqui. Ô, Ellen, é o seguinte, não é o Silvio não, é o Robson quem tá falando, as pessoas estão enviando parabéns, mas o meu aniversário foi dia 31 de agosto, então, mas é, quem lembrou agora, quem não teve tempo, tá enviando, então, mas agradeço também o carinho de todo mundo, obrigado, um beijinho no coração, fica com Deus. Jorlian Gonçalves, quando puder, toca para nós aí, Jean, tempo de amar, forte abraço, valeu Jorlian, tudo de bom. Wilson de Niterói, bom dia. Tudo bem, parabéns por ser locutor dessa rádio maravilhosa, abraços para todos, nunca perca a esperança, rumo aos 100%, paz, abraços, beijinhos, tudo bom, Isaia, vamos junto. Vamos lá, Joaquim, mais perto de ti.

0: Joaquim, mais perto de ti, minha gente. Agora, 9h46. Vamos mais pertinho da Aninha agora, falar juntinho aqui. Bom dia, Ana.
1: Alô, Robson Alencar. Bom dia.
0: Bom dia. Chega mais junto aqui, bem pertinho de mim, porque a gente vai passear.
1: É bom. Vamos passear?
0: Eu gosto de pegar a Aninha pela mão assim. Vamos dar uma volta, Aninha?
1: Onde é que vamos?
0: Vamos logo ali. Vamos na. Ali é, uma, é brincadeira. A gente vai, sabe onde?
1: Ah.
0: Na Terra do Sol.
1: É. O que é isso?
0: É lá no norte, no Nordeste. Ceará.
1: Oh,
0: ah, coisa boa.
1: Ceará.
0: Você sabe o que acontece, né?
1: Caribe brasileiro.
0: No Ceará, o pessoal também reclama de dor no joelho, na coluna que tá travando.
1: Ah,
0: coisa...
1: não.
0: É, ué, tá pensando que é só a gente aqui?
1: Pessoal do Nordeste também, tem dor no joelho.
0: O quê? Vamos ouvir aqui um depoimento da Cristiane, olha o que ela diz, presta atenção.
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0: Olha, ela só me mandou a foto, ela guardou o que ela ia me mandar pra você, que você que vai ligar agora. Então, ó, tá com o telefone na mão? 0800-603-5363. Ah, posso mandar um pelo zap aí, um alôzão? Pode, né, Aninha?
1: Pode, é o mesmo número, 0800-603-5363.
0: É só ligar. Tá bom? Tá combinado? Beijo, Aninha.
1: Combinado, já vou atender, beijinho.
0: Tchau, tchau, querida, é isso, gente. Agora, deixa eu mandar um beijinho também aqui, quem chegou no zap, Ana Clara de Santíssimo, bom dia, tudo bom, Robson? Boa semana, boa terça aí, terça não, hoje é quinta, boa quinta, de onde eu tirei terça? Ai, ai, beijo, obrigado pelo carinho, pela participação. Agora tem Maíra Jaber, meu tesouro.

0: Maíra Jaber, meu tesouro, finalizando por hoje mais um Manhã 106. E eu digo, foi bom demais. Valeu, gente. Obrigado pelo carinho, pela audiência, pela participação. Continue na Catedral. Já já tem Padre Reginaldo Manzotti, Experiência de Deus. Manhã 106 de volta amanhã, no seu horário habitual. Então, forte abraço. Fui. Tchau, tchau.
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1: Louvado seja nosso Senhor Jesus Cristo, para sempre seja louvado. Queridos filhos e filhas, que a paz esteja com você. A quinta-feira eucarística é Jesus sacramentado. Graças e louvores se deem a todo momento ao Santíssimo e Diviníssimo Sacramento. Amado povo de Deus, filhos queridos, povo amado do Senhor, eu gostaria de lembrar que nós estamos em plena novena da exaltação da Santa Cruz, primeiro dia. Isso mesmo, exaltação da Santa Cruz. Na cruz do Senhor eu coloco a minha cruz. Saúdo a todos, a partir da Rádio Evangelizar, de onde tudo começa, as rádios irmãs, cujos nomes cito neste momento.
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1: Saúdo a você pela TV Evangelizar, sinal digital em todo o país, em várias cidades, canal aberto. Pelo YouTube Padre Manzotti Oficial, pelos aplicativos da Associação Evangelizar é Preciso e todas as plataformas digitais. Seja bem-vindo e sejamos um templo vivo. YouTube Padre Manzotti, lançamento oficial, templo vivo. Queridos filhos e filhas, é quinta eucarística, Jesus sacramentado, em nome do Pai, do Filho e do Espírito Santo. Amém. Naquele tempo, Jesus estava na margem do lago de Genesaré e a multidão apertava-se ao seu redor para ouvir a palavra de Deus. Jesus viu duas barcas paradas à margem do lago. Os pescadores haviam desembarcado e lavavam as redes. Subindo numa das barcas, que era de Simão, pediu que se afastasse um pouco da margem. Depois, sentou-se da barca e ensinava as multidões. Quando acabou de falar, disse a Simão: avança para as águas mais profundas. Lançai as vossas redes para a pesca. Repito o que disse Jesus a Simão e a nós, a mim, a você: avança para as águas mais profundas. Lançai vossas redes para a pesca. Simão Pedro respondeu: mestre, nós trabalhamos a noite inteira e nada pescamos, mas em atenção à tua palavra vou lançar as redes. Assim fizeram e apanharam tamanha quantidade de peixes que as redes se rompiam. Então fizeram sinal aos companheiros de outra barca para que viessem ajudá-los. Eles vieram e encheram as duas barcas a ponto de quase afundarem. Ao ver aquilo, Simão Pedro atirou-se aos pés de Jesus, dizendo: Senhor, afasta-te de mim, porque sou um pecador. É que o espanto se apoderara de Simão e de todos os seus companheiros por causa da pesca que acabavam de fazer. Tiago e João, filhos de Zebedeu, que eram sócios de Simão, também ficaram espantados. Jesus, porém, disse a Simão: não temas, não tenhas medo. De hoje em diante, tu serás pescador de homens. Então, levaram as barcas para as margens, deixaram tudo e seguiram a Jesus. Que lindo texto vocacional. Primeiro, estavam eles, depois de uma noite infrutífera com peixes, lavando as redes. Quantas vezes nós, depois de tanto trabalhar, de tanto buscar, de tanto fazer, vemos pouco resultado. O Senhor entra e diz: águas mais profundas, avance. A nossa tentação é desistir. A minha tentação, a sua tentação é desistir diante de um obstáculo. Duquem alto, dizia o Papa São João Paulo II. Avance para as águas mais profundas. E então vocês terão uma grande surpresa. Queridos irmãos e irmãs, que mensagem forte. Você está olhando para a tua vida hoje, está olhando para a tua realidade e vendo as redes vazias, poucos resultados. O Senhor está entrando na tua vida hoje dizendo: avance, não recue, vá de novo, não retroceda, em frente, nunca para trás. Agora vou contigo. Águas mais profundas da existência, águas mais profundas na santidade, águas mais profundas, mas agora sob o mandato de Jesus. E o que se deu? Uma pesca milagrosa. Sim, o Senhor faz nos ter uma pesca milagrosa. Senhor, tu me olhaste nos olhos e está me mandando: avance. Você está me escutando, filho? Você está me escutando, filho? Avance, não recue. Não se desiluda no primeiro momento. Não guarde suas redes. Vamos. E no final do texto de hoje: não tenhas medo, Simão, não tenhas medo. A partir de hoje tu serás pescador de homens. Então, eles deixaram a barca e seguiram a Jesus. Portanto, a palavra de hoje para todos nós, e eu quero que você escreva isso. Se você tem o diário espiritual, já lembrando que o de 2027 já está pronto, já está pronto. Já foi conferido até 3 capas. Eu estou com o diário espiritual na minha mão. E eu grifei aqui. A palavra de hoje fica para todos nós: avance para as águas mais profundas. Lançai vossas redes para a pesca. A palavra de Deus hoje: avance, não recua. Coragem, não desista. Avance. O Senhor vai contigo. Eu volto já.
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0: Eu sempre começo o programa com a leitura do Evangelho e a oração do Evangelho. E eu quero mostrar aqui que, para mim, o diário espiritual é importantíssimo. Tanto que eu grifo. Não falei que a palavra orante é avance para as águas mais profundas e lançai vossas redes para a pesca. Pois bem, o diário espiritual de 2027 não é uma agenda. A agenda você encontra em qualquer lugar. Já está pronto. E eu tenho três modelos de capa. Você encontra em produtosqueevangelizam.com.br. Este é um vitral que lembra a terra prometida. O conteúdo é o mesmo. E como é bom você ter, porque você me acompanha na leitura orante. Depois nós temos um de capa verde, mais clássico. Olha, Diário Espiritual 2027, produtosqueevangelizam.com.br. E o terceiro, que é mais clássico ainda, também faz uma alusão à terra prometida, Diário Espiritual. Encomende o seu. E como é bom, eu digo por que que é bom. Tem o Evangelho e tem o Santo do Dia. Por exemplo, hoje, está escrito aqui, ó, São Gregório Magno, Papa, Doutor da Igreja, 22ª semana do tempo comum, tem o Evangelho do Dia. Então, faça isso e tem esse diário. De repente você está acompanhando um programa com o padre e Deus faz um apelo. O que que é esse apelo, padre? De repente, o que que é isso? Esse diário espiritual eu confeccionei a partir da direção espiritual que eu faço com um diretor. Então ele me pedia quais são os apelos de Deus. Então no diário espiritual você pega o dia e logo embaixo do Evangelho, de repente você está acompanhando o programa Experiência de Deus. Você está fazendo um momento de oração, você tem linhas para escrever o que é que Deus falou naquele momento para você. Quais são os apelos do Evangelho na sua vida? Para fazer um bom exame de consciência e de repente você coloca ali, ó, preciso mudar nisso, naquilo, naquilo. E também dá para você fazer a sua agenda, mas não é uma agenda, pode ser, é um diário da sua vida espiritual. Adquira, se antecipe, porque é de 2027, três versões, produtosqueevangelizam.com.br. Lídia, que a paz de Jesus esteja com você.
1: Sua bênção, seu padre.
0: Deus abençoe, filha. Depois eu coloco exposto aqui. Vai lá, diga, Lídia, de onde você fala, meu anjo?
1: O senhor é uma bênção de Deus na nossa vida.
0: Muito obrigado, Lídia. Você fala de onde?
1: De algum lugar do Brasil.
0: Ah, tá. Tudo bem, você pediu anonimato. O que está acontecendo, Lídia?
1: Então, eu preciso muito que o senhor reze comigo pela minha neta.
0: Tá, o que que tá acontecendo?
1: Ela tem 14 anos, né? Tá na adolescência e tá com depressão.

0: está assim, tendo crises de choro, não quer ir para a escola, está desanimada para qualquer coisa, assim, não quer saber da família. E já tem alguns meses que ela se afastou da igreja. Ela era bem presente na igreja e agora ela não quer mais ir na igreja, não quer mais saber de coisas assim, de coisas edificantes, né?
1: Entendi.
0: Ela está se afastando e está indo por um caminho não muito seguro. É, desconfiamos que ela está com envolvimento com drogas ilícitas. Tem falsas amizades e um desvio sexual.
1: Filha.
0: Seria mais ou menos isso. Se eu pudesse rezar comigo,
1: claro,
0: eu agradeceria.
1: Mas antes, vou rezar, você pode ter certeza disso. Nós vamos rezar. Porque quando alguém liga e fala comigo, todos se tornam intercessores. Por isso que eu falo para as pessoas, eu já vou tocar no assunto. Padre, eu queria tanto pedir oração. A melhor forma que a pessoa tem para que a oração chegue lá no altar, hoje eu celebro duas missas, celebro às 16h e celebro às 17h30, é ligando 0800-410-6060, fala com os nossos atendentes, ou 41-3221-6060, mandando um WhatsApp. Lídia, e antes eu vou rezar, mas eu queria mais uma vez incentivar.
0: Sim.
1: Que vocês falem com os pais e fiquem observando quais estão sendo os gatilhos ou aquilo que está fazendo mudar tão radicalmente de comportamento. Porque você apresentou pontos muito, muito sérios.
0: Uhum.
1: Não é à toa que ela está se afastando da igreja. Não é por acaso que ela está na escola, não quer ir mais. Não é por acaso que ela está indo, se disse, talvez esteja usando drogas.
0: Sim.
1: E com, você falou a palavra desvio de sexualidade.
0: Sim.
1: Veja, é um conjunto de coisas que requer mais do que nunca dos pais muito presentes.
0: Sim.
1: Por mais que ela rechace, os pais precisam estar presentes. Primeiro, para ela se sentir amada no que ela é.
0: Sim, padre.
1: E tem que quebrar esse muro, tem que ter diálogo, e diálogo de amor.
0: Uhum.
1: Porque senão ela vai se esconder mais, ela vai fazer igual um caramujo, ela vai entrar lá dentro da concha.
0: Sim, padre.
1: E vai se abrir com pessoas que não vão ajudá-la, pelo contrário, vão destruí-la.
0: Uhum.
1: Então, não é hora de briga, é hora de acolhimento. E a partir desse acolhimento, tentar salvar o salvável.
0: Uhum.
1: De repente, encaminhando ela para fazer uma terapeuta.
0: Ela está fazendo.
1: Está
0: fazendo, e daí foi psicóloga, e ela faz acompanhamento com a psicóloga e com o psiquiatra.
1: Certo.
0: E eles que confirmaram, né, o quadro de depressão.
1: Certo. Mas
0: e ontem ela falou assim, você sabe como é que é, vó, porque eu tenho depressão também há muitos anos. Ela falou, mas vocês que são adultos conseguem trabalhar com essa depressão, né? Conseguem lidar. E eu não tô sabendo o que fazer. Nossa, padre, doeu muito quando ela falou isso.
1: Eu acredito, mas filha, vou insistir em dizer, essa depressão não é gratuita. Tem algo, você mesmo já identificou, mas não preciso entrar no mérito.
0: Uhum.
1: O que é que tá causando? E realmente, se o diagnóstico, não vou duvidar, se o diagnóstico é depressão ou é uma tristeza camuflada, uma fuga camuflada que precisa olhar mais do que a ponta do iceberg. Tem que olhar mais profundo. Por isso que eu falei que os pais, neste momento, precisam estar com muito amor e próximos. Vamos rezar juntos.
0: Por favor.
1: Em nome do Pai, do Filho,
0: do
1: Espírito Santo.
0: Em nome do Pai, do Filho e do Espírito Santo.
1: Senhor Jesus.
0: Senhor Jesus.
1: Pelas tuas santas chagas.
0: Pelas tuas santas chagas.
1: Dolorosas e gloriosas.
0: Dolorosas e gloriosas.
1: Eu clamo pela minha neta.
0: Eu clamo pela minha neta.
1: Não precisa dizer o nome alto, mas diga baixinho.
0: Sim.
1: Senhor Jesus.
0: Senhor Jesus.
1: Eu a coloco no seu peito aberto.
0: Eu a coloco no seu peito aberto.
1: E peço, Jesus.
0: E peço, Jesus.
1: Que com o seu preciosíssimo sangue.
0: Que com o seu preciosíssimo sangue.
1: Cure as feridas.
0: Cure as feridas.
1: Emocionais.
0: Emocionais.
1: Sentimentais.
0: Sentimentais.
1: Cure esta depressão.
0: Cure esta depressão.
1: E tire este mal pela raiz.
0: E tire este mal pela raiz.
1: Curai minha neta, Jesus.
0: Curai minha neta, Jesus.
1: Amém.
0: Amém.
1: Que Deus abençoe, filha. Levaremos no altar do Senhor. Se você quiser deixar o nome dela, fique na linha que eles vão pegar. Eu volto já e volto com a leitura orante. Voltamos já.
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0: nós vamos para a leitura orante. Mas antes, eu quero lembrar, nós estamos na quaresma de São Miguel Arcanjo. E você, fez às 9:30? Se não fez, faça logo depois do programa. Eu volto a lembrar que a intenção é a mesma sempre. Por isso, você que começou, não pare. Vamos juntos, vamos continuar. Mas hoje, eu senti necessidade de colocar nessa batalha espiritual que São Miguel afaste a tristeza. Você é uma pessoa que por algum motivo carrega uma tristeza. Eu não vou dizer, eu não sei porquê. Mas você acha que você tem momentos de profunda tristeza e às vezes uma tristeza que vem gratuita. Num pôr de sol, num final de tarde, quando você pensa na vida, aquela tristeza que te corrói. Hoje é a proposta. Na batalha espiritual de hoje, 17º dia, Quaresma de São Miguel, YouTube Padre Manzotti. Combate contra a tristeza que nos paralisa. Pensa nisso. Ontem, sobre a leitura orante, eu coloquei no Instagram. Aí eu tinha selecionado aqui. E eu coloquei o texto de ontem que muito me tocou, que era exatamente: o Senhor Jesus me deu autoridade, ou melhor, lá, as armas poderosas de Deus, capazes de destruir fortalezas. Era este o tema. E eu vi ontem, pena, eu tinha selecionado alguns e eu perdi mas eu vou ler aqui alguns. Jesus das Santas Chagas, Assida Soares, interagiu no Instagram. Entrega em tuas mãos a minha vida, a minha família. Padre, as armas. Lisiane Meri Souza, é rezar, é confiar que a tempestade vai passar. A Deunice Macedo, minha principal batalha hoje é a saúde da minha sogra. Depois, Jacir Vieira, a minha luta tem sido contra o vício da minha família. Senhor, não me deixe sem resposta. E outra pessoa dizendo aqui: padre, que texto maravilhoso. Me lembra que as armas de Deus são mais poderosas que as armas do inimigo. Amém. Por isso, eu uso o Instagram para evangelizar, YouTube para catequizar. Então se inscreva no YouTube Padre Manzotti, se inscreva no Instagram Padre Manzotti. Vai lá, gente, se inscreve, interaja. É uma forma de evangelização. Escute o que as pessoas têm dito sobre a leitura orante, por favor.
1: Sou Maria Elane, de Barbalha, Ceará. E vim falar sobre a leitura de hoje, dia 27/8/2026, de 2 Coríntios.
0: Diga.
1: Na minha história, minha mãe adoeceu e foi para a UTI, fez 2 hemodiálises. Mas vendo ela naquela situação, sem reclamar de nada, pois ela era uma pessoa que nunca se reclamou da vida. Mesmo doente, mesmo sofrendo com dores, eu nunca vi ela reclamar de nada. E sempre ela falava: se Deus quiser.
0: Isso.
1: Eu dizia: mãe, fica boa pra gente ir pra casa. E ela dizia: se Deus quiser. E nessa situação, eu vi que eu não podia fazer nada.
0: Isso.
1: E era só pedir a Deus.
0: É verdade.
1: E que ele fizesse a vontade dele.
0: Podia fazer muito, rezar.
1: Dela, porque eu não queria ver minha mãe sofrendo. Depois que ela foi pra UTI, ela faleceu na UTI, durante a hemodiálise, ela sofria muito, mas ali eu percebi que tudo era como Deus queria.
0: Sim.
1: E não como eu e minha família
0: queriam.
1: Mulher
0: de fé.
1: Hoje a gente tem mais fé em Deus.
0: Amém.
1: E pede que tudo seja feito da vontade dele.
0: Louvado
1: pois,
0: seja
1: como
0: Deus.
1: Meu pai dizia, Deus sabe o que faz e a gente não sabe o que diz. E Deus,
0: isso,
1: na nossa tribulação, nos dê força. E faça tudo conforme a sua vontade. Deus abençoe todos nós.
0: Amém, Maria. Obrigado por mostrar ser uma pessoa de fé. Deus sabe o que faz, nós não sabemos o que diz. Ditado muito válido. E eu tô vendo aqui, a equipe foi muito rápida. A Gisete comentando: doenças, vícios, joelho no chão e orações. A Maria Lúcia: eu enfrento minha batalha com as armas do Senhor, oração, confissões, caridade e, acima de tudo, fé. Muita fé. A Júlia: a minha arma é oração diariamente, terços em comunidade, jejum das sextas-feiras. Estamos numa batalha espiritual, gente. Inclusive, quaresma, que eu convido você a fazer hoje. Perdeu, faça depois no YouTube, Padre Manzotti. Meu abraço, Barbalha, Rádio Jangadeira FM. Bispo de Crato, Dom Magnus Henrique Lopes, Bíblia Aberta, cartilha de oração. E hoje, 2 Coríntios, capítulo 10, versículo 12 seguintes. Vamos lá? É claro que não nos atrevemos a nos igualar ou nos comparar com aqueles que pensam que são importantes. Como são ignorantes. Primeiro, eles resolvem quais as medidas que irão usar para se medir. E depois, eles se julgam de acordo com essas mesmas medidas. Como diz o texto, ignorantes. Pessoas que se envaidecem. E aqui Paulo está dizendo, se envaidece até no serviço da igreja. Se envaidece no apostolado. Besteira. É a máxima de João Batista: que eu desapareça e o Cristo apareça em mim. Mas a leitura orante de hoje me faz pular para o versículo 15. Assim, não nos orgulhamos do trabalho que outros têm feito em lugares que vão além dos limites que Deus nos deu. Pelo contrário, esperamos que a fé que vocês têm possa crescer e que nós possamos fazer um trabalho ainda maior entre vocês, sempre dentro dos limites que Deus tem posto para nós. Eu grifei no intervalo: nós esperamos que a fé que vocês têm possa crescer. É o que mais nós desejamos. A ação evangelizadora da igreja, toda a ação de uma paróquia, toda a ação missionária, toda a nossa evangelização, também na obra evangelizar, tem este propósito: que a fé que vocês têm possa crescer. Eu vou repetir. Eu estou há 22 anos aqui, gente, de segunda a sábado, com outros programas: oração da manhã, oração, evangelho do dia, oração da tarde, terço das Santas Chagas. Qual o objetivo de tudo isso? Me exibir? Lhe garanto que não. Se fosse isso, eu já teria parado. Já deu. Mas qual o objetivo da obra evangelizar é preciso? Esperar que a fé que vocês têm possa crescer. Eu pergunto: a tua fé está crescendo? Vou repetir e deixo no ar e volto rezando. Você sente que a tua fé em Deus está crescendo, está diminuindo ou paralisou? Rezamos depois.
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0: Gente, eu testemunho pela minha vida. Como a palavra de Deus é cheia de imprevistos. E nunca a gente lê um texto do mesmo jeito. Ainda na leitura orante de hoje, não mudei não. Quantas vezes eu já li a segunda carta de São Paulo aos Coríntios? Mas eu volto rezando e ao mesmo tempo escrevi aqui no intervalo: esperamos que a fé de vocês cresça. E eu agora faço uma pergunta: tua fé cresceu? Tua fé diminuiu? Tua fé estabilizou? Vamos rezar. Senhor Deus, dai-me.
1: Já caminhei no escuro, sem saber.
0: Uma fé inabalável, Senhor.
1: Com o peito carregado.
0: Dai-me, Senhor, uma fé.
1: Forças para seguir.
0: Que eu possa crescer na fé. Senhor Deus, eu me faço esta pergunta: se nos últimos anos, se neste ano, eu cresci na fé. Amém. Esta foi a leitura orante da palavra de Deus. Amém. Escute esse testemunho.
2: Eu sou uma mãe daqui de Alagoa Grande. Eu sou uma das mães que meu filho estava perdido no Rio de Janeiro. Ele não ligava para mim, eu não tinha notícia do meu filho. Eu sofri 3 anos pelo meu filho. E toda noite, padre, eu pedia: minha Nossa Senhora, eu não sei onde meu filho está, mas a senhora sabe. Minha mãe, cobre meu filho com teu santo manto. Eu dizia: Senhor, traz meu filho para casa.
0: Nossa, filha.
2: Mas o Senhor só traga meu pai no seu tempo e quando o meu filho estiver curado. Padre, hoje faz mais de 10 anos. Meu filho é casado.
0: Deus seja louvado.
2: Família, um bom marido, um bom dono de casa e um bom pai. Graça alcançada, graça testemunhada. Padre Reginaldo, sou associada.
0: Amém.
2: E que Deus e Nossa Senhora, Jesus, Maria e José lhe abençoe, lhe dê muita paz, saúde e muita sabedoria. Amém.
0: Amém, filha de Deus, lá de Alagoas, Alagoa Grande, Rádio Piemonte FM, Dom Edilson Soares Nobre de Guarabira. Gente, conta pra mim, eu tô muito curioso de saber qual foi a criatividade que você teve com a flâmula que foi mandada.

0: José, bom dia, José. José?
1: Bom dia, padre.
0: Deus abençoe. Você foi salvo no gongo, porque a Luciana não atendeu, fui direto para a segunda linha.
1: Fui, e já tem quase um mês, padre, que eu estou tentando falar com
0: você. Olha aí, diga lá, de onde você fala, José?
1: Padre, eu falo aqui de Brasília, né?
0: Distrito Federal, meu abraço, isso, Distrito Federal. Como é que você me acompanha?
1: É, na Rádio Nova Aliança.
0: Isso.
1: Então, na TV Evangelizar.
0: Amém! Pela parabólica digital, meu abraço à Rádio Nova Aliança FM. Estive visitando, fui muito bem recebido pelos padres, pelos...
1: Graças a Deus.
0: Pelos coordenadores ali. Diga lá, José.
1: O padre, o meu problema não é comigo, é com meu filho e a minha sobrinha e a filhada. Todos dois têm problema de visão, entendeu?
0: Perdão, o problema é com quem?
1: O meu filho e a minha sobrinha e a filhada.
0: Ah, entendi.
1: O mesmo propósito, sabe?
0: O que eles têm?
1: O meu filho, todos dois têm problema de visão, né?
0: Sim.
1: O meu filho, meu filho foi de nascença.
0: Certo. Ele está
1: com 28 anos. De uma

0: hora. Não sou só eu que vou rezar. Eu vou levar para o santuário, vou rezar missa na sua intenção. Os intercessores vão rezar hoje na adoração ao Santíssimo. Então, você ganha muitos aliados rezando pela mesma causa. Por isso eu entendo. Mas eu gostaria de saber o nome do seu filho.
1: O meu filho é Douglas Andrade Silva.
0: Douglas Andrade Silva. Espera só um minutinho. E da sua sobrinha afilhada?
1: É Yara Andrade Lopes.
0: Yara Andrade Lopes. Como eu disse, vou levar no altar do Senhor e os nossos intercessores, terços, orações, jejuns. Nós temos um grupo muito forte e também os grupos de oração que nos acompanham e também outros que estão rezando agora, vamos rezar na sua intenção. E hoje nós começamos uma nova novena. Então, você tem um crucifixo em casa, José?
1: Tenho, e inclusive eu queria até pedir um aí pro senhor.
0: O quê?
1: O terço.
0: O terço, tá bom. Eu vou enviar, você vai ter que ficar ali para receber, pra gente pegar o seu endereço. Mas o que eu queria falar do crucifixo, nós colocamos um grande crucifixo aqui, e estamos começando hoje a exaltação da Santa Cruz, e tem uma parte que diz, na tua cruz eu coloco a minha cruz. Então, isso. Nesse intervalo, você vai pegar dois papéis, um papel, escreve o nome dos dois e coloca atrás da cruz, do crucifixo.
1: Sim, senhor.
0: Como eu vou fazer também aqui, colocando as minhas intenções. Que Deus abençoe, José. Deus abençoe lá Brasília, Distrito Federal, Rádio Nova Aliança, Cardeal Arcebispo, Dom Paulo César Costa. Filhos queridos, faça isso nesse intervalo. Eu farei com as minhas intenções, faça você com as suas. Nós começamos a novena da Cruz Bendita pensando na exaltação da Santa Cruz. Qual a intenção você coloca na cruz de Cristo? Eu volto já.
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0: hoje aniversário de Dom Antônio Ramis Rosendo dos Santos, da diocese de Caicó, Rio Grande do Norte. Dom Edgar Xavier Hertel, da diocese de Palmas e Francisco Beltrão. Liberdade FM de Biquinhas, Minas Gerais. Bande Sorriso, Sorriso Mato Grosso. Amado povo de Deus, enquanto eu vou fazendo, já colocou as intenções na cruz de Jesus? Eu coloquei as minhas três intenções, particulares e uma geral. Duas particulares e uma pedindo a graça de poder começar as obras na terra prometida. Filhos queridos, eu quero chamar a atenção para os 60 anos do jubileu da renovação carismática na peregrinação de maio do ano que vem. Vamos juntos? Será em Assis, terra de São Francisco, Santa Clara e São Carlos Acutis. Mas, atenção, a peregrinação dia 6 de maio nós saímos. Nós começamos no sul da Itália. Nós vamos para Palermo, onde nós iremos visitar uma cidade lindíssima. Depois, na peregrinação, vamos a Cefalu e celebraremos numa catedral normanda. E graças a Deus que eu coloquei na programação Siracusa, porque a terra de Santa Luzia, onde ela foi martirizada, e tem uma igreja e as relíquias, a protetora dos olhos. Depois iremos a Taormina, uma cidade lindíssima, incrustada na montanha. Iremos a Pompeia, um lugar, Nossa Senhora do Rosário da Pompeia, um vulcão dos anos 79 depois de Cristo. Você já pensou numa peregrinação? E vamos na costa amalfitana. Nós iremos a Amalfi, iremos à ilha de Capri, inclusive na igreja de São Miguel Arcanjo, Nápoles, ou cidade linda, e onde tem o sangue de São Januário, que ainda se liquidifica. Vamos então a Assis. Assis nós conheceremos São Francisco de Assis, os lugares de Santa Clara. Iremos ver o corpo de São Carlos Acutis, já é Pentecostes. E terminamos Pentecostes em Roma, conhecendo as basílicas papais, e que tudo indica teremos uma audiência, como 60 anos da renovação carismática, com o Papa Leão XIV. 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Fala com a Silvia ou com a Sandra. Filhos queridos, ainda quero dizer, já se programou para a festa da Santa Chaga, gente? Eu estou preparando meu coração, do dia 21 a dia 27. Então, Curitiba, região metropolitana, vocês são privilegiados, participar a semana inteira. Você de todo o Brasil, vem conosco. Lembrando, segunda, terça, quarta, São Pio de Pietrelcina, quinta começa o trido, sexta, sábado nós temos a procissão e domingo nós temos o dia todo de Jesus das Santas Chagas. E chegou a hora do primeiro dia da novena. E eu vou me valer, cadê o jornal que você recebeu? Pega lá, filho, pega o jornal. Mas por que que eu vou pegar o jornal, padre, para rezar agora? Porque exatamente no Jornal do Evangelizador, você pode acompanhar a novena comigo na página 7. Primeiro dia da novena.
1: Vitória.
0: Pelo sinal da Santa Cruz, livrai-nos Deus nosso Senhor dos nossos inimigos. Senhor Jesus, por tuas chagas fomos curados. Por tua cruz fomos libertados. Jesus, em seu próprio corpo, levou nossos pecados ao madeiro, a fim de que morrêssemos para os pecados e vivêssemos para a justiça. Por tuas chagas fomos curados. Ó Jesus, em cujos ombros foram abertas feridas, por causa do peso da cruz, feridas causadas pelo madeiro, e pelos nossos pecados. Se a cruz pesar, seja nosso cirineu. Se a cruz pesar e eu cair, ajude-me a levantar. Reze comigo na página 7. Que a tua cruz seja a minha salvação. Ó Santa Cruz bendita, onde a humanidade foi redimida e o Filho do Homem teve suas mãos transpassadas, seu peito aberto, de onde jorrou água e sangue. Ó Santa Cruz, instrumento de morte e de castigo, mas que pelo sangue redentor se tornou sinal de nossa salvação. Jesus, na tua cruz, eu coloco a minha cruz. Qual é o seu pedido? Primeiro dia. Jesus, na tua cruz, eu coloco a minha cruz. Eu coloquei 3 pedidos lá, 2 pessoais, 1 na intenção de começar as obras na terra prometida. Salve, ó Cristo, doce esperança, concede aos réus remissão, dai-nos o fruto da graça que floresceu na paixão. Louvor a vós, ó Trindade, fonte de todo perdão, aos que na cruz foram salvos, dai a celeste mansão. O Senhor esteja convosco, Ele está no meio de nós, abençoai, Senhor, a água, a roupa dos enfermos, as fotos de família, por intercessão de São Pio de Pietrelcina, Pai, Filho e Espírito Santo, amém. E eu termino com a música Templo Vivo, lançamento que foi da obra Evangelizar é Preciso, está no YouTube, Padre Manzotti, Evangelizar é Preciso.
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4: 11 horas em ponto no Rio de Janeiro. Muito bom dia para você. Hoje é quinta-feira, dia 3 de setembro, ano 2026. Aqui Silvio Júnior. Já tem meu amigo Rodrigo Machado no programa Em Dia com Notícia. Agora é hora de Ponte Aérea Rio-Curitiba. Deixa eu conversar com a minha amiga Ana da Sotarelli. Aninha, bom dia.
5: Bom dia, meu amigo lindo.
4: Tá tudo bem, Aninha?
5: Tá tudo bem, Silvio Júnior.
4: Ah, começa ou começo?
5: Ah, eu vou deixar você começar. Você
4: tem certeza?
5: Não.
4: Ah, olha só. Suspense. Olha só, Aninha. O Rio de Janeiro hoje está aquele, sabe aquele dia? Lindo, lindo. Pois é, céu azul, claro, só de fora, né? E Pão de Açúcar sorrindo para mim, temperatura na casa dos 23 e com tendência de subida. Como é que tá Curitiba?
5: Uau, tá gostoso Rio de Janeiro, lindo como sempre. Curitiba também hoje tá assim, ó, céu limpinho, azul, 21 graus.
4: Tá quase igual ao Rio de Janeiro.
5: Tá uma delícia, um lentinho gelado, sabe?
4: Ah, é bom, né?
5: Não sei de onde tá vindo. Acho que é da Argentina, do Uruguai.
4: As serras.
5: Isso.
4: Olinha.
5: Fala, meu
4: tem
5: bem.
4: Muita gente que tá ouvindo o nosso bate-papo aqui e tá com um problema de visão, né, Aninha?
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1: Meu carinhoso bom dia a você que optou por mais uma vez estar com a gente, sintonizado, sintonizada aqui na minha, na sua, na nossa Rádio Catedral 106,7 FM, a sintonia da felicidade, a Rádio Católica do Rio de Janeiro. 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É bom demais saber que você está aí do outro lado, nos valorizando com carinho da audiência, nesta quinta-feira, 3 de setembro de 2026. E a primeira atração do nosso Em Dia com a Notícia, daqui a pouco, é a primeira atração, hoje vai ser eu cumprimentar meu grande amigo, Dr. Rubem Bruno, meu advogado, nosso comentarista de todas as quintas-feiras. Dr. Rubem Bruno, bom dia.
2: Silvio viu que eu interrompo logo, né?
1: É isso.
2: Desculpa a brincadeira, gente. Bom dia, meus queridos amigos, ouvintes da Rádio Catedral, Silvio, Rodrigo. Mais uma quinta-feira abençoada aqui na nossa amada rádio.
1: É isso, agora 11:09 e hoje o tempo tá com sol aberto, né? Tem um sol maravilhoso. Vamos saber como é que vai ficar o tempo hoje?
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1: Direto do Centro de Operações e Resiliência da Prefeitura do Rio de Janeiro, Maria Clara Alencar, bom dia.
4: Bom dia, Rodrigo, bom dia a todos os ouvintes da Rádio Catedral. Hoje é um dia de sol aqui na cidade, tempo estável, e é bom que todo mundo curta bastante esse solzinho, porque a princípio os próximos dias vão ser de chuva aqui na nossa cidade maravilhosa. Mas para trazer todos os detalhes, eu já estou com ela, que está de volta com a gente, a Raquel Franco, meteorologista do Sistema Alerta Rio, que vai nos trazer todos os detalhes da previsão de hoje e também dos próximos dias. Bom dia, Raquel, seja muito bem-vinda. E aí, como fica o tempo hoje aqui na cidade do Rio de Janeiro?
5: Bom dia, Maria, bom dia a todos. A gente está com essa previsão de tempo estável hoje, sem previsão de chuva, predomínio de céu claro, máximas podem chegar a 30 graus. E amanhã, na sexta-feira, pelo menos durante o dia, vai ser mais um dia também ensolarado. As máximas já aumentam um pouco, máxima prevista de 34 para amanhã, mas no finalzinho do dia, no finalzinho da sexta-feira, tempo instável, normalmente, a gente vai ter atuação de áreas de instabilidade, que vão ficar atuando também nos próximos dias, no fim de semana. E aí a chuva começa no finalzinho do dia, noite de sexta-feira, chuva fraca, isolada, a partir da noite. E sábado, domingo e segunda-feira, o tempo fica instável, céu nublado, encoberto, as temperaturas estarão em declínio e a previsão é de chuva fraca moderada a qualquer momento desses dias. E o vento, principalmente no domingo, vai estar um pouco mais intenso, a gente pode ter rajadas moderadas a fortes, principalmente no litoral ali em torno de 40, 50 km por hora.
1: Ô Raquel, bom dia, seja muito bem-vinda ao nosso Em Dia com a Notícia. Raquel, então, o final de semana será chuvoso, com chuva a qualquer momento?
5: Sim, infelizmente, principalmente no domingo, vai ser, no sábado é uma chuva mais isolada, né? Pode chover no ponto da cidade, no outro ponto não, mas no domingo vai ter uma chuva mais espalhada pela cidade, chuva fraca moderada ao longo do domingo.
1: Perfeito, obrigado pela vinda ao nosso programa. Maria Clara Alencar, você volta daqui a pouco?
4: Daqui a pouco eu estou de volta para falar de trânsito e, claro, deixo aqui o convite para os nossos ouvintes acompanharem as atualizações do tempo nas redes sociais do Corno, arroba Operações Rio. Até mais, Rodrigo.
1: Combinado, até mais. Agora 11:12, claro que para fazer um bom programa de rádio, para fazer um Em Dia com a Notícia, nós precisamos muito de você, do seu carinho, da sua animação, da sua participação. Mande a sua pergunta para o Dr. Rubem Bruno sobre direito do consumidor, direito de família, direito civil, enfim, mande a sua pergunta, tire a sua dúvida com o Dr. Rubem Bruno, ele está aqui para isso. Então venha participar do nosso Em Dia com a Notícia. Nós temos uma pauta pré-definida que ela é derrubada a qualquer momento a partir da chegada da sua mensagem. Mande a sua mensagem, tire uma pauta pré-definida que ela é derrubada a qualquer momento a partir da chegada da sua mensagem.

0: Mande também a sua mensagem para o nosso Em Dia com a Notícia e nos dê a oportunidade de homenagear essa pessoa tão especial. Agora 11:13 e é claro que a rádio precisa muito do seu sim, né? Então seja um amigo da Rádio Catedral. 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No Rio de Janeiro, 11:15, no nosso programa de hoje, cardeais do Brasil participam de diálogo sobre igreja e política às vésperas das eleições. Fachin afirma que o STF vai anunciar medidas em breve sobre a relação de Alexandre de Moraes com Vorcaro. Governo do Estado amplia informações disponíveis aos fluminenses sobre o uso do dinheiro público. Está no ar o Em Dia com a Notícia, um olhar cristão sobre a realidade. Agora no Rio 11:16, doutor Rubem Bruno, cardeais brasileiros se reuniram ontem à noite nos estúdios da Rede Vida em Brasília para um momento de diálogo e reflexão sobre temas relacionados à política e às eleições à luz do magistério e dos documentos da nossa Igreja Católica. E o programa especial Igreja e Política, Diálogo dos Cardeais do Brasil, debateu os principais desafios relacionados às eleições e à contribuição da nossa Igreja Católica para a formação da consciência cidadã. Participaram Dom Odílio Pedro Scherer, Dom Orani João Tempesta, Dom Jaime Spengler, Dom Sérgio da Rocha, Dom Paulo César Costa, Dom Raimundo Damasceno Assis e Dom João Braz de Aves. E o programa ao vivo, apresentado pelo jornalista Paulo Júnior, teve 2 horas de duração, com o objetivo de oferecer ao público elementos para reflexão sobre a realidade brasileira, incentivando o diálogo e a responsabilidade e compromisso com o bem comum. O cardeal arcebispo do Rio de Janeiro, Dom Orani João Tempesta, avalia esse encontro histórico.
1: Então, caríssimos amigos e irmãos, todo o sistema de comunicação da Arquidiocese, tivemos ontem, dia 2 de setembro, aqui em Brasília, o encontro dos cardeais para falar sobre a questão atual, questão social, questão política, mostrando que a igreja não está longe das pessoas, mas muito próxima. Aquilo que fala o documento do Concílio Vaticano II, a Gaudete Spes, as esperanças, as alegrias das pessoas fazem parte da caminhada da igreja. E nós sabemos que o mistério do verbo que se fez carne, o mistério da encarnação, veio morar no meio de nós, falou como um de nós, viveu nessa nossa terra. E nesse sentido, a igreja, ao mesmo tempo que anuncia aquele que salva.

0: que liberta, que é o Senhor e Redentor Jesus Cristo, é a boa notícia a todas as pessoas. Ela sabe também que Cristo falou que tudo que fizeres a menor de meus irmãos é para mim que você faz. E nesse aspecto, tanto a questão social, a questão da dignidade humana, faz parte das preocupações da igreja. Nosso trabalho de evangelização, de missão, de pregação, passa justamente por essa grande preocupação. E justamente tivemos ontem vários canais e várias redes de televisão e de rádio católicas do Brasil, uma transmissão que foi bastante inédita, todos os cardeais do Brasil reunidos, mesmo Dom Ulrich, né, Dom Leonardo, que se encontra em Roma, suas tarefas como cardeal, deixou gravada também sua intervenção, lembrando um pouquinho essa unidade entre os cardeais, que aqui dos estúdios da Rede Vida, em Brasília, discutiram, falaram sobre a importância do momento que nós vivemos. E sinteticamente falamos sobre a questão social, questão dos valores da solidariedade, da subsidiariedade, da fraternidade, de tomar cuidado com a divisão, com a polarização, tomar cuidado para não nos dividirmos nesse momento. E temos a grande responsabilidade, cada um escolher seu candidato, tanto no legislativo, quanto no executivo, estadual ou federal, como serão as próximas eleições, examinando a minha biografia dos candidatos, o que já fez, a que partido pertence, quais são suas ideias, e se realmente pode representar a você que irá votar nele. A igreja não tem partido e nem tem candidatos, ela não indica ninguém, mas incentiva os católicos a estarem na política, para que eles possam justamente ali, como católicos, cristãos, fazer o bem através da política ao país, né? A preocupação do bem comum, ou seja, o bem que é para todos, né? Onde tem a saúde, a educação, o transporte, a casa, a habitação, enfim, a preocupação com o país mais justo e mais humano. As grandes preocupações foram colocadas no dia de ontem, no programa especial de diálogo dos crentes cardeais, o diálogo dos cardeais, e que teve um momento em que cada um falou durante alguns minutos sobre um tema. Depois tivemos diálogo entre dois cardeais, 2-2. Depois tivemos resposta às perguntas que vieram do povo, do Brasil inteiro. Claro que não pudemos responder todas as perguntas, né? Foi apenas uma pergunta por cada cardeal. E no final, a mensagem final. E concluindo com a bênção final a todos que nos ouviam, acessavam, né, e viam através dos meios de comunicação. Momento marcante, né, além dos documentos já que a CNBB e o nosso Regional Leste 1 já emitiram em relação às eleições, além também da nossa cartilha que divulgamos online para todas as pessoas da nossa arquidiocese, tivemos também essa oportunidade, uma oportunidade única, de todos os cardeais do Brasil unidos em Brasília, né, tiveram a oportunidade de falar e da esperança de tempos melhores, de cada um poder realmente cumprir bem a sua missão ao fazer a sua votação. Que ninguém fuja da votação e ao mesmo tempo escolher com critério e com responsabilidade o seu candidato. E que não leve nenhuma divisão entre famílias, entre comunidade. As pessoas podem pensar diferente, mas não devem ser inimigas uma da outra. Assim nós somos chamados, portanto, crescemos irmãos e irmãs, a caminhar na unidade, na fraternidade, construindo um mundo melhor. Aqui de Brasília, Dorani, um abraço a todos.
1: Dom Paulo César Costa, arcebispo de Brasília, também destacou a importância desse encontro com os cardeais.
2: Refletir sobre a política a partir da ótica da igreja, quer dizer, a igreja que tem uma contribuição a dar, a igreja que tem uma palavra a dizer, a fé que quer iluminar esse momento em que os brasileiros escolherão seus novos governantes, escolherão aqueles que estarão à frente, seja do poder executivo, seja do poder legislativo. A fé nos ilumina, a fé nos faz escolher bem, a fé nos faz participar bem, a fé mostra a nossa responsabilidade diante do bem comum, nossa responsabilidade diante do bem da sociedade, nossa responsabilidade diante do hoje, mas também diante do amanhã. Então, um momento muito importante, porque refletimos a partir do ensinamento social da igreja sobre esse momento todo particular, que é o momento eleitoral, que é o momento das eleições.
1: Doutor Rubem Bruno, o senhor, como um advogado católico, um leigo, como é que observa o nosso papel dos católicos na eleição?
3: Rodrigo, o Dorani destacou tudo que eu precisava falar aqui, o Dorani colocou, e que eu faço destaque. Primeiro, é que as pessoas não tenham desavenças por conta de política, que a igreja não indica quem, mas quais valores devem ser observados, e um ponto muito importante, que nós precisamos estar nesses espaços, porque a partir do momento que a gente perde espaço, a igreja perde, e por consequência, a gente acaba sendo atropelado por leis e atitudes aí que são contrárias à nossa fé.
1: Agora, 11:24, vamos ao nosso primeiro intervalo e já voltamos com mais Em Dia com a Notícia.
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1: E 27, chegou a mensagem aqui, doutor Rubem Bruno. Bom dia, Rodrigo. Gostaria de saber, doutor Bruno, sobre a aposentadoria através do LOAS, porque ela nunca descontou para a INSS. Ela vai completar 65 anos no próximo ano. Será que posso pedir pelo aplicativo meu INSS ou tem que ser presencial? É o José de Santa Cruz.
3: Olha, se ela nunca fez qualquer tipo de contribuição, ela não vai conseguir se aposentar. Então ela tem que fazer o requerimento BPC Loas. Mas o BPC Loas, ela precisa atender a uma série de critérios. O primeiro, ela já vai atender a idade. O segundo, vai ser apurada a renda familiar. A renda familiar é de um quarto do salário, renda per capita de um quarto do salário mínimo. Ela mora com quem ela mora? Vai pegar a quantidade de pessoas com quem ela mora, vai dividir o valor por quatro, de quanto cada um recebe. Ah, eu moro com meu só quem para ser mais específico, é só o senhor, vamos supor que é o senhor, a sua mãe, mais 5 filhos. Só o senhor trabalha. Vai pegar o valor da sua, como o senhor é o único que recebe, é a renda familiar, vai dividir por 4. Se der abaixo de 1/4 do salário mínimo, ela vai ter direito a receber o BPC Loas. Caso contrário, ela não vai ter. Então esse é o reflexo que ele precisa ter. Todo mundo que recebe vai somar quanto que ganha, e na hora de dividir, vai dividir pelo valor pelos mesmos que trabalham.
1: Com 4 salário mínimo seria mais ou menos R$400.
3: Exatamente, por aí. Eu peguei aqui rapidamente, que eu sempre esqueço, mas o 4 salário mínimo é por volta desse valor.
1: É um pouquinho mais, né? 1.621 salário hoje.
3: Isso.
1: Né? Dividido por 4 dá 400 e alguma coisa.
3: 405,25.
1: É, então.
3: Se você pegar o valor que todo mundo recebe, dividir pelo número de pessoas, der inferior a 405,25, ela vai fazer juiz aí a receber o BPC Loas.
1: Ok, agora 11:29.
3: Mil perdões. Um ponto muito importante: ele pode fazer presencial ou via INSS, meu INSS. Mas eu sempre friso que se tiver oportunidade de você fazer o pedido com o advogado, é bom, porque vai ser feito de forma jurídica, você vai ter um acompanhamento, se eventualmente for indeferido, ele vai lhe orientar como recorrer. Não é preciosismo, é para garantir os seus direitos. Já vi muitas pessoas que me procuraram com esse problema porque fizeram o pedido de forma inadequada, e é que eu sempre coloco aqui, Rodrigo: infelizmente nós não temos uma formação suficiente para que nos permita a fazer um pedido que é jurídico sozinhos. Isso afeta. Então é por causa dessa razão, para fazer valer os seus direitos, essa recomendação. Desculpa.
1: Tá aqui, hoje é aniversário da Antônia Lúcia Terto da Silva. Ela mandando mensagem aqui pra gente: bom dia, Rodrigo, hoje eu estou fazendo 60 anos, manda parabéns pra mim, ela é da Basílica Nossa Senhora da Penha. Obrigada, Antônia, parabéns, muitas felicidades, muitos anos de vida, muita saúde, paz, prosperidade, harmonia no seu lar, que você aproveite a nova idade com muita sabedoria, né? Com Deus sempre guiando a sua vida, tá bom? Um feliz aniversário, um beijo no seu coração, obrigado pela oportunidade, né? De eu dar felicitações a você, tá bom? E olha, através aqui do YouTube da Rádio Catedral, né? Tá aqui a Maria Aparecida: bom dia, Rodrigo e todos da Rádio Catedral, manda parabéns para o meu marido Manuel, que está aniversariando hoje. Obrigado, estou ligadinha no seu programa e muito bom, gosto muito, um abraço. Ô Manuel, tá bem de esposa, hein? Parabéns, muitas felicidades, muitos anos de vida, saúde também, paz, prosperidade, sempre são, né, aqueles votos que a gente deseja aos queridos, né, aos nossos amigos e também aqueles que não são amigos também, eu desejo sempre porque, né, são irmãos em Cristo, né, porque gostar de quem gosta da gente é natural, é muito fácil, né, agora respeitar e desejar coisas boas para as pessoas que não gostam da gente, aí, né, é o nosso valor cristão mais elevado. Então, ô Manuel querido, que você tenha nessa sua nova idade muitas conquistas, muita saúde, tudo de bom pra você. Feliz aniversário. Olha, o Cláudio tá falando aqui: abraço, Rodrigão, parabéns ao doutor Bruno, mas o muro continua baixo, né? Quer que o senhor realmente, né, saia da torcida vascaína e vá para a rubro-negra, né? Apesar que o Vascão ontem fez bonito, fora de casa, se classificou para as semifinais da Copa do Brasil, agora tem um desafio muito grande contra o Palmeiras. E o Mengão do Cláudio venceu ontem o Mirassol, está a 1 ponto do Palmeiras no Campeonato Brasileiro, não é isso? Então, olha, ele fala o seguinte: alguns membros do STF são câncer do Brasil. Por falar em STF, o presidente do Supremo Tribunal Federal, Edson Fachin, afirmou que vai anunciar nos próximos dias medidas cabíveis e necessárias após analisar a retirada do sigilo de mensagens trocadas pelo ministro Alexandre de Moraes com o ex-banqueiro Daniel Vorcaro. Fachin não antecipou quais providências serão adotadas, nem estabeleceu uma data para o anúncio. Segundo ele, a presidência ainda analisa os fatos e os procedimentos institucionais pertinentes. As conversas entre Moraes e o ex-dono do Banco Master foram divulgadas pelo também ministro do STF, André Mendonça, e o presidente do Supremo afirmou que os indícios precisam receber o devido encaminhamento institucional e ressaltou a necessidade de preservar a confiança da sociedade no Supremo Tribunal Federal.
3: Rodrigo, é uma crise gravíssima, sem precedentes. Os últimos escândalos de corrupção que nós tivemos, eventuais indícios de crimes, tráfico de influência, condutas de servidores públicos que não deveriam ter sido tomadas, elas vieram através de vazamentos e muitas vezes por hacks. Dessa vez não, Rodrigo, dessa vez são provas de elementos que estão configurando uma investigação a respeito de uma conduta de um ministro do STF junto com uma parte que tem um processo ali e que tem todas algumas nuances que são realmente graves, que é a questão da esposa do ministro que está sendo alvo dessas informações ter um escritório. Isso por si só, você considerando isso ilegal ou legal, causa desconforto. O que piorou ainda mais foi que nessa apuração o contrato com esse escritório foi revisado, foi editado comprovadamente pelo computador do ministro. Eu até vi um repórter, um comentarista falar assim, o que tem de errado nisso? Rodrigo, assim, aí eu vou fazer uma pontuação em relação a como advogado, como eu vejo isso. O ministro, ele tem uma série, enquanto juiz, ele tem uma série de restrições. A partir do momento em que ele mexe naquele contrato e no ambiente de trabalho, isso fica ainda mais delicado. O que acho que a maneira como nós devemos olhar a questão, eu vou ser muito rápido em relação ao que eu digo sem aprofundamento, que todo o processo ele deve ser olhado de forma cuidadosa, a investigação de forma cuidadosa, porque a justiça mal feita não é justiça e gera sempre a nulidade. Então eu vou justamente chamar para o ponto, para a principal questão. Se você considerar que tem uma ilegalidade em tudo, que não há ilegalidade em tudo que está acontecendo, ou uma ilegalidade nas investigações que façam cair uma eventual investigação ou processo, você que está ouvindo e ouvindo tudo isso que aconteceu, essa proximidade de um juiz com uma pessoa, você acha que isso é natural? Se ele não for julgado, você acha que isso é algo que deveria acontecer? E aqui eu não vou falar somente do caso do juiz. Eu falo do juiz, porque o ministro é um juiz. E tem toda aquela carga que eu falo pra você, que um juiz, ele tem que ter... Ele é mais exigido, acho que até com o presidente, Rodrigo, porque ele profere julgamentos. Então ele tem um dever ali mínimo de imparcialidade. E eu aprofundo e pra outros, coloco essa análise que eu propus aos ouvintes, para outros cargos. Quanto mais se avança no Banco Master, mais órgãos, mais pessoas, mais cargos aparecem, independentemente de esquerda ou de direita. A gente teve menção de deputado, nós tivemos menção a ministros, nós temos menções a procuradores, procurador da República. Então, assim, não se restringe a uma pessoa específica. Então,
1: o que a gente precisa entender? Que tudo isso é corrupção, tudo isso é ganância. Porque pessoas citadas, esses políticos todos citados, ministros, enfim, recebem muito bem.
3: Exato.
1: Né? Ganham um salário bem diferente do nosso, né? Muitas vezes mais do que o nosso. Em relação ao salário mínimo, 30, 40, 50 vezes mais do que um salário mínimo de um trabalhador normal. E por quê? Ainda assim, tendo cargos de confiança, cargos em que tem livre acesso a diversos tentáculos de governo, de poder, por que ainda assim, né, se deixam seduzir por propina? Né? E eu acho, por favor, torça mesmo a minha orelha se eu estiver falando aqui algum absurdo. Eu acho que não vou julgar antecipadamente esse ministro do STF. Isso não é meu papel, não é minha função. Agora, O momento não é propício para que a gente discuta os critérios que levam um magistrado a ser ministro do Supremo Tribunal Federal? Por quê? Momento de eleição. Será que é justo alguém ser escolhido por um presidente da República para um cargo vitalício em que ele vai ganhar muitos benefícios, além de um salário gordo? Não se tem um regimento interno no STF, um código de ética, uma apuração das condutas desses ministros, né? Parece que a gente elege um presidente, ele escolhe alguém para integrar o Supremo Tribunal Federal, que vai ficar lá a vida inteira, e parece que está acima do bem e do mal.
3: Nós já debatemos já isso no programa, eu concordo com você, e principalmente nós estamos vivendo num momento em que o investigado é um membro do STF, da Suprema Corte. Não tem nenhuma corte acima do STF. E eu já relatei algumas vezes aqui um incômodo nos últimos passos do STF, nessa questão do juiz ele ter algum tipo de participação em determinadas ações. Essa será mais uma em que ele está envolvido, e como que o STF vai verificar? Ontem teve uma oição, posso falar aqui, que teve uma imagem também que doeu muito nas pessoas, que é gravíssimo, é muito grave. As coisas que aconteceram são ninguém está condenando alguém antecipadamente, mas está circulando aí amplamente a foto dos ministros sorrindo, gargalhando. Rodrigo, é errado gargalhar? A gente sabe qual era o contexto, mas Rodrigo, a gente, quando tem um problema, a gente fica tão tenso que sequer sorrir a gente consegue. A gente sequer consegue ficar numa tranquilidade, e isso passa uma imagem muito ruim. E eu vou colocar mais um ponto aqui para os ouvintes. Eu, como advogado, muitas vezes eu tenho dificuldade de acesso a juízes. Naturalmente, se algum ouvinte já passou por essa experiência também, se você tentar despachar, conversar com o seu deputado, com o seu vereador, com o seu senador, você marcar uma audiência, experimente para ver se você vai ter essa facilidade, se você vai ter o contato pessoal. Agora, eu vou chegar no ponto principal. Esse acesso mostra definitivamente que as pessoas que estão no poder, em sua ampla maioria, perderam a conexão completamente com a realidade, porque deputados conseguem fazer contato com banqueiro, ou eles conseguem acesso a ministro do STF, a participar de experiências, charutaria, a festas que nós jamais vamos ter acesso.
1: É uma promiscuidade.
3: Exato, você tem que, independentemente do partido, tudo que eu falei aqui, se você pegar e pesquisar no Google, você vai ver pessoas de diversos cargos, espectros políticos, partidos. O presidente já teve acesso ao banqueiro fora da agenda. Deputado, senador, ministro, o André Mendonça também está sendo aí alvo aí, e ele já argumentou que foi para despachar em relação ao processo, mas foi fora do ambiente judicial, Rodrigo. Pode ser, o advogado pode receber. Eu sei que foi relacionado a uma questão, tudo bem, pode ser mais grave ou menos grave, mas não deve. Agora chegou a hora, eles são servidores públicos. É preciso acabar com essa palhaçada de nós ficarmos, desculpa a expressão, de ficarmos bajulando políticos que são políticos, juízes que são servidores públicos, e tendo uma condescendência que nós não temos nem com nossos próximos. Agora não é hora de você avaliar quem ou qual partido, mas o que essa pessoa está fazendo. É um tempo muito oportuno, porque é a pressão pública que muda, assim, mentalidade do STF, mentalidade dos políticos. É preciso ter uma pressão, que se não que não sobre ninguém, tudo bem, seja feita uma renovação, mas a gente precisa acabar com essa imaturidade de ficar, justamente como o Donani brilhantemente mencionou, de ficar brigando por conta disso, e você ficar bajulando política. Eu chamei muita atenção disso quando teve um importante julgamento no STF, que nós não podemos ficar de torcida para ministro e de juiz, porque hoje ele pensa de uma forma, amanhã ele pode estar sendo contra o seu candidato. Então não me interessa quem aqui, enquanto advogado, quem está julgando. E eu também, você me conhece, sabe também que eu não tenho...
1: O primeiro erro já começa. Como pode, né, um banqueiro ter o telefone pessoal de um magistrado, de um membro do STF, da Suprema Corte, aí já é algo que não deve ser tolerado pela sociedade.
3: Exatamente, Rodrigo.
1: Né? Não pode ser tolerado pela sociedade, porque qualquer tipo de assunto tratado tem que ser tratado na estrutura do Supremo Tribunal Federal, né? De forma pública e não de forma privada. Isso não pode ser tolerado de nenhum ministro, seja ele qual for. 11:43, vamos ao nosso segundo intervalo e já voltamos com mais Em Dia com a Notícia.
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1: 11:47 no Rio de Janeiro. Tá aqui através do nosso WhatsApp, mas antes tem informação do Centro de Operações, tem trânsito. Maria Clara Alencar e o trânsito no Rio.
2: Oi, Rodrigo, olá a todos os ouvintes. Um acidente entre três carros no elevado Paulo de Cantém ocupa uma faixa da via no sentido Lagoa. O trânsito apresenta retenções com reflexos no elevado Rufino Pizarro. O trânsito também está lento no sentido centro, desde a altura do túnel Rebouças. Como opção de rota, o motorista pode seguir pelo túnel Santa Bárbara e Aterro do Flamengo. Para quem sai do gasômetro e vai em direção ao Rebouças, também encontra retenções na Avenida Francisco Bicalho. Já para quem segue no sentido rodoviário, encontra via com boa movimentação. Fazendo um giro de trânsito pela cidade, nas vias expressas, a movimentação está lenta na Avenida Brasil, no sentido centro, desde Ramos até São Cristóvão. Na linha vermelha, trânsito complicado também para o motorista que segue no sentido centro, desde a Maré até o Caju. Já no sentido Baixada, trânsito livre. Na Lagoa Barra, há retenções em direção à Lagoa. O trânsito chega até a altura do Fashion Mall. Já para quem sai da Barra da Tijuca em direção a São Conrado, encontra o trânsito lento no elevado das Bandeiras e do Joá. E fechando o giro de trânsito aqui, né, em mais um dia aqui na Rádio Catedral, na Zona Norte, a Avenida Rei Pelé tem trânsito lento em direção ao centro da cidade, na altura do estádio do Maracanã. No sentido Meia, trânsito intenso. Você confere outras informações sobre o trânsito nas redes sociais do COR, no arroba Operações Rio. Para a Rádio Catedral, Maria Clara Alencar, direto do Centro de Operações.
1: Obrigado, Maria Clara. Está aqui através do nosso WhatsApp. Pergunta para o Dr. Rubem, Bruno. Né? Estava trabalhando, fui acidentado, hoje tenho 62 anos e 16 de contribuição, mas sou PCD. Posso pedir a minha aposentadoria por idade e tempo de serviço? Ou tem alguma porcentagem por ser PCD?
3: Não tem porcentagem por ser PCD. Para você fazer jus à aposentadoria completa, você tem que atender ali aos critérios. São muitas informações aí para poder delimitar o caso da senhora exatamente. Mas tem também uma possibilidade que é preciso ver com o advogado previdenciário, na área de previdenciário, que a senhora pode se aposentar, dependendo da situação, aposentadoria por sendo pessoa com deficiência, que a pessoa pode inclusive continuar se aposentar e continuar trabalhando. E tem diferença a aposentadoria por você não conseguir mais trabalhar e a aposentadoria por pessoa com deficiência. A por incapacidade permanente, você não pode mais trabalhar porque você perde a aposentadoria. Com deficiência, sim. Então tem que ser feito um estudo aí no caso dela para saber qual é o melhor cenário.
1: Tá aqui, bom dia, Rodrigo. Um abraço. Graças a Deus batemos a meta. Católicos somos responsáveis por essa rádio. Não importa o valor, não podemos deixar de contribuir. Precisamos que todos os meses a rádio fique com saldo em caixa para não acumular juros. Perfeito. Força, católicos. Cuidemos da nossa rádio, de Nossa Senhora. Salve Maria. Salve. É a Juarina, querida, da paróquia Nossa Senhora da Cabeça da Penha. Juarina, obrigado pelo carinho, obrigado pela responsabilidade com a nossa amada Rádio Catedral. 11:51, tem mensagem de áudio? Vamos ouvir?
4: Rodrigo, eu gostaria que o doutor me orientasse uma coisa. Eu fui casada há 25 anos. Meu marido foi embora quando nós tivemos 25 anos de casado. Eu não consegui receber, ele morreu, tem 3 anos, mas ele nunca quis divorciar de mim. E ele morava com uma outra mulher depois dos 14 ou 15 anos, depois que se separou de mim. Só que quando ele morreu, eu fui dar entrada no INSS, né? Para aposentadoria, para receber. Só que o INSS me negou. Eu não entendi por quê, mas nunca mais voltei a resolver isso. Você poderia pedir o doutor para me orientar? Obrigada e uma boa tarde.
1: Boa tarde, obrigado pelo carinho da vinda ao nosso programa. Quem é? É Maria da Penha. Maria da Penha, seja sempre muito bem-vinda.
3: Um prazer, senhora Maria da Penha. Obrigado pela sua pergunta. A senhora tem que ter em mente o seguinte: a questão da aposentadoria, a questão aí da pensão. Apesar de vocês não terem se divorciado no jurídico, formalmente, vocês se separaram de fato, que nós chamamos.
1: Separação de corpos, né?
3: Separação de corpos. Cada um foi para um lado e, além disso, ele teve uma outra relação e fez uma união estável. Provavelmente essa pessoa tem até direito ou já está recebendo pensão por conta disso. O que deve ser, sim, motivo de atenção é que a partir do momento em que cada um, vocês romperam a relação de vocês, dependendo do regime de bens em que foram casados, a senhora tem direito a bens dele até o momento em que vocês viveram juntos. A partir do momento que ele deixou a casa, ou então que vocês já não viviam com marido e mulher, existe aí uma dissolução conjugal, e que isso tem fatores aí jurídicos, patrimoniais. Como pensão, entendo que não. Mas lanço luz num ponto que de repente a senhora ainda não refletiu, que é aí a divisão de bens, ter direito a patrimônio, a imóveis, a valores em dinheiro, automóvel e tantas outras coisas.
1: Eu tive contato com uma pessoa que tinha uma situação bem semelhante à dela e que requeriu ao INSS a divisão da pensão, né? Eu não sei que resultado teve, mas de repente é uma tentativa válida.
3: É válido. No meu entendimento, ela não vai conseguir, nem por divisão. É porque existe uma série de coisas, Rodrigo, até para divisão, que havia uma dependência, que às vezes há o divórcio, ou então separam-se e ele continua contribuindo. Se houver uma contribuição, embora separados, havia uma dependência financeira determinada. Aí pode haver essa divisão. Nesse caso, eu não sei. Eu entendo que é difícil, mas ela pode tentar.
1: Tem mais mensagem de áudio? Vamos ouvir aqui?
0: Eu, doutor Rodrigo, eu me chamo Sandra, de Niterói. É uma dúvida. Eu sou aposentada desde 2011 e na época me aposentei proporcionalmente com 27 anos e tive que completar 2 anos do fator previdenciário. Hoje eu me aposentei, acho que era com 70%, 80% na época. Recebo um salário, na época não era esse valor, mas eu pago o MEI. Eu posso rever essa aposentadoria?
3: Olha, eu entendo que não. A partir do momento em que você faz você se aposenta, está fazendo jus, e o fato de trabalhar você vai continuar recolhendo, mas isso não vai afetar a sua aposentadoria. Você não tem como majorá-la.
1: Agora 11h54, já passou o nosso tempo, né? Deixa aqui então seus contatos.
3: 21 965 10 8066, 21 965 10 8066, meu WhatsApp, @RubemBrunoDR no Instagram, você pode tirar sua dúvida, eu continuo colocando conteúdos lá, e no Facebook Rubem Bruno, no TikTok também, se quiser Rubem Bruno, os conteúdos que eu coloco no Instagram, eu também coloco no TikTok.
1: Perfeito, até a próxima quinta-feira.
3: Se Deus quiser.
1: Gente amiga, muito obrigado pelo carinho de sempre. Amanhã, 11h05, renovo o convite para estarmos juntos. Se o nosso bom Deus quiser, ele há de querer até lá.
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0: Em nome do Pai, do Filho e do Espírito Santo. Amém. Que a paz do Senhor esteja com todos vocês, caríssimos amigos e irmãos. Hoje nós comemoramos na igreja a memória de São Gregório Magno, Papa e Doutor da Igreja. Vemos aí que a cada momento na igreja nós temos grandes nomes. Nós temos o século VI, início do século VII, São Gregório Magno. Nasceu e morreu em Roma. Mas queria lembrar que nós estamos no mês de setembro. Nós falamos ontem da intenção geral de oração que o Papa nos pede que nós rezemos. Agora também temos a intenção da Arquidiocese do Rio de Janeiro. Nesse mês de setembro, nós rezamos pela Palavra de Deus, já que é o mês da Bíblia. E nós pedimos para rezar para que a Palavra de Deus seja cada vez mais conhecida, meditada e vivida, iluminando as decisões pessoais e comunitárias. Essa é a nossa intenção também, que nós pedimos para acrescentar na intenção geral da Igreja, também colocar em nossa Arquidiocese essa intenção. E temos uma razão muito especial também, já que é o mês da Bíblia, e no próximo dia 7, nós temos também um grande acontecimento que nós pedimos para que todo mundo possa participar na segunda-feira, dia 7 de setembro, que é feriado. É o dia em que todos os nossos vicariatos têm a reunião dos círculos bíblicos. Temos a assembleia dos círculos bíblicos, pelo menos a maioria dos nossos vicariatos. Isso é muito importante, que aqueles que durante o ano todo se reúnem semanalmente na casa, na sala, na garagem, no local ali da comunidade, em cada canto da arquidiocese, possa também ter um momento de parada, de poder renovar um pouco as suas forças. Dia 7, Assembleia Vicarial dos Círculos Bíblicos. Procure se informar no seu vicariato onde vai ser e que horário vai ser a Assembleia Vicarial dos seus Círculos Bíblicos do seu vicariato. E é o tema da oração da Arquidiocese para esse mês de setembro, para que a Palavra de Deus seja cada vez mais conhecida, meditada e vivida, iluminando as decisões pessoais e comunitárias. De tal maneira, meus irmãos e irmãs, que nós, passado já algum tempo a pandemia, possamos retomar e renovar ainda mais o número de círculos bíblicos de presença capilar da Igreja do Rio de Janeiro em todo o nosso território. Que cada círculo bíblico que existe possa se responsabilizar em multiplicar os círculos bíblicos ao seu redor, levando outros também a existirem, a começarem, seja na mesma rua, no mesmo bairro, na mesma vila, no mesmo quarteirão, no mesmo condomínio, no mesmo prédio de apartamentos. Ter vários círculos bíblicos, queremos multiplicar cada vez mais, uma vez por semana. Reúne sim as 5, 6 famílias ali, perto, próximas ali, e ali nós temos um texto próprio que a Arquidiocese fornece, que as paróquias podem passar para os círculos bíblicos com a leitura daquele dia, para poder ler a Palavra de Deus, meditar a Palavra de Deus, depois possa rezar sobre a Palavra de Deus e tomar atitudes daquilo que a Palavra de Deus coloca para nós. Alexio, meditatio, oratio, contemplatio, como nós chamamos a leitura orante da Palavra do Senhor. Da maneira, meus irmãos e irmãs, que nós partimos da Palavra de Deus, que vai incidir sobre a nossa vida pessoal e comunitária. É a palavra que vai nos iluminar sobre a nossa existência e nossos caminhos. Portanto, o ciclo bíblico, meus irmãos e irmãs, é o modo de sermos evangelizadores e missionários, evangelizando e trabalhando na missão próximo daí da nossa casa, do nosso apartamento, da nossa residência, de tal maneira que a gente possa reunir aqueles próximos para uma reflexão semanal. E de quando em quando, cada mês, cada 2 meses, se reunir com o seu pároco para levar as questões, as preocupações, os doentes daquela região ali e levar depois, trazer de volta as orientações da paróquia, orientando sobre a Palavra de Deus de cada semana e também aquilo que vai acontecendo na paróquia também. É muito importante que nós retomemos com renovado ardor e trabalhemos ainda mais nos círculos bíblicos e nesse próximo dia 7, na Assembleia Vicarial dos Círculos Bíblicos, nós dinamizamos ainda muito mais essa nossa missão. Portanto, a nossa intenção arquidiocesana para a oração nesse mês de setembro é pela Palavra de Deus. Oremos para que a palavra de Deus seja cada vez mais conhecida, meditada e vivida, iluminando decisões pessoais e comunitárias. Agora rezemos. O anjo do Senhor anunciou a Maria e ela concebeu do Espírito Santo. Ave Maria, cheia de graça, o Senhor é convosco, bendita sois vós entre as mulheres e bendito é o fruto do vosso ventre, Jesus. Santa Maria, Mãe de Deus, rogai por nós, pecadores, agora e na hora de nossa morte. Amém. Eis aqui a serva do Senhor, faça-se em mim segundo a vossa palavra. Ave Maria, cheia de graça, o Senhor é convosco, bendita sois vós entre as mulheres, e bendito é o fruto do vosso ventre, Jesus. Santa Maria, Mãe de Deus, rogai por nós, pecadores, agora e na hora de nossa morte. Amém. E o Verbo se fez carne e habitou entre nós. Ave Maria, cheia de graça, o Senhor é convosco. Bendita sois vós entre as mulheres, e bendito é o fruto do vosso ventre, Jesus. Santa Maria, Mãe de Deus, rogai por nós, pecadores, agora e na hora de nossa morte. Amém. Rogai por nós, Santa Mãe de Deus, para que sejamos dignos das promessas de Cristo. Oremos. Infundi, Senhor, em nossos corações a vossa graça, vos o suplicamos. A fim de que nós, que conhecendo pela anunciação do anjo a encarnação de Jesus Cristo, vosso Filho, cheguemos por sua paixão e morte de cruz à glória da ressurreição, pelo mesmo Cristo Senhor nosso. Amém. Glória ao Pai, ao Filho e ao Espírito Santo, como era no princípio, agora e sempre. Amém. Glória ao Pai, ao Filho e ao Espírito Santo, como era no princípio, agora e sempre. Amém. Glória ao Pai, ao Filho e ao Espírito Santo, como era no princípio, agora e sempre. Amém. E a todos vós, caríssimos amigos e irmãos, abençoe-vos o Deus Todo-Poderoso, Pai e Filho e Espírito Santo. Amém.
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Meio-dia, 34 minutos no Rio de Janeiro. Muito boa tarde para você. Hoje é quinta-feira, dia 3 de setembro, ano 2026. Por aqui sou eu, Silvio Júnior, e te faço companhia a partir de agora. Vamos juntos até as 3 com o melhor da nossa música católica. Tapete vermelho estendido, perfumado, higienizado para te receber por aqui. Fica à vontade, a casa é sua. 3231-3567 é o nosso WhatsApp. Você fora do Rio de Janeiro, coloca 0 operadora 21 3231-3567, manda seu recadinho, manda seu abraço, alô especial para quem você ama, para quem você gosta, enfim, para quem você quer sempre muito bem. Aqui no Som da Esperança, o melhor da música católica, tem também, claro, o nosso momento saudade, já já a nossa sequência saudade de hoje, nesse período eleitoral um pouquinho mais curta, mas bem selecionada para você, tá? Começando o encontro de hoje com Rita de Cássia e Padre Fábio Escobar. Quero ser teu, Senhor. Ótima tarde para você, onde você estiver.

0: Virgínia Maldonado, Sem Palavras, Fraternidade São João Paulo II, Romanos 12, Rita de Cássia e Padre Fábio Escobar, Quero Ser Teu Senhor. Meio-dia e 53 minutos, já já, a nossa sequência Saudade.
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0: Meio-dia e 56. E com alegria que a Arquidiocese do Rio de Janeiro tem agora 300 paróquias. A paróquia de número 300 é a Nossa Senhora Aparecida, na Cidade de Deus, que será criada canonicamente pelo cardeal Dona Nita Tempesta neste sábado, às 5 horas da tarde. Durante a criação canônica da paróquia, Dona Nita irá empossar o pároco Padre Gabriel Alves. A igreja fica na rua Cunha Pedrosa, número 42.
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0: Em 106,7 Catedral FM, 3231-3567, para você participar com a gente. Começando

Nossa sequência Saudade de hoje, a gente curtiu Padre Marcelo Rossi, Minha Bênção, antes do CD Cantos de Fé, Vem Eu Mostrarei, Mensagem Brasil, Canção da Unidade e Banda Louvor e Glória, Sou um Milagre.

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15: Uma hora 17 minutos no Rio de Janeiro. Bom demais ter você com a gente. Vamos juntos por aqui em nossa Catedral FM 106,7. Meu abraço carinhoso para você que tá aí no 106,7, para você que tá acompanhando pela Alexa, no nosso aplicativo, levando a Catedral no bolso. Coisa boa, hein? Onde você vai estar levando a Catedral, coisa maravilhosa isso. Para você que acompanha pelo site radiocatedral.com.br, enfim, onde quer que você esteja, em qualquer parte do Rio, do Brasil, do mundo, nosso carinho muito especial para você. Tem participação que chega pelo nosso WhatsApp 3231-3567. Boa tarde, meu abraço e parabéns hoje vai para minha vizinha do Carmo. Que Deus continue abençoando com saúde e bênçãos. Que mandou mensagem, Ni Correia. Obrigado, Ni. Parabéns do Carmo. Felicidades, tudo de bom. Outra mensagem que chega.
16: Boa tarde, equipe Som da Esperança. Horário sagrado, Som da Esperança e o meu almoço na mesa.
15: Opa!
16: Bom demais. Eu sou Isaías, paróquia Santana, Itaúna, São Gonçalo. Aproveito para mandar um abraço caloroso para a dona Joaninha, paroquiana, que eu tenho grande admiração e carinho por ela. Aí, dona Joaninha, uma boa tarde, um beijão para a senhora. Abração a todos.
15: Valeu, Isaías. Obrigado, meu irmão. Um bom apetite aí pra você nessa hora do almoço. Abraço também aqui pro nosso querido Rogério, taxista, visitando a gente ontem aqui. Um grande abraço, sempre dando uma carona muito legal pra nossa família Catedral. E o Paté rimou aqui. 1:19. Lucimar e Nascimento.

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1: Dia 3 de setembro. Hoje fazemos memória de São Gregório Magno, Papa e doutor da Igreja que viveu no século VI. Nascido em 540 na família Nícia, de tradição na corte romana, muito rica, influente, poderosa, Gregório registrou de maneira indelével a sua passagem na história da Igreja, deixando importantíssimas realizações, como, por exemplo, a instituição da observância do celibato, a introdução do Pai Nosso na missa e o famoso canto gregoriano. Muito cedo deu sinais de vocação religiosa, sendo educado num ambiente muito piedoso. Sua mãe, Silvia, e duas de suas tias paternas, Tarsila e Emiliana, tornaram-se santas. As três mulheres foram as responsáveis também por sua formação cultural. Quando seu pai, Jordão, morreu, Gregório era muito jovem, mas já havia ingressado na vida pública, sendo prefeito de Roma. Nessa condição, ele doou um palácio na colina do Monte Célio, em Roma, onde os beneditinos fundaram um mosteiro dedicado a Santo André. Anos depois, o próprio Gregório Magno renunciaria a tudo e ingressaria nesse mosteiro, vestindo o hábito beneditino. Mas a sua vida na clausura duraria pouco, pois o Papa Pelágio o nomeou para uma importante missão em Constantinopla. Nesse período, Gregório escreveu grande parte da sua obra literária. Chamado de volta a Roma, foi eleito abade do convento de Santo André e nessa função ganhou fama por sua caridade e dedicação ao próximo. Após a morte do Papa Pelágio, Gregório foi eleito seu sucessor. Os 14 anos do seu pontificado passaram para a história da Igreja como um período singular. Papa Gregório levou uma vida de monge, dispensou todos os leigos que serviam no palácio, exercendo um apostolado de muito trabalho, disciplina, moralidade e respeito às tradições da doutrina cristã. No comando da Igreja, orientou a conversão dos ingleses, protegeu os judeus da Itália contra a perseguição dos hereges. Papa Gregório morreu em um dia 12 de março do ano 604, sendo sepultado na Basílica de São Pedro. Já nos funerais, o povo o aclamava como santo. Mais tarde, Gregório foi honrado com o título de Magno, que quer dizer grande, e doutor da Igreja. São Gregório Magno, rogai por nós.
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Seguimos por aqui, 3231-3567. WhatsApp para sua participação. Lembrando que às 3 tem o terço da Divina Misericórdia. Hoje, diretamente do Santuário Basílica de Nossa Senhora da Penha, com o Diácono Antônio Negreiros.

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106,7 Catedral FM, a sintonia da felicidade. 2:01 no Rio de Janeiro. Tem participação chegando pelo nosso WhatsApp. A gente confere por aqui. A Rita de Cássia, da paróquia Nossa Senhora da Conceição, no Pacheco, em São Gonçalo. Boa tarde, queridíssimo amigo Silvio Júnior, família Catedral. Meu abraço com muitos beijinhos pro meu sobrinho neto, Caé, hoje completando 6 aninhos. Cauel, é isso? Pro papai e mamãe e todos os aniversariantes, amadinhos de fé e ouvintes, graças e louvores sejam dados a todo momento ao Santíssimo e Diviníssimo Sacramento. Salve Maria. Silvio, quando você fala com a minha da Sutarelli sobre o Pão de Açúcar, que está sorrindo para você, fica imaginando uma cena de National Kid gigante saindo por trás do monte e caminhando pelas ruas. Ah, só você mesmo, Rita. Valeu, querido. Um beijo grande para você. 2:02.

Pela tua presença cura, ministério, adoração e vida, gratidão. 2:16 no intervalo, já já tem muito mais pra você.

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0: Pelo WhatsApp 3231-3567 tem mensagem.
1: Boa tarde, meu irmão Silvio Júnior, aqui é Jorleano de Lagoinha, São Gonçalo, paróquia Nossa Senhora da Conceição em Pacheco. Quero mandar um abraço especial para minha irmã Rita de Cássia, nossa irmã que eu falo, escuto, mas não vejo. E um especial também para o irmão Antônio, esposo da Cristina, que fez aniversário ontem, completou ontem mais um aninho de vida, 66 anos. Eita! Muitas primavera comemorada, presidente do Presídio Santa Maria, a qual eu faço parte com muito orgulho. Uma rapaziada, um pessoal muito bom, muito voltado para o trabalho, um serviço que a gente presta com muito carinho.

0: essa nossa mãe, e a todos precisam de nós, né? Estamos aí, meu irmão, que Deus abençoe a todos aí.
1: Valeu, querido, um grande abraço para você, 2:20.

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0: Anselmo Bastos, Rei Inflama, Olivia Ferreira, Te Amar é o que importa. 2h39 no Rio de Janeiro, hora de conversar com o nosso querido Rodrigo da Central de Relacionamento. É o Rodrigo Gomes. Boa tarde, Rodrigo. Tudo bem, meu amigo?
1: Boa tarde, Silvio Júnior, e a todos da nossa queridinha.
0: Você é o homem das boas notícias.
1: Sim, graças a Deus, e trago boas notícias.
0: Então, e conte-nos.
1: A nossa meta em relação ao mês de agosto, que já ficou para trás. Estamos em um novo mês, o mês de setembro, hein? Vamos seguir em frente, mas não podemos deixar aqui de agradecer, de atualizar, hein? Fechamos com 100,76, Silvio. 100,76.
0: 100,76%, fechada a nossa meta no mês de agosto.
1: De agosto.
0: Muito, muito, muito obrigado a você que colaborou, a você que fez seu algo a mais. 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
0: É
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1: 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É com você, Silvio.
0: Valeu, Rodrigo, um abraço.
1: Eu que agradeço.
0: Até amanhã.
1: Valeu. Com boas notícias, valeu!
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0: 2h41.

0: Maíra Jaber, tua presença. 2h47, tem mensagem chegando.
1: Boa tarde, queridos irmãos da Catedral FM.
0: Boa tarde.
1: A paz e bem aí para todos. Hoje é dia do aniversário. Hoje é aniversário da minha esposa, Márcia. Eu gostaria de oferecer para ela a música Acalma a Tempestade, com João de Mello e Ministério. Quero oferecer com todo carinho a minha querida e amada esposa e as minhas filhas, Sara e Rebeca. Sou aqui da paróquia do Rocha, Nossa Senhora da Luz, onde estamos em festa com a novena de Nossa Mãezinha. Um abraço fraterno a todos.
0: Grande abraço e parabéns aí para a esposa. Deus abençoe.

0: Frei Gilson, eu seguirei. São 2:52 no Rio, reta final aqui do nosso encontro no Som da Esperança. Tem mensagem chegando.
1: Boa tarde, Natal de Teresópolis, paróquia Nossa Senhora do Bom Sucesso, Natal. Comunidade Santa Rosa. Eu queria agradecer a Deus por uma graça alcançada e também queria que Deus abençoasse muito o nosso Padre Dono, nosso Padre Luiz, que esta semana a paróquia Nossa Senhora do Bom Sucesso está em festa. Viva Nossa Senhora do Bom Sucesso.
0: Viva, grande abraço, meu querido, um beijão grande em toda a comunidade aí, Deus abençoe vocês. Última de hoje do nosso encontro aqui no Som da Esperança, Ramon e Rafael.

0: Amor, Rafael, você vai chegar finalizando o Som da Esperança de hoje. Muito obrigado pelo carinho da audiência. Renovamos um novo encontro amanhã. Meio-dia e meia. Vem aí terço da Divina Misericórdia do Santuário Basílica de Nossa Senhora da Penha. 2:56. José Virgínio, coordenador arquidiocesano dos ciclos bíblicos no Rio de Janeiro, convida para a Assembleia Anual Vicarial, que acontece no dia 7 de setembro.
1: É uma assembleia para todos nós. Nós temos como missão a partilha do Evangelho e nós partilhamos com todas as pastorais, movimentos e comunidades. Todos têm o seu momento para falar sobre vocês, para interagir conosco. É importantíssimo para todos nós. Nós temos atividades diversas, nós temos também a missão dos jovens e nós estamos lá com um objetivo muito grande: acolher, ouvir, partilhar, lanchar com vocês e trazer vocês para o nosso convívio ou para um convívio dentro da nossa igreja. A maioria de nós estamos de 8 às 12, mas tem uns 3 vicariatos que estão na parte da tarde. Então, alguma dúvida, os vicariatos, as secretárias estão prontas lá, aptas para informar. Todos vocês sintam-se convidados, não precisa inscrição, não precisa convite. Sentirão-se à vontade no nosso meio e nós somos jovens, pessoas já com maturidade e nós somos idosos também. Muita experiência para partilhar com vocês. Aguardamos 7 de setembro.

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0: da Rádio Catedral, a sintonia da felicidade. E a todos os irmãos e aqui presente, sou o diácono Antônio Negreiros e falo aqui ao vivo da Basílica de Nossa Senhora da Penha, no Rio de Janeiro. E você que nos acompanha, não só na cidade do Rio de Janeiro, mas além fronteiras, você que está bem distante de nós. E esta hora, a hora da misericórdia. Estamos aqui unidos nesta hora da misericórdia para agradecer, mas também para pedir. Pedir ao Senhor Jesus que traga para cada um de nós aquilo que ainda nos afasta de sua presença. Traga para cada um de nós a sua presença, o seu amor infinito. Neste mês de setembro, iniciamos o mês da Bíblia. Não a tenha como um livro na sua estante. Procure a palavra de Deus, procure ler, procure se alimentar daquilo que Jesus deixou para cada um de nós, as Sagradas Escrituras. É ela que nos alimenta, é ela que transforma cada vez mais a nossa vida. Por isso você, amados ouvintes, e você aqui presente na Basílica da Penha, ore, leia e se junte a Jesus nesta hora da misericórdia e faça o seu pedido. Porque o Senhor vem ao nosso encontro. Por isso, nesta primeira dezena do Terço das Misericórdias, que vamos rezar juntos. Vamos rezar por aquelas pessoas que, de um modo geral, se afastam da presença do Senhor, se afastam da igreja, deixam de rezar, de participar, simplesmente porque querem ser o centro. Mas o centro verdadeiro de nossa vida é nosso Senhor Jesus Cristo. Ele é o centro, Ele é a nossa única esperança. E não nenhum de nós, com o nosso bem querer ou simplesmente porque queremos ser melhor, queremos massagear o nosso ego. Deixa Jesus trabalhar na sua vida. Venha servi-lo com alegria. 39. Servir ao Senhor com alegria e ide a Ele cantando jubilosos, porque Ele é o nosso Deus e nós somos o seu povo e o seu rebanho. Aí sim, você está caminhando para servir a Ele com alegria. E Ele sabe perfeitamente a hora de intervir naquilo que nos afasta da sua presença ou naquilo que achamos que tem que ser. O que deve acontecer na nossa vida é pela vontade de Deus e não pela vontade de nenhum ser humano, porque o Senhor conhece as nossas necessidades, conhece as nossas falhas e sabe muito bem o que nós estamos querendo. Por isso, unidos, amados irmãos, nesta hora da misericórdia, nos deixemos nos entregar ao Senhor para que Ele realize na nossa vida a sua obra. Como diz Santa Faustina em seu manual, faça o que está ao seu alcance, porque Jesus diz que a obra é dele. E se a obra é dele, vamos entregar tudo a Ele. Eterno Pai, eu vos ofereço o corpo e o sangue, a alma e a divindade de vosso diletíssimo Filho. E juntos vamos iniciar o Terço da Misericórdia rezando juntos. Pai nosso, que estás no céu, santificado seja o vosso nome, venha a nós o vosso reino, seja feita a vossa vontade, assim na terra como no céu.
1: O pão nosso de cada dia nos dai hoje, perdoai as nossas ofensas, assim como nós perdoamos a quem nos tem ofendido. E não nos deixeis cair em tentação, mas livrai-nos do mal. Amém.
0: Creio em Deus Pai, Todo-Poderoso, Criador do céu e da terra, e em Jesus Cristo, seu único Filho, nosso Senhor, que foi concebido pelo poder do Espírito Santo, nasceu da Virgem Maria, padeceu sob Pôncio Pilatos, foi crucificado, morto e sepultado, desceu à mansão dos mortos, ressuscitou o terceiro dia, subiu aos céus, está sentado à direita de Deus Pai Todo-Poderoso, donde há de vir a julgar os vivos e os mortos. Creio no Espírito Santo, na Santa Igreja Católica, na comunhão dos santos, na remissão dos pecados, na ressurreição da carne, na vida eterna. Amém. Ave Maria, cheia de graça, o Senhor é convosco. Bendita sois vós entre as mulheres, bendito é o fruto do vosso ventre, Jesus.
1: Santa Maria, Mãe de Deus, rogai por nós, pecadores, agora e na hora de nossa morte. Amém.
0: E nesse momento, é hora de você se entregar verdadeiramente nas mãos de Jesus misericordioso. Eterno Pai, eu vos ofereço o corpo e o sangue, a alma e a divindade de vosso diletíssimo Filho, nosso Senhor Jesus Cristo, em expiação dos nossos pecados e os do mundo inteiro. Pela sua dolorosa paixão,
1: tende misericórdia de nós e do mundo inteiro.
0: Pela sua dolorosa paixão,
1: tende misericórdia de nós e do mundo inteiro.
0: Pela sua dolorosa paixão,
1: tende misericórdia de nós e do mundo inteiro.
0: Pela sua dolorosa paixão,
1: tende misericórdia de nós e do mundo inteiro.
0: Pela sua dolorosa paixão,
1: tende misericórdia de nós e do mundo inteiro.
0: Pela sua dolorosa paixão,
1: tende misericórdia de nós e do mundo inteiro.
0: Pela sua dolorosa paixão,
1: tende misericórdia de nós e do mundo inteiro.
0: Pela sua dolorosa paixão,
1: tende misericórdia de nós e do mundo inteiro.
0: Pela sua dolorosa paixão,
1: tende misericórdia de nós e do mundo inteiro.
0: Pela sua dolorosa paixão,
1: tende misericórdia de nós e do mundo inteiro.
0: Ó sangue e água, que jorrastes do coração de Jesus, como fonte de misericórdia para nós,

amados e queridos ouvintes da Rádio Catedral. É aqui o seu lugar, na casa do Senhor. Porque somente aqui você encontra tudo para a sua vida: a paz, a acolhida, o amor misericordioso de Jesus, que nunca te deixará. Porque o Senhor prometeu: estarei convosco todos os dias, até o final dos tempos. E é justamente nessa certeza que muitas vezes, quando estamos sofrendo, achando que o Senhor nos deixou de lado, que o Senhor não quer mais assunto conosco, quando na verdade, se aconteceu, é porque Deus permitiu, para poder se manifestar verdadeiramente na sua vida. Nada nos acontece por acaso, porque para o cristão não existe o acaso, existe a providência divina. E é justamente, amados irmãos, na hora da misericórdia que o Senhor vem ao teu encontro. Sim, Ele está junto de ti. Por isso, olhe para o alto com fé e peça ao Senhor. Por isso, os ouvintes da Rádio Catedral que pedem oração, enviar os seus pedidos. Jorge William Alves de Almeida, Viviane de Almeida Salazar, Ailson Florencio Alves e Selma Cristina Alves de Almeida, Luiz Henrique, Isaílson Florencio Alves e Selma Cristina Alves de Almeida, Luiz Henrique.

0: família e com 80 anos, acompanhando o texto da misericórdia na Rádio Catedral. Muito bonito. Parabéns, amados irmãos. Ana Lúcia Paixão, Márcio de Oliveira Duarte, Maria das Graças Meireles Neves, Maria das Graças Violente, Neide de Souza e família, Sebastião José Soares, Ambrósio e família, a família Alves, Florentino, Peixoto, Márcio André Alves dos Anjos, família Américo e Jonathan Américo Teixeira, Driele Almeida, Cintia Almeida, Vânia Nascimento, Maria de Fátima Nascimento, Zildenar Barata, Gilson Monteiro, Maria Imaculada e Cailane Salles, Renata Rodrigues Trindade, Paulo Roberto Silva Ramalho, Máfida Silva Ramalho, Fátima Cristina Silva Ramalho e Ana Paula Silva Ramalho, Kátia e família. São esses ouvintes que pedem oração. E como eles pedem a oração, elas chegam. E juntos, amados irmãos, vamos pedir por aqueles que não conseguiram entrar em contato com a rádio, não conseguiram pedir as suas orações, mas não estão esquecidos, não estão abandonados, porque Jesus não nos deixa sozinho nunca. Quando você perceber que a tristeza às vezes bate, ela dói alguma coisa, conversa com o Senhor e pede a Ele para te sustentar, pede a Ele para te guiar, porque Ele é a nossa esperança. Eterno Pai, eu vos ofereço o corpo e o sangue, a alma e a divindade de vosso diletíssimo Filho, nosso Senhor Jesus Cristo, em expiação dos nossos pecados e os do mundo inteiro, pela sua dolorosa paixão.
1: Tende misericórdia de nós e do mundo inteiro.
0: Pela sua dolorosa paixão.
1: Tende misericórdia de nós e do mundo inteiro.
0: Pela sua dolorosa paixão.
1: Tende misericórdia de nós e do mundo inteiro.
0: Pela sua dolorosa paixão.
1: Tende misericórdia de nós e do mundo inteiro.
0: Pela sua dolorosa paixão.
1: Tende misericórdia de nós e do mundo inteiro.
0: Pela sua dolorosa paixão.
1: Tende misericórdia de nós e do mundo inteiro.
0: Pela sua dolorosa paixão.
1: Tende misericórdia de nós e do mundo inteiro.
0: Pela sua dolorosa paixão.
1: Tende misericórdia de nós e do mundo inteiro.
0: Pela sua dolorosa paixão.
1: Tende misericórdia de nós e do mundo inteiro.
0: Pela sua dolorosa paixão.
1: Tende misericórdia de nós e do mundo inteiro.
0: Ó sangue e água que jorrastes do coração de Jesus, como fonte de misericórdia para nós,

0: E assim, amados irmãos, sempre em busca do Senhor, porque quando você se entrega verdadeiramente a Ele, Ele realiza a obra. Devemos sempre, sempre não esquecer de procurar e de caminhar com Jesus. Por isso, amados irmãos e queridos ouvintes da Rádio Catedral, não desista na primeira queda, porque Jesus não desistiu. Ele caminhou carregando os nossos pecados. E nós muitas vezes, no primeiro tropeço, na primeira queda, queremos desistir. Olha para a cruz. Foi por você, foi por todos nós. Ele se deu a cada um. Por isso você não deve nunca desistir. Mesmo muitas vezes caluniados, mesmo muitas vezes ultrajado, não desista. Entregue tudo nas mãos de Jesus, porque Ele sabe perfeitamente como chegar à solução definitiva. Isso chama-se também se revestir de uma pessoa nova. Quando você se entrega verdadeiramente ao Senhor, Ele habita no seu coração, quando você deixa Ele participar da sua vida. Por isso, meus irmãos, nunca permita que algo possa perturbar a tua vida. Sabemos que às vezes chega os aborrecimentos, chega as contrariedades, e muitas vezes até dentro da nossa casa. Mas não podemos permitir, porque isso gera conflitos e acaba abalando a nossa saúde. Por isso que você, amado ouvinte, que enviou os seus pedidos à Rádio Catedral, pedindo pela saúde de Fábio André, Anderson de Oliveira Balbino, Paulo Roberto Gomes de Oliveira e Jessé de Castro Gomes, Silva Borrigueiros, Castro Gomes, Lara e Heitor, Jussara Rosa, Paulo César, Heloísa, Márcia Rosa, Simone e Leonardo, Djalma Dutra Rocha, Ceni Pimenta, Rosimeli da Costa Brito, Paola Caroline Rocha da Silva e família, Isaura Eugênia de Souza, Rosilane Gama, e por todos aqueles enfermos que conhecemos, como a nossa mestre Kátia, que mora ali em Parada de Lucas e vem lutando com o câncer. Mas é na certeza que o Senhor caminha com ela, que ela vem resistindo a várias sessões de quimioterapia. Se você passa por isso também, entrega ao Senhor. E você também que está no hospital, seja no Rio de Janeiro ou além do Rio de Janeiro, esta é a hora da misericórdia. Esta é a sintonia da Rádio Catedral que chega até você, levando Jesus misericordioso ao teu lado. Por isso, queridos amados e ouvintes, aonde você estiver, clame ao Senhor nesta hora da misericórdia. Eterno Pai, eu vos ofereço o corpo e o sangue, a alma e a divindade de vosso diletíssimo Filho, nosso Senhor Jesus Cristo, em expiação dos nossos pecados, e os do mundo inteiro, pela sua dolorosa paixão.
1: Tende misericórdia de nós e do mundo inteiro.
0: Pela sua dolorosa paixão.
1: Tende misericórdia de nós e do mundo inteiro.
0: Pela sua dolorosa paixão.
1: Tende misericórdia de nós e do mundo inteiro.
0: Pela sua dolorosa paixão.
1: Tende misericórdia de nós e do mundo inteiro.
0: Pela sua dolorosa paixão.
1: Tende misericórdia de nós e do mundo inteiro.
0: Pela sua dolorosa paixão.
1: Tende misericórdia de nós e do mundo inteiro.
0: Pela sua dolorosa paixão.
1: Tende misericórdia de nós e do mundo inteiro.
0: Pela sua dolorosa paixão.
1: Tende misericórdia de nós e do mundo inteiro.
0: Pela sua dolorosa paixão.
1: Tende misericórdia de nós e do mundo inteiro.
0: Pela sua dolorosa paixão.
1: Tende misericórdia de nós e do mundo inteiro.
0: Ó sangue e água que jorraste do coração de Jesus, como fonte de misericórdia para nós, eu confio em vós.

0: É nessa hora que você pede que o Senhor realize um milagre na sua vida. Há situações, muitas vezes, que para cada um de nós é impossível. Mas para o Senhor, nada é impossível. Ele realiza o milagre na hora certa, no tempo certo. Por isso, você está triste, abatido, espera o milagre. Sim, espere. Tenha certeza, Jesus vai realizar no tempo certo, porque Ele jamais nos deixa, Ele jamais nos deixará. Basta que todos nós possamos observar tudo o que Ele ordenou. E assim, nessa caminhada, amados irmãos, que os ouvintes da catedral enviaram seus pedidos de intenções aos estúdios da rádio. José Carlos, Solange Rui de Oliveira, Denise Gomes, Elizabeth Timóteo, Marco Antônio Duarte e Maria Niceia. Os ouvintes que enviaram essas intenções, e você, a sua intenção. Deposite a sua intenção agora, em cima do rádio, aonde você estiver, aquele copo com água que você pede a transformação na sua vida. São essas intenções de uma água abençoada que pode renovar. Nesse momento das intenções, também peça por toda a criação. O Papa Leão escreveu um artigo pedindo que todos nós, a partir de 1º de setembro, possamos dedicar o nosso tempo à criação. De 1º de setembro a 4 de outubro, dia de São Francisco. A criação, ela geme. O Papa Francisco já falava que a criação geme. E nós precisamos olhar por tudo que o Senhor criou. Nós, cada um de nós, somos a melhor obra que Deus realizou. Mas vamos olhar para a natureza, para os animais. O mundo está chorando. Nós estamos no inverno, estamos vivendo com 40 graus. Como está a sua dedicação pela criação, pela sua terra, pelo planeta? Esse é o momento de você rever isso tudo e procurar, durante todo esse mês, olhar pela criação, por tudo que Deus criou, principalmente pelos seus irmãos. Por isso, nesta dezena, vamos dedicar a toda a criação e a todas as intenções que trazemos em nossos corações. Eterno Pai, eu vos ofereço o corpo e o sangue, a alma e a divindade de vosso diletíssimo Filho, nosso Senhor Jesus Cristo, em expiação dos nossos pecados e os do mundo inteiro, pela sua dolorosa paixão.
1: Tende misericórdia de nós e do mundo inteiro.
0: Pela sua dolorosa paixão.
1: Tende misericórdia de nós e do mundo inteiro.
0: Pela sua dolorosa paixão.
1: Tende misericórdia de nós e do mundo inteiro.
0: Pela sua dolorosa paixão.
1: Tende misericórdia de nós e do mundo inteiro.
0: Pela sua dolorosa paixão.
1: Tende misericórdia de nós e do mundo inteiro.
0: Pela sua dolorosa paixão.
1: Tende misericórdia de nós e do mundo inteiro.
0: Pela sua dolorosa paixão.
1: Tende misericórdia de nós e do mundo inteiro.
0: Pela sua dolorosa paixão.
1: Tende misericórdia de nós e do mundo inteiro.
0: Pela sua dolorosa paixão.
1: Tende misericórdia de nós e do mundo inteiro.
0: Pela sua dolorosa paixão.
1: Tende misericórdia de nós e do mundo inteiro.
0: Ó sangue e água, que que jorrastes do coração de Jesus como fonte de misericórdia para nós, eu confio.

0: verdadeiramente para o seu louvor. Amados, olha para o céu, olha para a lua, olha para o sol, olha para todas as criaturas. Tudo Deus criou que é para o seu louvor. E nessas intenções nós também colocamos todos os funcionários da Rádio Catedral, pedindo ao Senhor que olhe por cada um deles que trabalham para manter a rádio funcionando. Se dedicam com amor e carinho. Por isso, nessas intenções, você também pode rezar pela Rádio Catedral. E nesta hora da misericórdia, amados irmãos, nesta última dezena, possamos lembrar daqueles nossos irmãos que antecederam a casa do Pai, por aqueles que partiram ao encontro do Senhor, estão na casa de Deus. Por isso, os ouvintes que enviaram para a rádio, pelos nossos irmãos Guaraci dos Santos, Milton de Oliveira, Ondina Ibsen, Diego de Oliveira, Hamilton Rodrigues Paixão, Gilmar Pacheco Leal de Lima, Francisco Jovêncio de Almeida, Sebastiana Dias de Almeida, e você, aquele teu parente, teu amigo, que retornou. Muitas vezes deixamos a tristeza ocupar o coração, mas Jesus não consegue habitar. Por isso, quando você lembrar dos seus entes queridos, bater aquela saudade, chore sim, chore. Nós somos humanos, fracos e limitados. Mas é aquele momento. Deixemos nossos irmãos que retornaram descansar em paz. São tantos. Podemos lembrar da saudosa Dona Antônia, que era coordenadora da OVS. Pouco mais de 3 meses, já eu acho 4 meses, que retornou à casa do Pai. E tantos outros que partiram. O nosso Telzinho, que retornou tão precocemente, mas à vontade de Deus, que realizou todas as coisas. Por isso, nessa última dezena, vamos pedir por todos que retornaram à casa do Pai, para que possam contemplar a luz que é Jesus Cristo, e que possam ter o repouso merecido. Eterno Pai, eu vos ofereço o corpo e o sangue, a alma e a divindade de vosso diletíssimo Filho, nosso Senhor Jesus Cristo, em expiação dos nossos pecados e os do mundo inteiro. Pela sua dolorosa paixão,
1: tende misericórdia de nós e do mundo inteiro.
0: Pela sua dolorosa paixão,
1: tende misericórdia de nós e do mundo inteiro.
0: Pela sua dolorosa paixão,
1: tende misericórdia de nós e do mundo inteiro.
0: Pela sua dolorosa paixão,
1: tende misericórdia de nós e do mundo inteiro.
0: Pela sua dolorosa paixão,
1: tende misericórdia de nós e do mundo inteiro.
0: Pela sua dolorosa paixão,
1: tende misericórdia de nós e do mundo inteiro.
0: Pela sua dolorosa paixão,
1: tende misericórdia de nós e do mundo inteiro.
0: Pela sua dolorosa paixão,
1: tende misericórdia de nós e do mundo inteiro.
0: Pela sua dolorosa paixão,
1: tende misericórdia de nós e do mundo inteiro.
0: Pela sua dolorosa paixão,
1: tende misericórdia de nós e do mundo inteiro.
0: Ó sangue e água que jorraste do coração de Jesus como fonte de misericórdia para nós, eu confio em vós. Deus Santo, Deus Forte, Deus imortal, tende piedade de nós e do mundo inteiro. Deus santo, Deus forte, Deus imortal, tende piedade de nós e do mundo inteiro. Deus santo, Deus forte, Deus imortal, tende piedade de nós e do mundo inteiro. Levanta-se, Deus, por intercessão da bem-aventurada Virgem Maria, de São Miguel Arcanjo e de toda a meslícia celeste, sejam dispensados seus inimigos e fujam de sua face todos os que o odeiam. É em nome do Pai, do Filho e do Espírito Santo.
1: Amém.
0: Assim, amados irmãos, concluímos mais um terço da misericórdia, ao vivo pela Rádio Catedral, transmitida aqui diretamente do Santuário Mariano Arquidiocesano do Rio de Janeiro. Muito obrigado a você que nos acompanhou. E você, aquela senhora que pediu para eu falar de Itambi, lá distrito de Itaboraí, não esqueci, viu, dona Eva? Então, muito obrigado pela acolhida que lhe deu a toda a equipe da Rádio Catedral aí em Itambi e a todos os irmãos da Capela São aí em Itambi, né? Muito obrigado, viu, amados irmãos? É a Capela de São Barnabé, amados. Acharam que eu tinha esquecido, né? Aí, então, os nossos avisos: sábado, missa pela vitória às 16 horas aqui com o padre Tiago Sardinha. Venha participar aqui conosco neste sábado. E sábado também estarei aqui 11 horas ao vivo, fazendo a transmissão da oração pelo Santo Padre, o Papa Leão. E daqui a 30 dias, exatamente, a abertura do mês da Festa da Penha, outubro. Venha festejar e rezar conosco. Primeiro domingo de outubro, a missa de abertura com o cardeal Orani, aqui na Concha Acústica. E à tarde, missa e canto com o padre Antônio Maria. Venha nos visitar. Muito obrigado a todos. Ida em paz e o Senhor vos acompanhe.
1: Graças a Deus.
0: Voltamos aos nossos estúdios na glória.
1: Enquanto eu te adoro.
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0: Não dá mais para voltar, Padre Marcelo Rossi, Guilherme Benuto.
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0: Vamos ao Correio Centro de Operações e Resiliência da Prefeitura do Rio de Janeiro com informações do trânsito. Repórter Maurício Bastos. Boa tarde, Maurício.
2: Boa tarde para você, Silvio Júnior, ouvintes da Rádio Catedral, sintonizados aqui com a gente. Vamos falar da movimentação nas vias expressas e também no centro da cidade nessa tarde. No centro do Rio, elevado da Paulo de Fronten, na chegada ao centro do Rio de Janeiro, o motorista vai encontrar trânsito intenso em toda a extensão do elevado, já no sentido do túnel Rebouças, a retenções na altura da rua Joaquim Palhares, na Avenida 31 de Março, que faz a ligação entre o centro da cidade, região do Catumbi e o túnel Santa Bárbara. O motorista encontra grande movimentação nos dois sentidos. Na Avenida Presidente Vargas, o panorama é o mesmo para o motorista sintonizado na Catedral FM. Falando de vias expressas, na linha vermelha foi liberado o trecho da pista sentido centro, que estava com uma faixa ocupada na altura da rodovia Washington Luiz, após o término de manutenção. O trânsito é bem intenso na via expressa nesse momento, no sentido centro. No sentido baixada, tem um veículo enguiçado nesse momento, na altura do Galeão, na linha vermelha, tem uma faixa ocupada. A Sete Rios está no local para providenciar a liberação da pista. Vamos falar da região sudoeste da cidade do Rio de Janeiro, na Avenida Embaixador Abelardo Bueno. O motorista encontra grande movimentação no sentido Transolímpica, quase na chegada ali ao Parque Olímpico, em função de um serviço de manutenção realizado pela Light. Uma faixa da pista lateral está ocupada, o motorista encontra um pequeno trecho de retenção por ali. Ainda na Barra Olímpica, na curva Chico Anísio, um caminhão estava enguiçado no sentido Ayrton Senna, uma faixa estava ocupada, esse veículo já foi retirado, mas o trânsito continua intenso por lá. Outras informações do trânsito você confere nas redes sociais do Corno, arroba Operações Rio. Para a Rádio Catedral, Maurício Bastos, direto do Centro de Operações.
0: Valeu, Maurício, muito obrigado. 3:57.
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13: Boa tarde para você, ouvinte da nossa querida, amada Rádio Catedral. Também a você que nos acompanha pela web TV Redentor. Que alegria estarmos juntos nessa tarde. Tarde de bênção, tarde de alegria, tarde de boa conversa, de papo inteligente, de aprendizado. Tudo isso aqui comigo, Silvia Gonzaga. Eu me alegro profundamente de poder trocar com você as informações que são tão vivenciais, que acontecem aqui nesse espaço da mulher, no Alma Feminina. Como é bom, não é verdade? A gente está juntinhos nessa rádio que faz acontecer as boas notícias, as boas informações. Queria até te dizer, você já é um amigo da Rádio Catedral? Você colabora com essa rádio? Você faz essa rádio permanecer no ar? Porque é um privilégio a gente ter meios de comunicação que são grandemente fortalecidos anunciadores do Evangelho de Jesus. E aqui nós falamos do Evangelho de diversas maneiras, pelo anúncio, pela oração e pela propagação daquilo que é bom para que a nossa vida seja melhor. Então é uma rádio também educativa que nos ajuda no nosso crescimento humano. Esse programa hoje está muito especial. Nós vamos falar um pouco sobre a arquitetura, sobre a questão da guarda de histórica, de preservação de memória. Então o tema é arquitetura, arte sacra e preservação do patrimônio. Como nós brasileiros precisamos aprender a cuidar do nosso patrimônio, não é? Tão rico, tão belo. Nós temos aqui no Rio de Janeiro, de modo especial, uma arquitetura belíssima e muitas vezes, não é, tão mal cuidada. Então, hoje nós estamos aqui com a Renata Souza Pereira Aimoré Araújo Gama. Isso que é um nome grande, Renata. Seja bem-vinda.
15: Obrigada.
13: Você é arquiteta, você é arquiteta e urbanista, uhum, né? Formada pela UF, especialista em meio ambiente e também em patrimônio cultural. É pesquisadora, é escritora e é alguém apaixonada, né, pela arquitetura. Foi isso que você me disse, não foi?
15: Sim, sim.
13: E hoje nós estamos aqui para falar um pouquinho, Renata, sobre esse livro que é A Que Confraria Nossa Senhora da Conceição. 350 anos de fé e bênção. Seja bem-vinda.
15: Muito obrigada pelo convite, pela oportunidade de estar aqui. É uma alegria. Eu amo a Rádio Catedral. Sou católica também, então é uma alegria muito grande estar aqui com vocês e poder compartilhar um pouco, né, da minha história e do meu trabalho.
13: Vamos conhecer você melhor, vamos começar por esse bate-papo. Renata, quando foi que você se interessou ou que você soube que você queria ser uma arquiteta?
15: Quando eu era pequenininha, eu sempre gostei de folhear livros de arquitetura, né? Especialmente a Enciclopédia Delta La Russa, e o último volume da enciclopédia era o livro dos monumentos históricos, né? Monumentos da humanidade. E isso só fui me recordar muitos anos depois, quando eu já estava até formada, eu me recordei dessa lembrança da minha infância, que um dos meus livros preferidos era esse. E meu pai também comprava no jornaleiro aquelas revistinhas que a gente desmontava e fazia maquete de castelo. E eu sempre tive aqueles brinquedos de montar cidade. Eu sempre gostei muito disso. E até quando não tinha nada, eu ficava no jardim imaginando uma mini cidade, assim, na terra, com as formiguinhas.
13: Ai,
15: eram coisas assim que já estavam na minha cabeça. E aí, com 12 anos, eu vi uma casa muito bonita em Cambuinhas. Eu era moradora de Niterói na época, né? Eu nasci em Niterói. E eu cheguei em casa e resolvi desenhar aquela casa. E aí, depois, eu voltei lá na praia, olhei de novo a mesma casa e eu vi que precisava fazer uns ajustes. Aí, voltei e comecei a consertar. E, a partir daquela casa, eu comecei a desenhar casas. Eu tinha 12 anos. E aí, todo mundo falava, você vai ser arquiteta, vai ser arquiteta. Aí, minha família começou a comprar revista, arquitetura e construção para mim. Eu não tinha noção de escala, uhum, mas eu já criava, né? Já desenhava.
13: Sim, sim. Era o senso comum, mas a percepção muito, muito fiel, né? De alguém que gosta,
15: sim,
13: né?
15: Vai ver. E eu não conhecia nenhum arquiteto para conversar, nem engenheiro na época, né? Na minha família não tinha nem engenheiro, nem arquiteto. E aí eu não tinha como ter certeza. Assim, o meu coração dizia que eu queria ser arquiteta, mas assim, não conhecia nenhum arquiteto. E eu fui com a cara e a coragem, fiz vestibular, e passei para engenharia na UERJ e passei para arquitetura na UF.
13: Sim.
15: Cheguei a fazer a pré-matrícula na UERJ, só que quando saiu o resultado da UF, falei, ah, não, acho que é a arquitetura mesmo que eu quero. Eu fui no coração. E aí eu comecei o curso de arquitetura na faculdade, né, da Escola de Arquitetura e Urbanismo da Universidade Federal Fluminense.
13: E essa atração pelo patrimônio cultural, você preservou e hoje você trabalha com isso?
15: Trabalho, já fui coordenadora de patrimônio cultural na cidade onde eu trabalho, na cidade de Maricá.
13: Sim.
15: Sou concursada lá desde 2011. Né? Hoje em dia, eu sou assessora de História, Memória e Identidade da Secretaria de Educação, pesquiso sobre a história das escolas e dos patronos, patronesses da cidade. E tudo é muito vinculado, né? Os patronos são vinculados com a história da cidade. A maioria dos patronos foram pessoas que tiveram um vínculo de história com a cidade. Isso é muito interessante também. Uhum. Para você falar, né, da cidade... Você acaba conhecendo a história daquela pessoa e a história um pouco da história da cidade por causa do patrono, né, que tem naquela escola. E tem sido muito gratificante esse trabalho.
13: Legal. A arquitetura, você acredita que ela pode ajudar a preservar a memória, a identidade de uma cidade? A arquitetura, ela fica ali impresso, essa condição histórica e cultural?
15: As cidades são como livros. E cada prédio é como se fosse uma frase ou uma página, né? Depende do volume. Na verdade, é a paisagem, né? O prédio compõe uma paisagem. E tudo isso forma um território. E a gente acaba criando um vínculo com aquele lugar. Muitas vezes a gente cria um vínculo com a árvore que existe na nossa rua, com um banco que, de alguma forma, desperta a nossa atenção. A gente, às vezes, vive um momento importante sentado naquele banco, então aquilo fica na nossa memória. E, às vezes, é um banco que nem tem muita beleza estética, mas, para a gente, tem uma importância porque fez parte em algum momento da nossa história.
13: Né?
15: É um exemplo, quando um marido pede a esposa em casamento num determinado banco, a pessoa nunca mais vai esquecer.
13: Exatamente.
15: Eu, até hoje, eu lembro do lugar que meu marido me pediu para namorar.
13: Olha,
15: que foi numa padaria.
13: E é assim mesmo, né? Aquele lugar passa a ser um lugar de identidade
15: muito legal.
13: Especial pra gente.
15: Sim,
13: né?
15: Uma vez ele fez uma surpresa pra mim, que a gente tava fazendo aniversário de casamento, ele me levou de carro nesse lugar, e aí ele foi, e falou assim: pera um instantinho que eu tenho que pegar um negócio aqui na mala. Estacionou, pegou um buquê de rosas e me deu no mesmo lugar que a gente começou a namorar.
13: Gente, então, que coisa assim, mais linda.
15: São referências, né, de memória que a gente guarda. Foi um momento especial que ele pensou em fazer e deu super certo, super legal.
13: Eu ia perguntar para os nossos ouvintes, você tem um lugar especial, você tem esse olhar, não é, que presta atenção no seu entorno, no lugar que você passa, na arquitetura, na construção. Você é como a Renata, perceptiva, né, desses lugares belos. Você tem esse lugar predileto que você passa e que você reconhece. Esse lugar é meu. Não tem lugar que a gente acha que é da gente.
15: Tem um vínculo.
13: Tem um vínculo afetivo, emocional, histórico. Não é? Isso é disso que nós estamos falando, né? E às vezes a pressa do dia a dia faz com que a gente às vezes não está olhando para fora, não está olhando esse derretor, esse meio ambiente que você falava, que não é só a parte da natureza, né? Mas que é o que compõe a rua, a praça, o bairro, o banco, é tudo isso?
15: As árvores, tudo isso. Alguns elementos são vinculados, assim, individualmente à nossa memória. Outros elementos são vinculados a uma comunidade, né? E essa escala vai crescendo. Tem referências que são importantes, às vezes, para o país inteiro. A bandeira nacional, né? Um símbolo que é importante para todos nós. Mas existem coisas mais simples que são importantes. Por exemplo, o Cristo Redentor é conhecido mundialmente, mas é muito importante para nós do Rio de Janeiro. Se por acaso acontecer alguma coisa lá naquela pedra, a gente vai ficar triste, porque é uma paisagem que a gente contempla.
13: Fica parte da gente, né?
15: É
13: essa
15: parte da gente, essa paisagem.
13: Da nossa identidade de carioca e brasileiro, né?
15: Sim. E é muito interessante também essa identidade que gera no mundo inteiro, porque às vezes uma paisagem é reconhecida. Só da pessoa olhar já sabe que é o Rio de Janeiro, né?
13: Você
15: olha a Torre Eiffel, você sabe onde
13: aquele,
15: é. Então, isso é muito importante da gente preservar, conhecer.
13: E nos momentos históricos e culturais também, né? Por exemplo, você tem ali a Cinelândia, um conjunto histórico belíssimo, né? Que retrata um momento muito especial do Brasil, de influência europeia.
15: Sim.
13: Tá claro ali, né?
15: Sim.
13: Essas marcas de um espaço e de um tempo, não é?
15: É.
13: Que não fala com outras regiões da cidade, mas fala daquele momento histórico,
15: sim,
13: né?
15: Sim. É como um livro, né? E é muito interessante quando você faz um passeio guiado com um historiador, né? Ou um guia que seja... que conheça aquela história. E às vezes eles abrem nossos olhos para coisas que a gente nem imaginava, né? Uma vez, quando estavam fazendo as obras da Avenida Central, da Avenida Rio Branco, aliás, eles escavaram na frente da Biblioteca Nacional e tinha um poço de pedra, assim, eu passei, eu olhei e falei, gente, que barato, né? Tinha uma residência aqui, tinha um poço, eu fiquei imaginando.
16: Cara, como isso seria, é incrível, né? Quando a gente vai passado. A Roma, esses lugares que tem essas escavações, que preserva, né? Aquela cidade que estava debaixo da outra cidade que foi soterrada, né? E você acha elementos de um tempo, de um povo, de um costume, de uma cultura, né? Agora, você é autora do livro Arca e Confraria, Nossa Senhora da Conceição. Sim, são 350 anos de fé e bênção. Como o olhar de arquiteta te ajudou a contar a história de um templo e da sua comunidade? Como é que foi, assim, isso te ajudou, o fato de você ser uma arquiteta?
15: Sim, porque eu não consigo olhar as coisas, assim, com um foco único. Eu gosto de olhar o conjunto, né? Então, além de falar da igreja, eu não tinha como deixar de falar do entorno, porque essa igreja ela é muito antiga, né? De 1671, que foi... na verdade, não, esse prédio não é de 1671, mas o início, a doação do terreno, todo o trabalho para a construção da igreja dedicada à Nossa Senhora da Conceição é de 1671.
16: Ela fica onde, essa igreja?
15: No centro de Niterói, na Rua da Conceição, ao lado do Niterói Shopping, que é aquela torre circular que tem lá no centro de Niterói. É uma referência, assim, que quando a gente fala aquele prédio circular, ao lado tem uma igreja com uma escadaria, assim, todo mundo já, que conhece Niterói já sabe onde é, que é a foto da fachada.
16: Perfeito.
15: E aí eu quis falar do entorno e da evolução urbana que aconteceu ao longo de todos esses séculos, né, no entorno dessa igreja, porque a igreja foi sendo modificada e o entorno também, a cidade foi crescendo, foi se desenvolvendo, né? Niterói era muito pequenininho, haviam só os caminhos, poucas igrejas.
16: O que havia no entorno quando ela nasce? Existia um povoado?
15: Povoado, mas com pouquíssimas casas de pescadores, existia também, ali chamava povoado da Praia Grande, e existia próximo dali o povoado de São Domingos, que é onde tem o campus da UF também, e esses povoados eram muito pequenos, eles só foram se desenvolver depois da chegada da família real em Niterói. Né, que foi quando o Dom João VI perdeu a mãe dele, os escritores falam, ele foi chorar as mágoas da perda da sua mãe em Niterói. E ele ficou hospedado em São Domingos. E eles, como portugueses, né, muito católicos, eles visitavam as igrejas que existiam na época, né, assistiam às celebrações.
16: Então, que legal. Assim, então, essa igreja foi visitada por ele?
15: Foi, pela família real, sempre frequentavam essa igreja, a igreja São Domingos e a igreja São Lourenço dos Índios, as igrejas mais antigas, né, dali dessa região.
16: Tá certo. Nós estamos aqui batendo um papo muito gostoso com a Renata, que ela é arquiteta, é urbanista e também escritora de um livro bem interessante que nós começamos a conhecer agora, não é? Que é a Confraria de Nossa Senhora da Conceição. Esse bate-papo, nós estamos falando sobre o quê? Memória, sobre arquitetura, né? Como é que nós lidamos e cuidamos, né, daquilo que está perto de nós? Nós estamos aqui, queremos que você permaneça conosco, nós vamos para um intervalo bem rapidinho e já já nós voltamos. 3231-3567, se você quiser comentar sobre o programa.
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4: Nós estamos de volta no Alma Feminina de hoje. E aí, como você está? O que, que você está fazendo nessa tarde? Como é que você está tornando a sua tarde um dia especial? Você sabe que todo momento nós temos que ter esse agradecimento no nosso coração. E é bem importante que a gente viva bem todos os nossos momentos. Seja você que às vezes está passando por um momento de dor, sofrimento, às vezes está no hospital, está sendo sob cuidados médicos, está em convalescência, para você também a paz e a alegria para o seu coração, que o Senhor te dê aí todo o conforto que você precisa, né, nesse momento da sua vida. Você que está cuidando de alguém, você que está aí lidando com a casa, com os filhos, você que está dirigindo. Todos nós estamos aqui nessa tarde recebendo de Deus, né, a graça de nós vivermos a vida que Ele nos dá. Às vezes com momentos difíceis, às vezes com momentos mais leves, mas sempre nós temos que crer nessa presença de um Deus que nos assiste e que cuida de nós. É isso que nós precisamos sempre ter em nosso coração. Presença de um Deus que nos assiste e que cuida de nós. É isso que nós precisamos

0: com a Renata Aimoré, que é arquiteta, escritora, e nós estamos falando sobre urbanismo, arquitetura, bens culturais e também sobre o seu livro tão interessante. Ela estava me explicando o que é uma confraria, né? Que é ligada a uma irmandade que cuida, não é?
1: As igrejas. Originalmente era uma irmandade. Ao longo, né, com o passar do tempo, virou uma confraria. E quando a diocese de Niterói virou arquidiocese,
0: sim,
1: o bispo da época deu o título de arquiconfraria, né, a confraria Nossa Senhora da Conceição. E eles não têm só essa igreja, a arquiconfraria, eles têm também o cemitério lá no Barreto, cemitério Nossa Senhora da Conceição. No passado, existia um cemitério aqui ao lado da igreja. Uhum. E também, como toda igreja antiga, né? Também tinha enterramento no interior dela. Mas aí, no século XIX, esses enterramentos foram proibidos. E aí, só era possível fazer enterros mesmo em cemitérios próprios, né? E eles perceberam que era melhor afastar das cidades os cemitérios, por causa da saúde das pessoas. E aí, eles... A prefeitura de Niterói, a princípio, né, foi a prefeitura, uhum, que buscou esse lugar e aí escolheu a região do Barreto, em Niterói, e fez o cemitério do Maruí. Nesse cemitério destinou 4 quadros para as irmandades, uma delas era para a confraria Nossa Senhora da Conceição. E aí depois a confraria buscou uma área para fazer o seu cemitério próprio, que é o cemitério que hoje em dia está ao lado do cemitério do Maruí. Cemitério da Arquiconfraria Nossa Senhora da Conceição.
0: E por que o seu interesse, de modo especial, por essa igreja, né? Ela, você é de Niterói, ela tem uma importância, ela é uma das primeiras igrejas da região. Conta toda a importância histórica para aquela região dessa igreja.
1: Na verdade, as igrejas, elas possibilitaram o povoamento das regiões, né? Isso no Brasil todo.
0: Exatamente. A gente vê aqui no Rio, tem ali a na Sé, né, que tem aquela região. Ela primeiro foram as igrejas, depois era o Paço, era a igreja. Sempre é assim, a igreja...
1: O Paço ainda foi depois, porque antigamente não existia prefeitura nas cidades, né?
0: A Candelária também, quem... foi a primeira ali aqui do Rio, ali naquela região. Então, sempre tem essa construção de um lugar de culto primeiro, de as igrejas, a graça, né, da catolicidade da época, né? Eles começavam pela igreja.
1: Sim, era muito importante. A igreja era como se fosse um pilar dessa ocupação territorial. No entorno dela se desenvolviam vários povoados.
0: E ali foi da mesma forma.
1: Em Niterói existem algumas igrejas super importantes. Tanto que daqui a pouco a gente vai falar da exposição que eu fiz sobre as igrejas, a história de Niterói a partir das suas igrejas católicas, justamente por isso, porque existe esse vínculo, né, da ocupação do território a partir das igrejas.
0: Muito legal. E assim, nós estamos falando de arte, né? A questão da arte sacra. É a beleza que era importante ou era uma forma de expressar a fé? Como é que isso, essa combinação de igrejas tão belas?
1: A gente tem que pensar que para Deus, Deus é maravilhoso.
0: É.
1: Deus pra gente é tudo, principalmente pro católico, né, que tem o entendimento, né, de quem é Deus. A gente tenta buscar esse entendimento, né? Então, a gente... Como católico, a gente quer oferecer...
0: Os templos são sempre essa expressão de fé, né?
1: O melhor para Deus, o mais lindo, né? Tudo de melhor qualidade para Deus.
0: E era de uma preciosidade, né? As construções antigas de igreja, né?
1: Uhum. E eu até me lembrei agora de uma coisa que nem tem muito a ver com arquitetura, uhum, mas tem a ver com arte.
0: Uhum.
1: Quando eu conheci a cantora Adriana Arides uma vez aqui no Rio... eu olhei para ela e falei assim... Te conhecendo, eu tô entendendo por que que para Deus a gente tem que dar o melhor... Que mulher fantástica, a Adriana Arides. Só um parênteses aqui na minha fala. Porque, assim, às vezes a pessoa pensa assim... Nossa, mas esse padre é tão bonito, por que, que tinha que ser padre? Ué, qual o problema?
0: Pra Deus é o melhor, né?
1: Por que, que uma mulher bonita não pode ser uma freira? Por que, que uma construção linda não pode ser uma igreja?
0: Às vezes há uma dessacralização do belo, né? Mas, assim, se a gente quando faz resgate histórico, a gente via que as pessoas faziam questão de dar o melhor pra Deus.
1: O melhor, porque Deus dá tudo pra gente.
0: As igrejas são sinais desse no tempo, né? De como as pessoas realmente doavam, né?
1: Sim.
0: Bons terrenos,
1: sim,
0: construções. Com traço de ouro, de pinturas lindíssimas. Por quê? Expressão de fé, é isso?
1: Sim, e também para ensinar, né? Porque muita gente não sabia ler e escrever ao longo desse tempo todo, né? Da história da humanidade. Muitas pessoas não sabiam ler nem escrever. E a arte ensinava através dos desenhos nas catedrais, nos vitrais. As pessoas entendiam a catequese, entendiam a história de Jesus.

0: Os entendiam tudo, porque os
1: pelo
0: artistas,
1: desenho, né?
0: Os artistas, artístico. Eles transformavam a história da Bíblia, as histórias da Bíblia, em desenho, em esculturas e também em imagens, nos vitrais, nas paredes. Aí depende de cada período histórico como fazia a sua arte. Mas na Europa, né, tem vários vitrais que ensinam, que catequizam as pessoas com as imagens que existem neles.
1: Perfeito. Você também é responsável por uma exposição, né, por exposições, de modo geral, mas como patrimônio natural de Maricá. A história do espraiado e os caminhos de Darwin. O que essas exposições podem despertar nas pessoas sobre o lugar onde elas vivem? Qual o papel de uma exposição como essa?
0: É justamente sensibilizar as pessoas. É, eu sou uma das curadoras nessas exposições. Sempre Sim. faço em parceria com outras pessoas.
1: Uhum. Né?
0: Mas, por exemplo, a exposição Caminhos de Darwin, eu fiz em parceria com o professor Marcos Lacerda, que é um biólogo.
1: Maravilha.
0: E ela está localizada dentro de uma fazenda, a fazenda Taocaia. É uma fazenda que originalmente pertenceu ao Mosteiro de São Bento do Rio de Janeiro, né, desde 1627. Então, ano que vem, ela vai completar 400 anos. Se Deus quiser, eu vou lançar um livro ano que vem sobre essa fazenda, sobre a história dessa fazenda. Que também tem uma capela dedicada à Nossa Senhora da Conceição.
1: Ai, que belíssimo.
0: E aí eu fiz essa exposição Caminhos de Darwin, porque Darwin passou por ali. Darwin, ele veio para o Rio de Janeiro, aí passou por Niterói, que se chamava Vila Real da Praia Grande, e que foi em 1832, que ele passou, então ali já era Vila Real da Praia Grande. E depois ele seguiu, passou a Serra da Tiririca e passou pela fazenda Taocaia. Então, hoje em dia, isso é muito explorado turisticamente. E aí, por isso, a gente fez essa exposição dentro da fazenda. Eu falo um pouco da história da própria fazenda, a história do loteamento que hoje existe lá, que se tornou um bairro. E também temos quadros lá que falam um pouco da pesquisa de Charles Darwin, a importância da pesquisa dele para a humanidade, né? Que foram os estudos que ele desenvolveu nesse caminho, né? Que foi até Cabo Frio, e depois ele viajou por outros lugares do mundo também. Mas nós também fazemos parte da história de Darwin,
1: gente,
0: das pesquisas,
1: isso é incrível,
0: de Darwin,
1: né?
0: Gigante, né? Isso é muito
1: incrível.
0: Legal.
1: Incrível.
0: A nossa cidade aqui, tanto Rio de Janeiro quanto Niterói, Maricá, né? Esse caminho todo até Cabo Frio, Darwin passou por aqui. E foi analisando tudo, animais, a flora, tudo que existia, ele foi guardando, desenhando, coletando, escrevendo, para depois, né, aos 50 anos, lançar um importante livro, né, A Teoria da Evolução.
1: Nossa, que nós fazemos parte dessa pesquisa, que interessante. E a outra pesquisa, né, a outra, o espraiado.
0: É uma localidade lá em Maricá, também muito importante turisticamente.
1: Uhum.
0: Lá nós temos as tapeceiras do espraiado, temos muitos sítios que abrem as portas com uma culinária super gostosa também, para receber os turistas. E lá na sede do Revis do Espraiado, Refúgio da Vida Silvestre do Espraiado, lá é uma sede. Nós fizemos uma exposição com um pouquinho da história da região, para os moradores, né, conhecerem, para os visitantes conhecerem. Isso é importante, porque a gente só cuida do que a gente conhece, né? A gente só gosta do que a gente conhece.
1: Exatamente, só valoriza o que conhece.
0: Então,
1: aquilo passa a existir para nós, aquilo que conhecemos, né?
0: Porque é como se você olhasse para uma floresta e achasse que tudo é mato, tá? Tudo é mato. Mas quando você começa a perceber cada detalhe, aqui tem uma flor roxa, aqui tem uma florzinha amarela, começa a perceber o detalhe, se ficar parado 3 minutos, os bichos já começam a aparecer, né? Se a gente ficar em silêncio na floresta, os bichos já começam a aparecer e a gente começa a ver aquele encantamento, né? Aquela riqueza que existe ali. E aí começa a perceber a fragilidade da natureza, que a gente é responsável por cuidar.
1: E como ela necessita de cuidado, como ela precisa, né? Desse conhecimento, né? E desse interesse nosso. E fazer exposição é uma forma de favorecer o interesse das pessoas sobre uma questão, não é?
0: Sim, de abrir, de tocar as pessoas de uma forma que elas fiquem sensíveis ao lugar que elas vivem, ao lugar que elas estão visitando, né? Nós somos muito ricos aqui no Rio de Janeiro, com uma natureza muito exuberante, né? No estado, praticamente todo, nós temos muita riqueza. Então, a gente tem que conhecer para poder preservar e estimular as pessoas a cuidarem.
1: E eu quero te parabenizar, né? Por você estar trazendo
0: Obrigada.
1: Esse assunto com tanta sensibilidade, trazendo o interesse dos nossos ouvintes. Nós estamos aqui com a Roberta, ela está falando a Roberta
0: falou aqui
1: para a gente. Ela diz assim, é muito interessante a entrevista da Renata. Sou devota da Imaculada, amo essa igreja. Ai, Roberta, obrigada. Né, por você estar aí ouvindo. E que legal que isso, esse assunto está te interessando, uhum. né? E te ajudando a valorizar, né? Estudos, pesquisas. Porque essa é a forma que a gente faz a construção da nossa identidade da história, não é?
0: Sim, sim.
1: Você é pesquisadora há muito tempo?
0: Sim, acho que desde a faculdade, porque o meu trabalho final da faculdade já foi sobre o Jardim Botânico de Niterói. Nessa época eu já pesquisava sobre a flora, já pesquisava sobre a história do Jardim Botânico, que foi fundado em 1905. Né? Lá tem um palacete super importante, que é o Palacete Euclides da Cunha, fica no Fonseca, ali na Alameda. Então, nessa época, eu já pesquisava a história. Na faculdade também, fiz vários trabalhos relacionados à pesquisa, até sobre as fazendas que existiram em Niterói.
1: Ou seja, as fazendas ali é um capítulo à parte, né?
0: É.
1: Fazendas muito, muito grandes, né? E de grande apelo histórico e tudo naquela região. Tem muita coisa preservada dessas?
0: Não, Niterói tem pouquíssima coisa. Nós temos o casarão ali de Charitas, que já aconteceram várias coisas ali, já foi bingo, já foi boate. Hoje em dia está do lado de uma igreja evangélica. Graças a Deus está de pé.
1: Está de pé ainda.
0: Mas são poucas fazendas, a maioria está em ruínas. O Engenho do Mato, que era um casarão que há 10, 15 anos atrás ainda estava de pé, infelizmente já desabou. Tem outra, a de Piíba, também já está lotada de mato, então o mato esconde, ninguém está vendo o que está acontecendo. Né?
1: E
0: Maricá ainda tem algumas fazendas.
1: Isso que eu ia falar. E Maricá, como é que é essa preservação lá? Lá tem muita coisa legal que a gente pode conhecer e reconhecer esse processo histórico ainda?
0: Lá tem alguns prédios históricos importantes. Nós temos a Igreja Nossa Senhora do Amparo, que é uma igreja que começou a ser construída em 1788 e ficou pronta em 1802. É belíssima.
1: Olha.
0: Temos a Capela Nossa Senhora da Saúde, a Igreja de São José, que fica em São José de Embaçaí, que atualmente é a igreja mais antiga que a gente tem de pé. Existiram outras duas igrejas, mas só que a gente não encontra mais nem vestígios delas.
1: Nem vestígios, olha.
0: Mas a de São José está de pé, é uma paróquia hoje em dia. É muito importante para a região, para a história ali da região. Fazendas nós temos várias, só que muitas são propriedade particular.
1: Isso aí.
0: O acesso não é permitido.
1: E elas não são como esses prédios que têm tombamento, elas puderam ser
0: modificadas. Algumas até estão preservadas. Às vezes um buraco de ar-condicionado e tal, mas no seu conjunto geral,
1: assim,
0: estão preservadas. Nós temos também a Casa de Cultura de Maricá, que é onde funciona o Museu Histórico da cidade.
1: A Casa de Cultura diz que lá é belíssima.
0: É belíssima,
1: né?
0: De 1831... Não, perdão. 32... Agora tá me falhando.
1: Sim,
0: a memória.
1: Mas é nessa
0: porque
1: faixa
0: eu tô confundindo com a de Itaboraí. Mas quem fez o projeto foi Júlio Frederico Queller, que foi o mesmo que fez o Museu Imperial de Petrópolis, né, que foi feito como uma casa para a família real, imperial. Então, são prédios assim, que as paredes têm mais de 1 metro de largura. Né?
1: Nossa!
0: Outra tecnologia construtiva para você levar os jovens. É muito interessante a gente fazer essa comparação, mostrar como eram feitos os prédios. Os materiais
1: são aulas
0: que eram utilizados.
1: Magníficas, assim, uma visita cultural.
0: Lá
1: dessa.
0: É engraçado que porque lá a casa de cultura era uma cadeia e em cima ficava a Câmara Municipal. Embaixo era cadeia, né?
1: Uhum.
0: Depois foi delegacia e tudo. Só que aí embaixo tem as celas. Hoje em dia são espaços de exposição. Mas essas celas, dá para ver o espaço onde era o banheiro. E aí deixaram, quem restaurou deixou uma parte de vidro assim para mostrar a parte da tubulação, sabe? Da saída
1: isso
0: de esgoto.
1: Isso é muito legal quando
0: como
1: fica isso para ver.
0: Descascaram uma parede enorme para mostrar que a parede era de pedra. Então, assim,
1: os materiais usados numa época, não é que não é o mesmo de outra, enfim. Assim, desses conjuntos culturais que você conhece, o que mais assim, marcou sua vida, sua história, sua observação? O que você... lógico, além da igreja, porque você escreveu sobre ela, com certeza ela te impactou muito, né? E aí você descreve, eu até quero voltar ali para falar dos pontos que você mais destaca da igreja. Mas assim, na sua história, o que mais marca a tua cabeça ali da região que você viveu, de Niterói, que você fala, cara, eu sei mais da minha história porque eu conheci esses lugares?
0: Niterói, eu tenho na minha cabeça, assim, como eu estudei a parte da história das fazendas, eu consigo olhar para um bairro e imaginar como ele era antes, sabe?
1: Sim.
0: Então, é uma coisa assim, difícil até de explicar, né? Porque só está dentro da minha cabeça, mas eu consigo imaginar como que eram as coisas no passado. Por exemplo, aqui tem até o mapa do plano da Vila Real da Praia Grande. E nesse mapa, por baixo dele, aparecem os antigos caminhos. E eu acho um barato ficar viajando olhando essas imagens. A gente tem imagens também que foram pinturas feitas de como era, né, na época.
1: Olha, do lado de uma fazenda, assim,
0: é. É, aqui existia uma fazenda, a Fazenda da Mandioca. Então, assim, era como Niterói era, a população, os escravizados que circulavam pela cidade.
1: O que você achou mais interessante, né, dentro desse registro que você faz aí no livro? Você destacaria, esse livro se torna imperdível aqui. Porque eu fiz, tem tal informação, é incrível. Olha que legal, um mapeamento incrível, o campo inteiro.
0: Esse mapeamento, na verdade, é um projeto da Vila Real da Praia Grande com todo o traçado urbano do centro de Niterói, o traçado atual do centro de Niterói. E aqui existem umas ruas que são em diagonal. E aí a gente vê como era orgânico, né? Os caminhos iam surgindo, eram trilhas, né? Com mato, com floresta.
1: Andar a pé, né?
0: Areia de praia, né? Essa área toda era areia de praia, porque era muito perto do mar. Uma área enorme aqui foi aterrada, né? A parte onde temos hoje em dia o Liceu Nilo Peçanha, a Câmara Municipal de Niterói. Ali, durante um tempo, foi até um lixão da cidade, chamava de Campo Sujo. E a cidade foi crescendo e essas coisas tiveram que ir para mais longe.
1: O espaço cresce, tem uma valorização patrimonial e acaba expulsando aquilo tudo.
0: Sim.
1: Gente, olha quanta coisa a gente está aprendendo aqui numa entrevista sobre arquitetura, história, cultura e patrimônio. Isso é muito legal.
0: E o que eu gosto de pensar, como você me perguntou, é justamente essa evolução urbana, que isso tudo, a cidade urbana vai se transformando, mas o patrimônio precisa ser preservado, porque a gente é responsável por deixar esse patrimônio para as futuras gerações. Então a gente não pode ser egoísta de achar assim, eu vou curtir tudo e tal, mas
1: eu não vou preservar, né?
0: É por causa do progresso eu vou demolir. Não, uma cidade inteligente preserva seu patrimônio, sim.
1: Equilibra, né? A sua história conta, né? Fortalece a identidade daquele lugar. Nós vamos para mais um intervalo, a gente volta já para a gente terminar esse bate-papo aqui, mas está imperdível, a gente está aprendendo muito e eu te espero no próximo bloco.
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1: Estamos de volta, bate-papo demais da conta de bom. Gente, essa Renata é muito especial. Ela está falando para gente sobre esse livro que ela escreveu, que é sobre os 350 anos de fé e bênção da Arquiconfraria Nossa Senhora da Conceição. E que bacana saber que a partir de uma preservação histórica, de um estudo, de uma pesquisa, a gente entende toda a ocupação de uma cidade, todo o surgimento de uma cultura própria ali. Nós estamos aprendendo muito com ela aqui, e eu dizia para ela, eu estou observando aqui que a igreja de Nossa Senhora da Conceição, ela está no alto de uma grande escadaria. Eu falei para ela que muitas, né, igrejas estão no alto. Aí ela estava me explicando o que, Renata?
2: É, porque tudo é muito conceitual. É. Quando as igrejas eram colocadas no alto, tinham dois motivos. Um é porque Deus está no alto, né?
1: Isso.
2: Simbolicamente, Deus está no alto, então quando a gente sobe, a gente está indo encontrar Deus. E outra coisa também é a questão da observação, que a igreja no alto também é uma forma de proteger a região, né? Não era nenhuma cidade ainda quando essa igreja foi construída. E antigamente existiam as invasões, existiam vários problemas. Era um outro contexto histórico, né? Uhum. Muito antigamente, do século XVI, XVII, XVIII. Era outro contexto que as pessoas viviam. Então precisava estar...
1: Esse sobressalto das invasões
2: no alto para poder...
1: Mais.
2: Tanto que algumas igrejas têm seteiras... E as seteiras, nos fortes, também tem. São janelas compridas, assim,
1: uhum,
2: que por dentro a parede é inclinada. Então, você consegue ficar de lado olhando.
1: Ah,
2: você está protegida atrás da parede.
1: Aparece.
2: E muitas igrejas antigas têm. Na Igreja de Santa Bárbara, na Fortaleza Santa Cruz tem. Na de São José de Embaçaí tem. As igrejas bem antigas que preservaram sua arquitetura, né? Que não, essa igreja foi muito reformada. Então, ela já não está mais... como era originalmente. Mas muitas igrejas que ainda foram preservadas na sua arquitetura, elas apresentam essas janelas compridas assim. A Igreja São Sebastião de Itaipu tem.
1: Se quiser fazer um estudo sobre essas igrejas, existe um livro, vários livros, existe vários estudos sobre as igrejas mais antigas da região.
2: Existem muitos trabalhos. Muitos.
1: É, porque a própria universidade ajuda muito nisso, né?
2: Sim, sim.
1: Esse mapeamento, né?
2: É muito interessante.
1: Para que saiba, né? Para que as pessoas saibam do contexto histórico que,
2: sim,
1: elas surgiram, né?
2: E aqui a Arquidiocese do Rio de Janeiro tem feito, já, eu acho que esse ano, fez o terceiro seminário do patrimônio religioso católico. Eu participei do primeiro, foi muito interessante, porque foram 5 dias, né, uma semana toda. E aprendi muito também com eles, porque são vários aspectos, né, a parte da arte sacra, da arquitetura, da música sacra. Foi bem enriquecedor. Infelizmente, depois eu não pude participar mais, por causa dessa questão, uhum, de serem 5 dias e tal. Mas eles trazem muitas pessoas legais para poder falar, museólogos também. É uma riqueza muito grande. Existe muita pesquisa sobre esses assuntos, sim.
1: Muito legal. E tem alguma coisa sobre o livro que é importante a gente comentar e a gente ainda não comentou?
2: Como católico, né, nesse livro tem o motivo da devoção à Nossa Senhora da Conceição.
1: Isso é muito legal.
2: Tem uma oração aqui que é uma oração bem antiga. Vou achar aqui.
1: Que traz essa devoção e fortalece essa devoção para os fiéis também.
2: É uma oração bem antiga. Vou ler rapidinho.
1: Tá.
2: Bem pouquinho.
1: Uhum.
2: A vossa proteção recorremos, Santa Mãe de Deus. Não desprezeis as nossas súplicas em nossas necessidades, mas livrai-nos sempre de todos os perigos, ó Virgem gloriosa e bendita. Amém. Essa oração, ela foi encontrada num fragmento de papiro egípcio do século III, só que,
1: nossa,
2: foi encontrada em 1927. Olha que legal.
1: Olha que,
2: né,
1: legal.
2: Quanto tempo que ficou escondida, né? Perdida aí.
1: Nossa, e é uma oração tão linda, conhecida, né? Eu
2: tão
1: conheço
2: linda
1: essa oração,
2: então,
1: é muito bonita.
2: Ela era de um papiro, né, do século III. E foi encontrada só em 1927.
1: Tá vendo, né, a devoção de Nossa Senhora ali no início da fé, né?
2: Sim.
1: Preservada, falada, como se os primeiros cristãos entendessem a plenitude, né, dessa intercessão de Nossa Senhora.
2: Sim, e esse
1: Lindo.
2: Resgate quem fez para mim, né, falando das bases doutrinais e sobre as raízes históricas da devoção à Imaculada Conceição no Brasil, foi o padre Daniel Roquette, um padre palotino, amigo meu, grande sacerdote. E ele fez essa contribuição maravilhosa aqui para o livro. Eu sou muito grata a ele também.
1: Maravilhoso. E esse livro, a gente tem acesso, a gente pode comprar, tá? Como que a gente pode lá adquirir
2: na,
1: o livro?
2: Que eu saiba, é lá na arquiconfraria mesmo, lá na igreja.
1: Sim, na própria igreja, lá em Niterói. É Niterói que
2: é,
1: fica?
2: É, Niterói, é do lado do Niterói Shopping.
1: Tá.
2: Tem um acesso pelo estacionamento, para a pessoa não precisar subir aquela escadaria toda.
1: Uhum.
2: Pelo estacionamento do Niterói Shopping tem uma escada menorzinha.
1: Que a pessoa pode ter acesso.
2: Aí a pessoa desce e chega lá.
1: É, você que se interessou, você também que gosta de arquitetura, né? Principalmente desse estudo histórico de igrejas, né? Essa é uma igreja antiguíssima, né? De
2: 1661 é a origem da história ali, doação do terreno, aí foi construída a primeira igrejinha. Aí, em 1760, se eu não me engano, foi demolida e construída uma igreja maior, porque, assim, as construções também, elas acabavam caindo em ruínas, né?
1: Sim.
2: E outra coisa que a Irmandade, ela queria dar o melhor para Deus. Então, ao longo do tempo, conforme ia mudando o estilo arquitetônico, o estilo artístico da época, eles também iam enfeitando a igreja, melhorando a igreja. Então, por isso que ela não é mais original. E a gente tem que pensar também que o IPHAN só foi criado em 1937, né? Então, assim, recente. E antes de 1937, ela foi muito modificada. Não existia essa preocupação.
1: Essa preocupação de preservar. Principalmente integral, né?
2: Não tinha.
1: Os reparos. Achava que modernizava-se só e pronto.
2: Achava que modernizar era dar o melhor para Deus. Não tinha esse conceito ainda da preservação da história.
1: Perfeito. Renata, eu agradeço imensamente a sua presença. Nós aprendemos muito aqui com você. Parabéns pelo seu interesse, né? De unir pontas tão importantes aí, né? Preservação, fé, cultura, arquitetura e principalmente, né? De fazer a gente entender que a fé nasce num espaço, né? E ali ela está estereotipada, às vezes num prédio, e ali tem muita história para contar. Esse interesse ficou para todos nós.
2: Sim, que bom.
1: Né? E que você continue fazendo esse trabalho belíssimo. E como você falou, você tem outros projetos, né?
2: Tem.
1: De estudos, que você seja bem sucedido em cada um deles.
2: Amém, gratidão.
1: E eu vou até aproveitar nessa ideia dessa oração tão bela para a gente fazer a nossa oração hoje em cima dessa devoção de Nossa Senhora aqui. É tão bonito, o padre Daniel traz assim, ó. No início da igreja, né? Os cristãos já tinham esse refúgio e esse reconhecimento da presença da Virgem Imaculada no dia a dia da vida do cristão. A devoção à Mãe do Salvador é parte inseparável da doutrina cristã desde os tempos mais antigos. E essa oração aqui é a prova disso, do século III. E nós vamos colocando agora na presença de Nossa Senhora, nossa intercessora, apresentando a ela toda a nossa prece, as nossas súplicas, as nossas necessidades, necessidades materiais, necessidades espirituais, os sentimentos que nós carregamos no nosso coração nessa tarde, também tudo aquilo que pensamos. Vivemos num tempo onde tem tantos pensamentos, às vezes agitados na nossa mente. Vamos pedindo que Nossa Senhora venha ao nosso encontro e interceda por nós, para que essa paz que o Filho dela pode trazer para nós venha nessa tarde pelas mãos e pela intercessão de Nossa Senhora. Esse ordenamento da nossa mente, apazigua a nossa alma, Maria Santíssima. Traz a fé e a confiança para o nosso coração. E como os primeiros cristãos, nós falamos: Mãe, não desprezeis a nossa súplica. Não desprezeis as nossas necessidades. Mas livrai-nos sempre de todos os perigos. Vinde, ó Mãe, para aquele que sofre numa enfermidade e está de cama, de repouso. Vinde, Mãe, por aquele que está trabalhando e está confuso, agitado e cansado. Vinde, ó Mãe querida, olhar por cada um de nós que somos os teus filhos. Nós precisamos, Mãe, da sua intercessão. Te entregamos a nossa igreja. Te entregamos esse mundo que padece em tantos conflitos armados e precisam de paz. Nós precisamos da paz, ó Maria Santíssima. Trazei para a nossa vida a paz de Jesus. Ó Virgem gloriosa e bendita. Amém.
2: Amém.
1: Nós só temos que agradecer, né? Você trazer essa devoção para nós e toda essa história que você nos trouxe. Obrigada, Renata. E que você que está em casa, que você fique aí na paz de Jesus, sob a intercessão de Nossa Senhora, e que você possa estar sempre ligadinho aqui, né, através da Web TV Redentor, através da Rádio Catedral, podendo ouvir de novo o nosso programa através dos principais aplicativos, né, você possa compartilhar, né, através de todo esse arsenal tão moderno que são hoje o Spotify, o Amazon, todos os outros aplicativos que nos dão essa possibilidade de divulgar aquilo que nós ouvimos. Até a próxima quinta-feira, se Deus quiser.

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Alô, família Catedral, muito boa tarde. Tudo bem? Tudo certinho? Tudo em paz? Que bom! Juntos mais uma vez no fim de tarde desta quinta-feira, hoje, dia 3 de setembro de 2026. Você acompanhou aí o programa Alma Feminina, que volta na próxima quinta-feira, às 4 horas da tarde. Encontro marcado com você que está na sintonia, dando a audiência para a queridinha Rádio Catedral FM, que segue com boa música. Então vamos lá, juntos. Desse jeito, alegria no ar. Por aqui, Márcio Santos, com você vivo. 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

Essa é pra você cantar com toda a alegria no ar da Catedral, a Sintonia da Felicidade. O que era preto e branco, agora ganhou cor. Descobri o verdadeiro amor. Lele, Jesus. Legal, Padre Omar. Peço a Deus. Essa é a nossa oração. A você, muita saúde, paz.

0: legal, legal. Diogo Nogueira. Ó, Delmar, juntos. Que barato, hein? Peço a Deus. E você ouviu Canção no Rádio com Rafael Morel. Joga pra lá com a banda Dominos e tem participação no ar, você ligadinho pode também, claro, sempre assim, tem aquele tempinho, fim de tarde, a gente tá por aqui e com alegria recebendo os amigos que fazem parte dessa rádio que contagia, que leva mensagem de amor, de paz ao coração de muita gente, e você faz parte de tudo isso, ajudando a Rádio Catedral, avançando na meta a cada dia para chegarmos no final desse mês, assim como foi o final de agosto, um mês abençoadíssimo. No final de setembro, queremos também chegar lá aos 100% ou além. E contando com você. Obrigado, Rita. Vamos lá, São Gonçalo.
1: Boa tarde, meu queridíssimo amigo Márcio Santos e família Catedral. Sou Rita de Cássia, da paróquia Nossa Senhora da Conceição, no Pacheco, São Gonçalo. E hoje eu também não quero ver ninguém triste. Faça-me o favor. Eu gostaria de oferecer, se possível, dia de aniversário com Marluce Melo, para o meu sobrinho neto, Caléuzinho, Caléu, o único homenzinho até agora aí nessa história, dentre as 7 sobrinhas netas.
0: Nossa,
1: que eu tenho.
0: É mesmo?
1: Duas das quais são irmãs do Caléuzinho. Santo final de tarde a todos, salve Maria.
0: Ok, um parabéns todo especial para o Caléuzinho, 6 aninhos, ligado na Rádio Catedral, é isso aí. Essa é a nova geração que chega, firme e forte na audiência.
2: Oi, Márcio, boa tarde. Eu sou a Denair Pina, da paróquia Santo Antônio Amendoeira. Hoje venho homenagear todas as amadinhas de fé e todos os ouvintes, essa gente maravilhosa da Rádio Catedral, ouvinte, funcionário, todos de um modo geral, desejando tudo de bom. E eu quero homenagear todas essa gente linda com a música do Padre Zezinho. Obrigada e uma boa tarde.
0: É isso aí, Padre Zezinho no coração do nosso povo, da nossa audiência, da Catedral. Mas antes tem Marluce Melo.

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0: Jesus, manso, humilde de coração, dá-lhe um coração igual ao teu. Linda canção você ouviu com Banda Arcanjos, Coração Novo. Não dá mais pra voltar com o padre Marcelo Rossi e o Guilherme e Benuto. E um certo Galileu com o padre Zezinho, além da Marluce Melo com o dia de aniversário. Já já tem mais as informações do trânsito e do tempo. Fica ligado aí.
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1: Muito bem, agora no Rio, 5h22, vamos ao CorRio, Centro de Operações e Resiliência da Prefeitura do Rio de Janeiro, com as informações do trânsito e também do tempo. Vamos bater aquele bate-papo de sempre, fim de tarde. Hoje é a Júlia, isso. Júlia Cotrim, muito boa tarde.
2: Boa tarde, Márcio. Boa tarde a você, ouvinte da Rádio Catedral. Trânsito lento nessa volta para casa. A lentidão na linha vermelha em direção à Baixada, desde o Caju até o Galeão e também no acesso à rodovia Presidente Dutra. Sentido centro também com trânsito lento a partir do Galeão até a chegada a São Cristóvão. Na Avenida Brasil, trânsito lento do Caju até a Maré em direção à Zona Oeste. Também há dificuldade desde Vigário Geral até Bangu no sentido também Zona Oeste. No sentido centro, em direção ao centro, trânsito lento a partir da Penha até a chegada a Bangu. Também há dificuldade na Zona Sul, quem sai da Lagoa em direção ao Túnel Rebouças encontra trânsito lento, mas a partir do Túnel Acústico,

0: nas avenidas nas avenidas Borges de Medeiros e Epitácio Pessoa em direção ao túnel Rebouças. Também há dificuldade no Rio Comprido, no elevado Paulo de Fronten, em direção ao centro. Também há dificuldades em Copacabana, na avenida Atlântico, em direção ao Leme, trânsito lento trânsito lento por toda a Avenida Atlântica em direção ao Leme e também na Avenida Princesa Isabel em direção a Botafogo. Há dificuldade também para quem sai de São Cristóvão em direção ao Recreio, desde a Ponte da Joatinga, nas Avenidas Ministro Ivan Lins, Armando Lombardi e das Américas. Também há dificuldade na Avenida Ayrton Senna em direção à Linha Amarela, desde a Cidade das Artes até a Ponte Santos Dumont. Agora a gente fala do tempo. Para a noite de hoje não há previsão de chuva e os ventos estarão fracos a moderados. Para amanhã há previsão de chuva fraca, isolada, a partir da noite os ventos também estarão fracos a moderados. Outras informações sobre a previsão do tempo e o trânsito estão nas redes sociais do Corno, @operaçõesrio. Para a Rádio Catedral, Júlia Cotrim, direto do Centro de Operações.
1: Obrigado, Júlia Cotrim, que nos trouxe as informações atualizadas do tempo e também do trânsito. Para você que está aí ligado, nos dando a carona, uma boa viagem ao som da sua Rádio Catedral FM, a sintonia da felicidade. Vamos dar aquele sorriso para ela e ela pra gente, não é? Direto de Niterói. Alô, Niterói, terra de Araribóia.
2: Ô, meu amigo, você chegou aí e ouvi sua voz.
1: Muito tempo. Diga aí, Oceia.
2: Trazendo alegria para os ouvintes, né?
1: Com certeza, sempre assim.
2: Muito legal. Deus te abençoe, tá, meu irmão?
1: Obrigado.
2: Só entrei aí para dizer que eu estou ligadinha, né?
1: Muito bem.
2: Isso aí, meu irmão. A alegria está no coração.
1: Pra cantar também, né?
2: Quem já conhece Jesus.
1: 1, 2, 3.
2: A verdadeira paz só tem aquele que já conhece a Jesus. O sentimento mais precioso está em nosso Senhor. É o amor. Quem já conhece é Jesus. Beijo, meu amigo.
1: Um beijo pra você, Oceia.
2: No coração, a paz para todos da catedral.
1: Que legal.
2: Deus abençoe sua família, tá? Beijo, tchau, tchau.
1: Beijo, beijo.
2: Paz.
1: Você esqueceu alguma coisinha, não?
2: Sim! Meu irmão do coração, Márcio Santos.
1: Aê.
2: Aquele abraço. Tchau.
1: You never are. Francesca Battistelli.

0: Depois desse som internacional, aqui no ar da sua rádio Catedral, que legal, Francesca Battistelli, You Never Are. Vamos com as palavras a ser inspiração para nossa reflexão com Dom Célio Calisto no Encontro com os Bispos. Já, já.
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2: Nosso auxílio está no nome do Senhor que fez o céu e a terra. Queridos irmãos e irmãs, ouvintes da Rádio Catedral, muito boa tarde a todos. Juntos novamente, iniciando o mês de setembro, mês da Bíblia, a Palavra de Deus. Próximo domingo será o 23º domingo do tempo comum, com a antífona do Salmo 118. Vós sois justo na verdade, ó Senhor, e vossos julgamentos são corretos. Conforme vosso amor, Senhor, tratai-me. Ó Deus, olhai com bondade os que redimistes e adotaste como filhos e filhas. Concedei aos que creem no Cristo a verdadeira liberdade e a herança eterna por Cristo nosso Senhor. Teremos o profeta Ezequiel, capítulo 33, na primeira leitura. Se não advertires o ímpio, eu te pedirei contas da sua morte. Seja o tema da correção fraterna, da preocupação com os irmãos, muito dentro daquilo que também o Papa Leão está nos dizendo na Magnifica Humanitas, sua encíclica que estamos acompanhando. Salmo 94, invitatório. Não fecheis o coração, ouvi hoje a voz de Deus. Romanos 13, segunda leitura. O amor é o cumprimento perfeito da lei. O amor a Deus, o amor ao próximo, como consequência, aliás, amores inseparáveis. Mostramos nossa fé, mostramos nossa obediência à lei de Deus, o amor ao próximo. Mateus 18, correção fraterna, como dizia. Se ele te ouvir, tu ganharás teu irmão. Usando o Evangelho, também uma palavra importante. Uns dois ou três estiverem reunidos em meu nome, eu estou aí no meio deles. Jesus garante sua presença quando nós nos reunimos em seu nome. Por isso, essa nossa caridade fraterna, esse nosso interesse pelo bem do outro, aquele com quem partilhamos a vida na sociedade, essa missão e esse destino comuns também. Retomando então a carta do Papa Leão, Magnifica Humanitas, sobre a salvaguarda da pessoa humana na era da inteligência artificial, publicada em maio último, 15 de maio de 2026. Primeiro capítulo, número 22, diz o Papa. A partir dessa dupla consideração, autonomia das realidades terrenas e a distinção das competências entre a comunidade eclesial e a política, compreende-se melhor a orientação que o Vaticano II transmitiu à Igreja na sua relação com o mundo. A Gaudete Spes recorda que é dever de todo o povo de Deus, sobretudo os pastores e teólogos, com a ajuda do Espírito Santo, saber ouvir, discernir e interpretar as várias linguagens do nosso tempo e julgá-las à luz da palavra de Deus, de modo que a verdade revelada possa ser cada vez mais intimamente percebida, melhor compreendida e apresentada de um modo conveniente. A escuta das várias linguagens não é mera atenção sociológica, mas implica um discernimento espiritual no qual, com a ajuda do Espírito Santo, o povo de Deus reconhece nas transformações culturais e sociais tantos sinais da presença de Cristo, que vem e guia a história em direção ao seu cumprimento, como aqueles desvios que obscurecem seu rosto. Deste modo, a verdade revelada não é alterada no seu núcleo essencial, mas explicitada e assumida como critério vivente, a fim de orientar escolhas concretas, inspirar caminhos de conversão pessoal e comunitária, promover reformas de estruturas e apoiar novos modos de testemunho evangélico na vida pública. Por causa disso, a história é um dos lugares onde a igreja se deixa instruir pelo Espírito Santo sobre a índole humanizante do Evangelho e aprende a ajustar seu ensinamento ao serviço da dignidade de cada pessoa e do bem dos povos. Portanto, a igreja está no mundo e deve falar a esse mundo. Nós olhamos para Deus, nós lemos sua palavra, ouvimos o Espírito Santo, evidentemente, mas para falar a esse mundo. Estamos inseridos, estamos dialogando, temos que falar também numa linguagem que o mundo entenda, não só os que creem, mas todas as pessoas. A igreja, insiste o Papa, é perita em humanidade, então ela deve saber falar com o ser humano de todo tempo, de todo lugar, sobre a vida em sociedade, sobre, enfim, o cuidado da casa comum, terra, ecologia. Então, por isso essa importância e insistência até do Papa nesse diálogo, nessa presença que faz a diferença. Ele vai iniciar o próximo tópico, sabedoria da palavra e diálogo com as ciências humanas, número 23. A igreja considera todos os que procuram sinceramente a verdade, a bondade e a beleza como companheiros de caminho, tendo-os como preciosos aliados na defesa da dignidade de cada pessoa e no cuidado da criação. Assumindo o estilo pastoral do Concílio Vaticano II, que convida a ouvir, discernir e interpretar os sinais dos tempos, a igreja iluminada pela sabedoria da palavra não teme o encontro com o saber humano. A palavra de Deus oferece critérios confiáveis para orientar os caminhos da justiça e abrir vias de reconciliação e paz entre os seres humanos. Quando se trata de aplicar esses critérios às complexas situações de nosso tempo, revela-se essencial o contributo da filosofia, das ciências humanas e sociais, que ajuda a compreender e analisar mais profundamente as dinâmicas culturais, econômicas e políticas. São João Paulo II recordava que a Igreja acolhe o contributo das ciências sociais para dele obter indicações concretas que ajudem a desempenhar suas funções magisteriais. Confronto com esses conhecimentos não diminui a força do Evangelho, pelo contrário, permite identificar com maior lucidez o que promove realmente a vida das pessoas e das comunidades. Em continuidade com esta perspectiva, Papa Francisco sublinhou que em muitas questões específicas a Igreja não pretende oferecer uma palavra definitiva, mas reconhecer a importância de ouvir a investigação científica e favorecer um intercâmbio sério e leal entre estudiosos, acolhendo a diversidade de opiniões. Alimentada por esse diálogo fecundo entre Evangelho e conhecimentos humanos, prossegue o Papa Leão número 24, a Igreja aprofundou progressivamente sua doutrina social, fazendo amadurecer ao longo do tempo um patrimônio de sabedoria, dotado de uma coerência teológica e antropológica, enraizada na visão cristã da pessoa. Precisamente porque nasce da fé e da sua compreensão da realidade, este patrimônio não se traduz no repertório de soluções técnicas, nem no modelo econômico-político a opor a outros, mas pertence a um nível diferente. O dos princípios que orientam a leitura dos acontecimentos e fundamentam a interpretação evangélica dos processos históricos e das escolhas que esses exigem. É daqui que brota a função própria da doutrina social, que não pretende substituir-se às responsabilidades da política e das instituições, mas se oferece como apoio ao discernimento comum, ajudando a reconhecer e promover o que serve à dignidade das pessoas, à vitalidade das comunidades e ao bem de todos. Tanto esse diálogo da fé com a ciência, que acontece desde sempre, a Igreja está muito por dentro dessa perspectiva. Na própria Escritura nós notamos isso. Quando nós vamos lá nos livros chamados sapienciais, Antigo Testamento, Sabedoria, Eclesiástico, Provérbios, eles mostram claramente um contato da Escritura, da lei, da fé em Deus, do povo de Abraão, com outros povos, um encontro com outros povos, certamente com outras ciências e com outras manifestações de fé. seja, o homem de fé, o povo de Deus, sabe também reconhecer em outros povos e culturas a sabedoria que só pode vir do Senhor. Onde está a verdade, onde quer que ela se encontre, e se encontra em diversos povos e culturas, também aí está a mão de Deus. São como que as sementes do Evangelho, as sementes do Verbo lançadas na criação de Deus e que germinam sabedoria, valores, cultura, de modo que a igreja, então, na sua doutrina social, está em diálogo, está caminhando com a sociedade. Ela tem sua função e reconhece essa missão, reconhece a missão também das outras instituições. Por isso, o tópico seguinte, doutrina social como discernimento comunitário, número 25, diz o Papa Leão, a compreensão da verdade enquanto dom a ser partilhado e não posse a ser reivindicada, liberta a igreja da tentação do saudosismo, de formas de ser baseadas no poder. São Paulo II convidava a olhar com sinceridade para os tempos em que se cedeu a métodos de intolerância ou até mesmo a violência no serviço à verdade, para então reencontrar o caminho evangélico ao anúncio afável e da verdade que não deve ser imposta. Na mesma linha, reiterei que a igreja não quer levantar a bandeira da posse da verdade, porque esta não é um território a defender, mas um bem a partilhar. A mesma perspectiva foi resumida pelo Papa Francisco nas famosas palavras, segundo as quais o tempo é superior ao espaço. Antes de mais, não conta ocupar espaços de poder ou presidir bastiões culturais, mas iniciar processos de bem, deixá-los amadurecer. Assim, a verdade do Evangelho não se impõe de cima, mas cresce no tempo, no entrelaçar-se concreto das vidas, das comunidades e das culturas. É uma verdade que não teme a diversidade, mas acolhe e ordena, que não elimina os conflitos, mas os transfigura, que recompõe aquilo que a história tende a dispersar. Daí também a imagem do poliedro, uma figura com muitas faces, nas quais se reflete, sob diferentes ângulos, a mesma verdade do Evangelho. Então, essa sabedoria que Papa Francisco usava muito, dos processos, de saber caminhar e esperar o tempo, amadurecer as ideias, as reflexões, o tato, o diálogo, não se colocar acima das instituições, mas ao lado delas. Na comunidade humana, são as diversas manifestações de fé, de cultura, enfim. A igreja sabe do seu papel, do seu valor, e reconhece também, como dissemos anteriormente, a verdade do Evangelho em diversas culturas, diversos povos, no algo dessa verdade. No 26, essa atitude de abertura à verdade, única e em simultâneo multifacetada, expressa profundamente a catolicidade da igreja, que abraça a inteira família humana e, ao mesmo tempo, vive imersa nas condições concretas dos povos e das culturas. O Concílio Vaticano II recorda que, precisamente em virtude dessa catolicidade, cada uma das partes traz às outras e a toda a igreja seus dons particulares, de modo que ela, no seu conjunto, em cada comunidade específica, cresce graças a uma troca recíproca e a um esforço comum rumo a uma comunhão sempre mais plena. Daí decorre que o povo de Deus não é composto apenas por muitos povos, mas é constituído no seu seio por funções, vocações, culturas e tradições diversas, chamadas a apoiar-se e enriquecer-se mutuamente. Nessa perspectiva, dada a grande variedade de situações históricas, São Paulo VI reconhecia, não era realista pensar que a doutrina social pudesse propor uma resposta única e válida para todos os contextos. Por isso convidava cada comunidade cristã a ler com lucidez e responsabilidade a realidade do seu próprio país. Pertence intimamente à vida da igreja a tensão fecunda entre universalidade da missão e enraizamento local. Ela traz dentro de si o horizonte do mundo inteiro, assumindo as questões de cada contexto como lugar concreto onde o evangelho se faz história. À luz exposto até agora, inclui o Papa, a doutrina social da Igreja surge, na sua forma mais autêntica, não como manual de princípios e normas a aplicar, mas um caminho de discernimento comunitário. Ela nasce do encontro entre a verdade eterna do Evangelho e as questões da história. Deixa-se interrogar pelos sinais dos tempos, nutre-se dos contributos das ciências, das culturas e das experiências humanas. Assim, quando a dignidade dos irmãos é desfigurada, quando a política não responde aos dramas da humanidade, quando a economia se volta contra a pessoa, a ciência ultrapassa os limites do seu método, a Igreja, com as outras confissões cristãs e crentes de outras religiões, deve erguer sua voz, não para dominar, mas para servir à comunhão. Com essa compreensão, a doutrina social torna-se uma teologia da comunhão na história, um lugar onde a palavra que se fez carne continua a tornar-se diálogo, memória e profecia. Então, muita clareza na missão da Igreja, na sua presença no mundo, na sua tarefa dentro da sociedade, de diálogo, de presença, de luz, caminhando junto, construindo, crescendo, dialogando, enfim. Missão de cada um de nós, da nossa fé, concretamente atuante na história, presente no mundo. Não queremos fugir dessa responsabilidade, nem fugir do encontro com as diferenças, pelo contrário, a diversidade enriquece. Se olharmos para a Igreja, por exemplo, em todo o mundo, a Igreja Católica, em seus diversos ritos, não há um rito único, mas diversas realidades, até de famílias litúrgicas, pois nenhuma delas é capaz de esgotar todo o mistério. Cada uma realça um aspecto, realça uma presença, mas é na diversidade, na unidade da diversidade, faz presente o Evangelho de Cristo, sua verdade, a glória de Deus. Agradecendo mais uma vez a presença, a nossa partilha, continuemos juntos, caminhando, crescendo na fé, testemunhando nosso Senhor. Salmo 41. Assim como a coça suspira pelas águas correntes, suspira igualmente minha alma por vós, ó meu Deus. Minha alma tem sede de Deus, deseja o Deus vivo. Senhor, que alimentais e fortaleceis vossos fiéis com o pão da palavra e da Eucaristia, concedei-nos desfrutar de tal modo desses dons do vosso amado Filho, que mereçamos para sempre viver em comunhão com Ele, que vive e reina pelos séculos dos séculos. Possamos continuar juntos, então, crescendo na fé. Um abraço fraterno a todos. Uma boa semana, bom domingo. O Senhor nos abençoe, livre-nos de todo mal, nos conduz à vida eterna. Amém.
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0: Agora no Rio, 5 horas e 47 minutos. Essa é a hora de você ficar bem informado no ar da sua rádio Catedral FM. Quinta-feira, hoje, dia 3 de setembro de 2026. Vamos aos destaques. Bispos do Rio de Janeiro recebem Eduardo Paz para diálogo sobre desafios do Estado. Cardeais debatem eleições, corrupção e participação política dos católicos. CNBB assina pacto por paz e tolerância nas eleições. Estas e outras notícias na segunda edição do Jornal 106, que começa agora.
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0: O presidente da Conferência Nacional dos Bispos do Brasil, cardeal Jaime Spengler, assinou o Pacto Paz e Tolerância nas Eleições, iniciativa que reúne a justiça eleitoral, representantes da sociedade civil e lideranças religiosas. Durante a cerimônia, Dom Jaime fez um apelo à coragem para construir a paz e destacou que as diferenças políticas não podem transformar adversários em inimigos. Segundo Dom Jaime, a dignidade humana e o bem comum devem estar acima dos interesses particulares. O presidente da CNBB também defendeu o combate à compra de votos e aos abusos do poder econômico, além da fiscalização dos recursos públicos destinados a partidos e campanhas eleitorais. Dom Jaime reafirmou ainda o compromisso da Igreja no Brasil com a preservação dos princípios da lei da ficha limpa, destacando sua origem na mobilização popular. O pacto busca fortalecer o diálogo, o respeito, a tolerância e a convivência democrática durante o processo eleitoral brasileiro. O Rio adota rastreio de vício em apostas na rede de saúde pública. Reportagem Solimar Luz. Solimar.
2: Adoecimento e perda de controle. Especialistas alertam que a dependência em apostas online vai muito além do prejuízo financeiro. O transtorno pode desencadear ansiedade, depressão, fobias e até episódios de violência doméstica. Esse cenário coloca as plataformas de apostas no centro do debate sobre os impactos psicológicos que afetam não apenas os jogadores, mas também suas famílias. Para combater o problema, a Secretaria Municipal de Saúde do Rio de Janeiro passou a adotar novas medidas para identificar e tratar apostadores em bets e seus familiares em unidades de atenção primária. Entre as ações estão o rastreio do vício em jogos nas consultas de rotina, nos mesmos moldes do que já é feito para depressão e tabagismo. Durante o atendimento, o paciente responde a duas perguntas sobre seus hábitos de apostas. Caso alguma resposta indique comportamento inadequado, a informação é registrada no prontuário e a equipe pode iniciar uma avaliação mais detalhada. Nos primeiros 7 dias da nova estratégia, 3.070 pacientes responderam às perguntas. Desse total, 22 disseram sentir necessidade de apostar, enquanto 15 admitiram já ter mentido para familiares para esconder quanto haviam gastado com jogos. A partir da identificação do problema, cada paciente poderá receber um acompanhamento de acordo com o nível de risco. Dependendo do caso, o cuidado também pode ser oferecido aos familiares. As novas medidas incluem ainda capacitação de agentes comunitários e demais profissionais das unidades em treinamento especial sobre o tema oferecido pelo Ministério da Saúde e distribuição de material com orientação à população para busca de ajuda.
0: Os bispos do Regional Leste 1 da Conferência Nacional dos Bispos do Brasil, a CNBB, receberam nesta quinta-feira, dia 3, o candidato ao governo do estado do Rio de Janeiro, Eduardo Paz. O encontro teve como objetivo promover um diálogo sobre os principais desafios enfrentados pela população fluminense. A reunião aconteceu no Centro de Estudos do Sumaré, durante o encontro do Conselho Episcopal do Regional Leste 1, que reúne os bispos de todas as dioceses do estado do Rio de Janeiro e antecede a 24ª Assembleia Eclesial do organismo. A agenda foi solicitada pelos candidatos Eduardo Paz e Douglas Ruas, que manifestaram aos bispos o interesse de apresentar propostas e conversar sobre questões que afetam diretamente a população do estado. Na recepção a Eduardo Paz, O presidente do Regional Leste 1, Dom Gilson Andrade da Silva, apresentou a perspectiva da igreja para o diálogo e retomou os compromissos expressos na mensagem dos bispos sobre as eleições de 2026, publicada em junho. Durante a conversa, os bispos levaram ao candidato preocupações que chegam às dioceses a partir das diferentes realidades vividas pelas comunidades fluminenses. Entre os assuntos abordados estiveram a violência, a segurança, a educação, a pobreza, a desigualdade social, a presença do poder público, a prevenção de desastres e as condições de vida das populações mais vulneráveis. O encontro também tratou do cenário institucional do Estado do Rio de Janeiro e da necessidade de políticas públicas consistentes e de longo prazo para enfrentar problemas que atingem diretamente a população. A iniciativa faz parte da perspectiva de participação cidadã defendida pelos bispos para o período eleitoral. A Igreja Católica reafirma a missão de contribuir para o bem comum e para a promoção da dignidade humana, sem identificação com partidos políticos ou candidaturas. Também nesta quinta-feira, durante a tarde, os bispos do Regional Leste 1 se reuniram com o candidato Douglas Ruas. Nesta sexta-feira, dia 4, o jornalismo da Fundação Catedral trará informações sobre o encontro com o candidato. Vamos acompanhar as atualizações do Centro de Operações e Resiliência da Prefeitura do Rio de Janeiro. Júlia Cotrim mostra como está o trânsito e traz a previsão do tempo. Júlia.
3: Quem sai da Lagoa em direção ao túnel Rebouças encontra dificuldade nas avenidas Borges de Medeiros e Epitácio Pessoa. No Rio Comprido, há retenções no elevado Paulo de Fronten, no sentido centro. Na linha vermelha, há retenções em direção à Baixada, desde o Caju até o Galeão, e no acesso à rodovia Presidente Dutra. Sentido centro com trânsito lento a partir da Maré até São Cristóvão. O motorista que trafega pela Avenida Brasil encontra lentidão a partir do Caju até a Maré e intensa movimentação de veículos de Vigário Geral até Bangu, no sentido Zona Oeste. Quem segue em direção ao centro encontra retenções em Deodoro e de Ramos até o Caju. Já a linha amarela tem lentidão desde o Fundão até Bom Sucesso, no sentido Barra. No Maracanã, há retenções na Avenida Repelé, no acesso à Avenida Professor Manuel de Abreu, no sentido Vila Isabel. Quem sai de Botafogo em direção ao túnel Santa Bárbara encontra retenções no viaduto Santiago Dantas e na rua Pinheiro Machado, até a sede do Fluminense. Quem sai de São Conrado em direção à Barra encontra dificuldade na Ponte da Joatinga e nas avenidas Ministro Ivan Lins, Armando Lombardi e das Américas, no sentido Recreio. Já a Avenida Ayrton Senna apresenta retenções desde a Cidade das Artes até a Vila do Pano, no sentido Linha Amarela. O tempo segue firme na cidade do Rio. Para a noite de hoje, a previsão é de céu claro, ventos fracos a moderados e não chove. Ao longo do dia, as temperaturas variaram entre 13 e 30 graus. Para amanhã, a previsão é de chuva fraca ou chuvisco no período da noite. Os ventos estarão moderados e as temperaturas em elevação, com máxima prevista de 34 graus e mínima de 17 graus. Outras informações sobre o trânsito e a previsão do tempo estão nas redes sociais do COR no @operaçõesrio. Para a Rádio Catedral, Júlia Cotrim, direto do Centro de Operações.
0: Obrigado, Júlia, mais uma vez por suas informações atualizadas. Um abraço a todos do COR Rio. Agora no Rio, são 5 horas e 55 minutos. 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Cardeais brasileiros defenderam o combate à corrupção, o respeito às diferenças e a participação responsável dos católicos na política. O tema foi discutido no especial Igreja e Política, Diálogo dos Cardeais do Brasil, exibido pela Rede Vida, pela TV Evangelizar e pela TV Século 21, na noite desta quarta-feira, dia 2, em Brasília. O arcebispo de Brasília, cardeal Paulo César Costa, afirmou que ninguém deve estar acima da lei e que os envolvidos em atos de corrupção precisam ser responsabilizados. Já o arcebispo do Rio de Janeiro, cardeal Orani João Tempesta, destacou que a igreja acompanha de perto as questões sociais e políticas do país. Vamos ouvi-lo.
4: Então, caríssimos amigos e irmãos, e todo o sistema de comunicação da arquidiocese, tivemos ontem, dia 2 de setembro, aqui em Brasília, o encontro dos cardeais para falar sobre a questão atual, questão social, questão política, mostrando que a igreja não está longe das pessoas, mas muito próxima. Aquilo que fala o documento do Concílio Vaticano II, a Gaudium et Spes, as esperanças, as alegrias das pessoas, fazem parte da caminhada da igreja. E nós sabemos que o mistério do verbo que se fez carne, o mistério da encarnação, veio morar no meio de nós, falou como um de nós, viveu nessa nossa terra. E nesse sentido, a igreja, ao mesmo tempo que anuncia aquele que salva, que liberta, que é o Senhor e Redentor Jesus Cristo, é a boa notícia a todas as pessoas, ela sabe também que Cristo falou que tudo que fizeres a menor de meus irmãos é para mim que você faz. E nesse aspecto, tanto a questão social, a questão da dignidade humana, faz parte das preocupações da igreja. Nosso trabalho de evangelização, de missão, de pregação, passa justamente por essa grande preocupação. E justamente tivemos ontem vários canais e várias redes de televisão e de rádio católicas do Brasil, numa transmissão que foi bastante inédita, todos os cardeais do Brasil reunidos, mesmo Dom Urique, né, Dom Leonardo, que se encontra em Roma, suas tarefas como cardeal, deixou gravada também sua intervenção, lembrando um pouquinho essa unidade entre os cardeais, que aqui dos estúdios da Rede Vida, em Brasília, discutiram, falaram sobre a importância do momento que nós vivemos. E sinteticamente falamos sobre a questão social, questão dos valores da solidariedade, da subsidiariedade, da fraternidade, de tomar cuidado com a divisão, com a polarização, tomar cuidado para não nos dividirmos nesse momento. E temos a grande responsabilidade, cada um, escolher seu candidato, tanto no legislativo, como no executivo, estadual ou federal, como serão as próximas eleições, examinando a biografia dos candidatos, o que já fez, a que partido pertence, quais são suas ideias, e se realmente pode representar a você que irá votar nele. A igreja não tem partido e nem tem candidatos, ela não indica ninguém, mas incentiva os católicos a estarem na política, para que eles possam justamente ali, como católicos, cristãos, fazer o bem através da política ao país, né? A preocupação do bem comum, ou seja, o bem que é para todos, né? Onde tem a saúde, a educação, o transporte, a casa, a habitação, enfim, a preocupação com o país mais justo e mais humano. As grandes preocupações foram colocadas no dia de ontem, o programa especial de diálogo dos crentes, dos cardeais, o diálogo dos cardeais, e que teve um momento em que cada um falou durante alguns minutos sobre um tema, depois tivemos diálogo entre dois cardeais, 2 a 2, depois tivemos resposta às perguntas que vieram do povo, do Brasil inteiro, claro que não pudemos responder todas as perguntas, né? Foi apenas uma pergunta por cada cardeal, e no final a mensagem final, e concluindo com a bênção final a todos que nos ouviam, acessavam, né, e viam através dos meios de comunicação. Momento marcante, né, além dos documentos já que a CNBB e o nosso Regional Leste 1 já emitiram em relação às eleições, além também da nossa cartilha que divulgamos online para todas as pessoas da nossa arquidiocese, tivemos também essa oportunidade, uma oportunidade única, de todos os cardeais do Brasil, unidos em Brasília, né, tiveram a oportunidade de falar da esperança de tempos melhores, de cada um poder realmente cumprir bem a sua missão ao fazer a sua votação. Que ninguém fuja da votação e, ao mesmo tempo, escolher com critério e com responsabilidade o seu candidato. E que não leve nenhuma divisão entre famílias, entre comunidade. As pessoas podem pensar diferente, mas não devem ser inimigas uma da outra. Assim nós somos chamados, portanto, crescemos irmãos e irmãs, a caminhar na unidade e na fraternidade, construindo um mundo melhor. Aqui de Brasília, Dorani, um abraço a todos.
0: Muito bem, durante o encontro, os cardeais também defenderam o voto consciente, a dignidade humana, o bem comum e o respeito entre pessoas que pensam de maneira diferente. Ficamos por aqui em mais uma edição do Jornal 106, segunda edição, com a produção de Rita Vasconcelos e locução de Márcio Santos. E voltamos amanhã, às 7:30 da manhã. Colaboraram nesta edição a Agência Brasil, a CNBB e também a CNBB e o Correio. 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

Em nome do Pai, do Filho e do Espírito Santo. Amém. Que a paz do Senhor esteja com todos vocês, caríssimos amigos e irmãos. Hoje nós comemoramos na igreja a memória de São Gregório Magno, Papa e Doutor da Igreja. Vemos aí que a cada momento na igreja nós temos grandes nomes. Nós temos o século VI, início do século VII, São Gregório Magno. Nasceu e morreu em Roma. Mas queria lembrar que estamos no mês de setembro. Nós falamos ontem da intenção geral de oração que o Papa nos pede que nós rezemos. Agora também temos a intenção da Arquidiocese do Rio de Janeiro. Nesse mês de setembro, nós rezamos pela Palavra de Deus, já que é o mês da Bíblia. E nós pedimos para rezar para que a Palavra de Deus seja cada vez mais conhecida, meditada e vivida, iluminando as decisões pessoais e comunitárias. Essa é a nossa intenção também, que nós pedimos para acrescentar na intenção geral da igreja, também colocar em nossa arquidiocese essa intenção. E temos uma razão muito especial também, já que é o mês da Bíblia, mas no próximo dia 7, nós temos também um grande acontecimento que nós pedimos para que todo mundo possa participar na segunda-feira, dia 7 de setembro, que é feriado. É o dia em que todos os nossos vicariatos tem a reunião dos círculos bíblicos. Temos a assembleia dos círculos bíblicos, pelo menos a maioria dos nossos vicariados. Isso é muito importante, que aqueles que durante o ano todo se reúnem semanalmente na casa, na sala, na garagem, no local ali da comunidade, em cada canto da arquidiocese, possam também ter um momento de parada, de poder renovar um pouco as suas forças. Dia 7, Assembleia Vicarial dos Círculos Bíblicos. Procure se informar o seu vicariato, onde vai ser e que horário vai ser a Assembleia Vicarial dos Círculos Bíblicos do seu vicariato. E é o tema da oração da Arquidiocese para esse mês de setembro, para que a Palavra de Deus seja cada vez mais conhecida, meditada e vivida, iluminando as decisões pessoais e comunitárias. De tal maneira, meus irmãos e irmãs, que nós, passado já algum tempo a pandemia, possamos retomar e renovar ainda mais o número de círculos bíblicos de presença capilar da Igreja do Rio de Janeiro em todo o nosso território. Que cada círculo bíblico que existe possa se responsabilizar em multiplicar os círculos bíblicos ao seu redor, levando outros também a existirem, a começarem, seja na mesma rua, no mesmo bairro, na mesma vila, no mesmo quarteirão, no mesmo condomínio, no mesmo prédio de apartamentos. Ter vários círculos bíblicos, queremos multiplicar cada vez mais, uma vez por semana, reúne sim as 5, 6 famílias ali, perto, próximas ali, e ali nós temos um texto próprio que a Arquidiocese fornece, que as paróquias podem passar para os círculos bíblicos, com a leitura daquele dia, para poder ler a Palavra de Deus, meditar a Palavra de Deus, depois passar a rezar sobre a Palavra de Deus e tomar atitudes daquilo que a Palavra de Deus coloca para nós. Alexio, meditatio, oratio, contemplatio, como nós chamamos a leitura orante da Palavra do Senhor. Da maneira, meus irmãos e irmãs, que nós partimos da Palavra de Deus, que vai incidir sobre a nossa vida pessoal e comunitária. É a palavra que vai nos iluminar sobre a nossa existência e nossos caminhos. Portanto, o ciclo bíblico, meus irmãos e irmãs, é o modo de sermos evangelizadores e missionários, evangelizando e trabalhando na missão, próximo daí da nossa casa, do nosso apartamento, da nossa residência, de tal maneira que a gente possa reunir aqueles próximos para uma reflexão semanal. E de quando em quando, cada mês, cada 2 meses, se reunir com o seu pároco para levar as questões, as preocupações dos doentes daquela região ali e levar depois, trazer de volta as orientações da paróquia, orientando sobre a Palavra de Deus de cada semana e também aquilo que vai acontecendo na paróquia também. É muito importante que nós retomemos com renovado ardor e trabalhemos ainda mais nos círculos bíblicos e nesse próximo dia 7, na Assembleia Vicarial dos Círculos Bíblicos, nós dinamizamos ainda muito mais essa nossa missão. Portanto, a nossa intenção arquidiocesana para a oração nesse mês de setembro é pela Palavra de Deus.
Oremos para que a palavra de Deus seja cada vez mais conhecida, meditada e vivida, iluminando decisões pessoais e comunitárias. Agora rezemos. O anjo do Senhor anunciou a Maria e ela concebeu do Espírito Santo. Ave Maria, cheia de graça, o Senhor é convosco, bendita sois vós entre as mulheres e bendito é o fruto do vosso ventre, Jesus. Santa Maria, Mãe de Deus, rogai por nós, pecadores, agora e na hora de nossa morte. Amém. Eis aqui a serva do Senhor, faça-se em mim segundo a vossa palavra. Ave Maria, cheia de graça, o Senhor é convosco, bendita sois vós entre as mulheres, e bendito é o fruto do vosso ventre, Jesus. Santa Maria, Mãe de Deus, rogai por nós, pecadores, agora e na hora de nossa morte. Amém. E o Verbo se fez carne e habitou entre nós. Ave Maria, cheia de graça, o Senhor é convosco. Bendita sois vós entre as mulheres, e bendito é o fruto do vosso ventre, Jesus. Santa Maria, Mãe de Deus, rogai por nós, pecadores, agora e na hora de nossa morte. Amém. Rogai por nós, Santa Mãe de Deus, para que sejamos dignos das promessas de Cristo. Oremos. Infundi, Senhor, em nossos corações a vossa graça, vos suplicamos. Havendo que nós, que conhecendo pela anunciação do anjo a encarnação de Jesus Cristo, vosso Filho, cheguemos por sua paixão e morte de cruz à glória da ressurreição, pelo mesmo Cristo Senhor nosso. Amém. Glória ao Pai, ao Filho e ao Espírito Santo, como era no princípio, agora e sempre. Amém. Glória ao Pai, ao Filho e ao Espírito Santo, como era no princípio, agora e sempre. Amém. Glória ao Pai, ao Filho e ao Espírito Santo, como era no princípio, agora e sempre. Amém. E a todos vós, caríssimos amigos e irmãos, abençoe-vos o Deus Todo-Poderoso, Pai e Filho e Espírito Santo. Amém.

0: Agora no Rio são 6:10. Dentro de instantes, vamos acompanhar juntos a Santa Missa pelos amigos da Rádio Catedral FM, diretamente da Capela Nossa Senhora da Conceição, no edifício São João Paulo II, na Glória. A celebração será presidida pelo padre José Paulo e rezaremos em ação de graças pelos amigos da rádio, aniversariantes de hoje, 3 de setembro de 2026. Nossos parabéns a Albertino da Paz Ferreira, Aldilenes de Souza, Antônia Lúcia Terto, Bianca Souza de Jesus Santos, Cássia Helena Brandão Brito Ferreira, Carlos Alberto Fernandes Correia, Conceição Rodrigues do Nascimento, Eliane Ferreira Marinho, Francisca de Jesus Lopes, Luiz Carlos Rocha da Silva, Luzia Francisca de Oliveira, Márcia de Almeida Silva, Maria Crisales Menezes Barreto, Maria da Penha Abreu, Maria de Lourdes Costa Barreto, Maria de Souza Rodrigues, Maria do Carmo de Carvalho Souza, Maria do Socorro Simão da Silva, Marilene Braga Godoy, Marina Siqueira dos Santos Oliveira, Marlene de Souza Martins, Nereci da Silva, Railda Maria de Oliveira Azevedo, Rosa Maria Ferreira Araújo, Rosimar Rodrigues Soares dos Santos, Severina Emília Correia de Oliveira, Sueli Dolores Nascimento Leite, Valmir da Silva Santos, Vera Lúcia de Souza, Vilma da Fonseca Pinto, Vivaldi Pereira, Vilma Cavalcante de Arruda, Zélia Jesus de Oliveira e Zeni Augusta da Silva. A todos parabéns, muitos anos de vida, saúde e paz. E vamos juntos à Santa Missa.
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0: Em nome do Pai, do Filho e do Espírito Santo.
1: Amém.
0: A graça de nosso Senhor Jesus Cristo, amor do Pai, e a comunhão do Espírito Santo estejam convosco.
1: Bendito seja Deus que nos reuniu no amor de Cristo.
0: Caríssimos irmãos e irmãs, celebrando a Eucaristia, pelos amigos da Rádio Catedral e todos os que, por meio das mídias de nossa amada Arquidiocese, nos acompanham, sintam-se também contemplados com a nossa oração. Para que nós possamos celebrar menos indignamente esta Santa Eucaristia, reconheçamos a nossa condição de pecadores, com humildade e confiança, supliquemos a misericórdia e o perdão de Deus.

0: Deus Todo-Poderoso, tenha compaixão de nós, perdoe os nossos pecados e nos conduza à vida eterna.
1: Amém.
0: Oremos. Ó Deus, que cuidais do vosso povo com bondade e o governais com amor, concedei pela intercessão do Papa São Gregório Magno o espírito de sabedoria àqueles a quem confiastes o governo da vossa Igreja, a fim de que o progresso espiritual das ovelhas torne-se a alegria eterna dos pastores. Por nosso Senhor Jesus Cristo, vosso Filho, que é Deus, e convosco vive e reina na unidade do Espírito Santo por todos os séculos dos séculos.
1: Amém. Leitura da primeira carta de São Paulo aos Coríntios. Irmãos, ninguém se iluda. Se algum de vós pensa que é sábio nas coisas deste mundo, reconheça sua insensatez, para se tornar sábio de verdade. Pois a sabedoria deste mundo é insensatez diante de Deus. Com efeito está escrito, ele apanha os sábios em sua própria astúcia. E ainda, o Senhor conhece os pensamentos dos sábios, sabe que são vãos. Portanto, que ninguém ponha a sua glória em homem algum. Com efeito, tudo vos pertence. Paulo, Apolo, Cefas, o mundo, a vida, a morte, o presente, o futuro, tudo é vosso. Mas vós sois de Cristo, e Cristo é de Deus. Palavra do Senhor.
2: Graças a Deus.
1: E a resposta do nosso salmo será: ao Senhor pertence a terra e o que ela encerra.
2: Ao Senhor pertence a terra e o que ela encerra.
1: Ao Senhor pertence a terra e o que ela encerra. O mundo inteiro com seus seres que o povoam. Porque ele a tornou firme sobre os mares e sobre a... O mundo inteiro com seus seres que o povoam. Porque ele a tornou firme sobre

0: Senhor esteja convosco.
1: Ele está no meio de nós.
0: Proclamação do Evangelho de Jesus Cristo segundo Lucas.
1: Glória a vós, Senhor.
0: Naquele tempo, Jesus estava na margem do lago de Genezaré, e a multidão apertava-se ao seu redor para ouvir a palavra de Deus. Jesus viu duas barcas paradas na margem do lago. Os pescadores haviam desembarcado e lavavam as redes. Subindo numa das barcas, que era de Simão, pediu que se afastasse um pouco da margem. Depois sentou-se e da barca ensinava as multidões. Quando acabou de falar, disse a Simão: avança para águas mais profundas e lançai vossas redes para a pesca. Simão respondeu: mestre, nós trabalhamos a noite inteira e nada pescamos, mas em atenção à tua palavra vou lançar as redes. Assim fizeram e apanharam tamanha quantidade de peixes que as redes se rompiam. Então fizeram um sinal aos companheiros da outra barca para que viessem ajudá-los. E eles vieram e encheram as duas barcas a ponto de quase afundarem. Ao ver aquilo, Simão Pedro atirou-se aos pés de Jesus, dizendo: Senhor, afasta-te de mim, porque sou um pecador. É que o espanto se apoderara de Simão e de todos os seus companheiros por causa da pesca que acabavam de fazer. Tiago e João, filhos de Zebedeu, que eram sócios de Simão, também ficaram espantados. Jesus, porém, disse a Simão: não tenhas medo. De hoje em diante tu serás pescador de homens. Então levaram as barcas para a margem, deixaram tudo e seguiram a Jesus. Palavra da salvação.
1: Glória a vós, Senhor.
0: Caríssimos irmãos e irmãs, os que nos ouvem, veem por meio das mídias de nossa arquidiocese, Rádio Catedral, TV Web Redentor, demais páginas, né, que possam estar nos acompanhando. A liturgia da palavra sempre apresenta-nos um apelo que nos vem por meio de Deus. A palavra é sempre palavra inspirada e, consequentemente, espera-se que cada coração, na docilidade, acolha essa mesma palavra em vista de se deixar por ela conduzir. E observamos a necessidade de que nós não fiquemos apenas presos à nossa sabedoria humana, mas que nos abramos à sabedoria que vem do alto, para que a nossa sabedoria, assistida pela sabedoria que é o próprio Espírito de Deus, nós correspondamos com aquilo que é a vontade do Senhor. E por meio do Santo Evangelho vem exatamente essa decisão, e uma decisão que não brota apenas de uma sabedoria humana, mas sobretudo da escuta da voz de Deus que nos fala ao coração. Depois dos feitos de Jesus, depois dos ensinamentos por ele apresentados, diz no finalzinho do Evangelho que deixaram tudo e seguiram a Jesus. Somente a sabedoria que vem do alto, né, é que nos capacita para que nós façamos a opção pelo que é essencial. Muitas vezes nós vamos fazendo

tomando decisões, fazendo opções por determinadas coisas, depois vem o desânimo, a desmotivação, por conta de também nos depararmos com o fracasso diante do que optamos. E a sabedoria que vem do alto é exatamente aquela que faz com que nós escolhamos não o que é transitório ou o que é vantajoso apenas humanamente falando, mas aquilo que eleva a nossa alma, aquilo que nos aponta para o céu, que nos aponta para Deus. E Jesus mesmo, antes dessa decisão dos apóstolos, ele faz um apelo: avancem para águas mais profundas. Como quer dizer, avança mais na tua vida espiritual, avança mais na dimensão do mistério de Deus, avança mais na tua profissão de fé, no que se refere a acolher os desígnios de Deus com boa vontade, sem que nós fiquemos a murmurar diante daquilo que vamos enfrentando por conta do nosso seguimento a Jesus, né? Ele que nos deu tudo, né? Dizia o Papa João Paulo II, São João Paulo II, né? Não tenho medo de Cristo, né? Bento XVI completava: ele não nos tira nada, né? Pelo contrário, nos dá tudo, né? Então, que o nosso coração possa, inebriado pela presença amorosa de Deus, tomar essa firme decisão, né? Eu preciso avançar, né? Na minha vida espiritual, na minha decisão de seguimento, no meu testemunhar a presença de Cristo em minha vida, isso tudo por meio dos gestos, das atitudes que eu vou transmitindo, que eu vou realizando a partir da minha convivência, né? Nas relações que eu tenho no dia a dia, seja no trabalho, seja na família. Que nós possamos contar com a intercessão, né, amorosa, né, daquele que com sabedoria, né, conduziu a igreja, né, sempre com esta abertura, né, para acolher aquilo que é a vontade de Deus e fazer crescer o reino por meio do ensinamento, por meio das reformas litúrgicas que, enquanto Papa e doutor da igreja, ele promoveu. Que Jesus nos ilumine e nos capacite a corresponder com a sua vontade. Amém.

0: Elevemos, caríssimos irmãos e irmãs, a Deus os nossos pedidos e súplicas, e após cada prece, juntos rezemos.
1: Deus de toda sabedoria, ouve-nos.
2: Deus de toda sabedoria, ouve-nos.
1: Roguemos pelos artistas para que Deus abençoe todos aqueles que nos ajudam com suas obras a tocar o seu ministério. Deus de toda sabedoria, ouve-nos. Roguemos para que Deus sustente aqueles que transmitem os saberes e educam para uma visão integrada e reverente a toda a criação. Deus de toda sabedoria, ouve-nos. Roguemos para que Deus dê a sua paz aos que buscam a sua face, dissipando o medo e enchendo-os de liberdade dos filhos de Deus. Deus de toda sabedoria, ouve-nos.
0: Por todos os amigos da Rádio Catedral, cujo aniversário hoje celebramos, para que Deus continue a derramar copiosas bênçãos em suas vidas e eles, com generosidade, ocupem-se com o anúncio do Evangelho, colaborando com os instrumentos que veiculam a palavra de Deus, roguemos ao Senhor.
2: A nossa prece.
0: Sede propício, ó Deus, às súplicas de vosso povo, para que sem demora alcancemos de vossa bondade o que por vossa inspiração pedimos cheios de fé. Por Cristo nosso Senhor.
2: Amém.

0: irmãos e irmãs, para que a nossa família, reunida em nome de Cristo, possa oferecer o sacrifício que seja aceito por Deus Pai Todo-Poderoso.
1: Receba, ó Senhor, por Tuas mãos este sacrifício, para a glória do Seu nome, para o nosso bem e de toda a Sua Santa Igreja.
0: Senhor, nós Vos pedimos que na festa de São Gregório Magno, nos seja proveitoso esse sacrifício, por cuja imolação concedestes o perdão dos pecados do mundo inteiro. Por Cristo nosso Senhor.
1: Amém.
0: O Senhor esteja convosco.
1: Ele está no meio de nós.
0: Corações ao alto.
1: O nosso coração está em Deus.
0: Demos graças ao Senhor nosso Deus.
1: É nosso dever e nossa salvação.
0: Na verdade, é digno e justo, é nosso dever e salvação dar-vos graças sempre e em todo lugar. Senhor Pai Santo, Deus Eterno e Todo-Poderoso, por Cristo, Senhor nosso. É Ele o bom pastor que deu a vida por suas ovelhas e continua a apacentar o seu rebanho, doando à Igreja pastores segundo o seu coração. Na vida de São Gregório Magno, reconhecemos os sinais do vosso amor por nós. Na sua voz, a vossa palavra, nos seus gestos, o vosso poder. Por isso, com a multidão dos anjos e dos santos, entoamos o hino da vossa glória, cantando a uma só voz.

0: Santa verdade, ó Pai, vós sois santo e fonte de toda santidade. Santificai, pois, esses dons, derramando sobre eles o vosso Espírito, a fim de que se tornem para nós o corpo e o sangue de nosso Senhor Jesus Cristo.
1: Enviai o vosso Espírito Santo.
0: Estando para ser entregue, abraçando livremente a paixão, Jesus tomou o pão, pronunciou a bênção de ação de graças, partiu e o deu a seus discípulos, dizendo: tomai todos e comei. Isto é o meu corpo, que será entregue por vós.

mesmo modo, no fim da ceia, ele tomou o cálice em suas mãos e, dando graças novamente, o entregou a seus discípulos, dizendo: tomai todos e bebei. Este é o cálice do meu sangue, o sangue da nova e eterna aliança, que será derramado por vós e por todos para a remissão dos pecados. Fazei isto em memória de mim.

0: mistério da fé.
1: Anunciamos, Senhor, a vossa morte e proclamamos a vossa ressurreição. Vinde, Senhor Jesus.
0: Celebrando, pois, o memorial da morte e a ressurreição do vosso Filho, nós vos oferecemos, ó Pai, o pão da vida e o cálice da salvação. E vos agradecemos porque nos tornastes dignos de estar aqui na vossa presença e vos servir.
1: Aceitai, ó Senhor, a nossa oferta.
0: Suplicantes vos pedimos que, participando do corpo e sangue de Cristo, sejamos reunidos pelo Espírito Santo num só corpo.
1: O Espírito nos una num só corpo.
0: Lembrai-vos, ó Pai, da vossa Igreja, que se faz presente pelo mundo inteiro, que ela cresça na caridade em comunhão com o Papa Leão, com o nosso Bispo Arani João, os bispos auxiliares, eméritos, os bispos do mundo inteiro, os presbíteros, os diáconos e todos os ministros do vosso povo.
1: Lembrai-vos, ó Pai, da vossa Igreja.
0: Lembrai-vos também na vossa misericórdia dos nossos irmãos e irmãs que adormeceram na esperança da ressurreição e de todos os que partiram dessa vida, acolhei-os junto a vós na luz da vossa face.
1: Concedei-lhes, ó Senhor, a luz eterna.
0: Enfim, nós vos pedimos, tende piedade de todos nós e dai-nos participar da vida eterna com a Virgem Maria, Mãe de Deus, São José, seu esposo, os apóstolos, São Gregório Magno e todos os santos que neste mundo viveram na vossa amizade, a fim de vos louvarmos e glorificarmos por Jesus Cristo, vosso Filho. Por Cristo, com Cristo e em Cristo, a vós, Deus Pai Todo-Poderoso, na unidade do Espírito Santo, toda honra e toda glória por todos os séculos e os séculos.
1: Amém.
0: Obedientes à palavra do Salvador e formados por seu divino ensinamento, juntos rezemos. Pai nosso que estais nos céus,
1: santificado seja o vosso nome, venha a nós o vosso reino, seja feita a vossa vontade, assim na terra como no céu. O pão nosso de cada dia nos dai hoje, perdoai-nos as nossas ofensas, assim como nós perdoamos a quem nos tem ofendido, e não nos deixeis cair em tentação, mas livrai-nos do mal.
0: Livrai-nos de todos os males, ó Pai, dai-nos hoje a vossa paz. Ajudados pela vossa misericórdia, sejamos sempre livres do pecado e protegidos de todos os perigos, enquanto aguardamos a feliz esperança e a vinda do nosso Salvador, Jesus Cristo.
1: Vosso é o reino, o poder e a glória para sempre.
0: Senhor Jesus Cristo, dissestes aos vossos apóstolos, eu vos deixo a paz, eu vos dou a minha paz. Não olheis os nossos pecados, mas a fé que anima a vossa Igreja. Dai-lhe, segundo o vosso desejo, a paz e a unidade. Vós que sois Deus com o Pai e o Espírito Santo.
1: Amém.
0: A paz do Senhor esteja sempre convosco.
1: O amor de Cristo nos uniu. Cordeiro de Deus, que tirais o pecado do mundo, tende piedade de nós. Cordeiro de Deus, que tirais o pecado do mundo, tende piedade de nós. Cordeiro de Deus, que tirais o pecado do mundo, dai-nos a paz.
0: Servo fiel e prudente, a quem o Senhor confiou a sua família para dar-lhe na hora certa a sua porção de trigo, eis o Cordeiro de Deus que tira o pecado do mundo.
1: Senhor, eu não sou digno de que entreis em minha morada, mas dizei uma palavra e serei salvo.

Oração de comunhão espiritual. Meu Jesus, eu creio que estás presente no Santíssimo Sacramento. Amo-vos sobre todas as coisas e minha alma suspira por vós. Mas, como não posso receber-vos agora no Santíssimo Sacramento, vinde então espiritualmente ao meu coração. Abraço-me convosco como se já estivesses comigo. Uno-me a vós inteiramente. Ah, não permitais que me separe de vós, ó sumo bem e doce amor meu. Vulnerai e inflamai o meu coração, a fim de que esteja abrasado em vosso amor para sempre. Amém.

0: Oremos. Senhor, instruí pelo Cristo, Mestre, aqueles que alimentais com Cristo, pão da vida, para que na celebração da memória de São Gregório Magno aprendam a vossa verdade e a realizem pela caridade. Por Cristo nosso Senhor.
1: Amém. Glorioso mártir São Sebastião, valoroso padroeiro e defensor da cidade do Rio de Janeiro, vós que derramaste vosso sangue e deste a vossa vida em testemunho da fé em nosso Senhor Jesus Cristo, alcançai-nos do mesmo Senhor a graça de sermos vencedores do nosso verdadeiro inimigo, o pecado, que nos faz viver sem fé, sem esperança e sem caridade. Protegei com a vossa poderosa intercessão os filhos dessa terra de Santa Cruz. Livrai-nos de toda epidemia corporal, moral e espiritual. Fazei que se convertam aqueles que, por querer ou sem querer, são instrumento de infelicidade para os outros, e que o justo persevere na sua fé e propague o amor de Deus até o triunfo final. São Sebastião, advogado contra as epidemias, a fome e as guerras, rogai por nós sem cessar. Ó glorioso batalhador da fé, socorrei em nossas fraquezas e necessidades urgentes. Rogai por nós junto a Deus. Amém.
0: Nossa saudação de felicitações aos aniversariantes. Também o nosso agradecimento a todos que colaboram para que avancemos, né, na meta de alcançar os 100%. Né? Agradecemos aqueles que colaboraram ao longo do mês de agosto. E agora vamos então abraçar esta missão, essa empreitada, para chegarmos aos 100% no mês de setembro. Nossa gratidão a todos e que consigamos, a partir da nossa presença, da nossa atitude, né, nosso gesto de seguir a Cristo e também estender a mão para quem precisa, né, irmos expandindo cada vez mais atos de bondade e atos que transformam não somente o nosso coração, mas também o ambiente em que estamos vivendo e atuando. O Senhor esteja convosco.
1: Ele está no meio de nós.
0: Desça sobre todos vós e permaneça para sempre a bênção do Deus Todo-Poderoso, Pai e Filho e Espírito Santo.
1: Amém.
0: Ide em paz, o Senhor vos acompanhe.
1: Graças a Deus. Ave Maria, cheia de graça, o Senhor é convosco. Bendita sois vós entre as mulheres. Bendito é o fruto do vosso ventre, Jesus. Santa Maria, Mãe de Deus, rogai por nós, pecadores, agora e na nossa morte. Amém.

0: Você acompanhou pela Rádio Catedral FM a Santa Missa, hoje presidida pelo padre Glauberto Alves, vigário paroquial da Santa Rosa de Lima, diretamente da Capela Nossa Senhora da Conceição, no edifício São João Paulo II, na Glória.
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0: Deus abençoe você e toda a sua família. Que alegria estar aqui com você, começando mais um programa Eu Seguirei. Eu tenho certeza de que Deus vai falar muito ao seu coração através deste programa. Olha, se você pode, eu já quero convidar você a pegar a sua Bíblia, porque hoje nós vamos meditar a palavra de Deus. A palavra de Deus é o nosso alimento, a palavra de Deus que é o nosso sustento. Eu tenho certeza que essa palavra vai mover seu coração. Olha, aqui você vai ouvir a palavra de Deus, aqui você vai poder cantar. São minutos que ficaremos juntos, onde você vai fazer uma experiência com Deus. Lembrando que tudo que você ouvir aqui, depois fica registrado no meu canal do YouTube, Frei Gilson / Som do Monte, no meu Instagram, no meu Facebook, todos com o mesmo nome, Frei Gilson / Som do Monte. Para que você possa também compartilhar essa palavra com os seus amigos, tá bom? Então, vamos escutar a palavra de Deus.
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0: Um dia Jesus chegou para alguns homens que estavam pescando peixes e ele disse: a partir de agora, de hoje em diante, tu serás pescador de homens. De agora em diante, tu serás pescador de homens. Essas redes que vocês usam para pescar serão outras redes a partir de agora. Então, você já parou para pensar? Pescador de homens, qual é a rede que se usa para pescar homens? Portanto, a rede não é mais rede de pesca de peixe. É outra rede. E também agora você não pesca mais peixe, agora é almas. Você vai pescar almas. Vamos meditar sobre isso. Tenho certeza que é muito importante essa meditação. Em nome do Pai, do Filho e do Espírito Santo. Amém. Lucas capítulo 5, versículo de 1 a 11. Naquele tempo, Jesus estava na margem do lago de Genezaré e a multidão apertava-se ao seu redor para ouvir a palavra de Deus. Jesus viu duas barcas paradas na margem do lago. Os pescadores haviam desembarcado e lavavam as redes. Subindo numa das barcas, que era de Simão, pediu que se afastasse um pouco da margem. Depois sentou-se e da barca ensinava as multidões. Quando acabou de falar, disse a Simão: avança para as águas mais profundas e lançai as vossas redes para a pesca. Simão respondeu: mestre, nós trabalhamos a noite inteira e nada pescamos. Mas em atenção à tua palavra, vou lançar as redes. Assim fizeram e apanharam tamanha quantidade de peixes que as redes se rompiam. Então fizeram sinal aos companheiros da outra barca para que viessem ajudá-los. Eles vieram e encheram as duas barcas a ponto de quase afundarem. Ao ver aquilo, Simão Pedro atirou-se aos pés de Jesus, dizendo: Senhor, afasta-te de mim, porque sou um pecador. É que o espanto se apoderara de Simão e de todos os seus companheiros por causa da pesca que acabavam de fazer. Tiago e João, filhos de Zebedeu, que eram sócios de Simão, também ficaram espantados. Jesus, porém, disse a Simão: não tenhas medo, de hoje em diante tu serás pescador de homens. Então, levaram as barcas para a margem, deixaram tudo e seguiram a Jesus. Palavra da salvação. Máximo de Turim nos ajuda a compreender um pouquinho essa palavra. Ele diz assim: para que possais entender que o Senhor falava de pesca espiritual, veja, aqui não é mais pesca humana, é pesca espiritual, tu serás pescador de homens, pesca espiritual. Pedro diz: mestre, trabalhamos a noite toda e nada apanhamos, mas em tua palavra lançarei as redes. É como se dissesse: Durante toda a noite nossa pesca não nos trouxe nada e trabalhamos em vão. Agora já não pescarei com aparelhos de pesca, mas com a graça. Que bonito. Essa nova pescaria que Jesus está propondo não é mais com aparelhos de pesca, mas é com a graça. Não com a diligência proveniente da habilidade, mas com a perseverança proveniente da devoção. Quando Pedro lança as redes à palavra, portanto, ele está de fato lançando os ensinamentos em Cristo. Que bonito. A rede agora que Pedro vai lançar não é mais a rede física, agora é a rede da palavra. Em atenção à tua palavra. Então, qual é a rede agora? A rede é a palavra de Deus. A rede são os ensinamentos de Cristo. Então, para pescar homens, preste atenção, para pescar homens, eu tenho que jogar a rede dos ensinamentos de Cristo. Essa pregação que eu estou fazendo agora, ela é muito importante, porque tem alguém na sua casa que precisa ser pescado? Tem alguém na sua família que precisa ser pescado? Como é que ele vai ser pescado? Se você lançar sobre ele a rede. Qual é a rede? A rede da palavra. Sem a rede da palavra, meu amigo, não adianta brigar. Não adianta brigar e forçar. Não, é a rede da palavra. E quando essa palavra, ela consegue, e é pescaria, né? Quando essa rede chega no coração dessa pessoa, pronto, você pescou ela. Quando ela abre o coração. Quando ele abre as redes, tecidas de modo firme e ordenado por ordem do Mestre, ela está, na verdade, expondo as palavras em nome do Salvador de maneira apropriada e clara. Por meio destas palavras, ele é capaz de salvar não criaturas, mas almas. Trabalhamos a noite toda, diz ele, e nada apanhamos. Pedro, que antes não conseguia enxergar para fazer a pesca, suportando as trevas sem Cristo, de fato trabalhou a noite inteira. Mas quando a luz do Salvador brilhou sobre ele, as trevas se dispersaram e pela fé ele começou a discernir nas profundezas aquilo que não podia ver com seus olhos. Que pensamento bonito de Máximo de Turim. Abra sua Bíblia, Atos capítulo 2, versículo 41. Os que receberam a sua palavra foram batizados e naquele dia elevou-se mais ou menos 3.000 o número de adeptos. Mais de 3.000 pessoas se converteram por causa da palavra. Abra sua Bíblia em Atos 4, versículo 4. Muitos, porém, dos que tinham ouvido a pregação, creram e o número dos fiéis elevou-se mais ou menos 5.000. Pescaria grande, 5.000 homens pescados através da palavra. Romanos capítulo 10, versículo 17, logo a fé provém da pregação e a pregação se exerce em razão da palavra de Cristo. Como é que a pessoa vai ter fé se ela ouvir a palavra? Gente, aqui eu estou dando para você um conselho valioso. Você quer pescar alguém? Palavra de Cristo. Não a tua palavra, palavra de Cristo. Nas redes da palavra fui pescado. E agora preciso pescar outros para Cristo. Na rede da palavra fui pescado e agora preciso pescar outros para Cristo. Pai, Filho e Espírito Santo. Amém.
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0: Resposta a essa palavra, eu quero convidar você agora a cantar comigo.
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1: 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O programa de hoje está bom demais e eu quero lembrar você, se você quiser ouvir mais pregações, mais meditação da palavra, basta você me acompanhar no meu canal do YouTube, Frei Gilson barra Som do Monte, no meu Instagram, no meu Facebook, no meu TikTok, e lá você vai encontrar muito mais palavra de Deus para você.
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1: Nós vamos terminar este programa rezando. Eu quero clamar agora por você, quero clamar pela sua família. Senhor Deus, libera agora o teu Espírito Santo sobre cada pessoa que acompanha este programa. Vem, Espírito Santo, enche todos os que estão acompanhando este programa agora. Libera, Senhor, para esta pessoa o que ela mais precisa, para o corpo e para a alma. Libera, Senhor, curas e libertações em nome de Jesus para esta pessoa que assiste, que acompanha, que escuta e para toda a sua família. Eu clamo a tua poderosa bênção. Visita agora com bênção de proteção. A bênção que só o Senhor pode dar. Abençoe-vos o Deus Todo-Poderoso, Pai e Filho e Espírito Santo. Amém.
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21: Olá, boa noite, ouvintes do Vox Populi Saúde. Você está ouvindo a minha voz, já viu que o Dr. Canalini não está aqui com a gente, ele teve que ir a São Paulo numa viagem para resolver algumas coisas, mas deixou o Vox carinhosamente. Ele falou, olha, cuida direitinho do meu programa, toca, e ainda mais que vem um grande médico hoje falar, meu amigo, eu conheço, então conduz aí com carinho e eu vou conduzir com carinho esse programa hoje, mais do que nunca. Eu sou Flávia Lobo, jornalista, e hoje a gente vai falar de um assunto que, olha, pouca gente fala, os homens menos ainda, mas que a gente precisa tocar nesse assunto, que é a saúde masculina. Em especial, um negócio chamado andropausa. Você já ouviu falar? Afinal de contas, o que acontece com a saúde do homem quando ele passa dos 40 anos, hein? Será que a andropausa atinge todos os homens da mesma maneira? Quais são os sintomas e o que fazer para tratar? E além do mais, será que o termo é esse mesmo, andropausa? Eu, que sou mulher, obviamente, né? A gente fala tanto de menopausa, mas e aí? O que acontece no homem quando ele cruza essa fronteira aí dos 40? Para explicar tudo isso para a gente, hoje aqui no Vox Populi Saúde, urologista Mauro Pinheiro, especialista em andrologia. Olha só, e realmente o que o doutor Alfredo Canalini falou, não elogiou à toa, não. Ele é membro da Sociedade Brasileira de Urologia e coordenador do departamento especializado em saúde do homem, saúde sexual masculina. Ele também é membro da Associação Americana de Urologia e da Sociedade de Medicina Sexual da América do Norte. Você está com um super médico hoje aqui presente no Vox. Seja muito bem-vindo, doutor Mauro. Muito obrigada por ter aceito o convite.
22: Obrigado, Flávia Lobo, pela recepção. Obrigado, muito obrigado. Grande abraço para o meu amigo Alfredo Canalini. Muito obrigado pelo convite. É um prazer aqui estar com vocês.
21: E olha só, não deixa para mandar as suas dúvidas no último momento ali do programa, nos 45 do segundo tempo, não. Já começa a enviar as suas perguntas agora, porque pensa, Quanto que você vai topar com um médico desse naipe novamente pela frente? Só aqui no Vox Populi que a gente traz os melhores médicos para você. Por isso, envie suas dúvidas, suas questões para o 32-31-3567. 32-31-3567, WhatsApp da Rádio Catedral. Ou nos posts ali, nos comentários do nosso canal no YouTube, Rádio Catedral e Web TV Redentor. Doutor, então vamos começar. Afinal de contas, o que é andropausa?
22: Bem, andropausa existe algumas definições, né? Essa definição ficou um pouco mais em voga, né, nos últimos anos. Existem outras definições, são nomes diferentes, se dá teoricamente ao que se chama de andropausa, que nada mais é do que o momento que o homem deixa de produzir os hormônios masculinos, principalmente a testosterona, diferentemente da mulher, que existe um fator muito marcante, né? Quando a mulher chega a determinada idade, ela deixa de menstruar. Então é muito marcante para as mulheres, geralmente mais ou menos na faixa etária, ali pelos seus 40 anos de idade, ela deixa de menstruar e ela entra na dita menopausa. O homem, existe uma variabilidade muito grande, né, dessa questão. Os homens podem chegar, evidente que é um percentual pequeno, mas pode se chegar, ultrapassar aí os 70 anos de idade com testosterona alta, e pode acontecer também de homens ainda relativamente jovens para os dias de hoje, na faixa dos 50 anos de idade, já entrarem na dita andropausa, uma queda de testosterona, que nada mais é do que uma programação genética que alguns têm para ser um pouquinho mais ao longo da vida, e outros precocemente vão ter esse tipo de queda hormonal, independente do que fizeram ou deixaram de fazer. Comum a gente ver às vezes os homens um pouco revoltados, entre aspas, né? Porque nunca fumaram, nunca beberam, se cuidaram até muito bem. E nessa faixa etária, entre os 50 e 60 anos, já tem uma queda muito brusca dos hormônios, e não somente o hormônio, né? O que se dá de sintomas associados a essa queda hormonal. Né?
21: Era isso que eu queria falar, assim. Primeiro de tudo, para a gente entender, faz parte do envelhecimento, não é isso?
22: Sim, a perda do hormônio da testosterona, ela é inexorável ao tempo, todo mundo vai ter um dia. Existe um percentual pequeno de homens que vão manter uma produção hormonal boa até uma determinada faixa etária, passando aí dos 70 anos. Aos 80 anos, a gente tem mais ou menos 5% dos homens somente com testosterona boa. E existe um percentual já alto de homens nessa faixa etária de 50 a 60 anos.
21: Ou seja, tá chegando aos 40, tá nos 40, vamos começar a prestar atenção nos sintomas. Por quê? Em nós, mulheres, isso é muito claro, porque de fato a gente deixa de menstruar, isso é um marco. Mas tem a história da perimenopausa, tem ali aquele momento que aí é aquele sofrimento, né? Os fogachos, os calores, né? É, são os filhos, os maridos, os colegas de trabalho falando, tá irritada, né? Bota a culpa no hormônio, não sei o que e tal. Então a gente tem uma irritabilidade, tem um ganho de peso, né? Da gordura abdominal principalmente, sonolência, cansaço, falta de produtividade, os calores, isso nas mulheres. E nos homens, que sintomas são esses?
22: A gente pode colocar como sintomas bem parecidos nos homens, né? Os homens que nos chegam num consultório ou procurando, de fato, alguma explicação para queda de energia, dificuldade em trabalhar o trabalho que ele ia com muito prazer, com muita satisfação, ele deixa de ter aquela vontade de trabalhar. O indivíduo que gostava de fazer uma atividade física começa a ter muita preguiça de ter aquela mesma atividade física que antigamente dava muito prazer a ele. A parte sexual, evidentemente, que é um fator bastante importante em relação à testosterona, aquilo vai se apagando, até aquilo não se dá mais importância como se dava essa parte da vida. Falta de energia, como você bem acrescentou, com as mulheres, nos homens acontece a mesma coisa, né? Perda da massa muscular, aumento da gordura, principalmente da gordura abdominal, o metabolismo ficando mais lento, né? É mais difícil desses homens se engajarem numa atividade física. E quando eles conseguem, à base de muito sacrifício também, entrar numa atividade física regular, não vem o resultado, né? O resultado não aparece. Então, fatalmente, ele acaba, depois de alguns meses, ele não vê resultado, não vê que está perdendo peso, não está ganhando massa muscular, acaba abandonando. E, infelizmente, Flávia, quando isso acontece, os prazeres mudam. Né? Os prazeres que, na verdade, existiam na atividade física, na questão de se trabalhar, se dedicar um pouco mais, inclusive até na parte sexual, isso vai se apagando e outras coisas vão entrando no lugar, ocupando aquele espaço. E, infelizmente, o que ocupa mais espaço
21: é o sofá e o streaming.
22: Streaming, infelizmente, álcool. Programas gastronômicos, né, que o indivíduo às vezes não tem. Então, a gente às vezes vê pacientes de 50 anos de idade tendo pôquer numa segunda-feira, degustação de vinho na terça, programas gastronômicos na quarta, né? Tem um...
21: É porque aí o prazer vai mudar de lugar.
22: Vai mudar de foco, né?
21: É.
22: O foco saudável, ele se extingue e passam-se a ter outros prazeres, que existe uma ocupação, existe uma transferência que é normal em tudo, né? Então, no momento que você cessa aquelas atividades ali, outras têm que surgir no local para ocupar aquele espaço, aquele tempo. E, infelizmente, são hábitos que, teoricamente, vão deteriorando a saúde e cada vez mais vão jogando aquela testosterona dele, que já era baixa, cada vez aquilo vai se tornando mais baixo.
21: Então, o hábito ajuda... De alguma maneira, estou falando isso assim como leiga, né? É, acredito que de repente o ouvinte pode estar acompanhando isso também dessa maneira. A vida, o hábito ali, o que ele faz no dia a dia, pode ter um empenho isso também dessa maneira. A vida, o hábito ali, o que ele faz no dia a dia.

0: estão teoricamente evitando esses hábitos aí de excesso de álcool, de tabagismo, ou seja, até em teoria tudo que a gente possa imaginar que faz bem ao nosso coração em relação à dieta, atividade física, aquelas coisas que todos nós já sabemos em relação ao coração, isso vai ser bom também para prolongar, pelo menos durante um bom período, aí o seu nível de testosterona.
1: É engraçado falar isso, porque assim, eu tenho hipotireoidismo. E eu me lembro, quando eu peguei o resultado do meu exame, eu olhei e estava assim, a quantidade de hormônio da tireoide, uma época atrás, de uma senhorinha de 80 anos. Eu falei, meu Deus, mas eu só tenho 40, tô com o hormônio de uma senhorinha de 80 anos. E aí, como jornalista, né, aquela pessoa curiosa e tal, não fui em fake news nem nada disso, fui nos órgãos, né, credenciados, sabedores, né, detentores do conhecimento. E aí eu entendi que o hormônio é vida.
0: Sem dúvida.
1: Né, manter o corpo funcionando com a parte hormonal é fazer uma proteção justamente dos outros órgãos. Perfeito. Então a gente está pensando aqui na vida sexual masculina, mas a vida sexual masculina saudável vai estimular o coração, vai estimular outros órgãos também. Eu queria que o senhor explicasse um pouquinho sobre isso.
0: Não, sem
1: dúvida.
0: O
1: fator protetivo do hormônio.
0: Perfeito, isso aí é fundamental. A gente costuma dizer que testosterona existe o libido da parte sexual e o libido da vida. Então a gente tem, na verdade, uma importância muito relevante em relação à testosterona para a parte sexual, de o indivíduo ter desejo de ter relação, né? Ainda se dedicar no relacionamento dele a essa parte. Mas é extremamente importante os homens terem essa noção, né? De que quando você tem uma testosterona baixa, você tem já quase duas vezes maior risco de ter uma doença cardiovascular. A maioria das neoplasias são mais graves quando você está num ambiente de baixa testosterona.
1: Quando você fala neoplasia, a gente está falando
0: Neoplasia, a gente está falando principalmente de câncer de próstata, uhum, no homem, que é o mais relevante, o mais importante. Então, a testosterona alta é fator de proteção. Antigamente, eu vou dizer aí uns 20 anos atrás, existe risco para coração, para câncer. Na verdade, hoje a gente sabe que testosterona é um fator de proteção para doença cardiovascular e para proteger também o homem de câncer de próstata, né? Um indivíduo que tem baixa de testosterona, portanto, ele está mais em risco de ter um câncer de próstata, inclusive até mais grave, e doença cardiovascular, uma chance muito maior.
1: Agora, da mesma maneira que para as mulheres, a gente, quando entra na menopausa, é óbvio que, de acordo com cada mulher, com cada organismo, né, você tem a possibilidade da reposição hormonal e outros tratamentos associados. O que que a gente tem para tratar a andropausa?
0: Olha, primeiro a gente tem que separar os homens que, de fato, estão muito bem cuidados e apresentam uma baixa de testosterona. Tem indivíduos que chegam lá tendo atividade física, num peso super legal, se alimentando bem, e aquele indivíduo apresenta uma queda de testosterona, começa a apresentar todos aqueles sintomas, apesar dos cuidados que ele está tendo com o próprio corpo. E esse indivíduo, evidentemente, a gente não tem para onde correr, a gente vai tentar introduzir, né, reaplicar a testosterona dele para níveis fisiológicos e ele restaurar aquele nível que seria o nível da normalidade. O indivíduo que chega para a gente jovem, acima do peso, se alimentando mal, sedentário, é muito mais prudente a gente tentar mudar os hábitos de vida daquele paciente, porque uma vez que ele perde peso, passa a fazer atividade física, passa a se alimentar melhor, isso a gente tem vários trabalhos científicos nesse assunto, né? Ele sobe a testosterona dele normalmente a partir do momento que ele toma esses cuidados, muda o estilo de vida. Então é muito interessante que, principalmente nesses indivíduos, nessa faixa etária de 40, 50 anos, quando ele começa a se dedicar à atividade física, se alimenta melhor, perde peso principalmente, os níveis de testosterona aumentam naturalmente. O próprio testículo dele passa a produzir mais testosterona.
1: Sem a necessidade, sim, da reposição.
0: Porque isso é uma coisa interessante, né? É muito mais fácil para alguns médicos, né? Não toma aqui uma testosterona e resolve sua vida. Não, a gente tenta, na verdade, mudar o estilo de vida, os hábitos de vida desse paciente, quando ele pode mudar o estilo de vida e restaurar os seus próprios níveis de testosterona naturalmente. É muito mais interessante, porque ele está ganhando nos dois lados, está recuperando seu nível de testosterona e está mudando os hábitos de vida, que a gente está falando somente de testosterona, estamos falando de doença cardiovascular, de outras doenças que vão correr junto com esses hábitos ruins aí, sedentarismo, tabagismo.
1: Sim, que foi aquilo que a gente falou da capacidade protetora do hormônio. Recompõe naturalmente no paciente jovem.
0: No jovem,

0: Quando você chama de jovem, você está falando de que faixa etária?
1: Essa faixa etária, ela varia muito, né? Vamos colocar aí, o pessoal deve estar mais interessado, na faixa dos 70 anos. Mais ou menos 40 a 50% dos homens ainda tem uma testosterona em um nível bem adequado, né? Então, teoricamente, é um percentual pequeno.
0: Esse de 40 a 70, que está obeso, etc. e tal, se ele entrar na linha com isso tudo que a gente está falando... Sim. Pode ser que ele tenha novamente estimulado a produção dele de testosterona.
1: Sem dúvida.
0: Sem a necessidade de fazer reposição.
1: Sem dúvida.
0: Quando que o caso é necessário a reposição?
1: Olha, quando a gente tem pacientes que já têm uma determinada idade, são pacientes que teoricamente estão bem cuidados, né? Pacientes que estão no nível de peso adequado, estão fazendo atividade física, chegou aos 70 anos, a gente tem outros hormônios também que a gente dosa para ver que aquele testículo que ele tem ali, teoricamente, já entrou, como a gente diz, em falência. É um testículo que já não consegue dar conta da produção hormonal, por melhor que ele consiga se dedicar a perder peso, atividade física. Então, é um testículo que, teoricamente, entrou em falência. Existe uma outra análise de outros hormônios que a gente chega a esse diagnóstico. E esse indivíduo, evidentemente, que a única alternativa para ele é fazer a reposição hormonal, você aplicar diretamente a testosterona, que aí pode ser através de injeção intramuscular, pode ser através de gel, algumas maneiras que a gente pode introduzir isso.
0: Na ginecologia, a gente tem os fitohormônios, né, que ajudam em alguns casos. Existe isso também na saúde masculina?
1: Existe, mas a maioria carece muito de evidência científica, né? Vou citar dois aqui, que são os mais famosos, tríbulos terrestres, né? Maca peruana. É muito comum o pessoal perguntar pra gente, ah, eu tô tomando maca, estou tomando tríbulos, estou tomando alguns produtos que a gente, teoricamente, gostaria muito de ter uma evidência científica melhor. São coisas até que nos soam interessantes, né? Acho que tem até faz até um certo sentido, mas a gente carece de evidência científica, de um trabalho bem feito que comprove que aquilo vale a pena. O que a gente sempre enfatiza, né, Flávio? Quando a gente tem um medicamento, vou dar um exemplo aqui da maca peruana, já que a gente tocou no assunto. O que acontece com o indivíduo de se ele ficar tomando 2-3 anos de maca peruana? Se a gente não sabe se faz bem, também não sabe se faz mal. Então, a questão de você colocar o indivíduo em perigo quando você também não tem um mínimo de evidência científica também vai muito nesse sentido.
0: Agora, quando a gente pensa em andropausa, é inegável que a gente pense em virilidade masculina. E aí a gente está falando de desempenho sexual mesmo, de ereção. Qual é o impacto dessa baixa de hormônio na vida sexual masculina?
1: A testosterona, ela é muito mais ligada na parte sexual em relação ao desejo do que ao processo mesmo de ereção, né? O indivíduo pode ter um desejo altíssimo, ter uma testosterona super alta e ter uma dificuldade de ereção já muito grande devido a outros fatores.
0: Uhum.
1: Evidente, quando a gente recupera a testosterona, os indivíduos que têm uma testosterona já baixa e têm uma ereção normal, um pouquinho a desejar, ele melhora um pouco essa ereção, mas lembrar que a testosterona é muito mais ligada à parte do desejo sexual do que à ereção propriamente dita. O que a gente tem também bastante claro hoje em dia, todos esses remédios que são os remédios que eu posso citar nomes, da tadalafila, sildenafila, são remédios que auxiliam a ereção acontecer, hoje em dia amplamente tomados, né? São remédios agora muito antigos, né? A sildenafila agora vai fazer 27 anos que existe no mercado, a tadalafila 19 anos. A gente sabe que quanto mais alto o ambiente de testosterona, mais eficiente esses remédios passam a ser. Então, às vezes, a gente se suspeita também desses indivíduos que apresentam quadro de função erétil, chega pra gente falando que aqueles remédios faziam muito sucesso, davam muito certo, e a partir de então ele passa a não mais funcionar com aquele remédio. Então, a gente suspeita que pode estar havendo nesse indivíduo uma baixa de testosterona que diminui o desempenho desses medicamentos. Mas são coisas um pouco separadas.
0: É. Ou seja, a gente já está indo aqui para o nosso intervalo. Saúde masculina. Esse programa, ele é importante. A gente estava conversando antes do programa começar. Por quê? Homem não vai ao consultório, né?
1: Sem dúvida. É muito difícil, né? Existe essa questão masculina ainda do indivíduo ter que trabalhar até determinada hora, não abrir mão de um horário de trabalho para ir ao médico, né? Apesar de toda a recomendação que nós temos na nossa Sociedade Brasileira de Urologia, de todo ano, pelo menos uma vez ao ano, o paciente estar no urologista para fazer essa avaliação tanto da próstata quanto a avaliação da parte hormonal. Deve-se ir também pelo menos uma vez ao cardiologista, né? Porque são as coisas que nos fazem complicar a nossa saúde, né? Mas é difícil, eu concordo que os homens têm ainda muita dificuldade.
0: Muita resistência. Então, você, mulher que está acompanhando a gente, convive com filho, marido, pai, irmão, faz uma força, né? Bota lá uma pilhazinha, leva no urologista, porque é importante. A gente acabou de dizer que hormônio é vida, né? Protege o organismo, melhora a qualidade de vida, enfim, faz essa forcinha. E você, homem, que está ouvindo a gente, que está dando uma carona para a gente, de repente, no táxi, no carro, né? No carro de aplicativo, vai lá, faz uma forcinha, é por você. Principalmente, a população mundial está envelhecendo e a brasileira também. E a gente precisa alcançar esse envelhecimento com qualidade de vida. Independente da classe social e tudo, quando a gente fica atento, a gente consegue até se organizar melhor ali na nossa rotina, para que a gente mantenha o nosso corpo funcionando. Porque, afinal de contas, sem ele, não tem vida, né? A gente vai para o intervalo e volta já já, e aí eu já sei que tem perguntas. A gente vai ler as perguntas de vocês, tá? É já já.
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0: Estamos de volta. Olha, o papo está ótimo. A gente aqui nos bastidores estava tirando várias dúvidas, conversando sobre tanta coisa. Hoje a gente está falando sobre saúde do homem, em especial andropausa, com o médico Mauro Pinheiro. O Vox Populi hoje tem a honra de receber um médico, um urologista como Mauro Pinheiro, para falar de saúde masculina, né? É, o Canalini está numa viagem a São Paulo, deixou aqui a missão honrosa de conduzir o Mauro na entrevista. Muito você, obrigado. Por favor, não deixe mais uma vez para tirar as suas dúvidas aos 45 do segundo tempo. A gente vai começar a ler as dúvidas agora. O momento é esse: 3231-3567. Repetindo: 3231-3567, WhatsApp da Rádio Catedral. E se você estiver acompanhando a gente pelo YouTube e pela da Rádio Catedral e o Web TV Redentor, coloca aí nos comentários que o pessoal das mídias digitais passa pra gente e a gente lê aqui na hora. Olha só, eu sei que chegaram duas perguntas. Uma é do Gabriel, e deixa eu desbloquear aqui o celular, vamos lá. Gabriel, meu nome é Gabriel. Boa noite, meu nome é Gabriel, tenho 50 anos e gostaria de saber se a reposição hormonal influencia de alguma forma os resultados na academia, principalmente em relação ao ganho de massa muscular. Obrigada.
1: Boa noite, Gabriel. Olha, é muito interessante a pergunta, né? Muitas vezes os homens confundem o que é reposição hormonal, que de fato você tem um homem que está com os hormônios extremamente baixos, você voltar aquele homem a ter o hormônio dentro da normalidade. Portanto, é diferente do indivíduo que está num nível hormonal muito bem e ele quer teoricamente melhorar, subir mais aquela testosterona no intuito de ganhar massa muscular. Isso teoricamente não se chama de reposição hormonal, né? Isso teoricamente existe um outro nome, mas em teoria, quando você tem uma subida de testosterona naqueles indivíduos que têm de fato necessidade de repor, a massa muscular é um ganho de massa muscular muito importante. Mas enfatizando que o indivíduo jovem que tem testosterona normal, não há nenhuma indicação de você fazer mais testosterona no intuito de se buscar mais massa muscular.
0: Gente, malha, somente malha. Para que ficar tomando coisa? A gente acabou de falar no primeiro bloco o quanto os hormônios regulam o nosso organismo. Eles são feitos para regular, não desregular. Se é um indivíduo saudável e a gente toma sem estar precisando, obviamente vai desregular e vai trazer problema. E médico é um médico bom, hospital, a gente sabe que tá hoje caro, entendeu? Vai ficar procurando problema onde não tem? Segue direitinho o que precisa ser feito, porque a saúde em primeiro lugar, depois tem uma consequência aí, vai ter uma vida sem qualidade, à toa, Eu vou até usar um termo que eu não deveria, por besteira, né? Sim. Por uma vaidade desnecessária.
1: Sem
0: né?
1: dúvida.
0: Tá com saúde? Mantenha a saúde.
1: Claro.
0: É a sua principal beleza, ter saúde, vá por mim. Rodolfo, me chamo Rodolfo, tenho uma dúvida. Quem tem HPB, HPB é?
1: Hiperplasia prostática benigna, que é o aumento benigno da próstata, que vai fazer o homem ter dificuldade em urinar.
0: Ok. Quem tem HPB ou tem genética pode utilizar hormônios? É um risco?
1: Não. O que a gente sabe já há muitos anos que existe um ponto de saturação ali dos receptores que a partir de um nível já muito baixo, né, mais ou menos 150 de testosterona, que é um limite muito mínimo de testosterona, aqueles receptores já estão ocupando a próstata inteira. Então você jogar aquela testosterona de 150 para 400, 500 ou 600 não vai fazer a menor diferença, já que aqueles receptores já estão saturados no nível já muito baixo. Então isso não é contraindicação. É evidente que uma vez ele fazendo isso com um urologista, a gente por prática normal do dia a dia, a gente já está pedindo ultrassom. Existe esse questionamento de como é que o indivíduo urina, se ele tem ultrassom que ele esvazia bem a bexiga. Isso tudo já é investigado ano a ano, mas não é de maneira alguma uma contraindicação para se fazer reposição hormonal, não. O indivíduo pode ter uma próstata até um pouco grande, ter uma dificuldade, mas em teoria aquilo não piora com a reposição hormonal, com a reposição de testosterona.
0: Agora, já que a gente falou em investigação, como é que é feita essa investigação para um diagnóstico de andropausa?
1: Olha, é muito interessante a gente notar, Flávia, que a testosterona, na verdade, ela pode estar até em níveis dentro da normalidade e o indivíduo ter todos os sintomas de baixa de testosterona, né? A dita andropausa, no caso aqui. Então, o que a gente dá muito mais relevância é o sintoma, muito acima do laboratório, que o indivíduo pode, inclusive, ter uma situação contrária. Ele pode estar no limite inferior e a gente pergunta para o paciente, no caso, né? Apesar de olhar aquele exame, o indivíduo está no nível até no limite inferior, como é que você está da parte sexual? Estou ótimo. E a parte de atividade física? Poxa, eu estou fazendo 3, 4 esportes. Estou trabalhando muito. Evidente que esse indivíduo não tem a menor indicação de reposição hormonal, já que ele está super bem com aquela quantidade de testosterona que ele tem. Ele consegue aproveitar muito bem aquela testosterona. E podem haver homens que estão no nível ali, teoricamente, intermediário, então, com todos os sintomas, a gente repõe esses homens, sem dúvida alguma. O sintoma, portanto, é muito mais importante do que o laboratório. Então, de fato, é um conjunto de análise laboratorial e os sintomas. Lembrando que os sintomas são mais relevantes.
0: Ótimo. Como é o tratamento, a gente já falou da reposição hormonal, ela pode ser por injeção, né, por gel.
1: A gente só tem essas duas alternativas, né? Nos Estados Unidos agora a gente tem um método de reposição oral através de comprimidos, né? Não é um método ainda muito aprovado, mas já está no mercado americano já há alguns anos. No Brasil nós temos o gel de testosterona, que existem alguns fabricantes que fazem, existem alguns laboratórios de manipulação que fazem o gel tópico, né, que você tem que passar aquele gel todos os dias, e existem as formas intramusculares que podem ser feitas a cada 2 semanas, existem aplicações a cada 3 meses, você faz uma aplicação. Então existe essa adequação dependendo da qualidade de vida que o indivíduo apresenta, de rotina, né? Tem indivíduos que têm uma rotina muito difícil de fazer a mesma coisa todos os dias, tem indivíduos que se adaptam muito bem ao gel, outros se adaptam melhor à injeção. A gente tenta sempre individualizar o que o indivíduo acha melhor.
0: Qual é a contraindicação? Assim, por exemplo, um caso que você não faria com todas as baixas de taxas, etc. e tal, que você não faria reposição hormonal?
1: O que a gente tem teoricamente como proibido a reposição hormonal são indivíduos que têm já um diagnóstico de câncer de próstata em tratamento, principalmente o câncer de próstata de mau prognóstico, e esses indivíduos não podem repor, a gente ainda não é autorizado a fazer isso. Apesar de hoje em dia, né, nos últimos anos, indivíduos que têm tratamento do câncer de próstata com bom prognóstico, já tem alguns anos que foram tratados, a gente tem aquela interpretação que a doença está totalmente sob controle, esses indivíduos podem sim fazer reposição. Outra contraindicação absoluta são indivíduos que têm históricos de trombose, né, já tem alguns episódios de trombose, tem que ter muita atenção, tem a questão do hemograma, lá, que é o hematócrito, que é a produção de células vermelhas, né, tem que ficar atento, tem indivíduos que sobem muito aquela produção, mas são coisas muito pontuais. O clássico que a gente tem que enfatizar mais aqui, no caso, é a questão do câncer de próstata, que a gente tem que ter muito cuidado em quem pode fazer e quem não pode.
0: Ou seja, Tá vendo? Aí como é importante parar de ficar tomando o que não deve para ganhar massa muscular, porque às vezes você tem um problema, não tá nem sabendo porque não frequenta o médico e tá complicando a sua vida. Homem, procure os médicos. Mulher, a gente vai em cardiologista clínico geral, pelo menos cardiologista clínico geral e ginecologista todo ano. Isso deveria também acontecer com vocês, né? Clínico geral, cardiologista e urologista. Precisa, né, cuidar, né, dessa parte toda sexual, reprodutora, porque tem doenças, às vezes, que negligenciadas e uma conduta errada complicam a situação. Chegou mais uma aqui, olha, doutor Mauro. Sônia, meu marido realizou a cirurgia da próstata, retirou o bloco completo, fez 18 sessões de radioterapia. Está tomando injeção para controle hormonal após esse tratamento. Há uma chance de recuperação da libido?
1: Extremamente interessante. Como é o nome dela?
0: Sônia.
1: Sônia, extremamente interessante. No caso do seu marido, existe a premissa básica do tratamento do câncer de próstata um pouco mais avançado. São indivíduos que já fizeram radioterapia e tem essa questão do bloqueio hormonal. A questão do bloqueio hormonal, em teoria, vai prejudicar a questão do desejo sexual, como também vai prejudicar um pouco a parte de desempenho físico, né? E esses indivíduos que, teoricamente, estão sem testosterona, a gente tem que enfatizar eles, na verdade, que é muito importante, daquele momento que eles não têm mais testosterona devido a esse tratamento, tem que fazer muito exercício, tem que manter um peso muito adequado, tem que fazer dieta. Se ele se dedicar, teoricamente, um pouco também a manter uma rotina de atividade sexual, né? A gente tem muitos pacientes com essa questão do bloqueio hormonal, tratando câncer de próstata avançado, com a vida absolutamente normal. Infelizmente, são poucos, né, que conseguem se dedicar para valer. E você, teoricamente, tem que fazer uma coisa bem compensatória para superar essa falta de testosterona. Mas se o indivíduo consegue fazer pelo menos uma dedicação maior à atividade física, manter o peso, ter uma rotina sexual, né, apesar de ter uma baixa de hormônio, isso aí faz toda a diferença.
0: É interessante porque no primeiro bloco a gente falou o quanto o ambiente pode provocar o aumento da testosterona. Naturalmente em alguns indivíduos, né? Então, essas dicas todas são muito importantes. E aí eu vou lhe perguntar o que a gente conversava no intervalo. O estresse, de uma maneira em geral, impacta na...
1: Impacta sim, né? E é difícil a gente falar o que, que o estresse não impacta, né? Hoje em dia é muito problema. Complicado. Em última instância, o estresse, ele tem uma complicação em relação ao sono. O indivíduo está muito estressado, está sofrendo de alguma ansiedade muito alta, algum estresse muito alto. A primeira coisa que é impactada é o sono, e a testosterona é produzida durante o sono, principalmente aquele sono profundo que se chama o sono REM, que a gente lembra que sonhou de alguma coisa, né? Aquele sono profundo é que se produz a testosterona. É naquele momento, portanto. Então, indivíduos acometidos por um alto estresse, alta ansiedade, que o sono está muito ruim, automaticamente esses indivíduos vão ter uma baixa de testosterona. Da mesma forma, os indivíduos são acometidos por apneia do sono, né, que dormem muito mal, que ronca, fica, já que tem várias mulheres aqui assistindo, se o marido ronca demais, você sente que ele dorme muito mal, tentar procurar ver o que está acontecendo com o sono dele. Às vezes um diagnóstico desse de apneia do sono faz toda a diferença para esse indivíduo recuperar o nível de testosterona. Então,
0: e geralmente a apneia tem a ver com ganho de peso.
1: Perfeito,
0: não é?
1: Total.
0: A falta de oxigenação durante a noite prejudica a parte cardiovascular também. Então, o quanto o sono é regenerador, né?
1: Sim, o sono é fundamental. Existe o tripé que a gente fala hoje em dia: sono, alimentação e atividade física. O sono, em teoria, o pessoal que está mais dedicado ao assunto de longevidade, é o fator mais importante. Então, você ter uma dedicação a dormir bem, algumas horas antes do sono, não se alimentar, não tomar líquido, não ficar nesse negócio de telefone até o último momento de ir para a cama. Existem várias maneiras aí, que é o que se chama hoje de higiene do sono,
0: do,
1: né,
0: sono.
1: De você tentar se dedicar ao sono melhor, faz toda a diferença para vários aspectos da saúde, não só em relação à testosterona.
0: Agora, a gente tem, para grande parte da população que não tem acesso à rede privada de saúde, a gente tem tratamento para andropausa disponível no SUS, nas universidades. Como é que é isso?
1: Sim, a gente tem alguns tratamentos, né, disponíveis na rede pública. Você, teoricamente, a dificuldade que a gente tem é ter esse diagnóstico para os homens. a gente fica muito preso, né, na questão laboratorial, né? Nos Estados Unidos, na Europa, é a mesma coisa, né? Você tem indicação para indivíduos de reposição fornecer o hormônio, né? A partir do momento que você tem uma indicação laboratorial comprovada, né? A gente na clínica privada, a gente tem um pouco mais de flexibilidade nesse sentido, né? Mas tem, a gente deveria incentivar muito mais, porque várias comorbidades vão surgir a partir do momento que o indivíduo não tem testosterona. Então, seria uma coisa que já deveria estar muito mais enfatizada na rede pública do que é. Existe, mas ainda está muito no começo ainda, deveria ter muito mais discussão em relação a esse tema.
0: Olha só, você que de alguma maneira está envolvido no poder decisório, né, da sociedade, né, um parlamentar, alguma coisa, pensa nisso. A população está de fato envelhecendo. Óbvio que as pesquisas apontam que as mulheres chegam num número maior na população idosa, mas os homens também estão lá. E é uma questão de saúde pública. E é uma questão, se a gente está falando tanto sobre contas públicas, etc. e tal, manter a população 50 a mais em atividade, inclusive produzindo, contribuindo economicamente com a sociedade, precisa dar acesso a essa saúde. A gente está falando da saúde masculina, que é naturalmente já muito negligenciada, né? Perfeito. É uma questão cultural. Então, se puder, olha com carinho, é importante para que todas as classes, né? Quem tem acesso à clínica particular e quem tem acesso ao SUS, possa usufruir do que a medicina já desenvolveu para que a gente tenha saúde e qualidade de vida. Doutor Mauro, muito obrigado. Eu queria saber se você quer fazer mais alguma pontuação. Faltou alguma coisa?
1: Eu queria só salientar o que a gente estava falando até no intervalo, né? Eu acho que o projeto de vida que os homens têm que ter, né? Esse projeto de longevidade, de viver muito, não pode ser desprovido de propósito, né? A gente tem que ter a proposta de viver até determinada idade, mas com o máximo de qualidade de vida possível. Tendo uma boa alimentação, mantendo o peso, níveis de testosterona tem que estar adequados, se não tiverem, tem que ter de alguma maneira, se procurar fazer uma reposição para se restaurar o que se tinha de valores hormonais no passado. E manter uma atividade física talvez seja a recomendação mais importante, né? A gente tem que chegar, o nosso propósito, vamos chegar aos 80 anos, mas conseguindo atravessar bem a rua, fazendo algum tipo de atividade, conseguindo viajar, conseguindo carregar algum peso, uma sacola, que seja no supermercado ou na padaria, mas tem que se ter uma qualidade de vida, teoricamente, a partir de certa idade. Eu acho que já a partir dos 50 anos já tem que haver um projeto de dedicação para se viver muito, mas se viver com qualidade.
0: A gente, se algum ouvinte tiver alguma dúvida ou quiser até ele procurar para fazer acompanhamento, tem Instagram, LinkedIn?
1: Tem Instagram, DR Mauro Pinheiro no Instagram, LinkedIn é a mesma coisa, né? E eu fico totalmente à disposição aqui de todos.
0: Doutor Mauro, muito obrigada.
1: Eu que agradeço. Vindo.
0: Obrigada ao Vox Populi, saúde. Foi uma honra recebê-lo aqui, viu?
1: Igualmente.
0: E obrigada a você também pela companhia. Você já sabe, esse e outros programas você acessa novamente nas plataformas digitais da Rádio Catedral e da Web TV Redentor e também em todas as plataformas de áudio. A gente está lá e a gente então se vê na próxima semana. Até lá.
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Jesus disse: enquanto estou no mundo, eu sou a luz do mundo. Rezemos neste terço os mistérios da luz. Cristo iluminou a tantos com suas palavras e gestos de vida. Ele quer iluminar você também. Diga lá no seu coração: ilumina-me, Senhor. Ilumina-me com teu amor. Amém.

0: creio em Deus Pai Todo-Poderoso, Criador do céu e da terra, e em Jesus Cristo, seu único Filho, nosso Senhor, que foi concebido pelo poder do Espírito Santo, nasceu da Virgem Maria, padeceu sob Pôncio Pilatos, foi crucificado, morto e sepultado, desceu à mansão dos mortos, ressuscitou ao terceiro dia, subiu aos céus, está sentado à direita de Deus Pai Todo-Poderoso, donde há de vir a julgar os vivos e os mortos. Creio no Espírito Santo, na Santa Igreja Católica, na comunhão dos santos, na remissão dos pecados, na ressurreição da carne, na vida eterna. Amém. Pai nosso que estais nos céus, santificado seja o vosso nome. Venha a nós o vosso reino, seja feita a vossa vontade, assim na terra como no céu.
1: O pão nosso de cada dia nos dai hoje. Perdoai-nos as nossas ofensas, assim como nós perdoamos a quem nos tem ofendido. E não nos deixeis cair em tentação, mas livrai-nos do mal. Amém.
0: Peçamos o dom da fé. Ave Maria, cheia de graça, o Senhor é convosco. Bendita sois vós entre as mulheres e bendito é o fruto do vosso ventre, Jesus.
1: Santa Maria, Mãe de Deus, rogai por nós, pecadores, agora e na hora de nossa morte. Amém.
0: Peçamos o dom da esperança. Ave Maria, cheia de graça, o Senhor é convosco. Bendita sois vós entre as mulheres e bendito é o fruto do vosso ventre, Jesus.
1: Santa Maria, Mãe de Deus, rogai por nós, pecadores, agora e na hora de nossa morte. Amém.
0: Peçamos o dom do amor. Ave Maria, cheia de graça, o Senhor é convosco. Bendita sois vós entre as mulheres e bendito é o fruto do vosso ventre, Jesus.
1: Santa Maria, Mãe de Deus, rogai por nós, pecadores, agora e na hora de nossa morte. Amém.
0: Glória ao Pai, ao Filho e ao Espírito Santo.
1: Como era no princípio, agora e sempre. Amém.
0: Ofereça este terço, estes mistérios da luz, em alguma intenção. Lembre-se do que disse Jesus: pedi e recebereis. Então peça com confiança a Jesus, por intercessão de Maria.

0: coloca os pés na água daquele rio, como o inocente que se faz pecado por nós, o céu se abre e a voz do Pai proclama o Filho muito amado, ao mesmo tempo em que o Espírito vem sobre ele para investi-lo na missão que o espera.
1: Pai nosso que estais nos céus, santificado seja o vosso nome. Venha a nós o vosso reino, seja feita a vossa vontade, assim na terra como no céu.
2: O pão nosso de cada dia nos dai hoje. Perdoai-nos as nossas ofensas, assim como nós perdoamos a quem nos tem ofendido. E não nos deixeis cair em tentação, mas livrai-nos do mal. Amém.
1: Ave Maria, cheia de graça, o Senhor é convosco. Bendita sois vós entre as mulheres e bendito é o fruto do vosso ventre, Jesus.
2: Santa Maria, Mãe de Deus, rogai por nós, pecadores, agora e na hora de nossa morte. Amém.
1: Ave Maria, cheia de graça, o Senhor é convosco. Bendita sois vós entre as mulheres e bendito é o fruto do vosso ventre, Jesus.
2: Santa Maria, Mãe de Deus, rogai por nós, pecadores, agora e na hora de nossa morte. Amém.
1: Ave Maria, cheia de graça, o Senhor é convosco. Bendita sois vós entre as mulheres e bendito é o fruto do vosso ventre, Jesus.
2: Santa Maria, Mãe de Deus, rogai por nós, pecadores, agora e na hora de nossa morte. Amém.
1: Ave Maria, cheia de graça, o Senhor é convosco. Bendita sois vós entre as mulheres e bendito é o fruto do vosso ventre, Jesus.
2: Santa Maria, Mãe de Deus, rogai por nós, pecadores, agora e na hora de nossa morte. Amém.
1: Ave Maria, cheia de graça, o Senhor é convosco. Bendita sois vós entre as mulheres e bendito é o fruto do vosso ventre, Jesus.
2: Santa Maria, Mãe de Deus, rogai por nós, pecadores, agora e na hora de nossa morte. Amém.
1: Ave Maria, cheia de graça, o Senhor é convosco. Bendita sois vós entre as mulheres e bendito é o fruto do vosso ventre, Jesus.
2: Santa Maria, Mãe de Deus, rogai por nós, pecadores, agora e na hora de nossa morte. Amém.
1: Ave Maria, cheia de graça, o Senhor é convosco. Bendita sois vós entre as mulheres e bendito é o fruto do vosso ventre, Jesus.
2: Santa Maria, Mãe de Deus, rogai por nós, pecadores, agora e na hora de nossa morte. Amém.
1: Ave Maria, cheia de graça, o Senhor é convosco. Bendita sois vós entre as mulheres e bendito é o fruto do vosso ventre, Jesus.
2: Santa Maria, Mãe de Deus, rogai por nós, pecadores, agora e na hora de nossa morte. Amém.
1: Ave Maria, cheia de graça, o Senhor é convosco. Bendita sois vós entre as mulheres e bendito é o fruto do vosso ventre, Jesus.
2: Santa Maria, Mãe de Deus, rogai por nós, pecadores, agora e na hora de nossa morte. Amém.
1: Ave Maria, cheia de graça, o Senhor é convosco. Bendita sois vós entre as mulheres e bendito é o fruto do vosso ventre, Jesus.
2: Santa Maria, Mãe de Deus, rogai por nós, pecadores, agora e na hora de nossa morte. Amém.
1: Glória ao Pai, ao Filho e ao Espírito Santo.
2: Como era no princípio, agora e sempre. Amém.
1: Ó meu Jesus,
3: perdoai-nos, livrai-nos do fogo do inferno, levai as almas todas para o céu e

0: o início dos sinais em Caná, quando Cristo, transformando a água em vinho, abre para a fé o coração dos discípulos, graças à intervenção de Maria, a primeira que verdadeiramente acreditou em Jesus.
1: Pai nosso que estais nos céus, santificado seja o vosso nome. Venha a nós o vosso reino, seja feita a vossa vontade, assim na terra como no céu.
2: O pão nosso de cada dia nos dai hoje. Perdoai-nos as nossas ofensas, assim como nós perdoamos a quem nos tem ofendido. E não nos deixeis cair em tentação, mas livrai-nos do mal. Amém.
1: Ave Maria, cheia de graça, o Senhor é convosco. Bendita sois vós entre as mulheres e bendito é o fruto do vosso ventre, Jesus.
2: Santa Maria, Mãe de Deus, rogai por nós, pecadores, agora e na hora de nossa morte. Amém.
1: Ave Maria, cheia de graça, o Senhor é convosco. Bendita sois vós entre as mulheres e bendito é o fruto do vosso ventre, Jesus.
2: Santa Maria, Mãe de Deus, rogai por nós, pecadores, agora e na hora de nossa morte. Amém.
1: Ave Maria, cheia de graça, o Senhor é convosco. Bendita sois vós entre as mulheres e bendito é o fruto do vosso ventre, Jesus.
2: Santa Maria, Mãe de Deus, rogai por nós, pecadores, agora e na hora de nossa morte. Amém.
1: Ave Maria, cheia de graça, o Senhor é convosco. Bendita sois vós entre as mulheres e bendito é o fruto do vosso ventre, Jesus.
2: Santa Maria, Mãe de Deus, rogai por nós, pecadores, agora e na hora de nossa morte. Amém.
1: Ave Maria, cheia de graça, o Senhor é convosco. Bendita sois vós entre as mulheres e bendito é o fruto do vosso ventre, Jesus.
2: Santa Maria, Mãe de Deus, rogai por nós, pecadores, agora e na hora de nossa morte. Amém.
1: Ave Maria, cheia de graça, o Senhor é convosco. Bendita sois vós entre as mulheres e bendito é o fruto do vosso ventre, Jesus.
2: Santa Maria, Mãe de Deus, rogai por nós, pecadores, agora e na hora de nossa morte. Amém.
1: Ave Maria, cheia de graça, o Senhor é convosco. Bendita sois vós entre as mulheres e bendito é o fruto do vosso ventre, Jesus.
2: Santa Maria, Mãe de Deus, rogai por nós, pecadores, agora e na hora de nossa morte. Amém.
1: Ave Maria, cheia de graça, o Senhor é convosco. Bendita sois vós entre as mulheres e bendito é o fruto do vosso ventre, Jesus.
2: Santa Maria, Mãe de Deus, rogai por nós, pecadores, agora e na hora de nossa morte. Amém.
1: Ave Maria, cheia de graça, o Senhor é convosco. Bendita sois vós entre as mulheres e bendito é o fruto do vosso ventre, Jesus.
2: Santa Maria, Mãe de Deus, rogai por nós, pecadores, agora e na hora de nossa morte. Amém.
1: Ave Maria, cheia de graça, o Senhor é convosco. Bendita sois vós entre as mulheres e bendito é o fruto do vosso ventre, Jesus.
2: Santa Maria, Mãe de Deus, rogai por nós, pecadores, agora e na hora de nossa morte. Amém.
1: Glória ao Pai, ao Filho e ao Espírito Santo.
2: Como era no princípio, agora e sempre. Amém.
1: Ó meu Jesus, perdoai-nos, livrai-nos do fogo do inferno, levai as almas todas para o céu e socorrei principalmente as que mais precisarem. Abre bem as portas.

0: Mistério de luz é a pregação com a qual Jesus anuncia o advento do reino de Deus e convida à conversão, perdoando os pecados de quem a ele se dirige com humilde confiança. Início do ministério de misericórdia que ele prosseguirá exercendo até o fim do mundo, especialmente através do sacramento da reconciliação, confiado à sua igreja.
1: Pai nosso que estais nos céus, santificado seja o vosso nome. Venha a nós o vosso reino, seja feita a vossa vontade, assim na terra como no céu.
2: O pão nosso de cada dia nos dai hoje. Perdoai-nos as nossas ofensas, assim como nós perdoamos a quem nos tem ofendido. E não nos deixeis cair em tentação, mas livrai-nos do mal. Amém.
1: Ave Maria, cheia de graça, o Senhor é convosco, bendita sois vós entre as mulheres, e bendito é o fruto do vosso ventre, Jesus.
2: Santa Maria, Mãe de Deus, rogai por nós, pecadores, agora e na hora de nossa morte. Amém.
1: Ave Maria, cheia de graça, o Senhor é convosco, bendita sois vós entre as mulheres, e bendito é o fruto do vosso ventre, Jesus.
2: Santa Maria, Mãe de Deus, rogai por nós, pecadores, agora e na hora de nossa morte. Amém.
1: Ave Maria, cheia de graça, o Senhor é convosco. Bendita sois vós entre as mulheres e bendito é o fruto do vosso ventre, Jesus.
2: Santa Maria, Mãe de Deus, rogai por nós, pecadores, agora e na hora de nossa morte. Amém.
1: Ave Maria, cheia de graça, o Senhor é convosco. Bendita sois vós entre as mulheres e bendito é o fruto do vosso ventre, Jesus.
2: Santa Maria, Mãe de Deus, rogai por nós, pecadores, agora e na hora de nossa morte. Amém.
1: Ave Maria, cheia de graça, o Senhor é convosco. Bendita sois vós entre as mulheres, e bendito é o fruto do vosso ventre, Jesus.
2: Santa Maria, Mãe de Deus, rogai por nós, pecadores, agora e na hora de nossa morte. Amém.
1: Ave Maria, cheia de graça, o Senhor é convosco. Bendita sois vós entre as mulheres, e bendito é o fruto do vosso ventre, Jesus.
2: Santa Maria, Mãe de Deus, rogai por nós, pecadores, agora e na hora de nossa morte. Amém.
1: Ave Maria, cheia de graça, o Senhor é convosco. Bendita sois vós entre as mulheres e bendito é o fruto do vosso ventre, Jesus.
2: Santa Maria, Mãe de Deus, rogai por nós, pecadores, agora e na hora de nossa morte. Amém.
1: Ave Maria, cheia de graça, o Senhor é convosco. Bendita sois vós entre as mulheres e bendito é o fruto do vosso ventre, Jesus.
2: Santa Maria, Mãe de Deus, rogai por nós, pecadores, agora e na hora de nossa morte. Amém.
1: Ave Maria, cheia de graça, o Senhor é convosco. Bendita sois vós entre as mulheres, e bendito é o fruto do vosso ventre, Jesus.
2: Santa Maria, Mãe de Deus, rogai por nós, pecadores, agora e na hora de nossa morte. Amém.
1: Ave Maria, cheia de graça,
2: Deus, rogai por nós, pecadores, agora e na hora de nossa morte. Amém.
1: Ave Maria,

0: Mistério de luz por excelência é a transfiguração, que segundo a tradição se deu no Monte Tabor. A glória da divindade reluz no rosto de Cristo, enquanto o Pai diz aos apóstolos extasiados que o escutem e se disponham a viver com Ele o momento doloroso da paixão, a fim de chegarem com Ele à glória da ressurreição e a uma vida transfigurada pelo Espírito Santo.
1: Pai nosso que estais nos céus, santificado seja o vosso nome. Venha a nós o vosso reino, seja feita a vossa vontade, assim na terra como no céu.
2: O pão nosso de cada dia nos dai hoje. Perdoai-nos as nossas ofensas, assim como nós perdoamos a quem nos tem ofendido. E não nos deixeis cair em tentação, mas livrai-nos do mal. Amém.
1: Ave Maria, cheia de graça, o Senhor é convosco. Bendita sois vós entre as mulheres, e bendito é o fruto do vosso ventre, Jesus.
2: Santa Maria, Mãe de Deus, rogai por nós, pecadores, agora e na hora de nossa morte. Amém.
1: Ave Maria, cheia de graça, o Senhor é convosco. Bendita sois vós entre as mulheres, e bendito é o fruto do vosso ventre, Jesus.
2: Santa Maria, Mãe de Deus, rogai por nós, pecadores, agora e na hora de nossa morte. Amém.
1: Ave Maria, cheia de graça, o Senhor é convosco. Bendita sois vós entre as mulheres, e bendito é o fruto do vosso ventre, Jesus.
2: Santa Maria, Mãe de Deus, rogai por nós, pecadores, agora e na hora de nossa morte. Amém.
1: Ave Maria, cheia de graça, o Senhor é convosco. Bendita sois vós entre as mulheres, e bendito é o fruto do vosso ventre, Jesus.
2: Santa Maria, Mãe de Deus, rogai por nós, pecadores, agora e na hora de nossa morte. Amém.
1: Ave Maria, cheia de graça, o Senhor é convosco. Bendita sois vós entre as mulheres, e bendito é o fruto do vosso ventre, Jesus.
2: Santa Maria, Mãe de Deus, rogai por nós, pecadores, agora e na hora de nossa morte. Amém.
1: Ave Maria, cheia de graça, o Senhor é convosco. Bendita sois vós entre as mulheres, e bendito é o fruto do vosso ventre, Jesus.
2: Santa Maria, Mãe de Deus, rogai por nós, pecadores, agora e na hora de nossa morte. Amém.
1: Ave Maria, cheia de graça, o Senhor é convosco. Bendita sois vós entre as mulheres, e bendito é o fruto do vosso ventre, Jesus.
2: Santa Maria, Mãe de Deus, rogai por nós, pecadores, agora e na hora de nossa morte. Amém.
1: Ave Maria, cheia de graça, o Senhor é convosco. Bendita sois vós entre as mulheres, e bendito é o fruto do vosso ventre, Jesus.
2: Santa Maria, Mãe de Deus, rogai por nós, pecadores, agora e na hora de nossa morte. Amém.
1: Ave Maria, cheia de graça, o Senhor é convosco. Bendita sois vós entre as mulheres, e bendito é o fruto do vosso ventre, Jesus.
2: Santa Maria, Mãe de Deus, rogai por nós, pecadores, agora e na hora de nossa morte. Amém.
1: Ave Maria, cheia de graça, o Senhor é convosco. Bendita sois vós entre as mulheres, e bendito é o fruto do vosso ventre, Jesus.
2: Santa Maria, Mãe de Deus, rogai por nós, pecadores, agora e na hora de nossa morte. Amém.
1: Glória ao Pai, ao Filho e ao Espírito Santo.
2: Como era no princípio, agora e sempre. Amém.
1: Ó meu Jesus,
2: perdoai-nos, livrai-nos do fogo do inferno, levai as almas todas para o céu, e socorrei principalmente as que mais precisarem.
1: Abre.

0: Mistério de luz é, enfim, a instituição da Eucaristia, na qual Cristo se faz alimento com o seu corpo e o seu sangue, sob os sinais do pão e do vinho, testemunhando até o extremo o seu amor pela humanidade, por cuja salvação se oferecerá em sacrifício.
1: Pai nosso que estais nos céus, santificado seja o vosso nome. Venha a nós o vosso reino, seja feita a vossa vontade, assim na terra como no céu.
2: O pão nosso de cada dia nos dai hoje.

0: livrai-nos do mal. Amém.
1: Ave Maria, cheia de graça, o Senhor é convosco. Bendita sois vós entre as mulheres e bendito é o fruto do vosso ventre, Jesus.
0: Santa Maria, Mãe de Deus, rogai por nós, pecadores, agora e na hora de nossa morte. Amém.
1: Ave Maria, cheia de graça, o Senhor é convosco. Bendita sois vós entre as mulheres e bendito é o fruto do vosso ventre, Jesus.
0: Santa Maria, Mãe de Deus, rogai por nós, pecadores, agora e na hora de nossa morte. Amém.
1: Ave Maria, cheia de graça, o Senhor é convosco. Bendita sois vós entre as mulheres e bendito é o fruto do vosso ventre, Jesus.
0: Santa Maria, Mãe de Deus, rogai por nós, pecadores, agora e na hora de nossa morte. Amém.
1: Ave Maria, cheia de graça, o Senhor é convosco. Bendita sois vós entre as mulheres e bendito é o fruto do vosso ventre, Jesus.
0: Santa Maria, Mãe de Deus, rogai por nós, pecadores, agora e na hora de nossa morte. Amém.
1: Ave Maria, cheia de graça, o Senhor é convosco. Bendita sois vós entre as mulheres e bendito é o fruto do vosso ventre, Jesus.
0: Santa Maria, Mãe de Deus, rogai por nós, pecadores, agora e na hora de nossa morte. Amém.
1: Ave Maria, cheia de graça, o Senhor é convosco. Bendita sois vós entre as mulheres e bendito é o fruto do vosso ventre, Jesus.
0: Santa Maria, Mãe de Deus, rogai por nós, pecadores, agora e na hora de nossa morte. Amém.
1: Ave Maria, cheia de graça, o Senhor é convosco. Bendita sois vós entre as mulheres e bendito é o fruto do vosso ventre, Jesus.
0: Santa Maria, Mãe de Deus, rogai por nós, pecadores, agora e na hora de nossa morte. Amém.
1: Ave Maria, cheia de graça, o Senhor é convosco. Bendita sois vós entre as mulheres e bendito é o fruto do vosso ventre, Jesus.
0: Santa Maria, Mãe de Deus, rogai por nós, pecadores, agora e na hora de nossa morte. Amém.
1: Ave Maria, cheia de graça, o Senhor é convosco. Bendita sois vós entre as mulheres e bendito é o fruto do vosso ventre, Jesus.
0: Santa Maria, Mãe de Deus, rogai por nós, pecadores, agora e na hora de nossa morte. Amém.
1: Ave Maria, cheia de graça, o Senhor é convosco. Bendita sois vós entre as mulheres e bendito é o fruto do vosso ventre, Jesus.
0: Santa Maria, Mãe de Deus, rogai por nós, pecadores, agora e na hora de nossa morte. Amém.
1: Glória ao Pai, ao Filho e ao Espírito Santo.
0: Como era no princípio, agora e sempre. Amém.
1: Ó meu Jesus, perdoai-nos, livrai-nos do fogo do inferno, levai as almas todas para o céu e socorrei.

Vamos estender agora nosso coração às necessidades da Igreja e do mundo inteiro, rezando ou cantando esta Salve Rainha, nas intenções do Santo Padre, o Papa.

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6: Agora no Rio, 8 horas e 37 minutos. 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Boa noite. Por aqui, Márcio Santos com você. Juliana de Paula é a boa música que chega no ar. E em sua noite, Janela. Na sequência, Rosa de Saron, Ana Gabriela, Júlio

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